0: e chuvas acima do normal na região norte do país. Isto é pelo formato de Moçambique, que tem características partilhadas com a região austral de África, para a região sul e centro, e a região norte tem características partilhadas com a África Oriental, onde o mesmo fenômeno acaba influenciando um impacto oposto. Então, Moçambique tem se debatido com esses impactos e tem sido até difícil de explicar ao cidadão comum, ou até mesmo tomadores de decisão, que esperam que sejam os mesmos impactos. Então, o que temos vindo a fazer, mesmo pela componente didática, é explicar que não vamos nos focar apenas na seca, porque há forte possibilidade de termos cheias de inundações na região norte do país. O impacto da seca é muito maior nas zonas rurais, onde a população maioritariamente depende da agricultura e a agricultura de sequeiro. Então, qualquer perturbação no comportamento da precipitação ou das chuvas tem um impacto na segurança alimentar. Então, esses detalhes parecem pequenos, mas são importantes trazer para que cada setor possa melhor se planificar.
1: O que é que faz que Moçambique seja uma zona tão exposta a estes fenómenos climáticos? Como dissemos, faz parte de uma região da África Austral que toda ela está exposta, mas particularmente Moçambique, porquê?
0: Acaba sendo um debate interessante esse, mas vamos falar como coloca e muito bem em relação à exposição e não vulnerabilidade. Em relação à exposição, é a localização geográfica do país e nós estamos também numa posição que recebe nove rios internacionais. Então, toda a chuva que vai cair no interior da África Austral praticamente tem que passar por Moçambique em direção ao oceano. Então, são nove rios internacionais. Então, há um potencial de cheias de inundações muito grande, decorrente de qualquer quantidade de chuva excessiva que cair na África Austral. Depois, estamos na rota dos ciclones tropicais. É uma característica também quase que única no subcontinente. O nível dos nossos vizinhos no continente, Moçambique, é que está mais exposto. Então, estamos na rota dos ciclones. De uma parte significativa desses ciclones, ao atingir Madagascar, perdem a sua energia, mas depois temos o canal de Moçambique, que tem sido quente nos últimos, mais quente do que o normal nos últimos anos. Então, chegando no canal de Moçambique, eles ganham energia e acabam fazendo a entrada no país. Saímos de uma estatística de, em média, um ciclone para cerca de dois a três ciclones por ano. Isto é a média.
1: Realça aqui que Moçambique, uma extensa faixa de cerca de 3 mil quilómetros, vai ser afetado de diferentes formas. Aliás, segundo o Instituto Nacional de Meteorologia, e como o professor Bernardino Nhantume já referiu, as regiões centro e sul do país vão sofrer com a seca. O norte de Moçambique vai enfrentar, pelo contrário, como disse, fortes episódios de chuva torrencial com um elevado risco de inundações, o que se imagina terá um impacto muito negativo na agricultura, um dos principais sustentos da população moçambicana. E a minha pergunta é: como é que as populações se podem preparar?
0: Primeiro, começamos com o aviso prévio, não é? O INAME é uma instituição, que é o Instituto Nacional de Meteorologia, é uma instituição-chave no sistema de aviso prévio, mas depois é preciso respeitar o mandato setorial, isto é, recomendações específicas para a agricultura, nós sempre remetemos para os colegas da agricultura, para que, em função das nossas previsões, possam trazer o seu pacote de recomendações para as comunidades. E as recomendações dele têm sido desde a necessidade de fazer o processo de plantio escalonado, também o uso de cultura resistente à seca, mas depois temos a saúde, porque durante eventos de seca, bem como de cheias de inundações, há surtos de doenças de origem hídrica. Estamos a falar da malária, estamos a falar da cólera, e o Ministério da Saúde já veio a terreiro com recomendações. Isto começou com o exercício de identificação de áreas com potencial de surtos de doenças diarreicas e malária, e também trouxe aqui um pacote de recomendações. Então, já temos várias recomendações.

0: lançadas em sede do Fórum Nacional de Antivisão Climática foi no dia 11 de setembro, e esse exercício é feito anualmente. O que aconteceu, particularmente para este ano, é que essas recomendações estão associadas ao El Niño.
1: Na sua opinião de investigador e especialista ambiental, considera que as medidas implementadas para fazer face a estes fenómenos e tentar mitigar as suas consequências são suficientes, são eficazes?
0: É um pouco difícil, porque também estaria a fazer juízo dos meus próprios valores. Sou parte interessada, porque temos dado esse apoio técnico ao governo, mas dentro daquilo que é o protocolo preconizado pela Organização Mundial de Meteorologia, nós demos o nosso máximo e temos trazido a informação sobre o aviso prévio. Temos tido vários encontros com as autoridades e outros setores para fazer a planificação e depois, para além de fazer de trazer a informação sobre a possibilidade de chuvas abaixo do normal, nós temos trazido a informação sobre a seca por si. E identificamos até o momento cerca de 30 distritos que poderão observar a seca moderada a severa. E com base nesse manancial de informação, o governo já desenhou um plano de resposta e mitigação à seca, foi divulgada na imprensa, são cerca de US$400 milhões. Acredito que é um valor preliminar, mas acredito que este é um valor preliminar, porque em função da intensificação do sistema, poderão ser necessários, se calhar, valores adicionais, olhando para os distritos que, neste momento, não foram mencionados como com potencial de sofrerem cheias e inundações, bem como a seca.
1: Algum outro ponto que deseja referir?
0: Acho que cobrimos o essencial. Insistimos que, apesar de ser um fenômeno com a pujança de que se fala, para nós não é isso que importa muito, é saber se os impactos vão acontecer. Então, nem sempre um fenômeno como este, de grande magnitude, significa que teremos impactos severos. A informação aponta nesse sentido, mas a outra coisa importante é que, sobretudo olhando para a segurança alimentar, um fenômeno deste tendo impacto na seca, significa que temos 2 a 2 anos e meio, no mínimo, para nos recuperar. Então, se for um fenômeno El Niño que vai apenas impactar a época chuvosa, esta época chuvosa, 2027-2028, e devemos esperar que as populações vão ter uma perturbação nas suas colheitas e para que possam ter uma produção e recuperar a sua capacidade de segurança alimentar, deverão esperar para a época chuvosa 2027-2028. Então, não devemos apenas nos concentrar neste ano. Este é um ponto de partida e que vem aí ainda mais em termos de impacto.
1: Agradeço a sua presença neste magazine.
0: Muito obrigado pela oportunidade. Continuação do bom dia.
1: Obrigada, professor. Um excelente dia para si. Chegamos ao fim deste magazine de ciência. Voltamos para a semana.
2: É o ponto final nesta emissão. 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
1: Catarina Falcão.
0: Aqui estão alguns títulos que marcam a atualidade nesta terça-feira. António Guterres abriu pela última vez a Assembleia Geral da ONU como secretário-geral e deixou avisos sobre a violência em Gaza. Em Angola, o general Ígido Carneiro diz que tem o apoio da diáspora para aceder à liderança do MPLA. No controle técnico desta emissão está Clotilde Cortel. O jornal começa agora.
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0: Nos Estados Unidos, o secretário-geral da ONU, António Guterres, proferiu hoje a sua última intervenção no início dos trabalhos da Assembleia Geral. O antigo primeiro-ministro português fez referência aos conflitos em curso no Médio Oriente, enfatizando a importância de continuar a apostar no modelo de dois Estados, o de Israel e o da Palestina. Vamos ouvi-lo.
3: Já se passaram quase 3 anos desde os abomináveis ataques terroristas perpetrados pelo Hamas a 7 de outubro. Mas o que se seguiu foi uma ofensiva contra os palestinianos em Gaza, com uma escala de mortes e destruição sem precedentes em todos os meus anos como secretário-geral. O Tribunal Internacional de Justiça emitiu medidas provisórias juridicamente vinculativas no caso intitulado, e cito, Aplicação da Convenção para a Prevenção e Punição do Crime de Genocídio na Faixa de Gaza, fim de citação. Todas as partes devem cumprir o direito internacional e as ordens do Tribunal. Enquanto isso, a violência, a deslocação de populações e a expansão dos colonatos por parte de Israel na Cisjordânia ocupada estão a destruir o caminho para a paz e levantando o espectro da limpeza étnica. Não podemos permitir que a solução de dois Estados desapareça perante os nossos olhos.
0: Ouvimos António Guterres, secretário-geral da ONU, numa tradução de Miguel Martins. Alguns minutos mais tarde, Lula da Silva foi o primeiro chefe de Estado a falar na Assembleia Geral da ONU em Nova Iorque. O presidente do Brasil fez críticas acesas às supostas ingerências dos Estados Unidos na região.
4: Na América Latina e Caribe, a proximidade geográfica com a maior potência militar do mundo é inescapável, sobretudo num contexto do recrudescimento de tentações hegemônicas. O Brasil não cabe no quintal de ninguém. Precisamos de parceiros com uma agenda positiva que fomente o desenvolvimento. Diferenças ideológicas não devem ser obstáculos para a maior integração entre vizinhos. Os países da região reconheceram os horrores do regime de exceção. Percorremos um longo caminho para restaurar a vontade popular. A democracia está novamente em xeque. Voltamos a presenciar a ingerência externa em processos eleitorais. A divisão do mundo em zonas de influência e investidas neocoloniais por recursos estratégicos constitui gestos anacrônicos.
0: Ouvimos Lula da Silva, presidente brasileiro, na Assembleia Geral da ONU.
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0: O general Ígido Carneiro anunciou hoje em conferência de imprensa que a diáspora angolana apoia a sua pré-candidatura à liderança do MPLA, apesar de a Justiça ter rejeitado a providência cautelar que visava suspender a decisão da subcomissão de candidaturas da Comissão Nacional Preparatória do 9º Congresso Ordinário do MPLA. A reportagem é de Francisco Paulo.
5: A iniciativa acontece após o Tribunal Constitucional ter julgado improcedente a providência cautelar apresentada pelo político, alegando existirem ainda mecanismos de reclamação e recurso dentro da formação política. Ígido Carneiro contestou a decisão do tribunal, que deu razão à comissão organizadora do Congresso, e anulou a sua candidatura por alegadas irregularidades no processo. Aos jornalistas, o pré-candidato à liderança do MPLA garantiu usar todos os meios necessários para participar do 9º Congresso Ordinário de Dezembro e sinalizou que tem recebido apoio da diáspora angolana.
6: No momento não estou a pensar em desistir. Aliás, o general não recua antes de chegar ao combate.
7: Continuaremos a utilizar todos os meios legais e estatutários para fazer valer os nossos direitos.
8: Recebemos muitos pedidos para mandar fichas para a diáspora. Sabe, nós estamos a tratar de assuntos do MPLA e as pessoas querem subscrever, pensam que estamos aí para uma eleição presidenciável, eleições gerais no país. Em poucas palavras, o apoio é extraordinário.
5: E Gino Carneiro revelou que, não obstante a rejeição da sua candidatura, a defesa remeteu 3 recursos ao Tribunal Constitucional.
7: O meu advogado, aqui presente também, tem apresentado de imediato 3 requerimentos ao Tribunal Constitucional.
5: Francisco Paulo Luanda, RFI.
0: Angola, que produz diariamente 4.560 toneladas de plásticos e recicla menos de 10% do total de resíduos, proibiu a partir de hoje a produção, importação e comercialização de plásticos de utilização única. A medida foi anunciada pelo governo angolano e inclui garrafas, copos, talheres, sacos, louças, palhinhas e cotonetes com uma espessura inferior a 0,05 milímetros. Em São Tomé e Príncipe, intensificam-se os preparativos para as eleições legislativas, autárquicas e regional de 27 de setembro de 2026, escrutínio nos quais vão estar presentes missões de observação, diversas entidades, nomeadamente a CPLP, a SEAC, o G7 ou ainda a União Europeia. Esta manhã, Margarida Ramos Alves, chefe adjunta da Missão de Observação da União Europeia, disse que ao todo vão ser destacados por todo o país 50 observadores europeus. Em declarações à RFI, ela explicou como vai ser organizada a observação eleitoral no domingo e evocou algumas das recomendações feitas em escrutínios anteriores.
9: Observamos sempre em grupos de 2 pessoas, não é? Os observadores visitam as assembleias de voto, têm um formulário específico para preencher, em que vão analisando aquilo que é a organização da própria assembleia, a presença dos partidos políticos, dos representantes e dos delegados, das candidaturas e aquilo que é o ambiente eleitoral e a condução da eleição. Toda essa informação depois é analisada de uma forma bastante detalhada. Temos um analista de dados que nos vai fazer uma avaliação estatística e temos dados muito concretos daquilo que é o processo eleitoral, o dia e o apuramento.
10: Já acompanharam as eleições presidenciais, houve uma comunicação preliminar, algumas recomendações.
9: A nossa primeira presença em São Tomé e Príncipe como observação eleitoral foi em 2022, para as eleições legislativas também, e fizemos um relatório final com 22 recomendações. Dessas recomendações, gostaria de destacar a recomendação que fizemos para haver uma Comissão Eleitoral Nacional permanente. Parece que houve alterações legislativas nesse sentido. Também para um recenseamento automático, que foi implementado pela primeira vez nestas eleições, a presidencial e esta legislativa. E também a paridade de género naquilo que são as listas das candidaturas políticas. Queria só também salientar que para esta missão haverá um relatório final, passado cerca de 2 meses da missão terminar, e é um relatório público, também terá recomendações para o próximo processo eleitoral.
0: Ouvimos Margarida Ramos Alves, chefe adjunta da Missão de Observação da União Europeia às eleições de São Tomé e Príncipe, em entrevista à Liliana Henriques. O músico Jorge Palma morreu na noite de segunda-feira, aos 86 anos. Foi um dos cantores e compositores mais marcantes da música portuguesa contemporânea. João Carlos Calisto, especialista em música portuguesa e autor do livro Na Terra dos Sonhos, que reúne as letras de canções escritas por Jorge Palma, falou-nos sobre o percurso deste cantor.
11: Jorge Palma deixa um dos legados fundamentais da história da nossa música popular em concreto, apesar de ele ser paradigmático na união de universos musicais, porque tendo estudado música na infância, na juventude, e chegou a ser premiado como intérprete de piano ainda nesses anos 60, ainda muito jovem, quando se apaixona pelo rock, é a partir desse momento que a sua carreira, que nós todos conhecemos, começa a tomar os primeiros passos, e ele muito cedo começa a gravar. O primeiro disco é de 1971, ainda em grupo, o Grupo Sindicato, onde estava o Ronquial, e no ano seguinte, em 1972, estreia-se em nome próprio, com 22 anos, no ano dos 22 anos, com um disco cantado em inglês, portanto numa altura em que o Jorge Palma dizia que tinha dificuldade em escrever em português. Muito rapidamente chega ao primeiro álbum, em 1975, com Uma Viagem na Palma da Mão, e a partir daí é um universo que se vai desenrolando de escrita intimista, marcada por uma paixão pela vida, pelas pessoas, pelas amizades e pela música, naturalmente, e pela viagem, até aos dias de hoje. Ele tem um último álbum, em 2023, chamado Vida, infelizmente acaba por ser uma última página musical, mas é sempre de alguém atento ao mundo, sem temer pôr dedos nas feridas, mas cantando essas agruras da vida e essas dificuldades que vão surgindo de uma forma poética e muito, muito especial para tantas e tantas gerações.
0: Ouvimos João Carlos Calisto, especialista em música portuguesa e autor do livro Na Terra dos Sonhos, reúne as letras de canções escritas por Jorge Palma. A entrevista à Karina Branco é o ponto final neste jornal. Continua connosco.
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0: Bem-vindos à segunda parte da nossa emissão. Mais à frente teremos o Magazine de Ciência. Ficamos agora com o convidado Liliana Henriques, enviada especial às eleições legislativas de São Tomé e Príncipe.
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13: Em São Tomé e Príncipe decorre a segunda e derradeira semana de campanha para as legislativas autárquicas e regional de 27 de setembro. Entre as várias temáticas evocadas pelos candidatos figura nomeadamente a prioridade de dotar o país de políticas especificamente dirigidas aos jovens. Estima-se que entre os mais de 200 mil habitantes do país, 70% sejam jovens. Uma força de trabalho e de iniciativa invejável, mas que coloca o desafio da criação de oportunidades e da garantia de uma educação de qualidade para todos. Ao dizer o que é ser jovem em São Tomé e Príncipe, Leopoldo Vera Cruz, líder do Conselho Nacional da Juventude do seu país, não deixa de enumerar a falta de transportes, a falta de equipamentos ou ainda de manuais, como sendo alguns dos obstáculos encontrados pelos jovens na sua preparação para a vida ativa.
14: Nós temos o capital humano, que para nós é uma valência. Mais de 70% da população santomense é jovem. Logo, está também associado, naturalmente, os desafios, que são muitos. Nós podemos aqui destacar o desemprego juvenil e que hoje em dia vivenciamos muita fuga de cérebros, de quadros jovens em busca de oportunidades noutros países. A destacar Portugal, e mais próximo, urge necessariamente medidas políticas mais assertivas, que é para mitigar estes desafios e fazer que a juventude possa servir à construção do país. Ou seja, nós, enquanto país, precisamos aproveitar melhor este recurso que nós temos, que é o nosso capital humano, que é muito invejável e que outros países não têm.
13: E, portanto, começa nomeadamente pela questão da educação. Como é que estamos em termos de acesso à educação e em termos também de qualidade?
14: Nós observamos alguns ganhos. É necessário reconhecer esses ganhos que nós conquistamos. Entretanto, ainda falta muito por fazer. E hoje, falar-se da educação de qualidade é um desafio muito maior ainda, porque existem muitos jovens que não têm oportunidade de frequentar ensino secundário e, principalmente, ensino universitário. Nós estaríamos a destacar jovens que residem nas comunidades mais distantes, principalmente do distrito de Caué, e do distrito de Lembá, e também associar também jovens que residem na região autónoma do Príncipe, porque as universidades estão mais situadas no centro da capital, e esses jovens, para dar continuidade aos seus estudos, eles precisam deslocar de onde residem para o centro da capital para estudar. Infelizmente, nós não temos residência universitária, porque aí sim seria uma forma de mitigar este desafio e também contribuir para aquilo que é inclusão, aquilo que é justiça em termos de oportunidade para todos os jovens. Em termos de qualidade, dizer ainda que ainda existe muita coisa por fazer, principalmente a questão de recursos humanos. Estou a referir aos profissionais da educação, principalmente os docentes, porque nós, na verdade, com esta fuga desenfreada de jovens para o exterior, também muitos professores, muitos docentes que já lecionavam há um bom tempo esta parte, acumulando necessariamente aquilo que é experiência, foram obrigados a aventurar noutros países, e deixa sempre esta lacuna, e o Estado tem que, todos os anos, recrutar novos docentes, logo necessidade de reciclagem, capacitação contínua, que é para promover a questão de educação de qualidade. E parece muito caricato quando fala-se de educação de qualidade e nós continuamos ainda a lecionar aula de TIC sem aluno aprender a ligar um computador, porque não tem computador na escola e aluno apenas aprende teoria e na prática não sabe como ligar um computador. De igual modo, estaremos a dar exemplo com aula de biologia, química, física, que não existe laboratório, né, para os alunos fazerem aula prática, experiência, e põe em causa naturalmente a educação de qualidade. Estava a falar sobre ganho, porque hoje nós conseguimos ter uma cobertura de acesso, principalmente das crianças e adolescentes, na escola muito grande, e nós temos desafio de permanência dessas pessoas, principalmente no ensino secundário, por vários fatores. E um deles é a falta de transporte escolar para dar resposta e a cobertura a todo o território nacional. Muitas comunidades ainda não têm escolas, outras que têm, não têm escola com grande qualidade e que consegue contemplar outras classes e resume apenas no ensino básico e assim fica difícil.
13: Disse há pouco que muitos jovens acabam por não seguir todo o processo de educação devido a problemas como o transporte. Há também comunidades em que os jovens não são propriamente incitados a continuar na escola porque há falta de meios, têm que ajudar os pais na sua atividade económica. Isto é um caso isolado ou isto ainda costuma acontecer frequentemente?
14: Felizmente, nós estamos a quebrar este aspecto aos poucos, mas não precisamos ser honestos em dizer que ainda existe, mas numa repercussão muito menor em relação a alguns anos atrás. A questão de educação e muitos jovens que não conseguem continuar com seus estudos, talvez ainda existe comunidade, que existem jovens que ele sente no dilema escolher em continuar com seus estudos ou apoiar a família, porque talvez não exista condições de base criada que é para motivar com que ele possa dar continuidade dos seus estudos. Ou talvez, mesmo tendo problema de transporte escolar, que hoje estamos melhor em relação a alguns anos, mas ainda é preciso fazer muita coisa. Também essas comunidades não existem escolas e universidade, por exemplo, jovens de Porto Alegre e arredores, jovens do distrito de Icaué, eles são obrigados a fazer a sua faculdade no centro da capital e para que isso possa acontecer, eles devem ter familiar ou ter recurso financeiro muito suficiente para custear o transporte todos os dias para fazer um curso superior. Se o Estado apostasse verdadeiramente naquilo que é residência universitária, estaria sim a dar respostas a este desafio e também a garantir a justiça, a inclusão de pessoas que residem nas comunidades mais distantes.
13: Durante esta campanha, alguns candidatos mencionaram que não têm nada contra a ideia de haver alguma iniciativa privada em matéria de educação. Enquanto representante dos estudantes, o que é que acha dessa eventualidade?
14: Nós defendemos que a educação é um direito e todos têm direito à educação, têm direito a aprender a ler e a escrever, a desenvolver um pensamento crítico e o Estado deve salvaguardar escrupulosamente o cumprimento deste direito, que é um direito fundamental, que está respaldado na Constituição da República de São Tomé e Príncipe. Paralelamente ao ensino público, existem estabelecimentos, existem também ensino privado. A parte privada fica a critério de cada um, trazendo naturalmente uma outra valência. Nós defendemos que o básico, o fundamental, o Estado precisa garantir com qualidade, para que, de fato, nós, enquanto Estado de Direito Democrático, estejamos a formar pessoas com poder de interpretação, poder crítico e poder também de propor políticas e ideologia mais assertiva, atendendo aos desafios atuais que o país enfrenta e também que o mundo naturalmente enfrenta.
13: Estamos em período eleitoral. Quais são as suas expectativas?
14: Quase todos os dirigentes vendem seu peixe, diz aquilo que pensam. Entretanto, nós ainda não encontramos nenhum partido político, nenhum dirigente político com políticas concretas direcionado para o país e principalmente para a juventude. As eleições que se avizinham, nós também estamos expectável de que o partido que for eleito possa representar da melhor forma o país, trazendo inovações, política mais assertiva para o desenvolvimento do país, de governar naturalmente para todos e não apenas para um grupo de pessoas, um grupo de amigos e que possam achar o ponto comum que é São Tomé e Príncipe, que deve unir a todos nós, a todos os santomenses, e todos nós devemos trabalhar em prol deste país, em prol do desenvolvimento de São Tomé e Príncipe.
13: Ouvimos Leopoldo Vera Cruz, líder do Conselho Nacional da Juventude em São Tomé e Príncipe. Liliana Henriques, RFI, São Tomé.
0: Ficamos agora com o Magazine Ciência de Eva Massi.
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15: Hoje no Magazine de Ciência falamos do fenómeno climático El Niño, um fenómeno com repercussões mundiais, especialmente em África e especialmente em Moçambique. De facto, Moçambique, um dos países mais expostos às catástrofes climáticas, faz parte dos alvos mais preocupantes deste fenómeno El Niño, de acordo com um relatório das Nações Unidas. Para falar deste tema, recebemos o professor e investigador Bernardino Nhantum, especialista ambiental do Instituto Nacional Moçambicano de Meteorologia. O fenómeno El Niño terá este ano uma forte intensidade, é o que diz a Organização Meteorológica Mundial. A minha primeira pergunta, professor, como é que este fenómeno se pode traduzir e materializar? De que fenómenos climáticos estamos a falar, especialmente em Moçambique?
16: Obrigado pelo convite que nos é endereçado para falar deste assunto. Olhando para dados históricos, as conclusões é que este fenómeno está associado a chuvas abaixo do normal nas regiões sul e centro do país e chuvas acima do normal na região norte do país. Isto é pelo formato de Moçambique, que tem características partilhadas com a região austral de África, para a região sul e centro, e a região norte tem características partilhadas com a África Oriental, onde o mesmo fenômeno acaba influenciando um impacto oposto. Então, Moçambique tem se debatido com esses impactos e tem sido até difícil de explicar ao cidadão comum ou até mesmo tomadores de decisão, que esperam que sejam os mesmos impactos. Então, o que temos vindo a fazer, mesmo pela componente didática, é explicar que não vamos nos focar apenas na seca, porque há forte possibilidade de termos cheias de inundações na região norte do país. O impacto da seca é muito maior nas zonas rurais, onde a população maioritariamente depende da agricultura e a agricultura de sequeiro. Então, qualquer perturbação no comportamento da precipitação ou das chuvas tem um impacto na segurança alimentar. Então, esses detalhes parecem pequenos, mas são importantes trazer para que cada setor possa melhor se planificar.
15: O que é que faz que Moçambique seja uma zona tão exposta a estes fenómenos climáticos? Como dissemos, faz parte de uma região da África Austral que toda ela está exposta, mas particularmente Moçambique, porquê?
16: Acaba sendo um debate interessante esse, mas vamos falar como coloca e muito bem em relação à exposição e não à vulnerabilidade. Em relação à exposição, é a localização geográfica do país. E nós estamos também numa posição que recebe 9 rios internacionais. Então, toda a chuva que vai cair no interior da África Austral praticamente tem que passar por Moçambique em direção ao oceano. Então, são 9 rios internacionais. Então, há um potencial de cheias de inundações muito grande decorrente de qualquer quantidade de chuva excessiva que cair na África Austral. Depois, estamos na rota dos ciclones tropicais. É uma característica também quase que única no subcontinente. Ao nível dos nossos vizinhos no continente, Moçambique é que está mais exposto. Então, estamos na rota dos ciclones, de uma parte significativa desses ciclones, ao atingir Madagascar, perdem a sua energia, mas depois temos o canal de Moçambique, que tem sido quente nos últimos, mais quente do que o normal nos últimos anos. Então, chegando no canal de Moçambique, eles ganham energia e acabam fazendo a entrada no país. Saímos de uma estatística de, em média, um ciclone para cerca de 2 a 3 ciclones por ano. Isto é a média.
15: Realça aqui que Moçambique, uma extensa faixa de cerca de 3 mil quilómetros, vai ser afetado de diferentes formas. Aliás, segundo o Instituto Nacional de Meteorologia, e como o professor Bernardino Nhantum já referiu, as regiões centro e sul do país vão sofrer com a seca, O norte de Moçambique vai enfrentar, pelo contrário, como disse, fortes episódios de chuva torrencial com um elevado risco de inundações, o que se imagina terá um impacto muito negativo na agricultura, um dos principais sustentos da população moçambicana. E a minha pergunta é: como é que as populações se podem preparar?
16: Primeiro, começamos com o aviso prévio, não é? O INAME é uma instituição, que é o Instituto Nacional de Meteorologia, é uma instituição-chave no sistema de aviso prévio, mas depois é preciso respeitar o mandato setorial, isto é, recomendações específicas para a agricultura, nós sempre remetemos para os colegas da agricultura, para que, em função das nossas previsões, possam trazer o seu pacote de recomendações para as comunidades. E as recomendações dele têm sido desde a necessidade de fazer o processo de plantio escalonado, também o uso de cultura resistente à seca, mas depois temos a saúde, porque durante eventos de seca, bem como de cheias e inundações, há surtos de doenças de origem hídrica. Estamos a falar da malária, estamos a falar da cólera, e o Ministério da Saúde já veio a terreiro com recomendações, começou com o exercício de identificação de áreas com potencial de surtos de doenças diarreicas e malária, e também trouxe aqui um pacote de recomendações. Então, já temos várias recomendações lançadas em sede do Fórum Nacional de Antivisão Climática, foi no dia 11 de setembro, e esse exercício é feito anualmente. O que aconteceu, particularmente para este ano, é que essas recomendações estão associadas ao El Niño.
15: Na sua opinião de investigador e especialista ambiental, considera que as medidas implementadas para fazer face a estes fenómenos e tentar mitigar as suas consequências são suficientes, são eficazes?
16: É um pouco difícil, porque também estaria a fazer juízo dos meus próprios valores. Sou parte interessada, porque temos dado esse apoio técnico ao governo, mas dentro daquilo que é o protocolo preconizado pela Organização Mundial de Meteorologia, nós demos o nosso máximo e temos trazido a informação sobre o aviso prévio. Temos tido vários encontros com as autoridades e outros setores para fazer a planificação e depois, para além de trazer a informação sobre a possibilidade de chuvas abaixo do normal, nós temos trazido a informação sobre a seca por si e identificamos até o momento cerca de 30 distritos que poderão observar a seca moderada a severa. E com base nesse manancial de informação, o governo já desenhou um plano de resposta e mitigação à seca, foi divulgada na imprensa, são cerca de $400 milhões. Acredito que é um valor preliminar, mas acredito que este é um valor preliminar, porque em função da intensificação do sistema, poderão ser necessários, se calhar, valores adicionais, olhando para os distritos que, neste momento, não foram mencionados com potencial de sofrerem cheias e inundações, bem como a seca.
15: Algum outro ponto que deseja referir?
16: Acho que cobrimos o essencial. Insistimos que, apesar de ser um fenômeno com a pujança de que se fala, para nós não é isso que importa muito, é saber se os impactos vão acontecer. Então, nem sempre um fenômeno como este, de grande magnitude, significa que teremos impactos severos. A informação aponta nesse sentido, mas a outra coisa importante é que, sobretudo olhando para a segurança alimentar, um fenômeno deste, tendo impacto na seca, significa que temos 2 a 2 anos e meio, no mínimo, para nos recuperar. Então, se for um fenômeno El Niño, que vai apenas a impactar a época chuvosa, esta época chuvosa, 2027-2028, e devemos esperar que as populações vão ter uma perturbação nas suas colheitas e para que possam ter uma produção e recuperar a sua capacidade de segurança alimentar, deverão esperar para a época chuvosa 2027-2028. Então, não devemos apenas nos concentrar neste ano. Este é um ponto de partida e que vem aí ainda mais em termos de impacto.
15: Agradeço a sua presença neste magazine.
16: Muito obrigado pela oportunidade. Continuação do bom dia.
15: Obrigada, professor. Um excelente dia para si. Chegamos ao fim deste magazine de ciência. Voltamos para a semana.
0: É o ponto final nesta emissão. 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Até amanhã.

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1: Catarina Falcão.
0: Aqui estão alguns títulos que marcam a atualidade nesta terça-feira. António Guterres abriu pela última vez a Assembleia Geral da ONU como secretário-geral e deixou avisos sobre a violência em Gaza. Em Angola, o general Ígido Carneiro diz que tem o apoio da diáspora para aceder à liderança do MPLA. No controle técnico desta emissão está Clotilde Cortel. O jornal começa agora.
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0: Nos Estados Unidos, o secretário-geral da ONU, António Guterres, proferiu hoje a sua última intervenção no início dos trabalhos da Assembleia Geral. O antigo primeiro-ministro português fez referência aos conflitos em curso no Médio Oriente, enfatizando a importância de continuar a apostar no modelo de dois Estados, o de Israel e o da Palestina. Vamos ouvi-lo.
3: Já se passaram quase 3 anos desde os abomináveis ataques terroristas perpetrados pelo Hamas a 7 de outubro. Mas o que se seguiu foi uma ofensiva contra os palestinianos em Gaza, com uma escala de mortes e destruição sem precedentes em todos os meus anos como secretário-geral. O Tribunal Internacional de Justiça emitiu medidas provisórias juridicamente vinculativas no caso intitulado, e cito, Aplicação da Convenção para a Prevenção e Punição do Crime de Genocídio na Faixa de Gaza, fim de citação. Todas as partes devem cumprir o direito internacional e as ordens do Tribunal. Enquanto isso, a violência, a deslocação de populações e a expansão dos colonatos por parte de Israel na Cisjordânia ocupada estão a destruir o caminho para a paz e levantando o espectro da limpeza étnica. Não podemos permitir que a solução de dois Estados desapareça perante os nossos olhos.
0: Ouvimos António Guterres, secretário-geral da ONU, numa tradução de Miguel Martins. Alguns minutos mais tarde, Lula da Silva foi o primeiro chefe de Estado a falar na Assembleia Geral da ONU, em Nova Iorque. O presidente do Brasil fez críticas acesas às supostas ingerências dos Estados Unidos na região.
4: Na América Latina e Caribe, a proximidade geográfica com a maior potência militar do mundo é inescapável, sobretudo num contexto do recrudescimento de tentações hegemônicas. O Brasil não cabe no quintal de ninguém. Precisamos de parceiros com uma agenda positiva que fomente o desenvolvimento. Diferenças ideológicas não devem ser obstáculos para a maior integração entre vizinhos. Os países da região reconheceram os horrores do regime de exceção. Percorremos um longo caminho para restaurar a vontade popular. A democracia está novamente em xeque. Voltamos a presenciar a ingerência externa em processos eleitorais. A divisão do mundo em zonas de influência e investidas neocoloniais por recursos estratégicos constitui gestos anacrônicos.
0: Ouvimos Lula da Silva, presidente brasileiro, na Assembleia Geral da ONU.
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0: O general Ígido Carneiro anunciou hoje em conferência de imprensa que a diáspora angolana apoia a sua pré-candidatura à liderança do MPLA, apesar de a Justiça ter rejeitado a providência cautelar que visava suspender a decisão da subcomissão de candidaturas da Comissão Nacional Preparatória do 9º Congresso Ordinário do MPLA. A reportagem é de Francisco Paulo.
5: A iniciativa acontece após o Tribunal Constitucional ter julgado improcedente a providência cautelar apresentada pelo político, alegando existirem ainda mecanismos de reclamação e recurso dentro da formação política. Ígido Carneiro contestou a decisão do tribunal, que deu razão à comissão organizadora do Congresso, e anulou a sua candidatura por alegadas irregularidades no processo. Aos jornalistas, o pré-candidato à liderança do MPLA garantiu usar todos os meios necessários para participar do 9º Congresso Ordinário de Dezembro e sinalizou que tem recebido apoio da diáspora angolana.
6: No momento não estou a pensar em desistir. Aliás, o general não recua antes de chegar ao combate.
7: Continuaremos a utilizar todos os meios legais e estatutários para fazer valer os nossos direitos.
8: Recebemos muitos pedidos para mandar fichas para a diáspora. Sabe, nós estamos a tratar de assuntos do MPLA e as pessoas querem subscrever, pensam que estamos aí para uma eleição presidenciável, eleições gerais no país. Em quantas palavras, o apoio é extraordinário.
5: E Gino Carneiro revelou que, não obstante a rejeição da sua candidatura, a defesa remeteu 3 recursos ao Tribunal Constitucional.
7: O meu advogado, aqui presente também, tem apresentado de imediato 3 requerimentos ao Tribunal Constitucional.
5: Francisco Paulo Luanda, RFI.
0: Angola, que produz diariamente 4.560 toneladas de plásticos e recicla menos de 10% do total de resíduos, proibiu a partir de hoje a produção, importação e comercialização de plásticos de utilização única. A medida foi anunciada pelo governo angolano e inclui garrafas, copos, talheres, sacos, louças, palhinhas e cotonetes com uma espessura inferior a 0,05 milímetros. Em São Tomé e Príncipe, intensificam-se os preparativos para as eleições legislativas, autárquicas e regional de 27 de setembro de 2026, escrutínio nos quais vão estar presentes missões de observação, diversas entidades, nomeadamente a Cplp, a CEAC, o G7 ou ainda a União Europeia. Esta manhã, Margarida Ramos Alves, chefe adjunta da Missão de Observação da União Europeia, disse que ao todo vão ser destacados por todo o país 50 observadores europeus. Em declarações à RFI, ela explicou como vai ser organizada a observação eleitoral no domingo e evocou algumas das recomendações feitas em escrutínios anteriores.
9: Observamos sempre em grupos de 2 pessoas, não é? Os observadores visitam as assembleias de voto, têm um formulário específico para preencher, em que vão analisando aquilo que é a organização da própria assembleia, a presença dos partidos políticos, dos representantes e dos delegados, das candidaturas e aquilo que é o ambiente eleitoral e a condução da eleição. Toda essa informação depois é analisada de uma forma bastante detalhada. Temos um analista de dados que nos vai fazer uma avaliação estatística e temos dados muito concretos daquilo que é o processo eleitoral, o dia e o apuramento.
10: Já acompanharam as eleições presidenciais, houve uma comunicação preliminar, algumas recomendações.
9: A nossa primeira presença em São Tomé e Príncipe como observação eleitoral foi em 2022, para as eleições legislativas também, e fizemos um relatório final com 22 recomendações. Dessas recomendações, gostaria de destacar a recomendação que fizemos para haver uma Comissão Eleitoral Nacional permanente. Parece que houve alterações legislativas nesse sentido. Também para um recenseamento automático, que foi implementado pela primeira vez nestas eleições, a presidencial e esta legislativa. E também a paridade de género naquilo que são as listas das candidaturas políticas. Queria só também salientar que para esta missão haverá um relatório final, passado cerca de 2 meses da missão terminar, e é um relatório público que também terá recomendações para o próximo processo eleitoral.
0: Ouvimos Margarida Ramos Alves, chefe adjunta da Missão de Observação da União Europeia às eleições de São Tomé e Príncipe, em entrevista à Liliana Henriques. O músico Jorge Palma morreu na noite de segunda-feira, aos 86 anos. Foi um dos cantores e compositores mais marcantes da música portuguesa contemporânea. João Carlos Calisto, especialista em música portuguesa e autor do livro Na Terra dos Sonhos, que reúne as letras de canções escritas por Jorge Palma, falou-nos sobre o percurso deste cantor.
11: O Jorge Palma deixa um dos legados fundamentais da história da nossa música popular em concreto, apesar de ele ser paradigmático na união de universos musicais, porque tendo estudado música na infância, na juventude, e chegou a ser premiado como intérprete de piano ainda nesses anos 60, ainda muito jovem, quando se apaixona pelo rock, é a partir desse momento que a sua carreira, que nós todos conhecemos, começa a tomar os primeiros passos, e ele muito cedo começa a gravar. O primeiro disco é de 1971, ainda em grupo, o Grupo Sindicato, onde estava o Ronquial, e no ano seguinte, em 1972, estreia-se em nome próprio, com 22 anos, no ano dos 22 anos, com um disco cantado em inglês, portanto numa altura em que o Jorge Palma dizia que tinha dificuldade em escrever em português. Muito rapidamente chega ao primeiro álbum, em 1975, com Uma Viagem na Palma da Mão, e a partir daí é um universo que se vai desenrolando de escrita intimista, marcada por uma paixão pela vida, pelas pessoas, pelas amizades e pela música, naturalmente, e pela viagem, até aos dias de hoje. Ele tem um último álbum, em 2023, chamado Vida, infelizmente acaba por ser uma última página musical, mas é sempre de alguém atento ao mundo, sem temer pôr dedos nas feridas, mas cantando essas agruras da vida e essas dificuldades que vão surgindo de uma forma poética e muito, muito especial para tantas e tantas gerações.
0: Ouvimos João Carlos Calisto, especialista em música portuguesa e autor do livro Na Terra dos Sonhos, reúne as letras de canções escritas por Jorge Palma. A entrevista à Karina Branco é o ponto final neste jornal. Continua com nós.
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0: Bem-vindos à segunda parte da nossa emissão. Mais à frente teremos o Magazine de Ciência. Ficamos agora com o convidado Liliana Henriques, enviada especial às eleições legislativas de São Tomé e Príncipe.
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12: Em São Tomé e Príncipe decorre a segunda e derradeira semana de campanha para as legislativas autárquicas e regional de 27 de setembro. Entre as várias temáticas evocadas pelos candidatos figura, nomeadamente, a prioridade de dotar o país de políticas especificamente dirigidas aos jovens. Estima-se que entre os mais de 200 mil habitantes do país, 70% sejam jovens. Uma força de trabalho e de iniciativa invejável, mas que coloca o desafio da criação de oportunidades e da garantia de uma educação de qualidade para todos. Ao dizer o que é ser jovem em São Tomé e Príncipe, Leopoldo Vera Cruz, líder do Conselho Nacional da Juventude do seu país, não deixa de enumerar a falta de transportes, a falta de equipamentos ou ainda de manuais, como sendo alguns dos obstáculos encontrados pelos jovens na sua preparação para a vida ativa.
13: Nós temos o capital humano, que para nós é uma valência. Mais de 70% da população santomense é jovem. Logo, está também associado, naturalmente, os desafios, que são muitos. Nós podemos aqui destacar o desemprego juvenil e que hoje em dia vivenciamos muita fuga de cérebros, de quadros jovens em busca de oportunidades noutros países, a destacar Portugal e mais próximo. Urge necessariamente medidas políticas mais assertivas que é para mitigar estes desafios e fazer que a juventude possa servir à construção do país, ou seja, nós, enquanto país, precisamos aproveitar melhor este recurso que nós temos, que é o nosso capital humano, que é muito invejável e que outros países não têm.
12: E, portanto, começa nomeadamente pela questão da educação. Como é que estamos em termos de acesso à educação e em termos também de qualidade?
13: Nós observamos alguns ganhos. É necessário reconhecer esses ganhos que nós conquistamos. Entretanto, ainda falta muito por fazer. E hoje, falar-se da educação de qualidade é um desafio muito maior ainda, porque existem muitos jovens que não têm oportunidade de frequentar ensino secundário e, principalmente, ensino universitário. Nós estaríamos a destacar jovens que residem nas comunidades mais distantes, principalmente do distrito de Caué e do distrito de Lembá, e também associar também jovens que residem na região autónoma do Príncipe, porque as universidades estão mais situadas no centro da capital e esses jovens, para dar continuidade aos seus estudos, eles precisam deslocar de onde residem para o centro da capital para estudar. Infelizmente, nós não temos residência universitária, porque aí sim seria uma forma de mitigar este desafio e também contribuir para aquilo que é inclusão, aquilo que é justiça e em termos de oportunidade para todos os jovens. Em termos de qualidade, dizer ainda que ainda existe muita coisa por fazer, principalmente a questão de recursos humanos. Estou a referir aos profissionais da educação, principalmente os docentes, porque nós, na verdade, com esta fuga desenfreada de jovens para o exterior, também muitos professores, muitos docentes que já lecionavam há um bom tempo esta parte, acumulando necessariamente aquilo que é experiência, foram obrigados a aventurar noutros países e deixa sempre esta lacuna, e o Estado tem que, todos os anos, recrutar novos docentes, logo necessidade de reciclagem, capacitação contínua, que é para promover a questão de educação de qualidade. E parece ser muito caricato quando fala-se de educação de qualidade e nós continuamos ainda a lecionar aula de TIC sem aluno aprender a ligar um computador, porque não tem computador na escola e aluno apenas aprende teoria e na prática não sabe como ligar um computador. De igual modo, estaríamos a dar exemplo com aula de biologia, química, física, que não existe laboratório, né, para os alunos fazerem aula prática, experiência, e põe em causa naturalmente a educação de qualidade. Estava a falar sobre ganho, porque hoje nós conseguimos ter uma cobertura de acesso, principalmente das crianças e adolescentes, na escola muito grande, e nós temos desafio de permanência dessas pessoas, principalmente no ensino secundário, por vários fatores. E um deles é a falta de transporte escolar para dar resposta e a cobertura a todo o território nacional. Muitas comunidades ainda não têm escolas, outras que têm, não têm escola com grande qualidade e que consegue contemplar outras classes e resume apenas no ensino básico e assim fica difícil.
12: Disse há pouco que muitos jovens acabam por não seguir todo o processo de educação devido a problemas como o transporte. Há também comunidades em que os jovens não são propriamente incitados a continuar na escola porque há falta de meios, têm que ajudar os pais na sua atividade económica. Isto é um caso isolado ou isto ainda costuma acontecer frequentemente?
13: Felizmente, nós estamos a quebrar este aspecto aos poucos, mas não precisamos ser honestos em dizer que ainda existe, mas numa repercussão muito menor em relação a alguns anos atrás. A questão de educação e muitos jovens que não conseguem continuar com seus estudos, talvez ainda existe comunidade, que existem jovens que ele sente no dilema escolher em continuar com seus estudos ou apoiar a família, porque talvez não exista condições de base criada que é para motivar com que ele possa dar continuidade do seu estudo. Ou talvez, mesmo tendo problema de transporte escolar, que hoje estamos melhor em relação a alguns anos, mas ainda precisa fazer muita coisa, também essas comunidades não existem escolas e universidade. Por exemplo, jovens de Porto Alegre e arredores, jovens do distrito de Icaué, eles são obrigados a fazer a sua faculdade no centro da capital e, para que isso possa acontecer, eles devem ter familiar ou ter recurso financeiro muito suficiente para custear o transporte todos os dias para fazer um curso superior. Se o Estado apostasse verdadeiramente naquilo que é residência universitária, estaria sim a dar respostas a este desafio e também a garantir a justiça, a inclusão de pessoas que residem nas comunidades mais distantes.
12: Durante esta campanha, alguns candidatos mencionaram que não têm nada contra a ideia de haver alguma iniciativa privada em matéria de educação, enquanto representante dos estudantes. O que é que acha dessa eventualidade?
13: Nós defendemos que a educação é um direito e todos têm direito à educação, têm direito a aprender a ler e a escrever, a desenvolver um pensamento crítico e o Estado deve salvaguardar escrupulosamente o cumprimento deste direito, que é um direito fundamental, que está respaldado na Constituição da República de São Tomé e Príncipe. Paralelamente ao ensino público, existem estabelecimentos, existem também ensino privado. A parte privada fica a critério de cada um, trazendo naturalmente uma outra valência. Nós defendemos que o básico, o fundamental, o Estado precisa garantir com qualidade, para que de fato nós, enquanto Estado de Direito Democrático, estejamos a formar pessoas com poder de interpretação, poder crítico e poder também de propor políticas e ideologia mais assertiva, atendendo aos desafios atuais que o país enfrenta e também que o mundo naturalmente enfrenta.
12: Estamos em período eleitoral. Quais são as suas expectativas?
13: Quase todos os dirigentes vendem seu peixe, diz aquilo que pensam. Entretanto, nós ainda não encontramos nenhum partido político, nenhum dirigente político com políticas concretas direcionado para o país e principalmente para a juventude. As eleições que se avizinham, nós também estamos expectável de que o partido que for eleito possa representar da melhor forma o país, trazendo inovações, política mais assertiva para o desenvolvimento do país, de governar naturalmente para todos e não apenas para um grupo de pessoas, um grupo de amigos, e que possam achar o ponto comum que é São Tomé e Príncipe, que deve unir a todos nós, a todos os santomenses, e todos nós devemos trabalhar em prol deste país, em prol do desenvolvimento de São Tomé e Príncipe.
12: Ouvimos Leopoldo Vera Cruz, líder do Conselho Nacional da Juventude em São Tomé e Príncipe. Liliana Henriques, RFI, São Tomé.
0: Ficamos agora com o Magazine Ciência de Eva Massi.
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15: Hoje, no Magazine de Ciência, falamos do fenómeno climático El Niño, um fenómeno com repercussões mundiais, especialmente em África e especialmente em Moçambique. De facto, Moçambique, um dos países mais expostos às catástrofes climáticas, faz parte dos alvos mais preocupantes deste fenómeno El Niño, de acordo com um relatório das Nações Unidas. Para falar deste tema, recebemos o professor e investigador Bernardino Nhantum, especialista ambiental do Instituto Nacional Moçambicano de Meteorologia. O fenómeno El Niño terá este ano uma forte intensidade, é o que diz a Organização Meteorológica Mundial. A minha primeira pergunta, professor, como é que este fenómeno se pode traduzir e materializar? De que fenómenos climáticos estamos a falar, especialmente em Moçambique?
16: Obrigado pelo convite que nos é endereçado para falar deste assunto. Olhando para dados históricos, as conclusões é que este fenómeno está associado a chuvas abaixo do normal nas regiões sul e centro do país

0: também numa posição que recebe nove rios internacionais. Então, toda a chuva que vai cair no interior da África Austral praticamente tem que passar por Moçambique em direção ao oceano. Então, são nove rios internacionais. Então, há um potencial de cheias de inundações muito grande, decorrente de qualquer quantidade de chuva excessiva que cair na África Austral. Depois, estamos na rota dos ciclones tropicais. É uma característica também quase que única no subcontinente. O nível dos nossos vizinhos no continente, Moçambique, é que está mais exposto. Então, estamos na rota dos ciclones, de uma parte significativa desses ciclones, ao atingir Madagascar, perdem a sua energia, mas depois temos o canal de Moçambique, que tem sido quente nos últimos, mais quente do que o normal nos últimos anos. Então, chegando no canal de Moçambique, eles ganham energia e acabam fazendo a entrada no país. Saímos de uma estatística de, em média, um ciclone para cerca de dois a três ciclones por ano. Isto é a média.
1: Realça aqui que Moçambique, uma extensa faixa de cerca de 3 mil quilómetros, vai ser afetado de diferentes formas. Aliás, segundo o Instituto Nacional de Meteorologia e como o professor Bernardino Nhantum já referiu, as regiões centro e sul do país vão sofrer com a seca. O norte de Moçambique vai enfrentar, pelo contrário, como disse, fortes episódios de chuva torrencial com um elevado risco de inundações, o que se imagina terá um impacto muito negativo na agricultura, um dos principais sustentos da população moçambicana. E a minha pergunta é: como é que as populações se podem preparar?
0: Primeiro, começamos com o aviso prévio, não é? O INAME é uma instituição, que é o Instituto Nacional de Meteorologia, é uma instituição-chave no sistema de aviso prévio, mas depois é preciso respeitar o mandato setorial, isto é, recomendações específicas para a agricultura, nós sempre remetemos para os colegas da agricultura, para que, em função das nossas previsões, possam trazer o seu pacote de recomendações para as comunidades. E as recomendações dele têm sido desde a necessidade de fazer o processo de plantio escalonado, também o uso de cultura resistente à seca, mas depois temos a saúde, porque durante eventos de seca, bem como de cheias de inundações, há surtos de doenças de origem hídrica. Estamos a falar da malária, estamos a falar da cólera, e o Ministério da Saúde já veio a terreiro com recomendações. Isto começou com o exercício de identificação de áreas com potencial de surto de doenças diarreicas e malária, e também trouxe aqui um pacote de recomendações. Então, já temos várias recomendações lançadas em sede do Fórum Nacional de Antevisão Climática, foi no dia 11 de setembro, e esse exercício é feito anualmente. O que aconteceu, particularmente para este ano, é que essas recomendações estão associadas ao El Niño.
1: Na sua opinião de investigador e especialista ambiental, considera que as medidas implementadas para fazer face a estes fenómenos e tentar mitigar as suas consequências são suficientes, são eficazes?
0: É um pouco difícil, porque também estaria a fazer juízo dos meus próprios valores. Sou parte interessada, porque temos dado esse apoio técnico ao governo, mas dentro daquilo que é o protocolo preconizado pela Organização Mundial de Meteorologia, nós demos o nosso máximo e temos trazido a informação sobre o aviso prévio. Temos tido vários encontros com as autoridades e outros setores para fazer a planificação e depois, para além de fazer de trazer a informação sobre a possibilidade de chuvas abaixo do normal, nós temos trazido a informação sobre a seca por si e identificamos até o momento cerca de 30 distritos que poderão observar a seca moderada a severa. E com base nesse manancial de informação, o governo já desenhou um plano de resposta e mitigação à seca, foi divulgada na imprensa, são cerca de $400 milhões. Acredito que é um valor preliminar, mas acredito que este é um valor preliminar, porque em função da intensificação do sistema, poderão ser necessários, se calhar, valores adicionais, olhando para os distritos que neste momento não foram mencionados como com potencial de

0: sofrer enchentes e inundações, bem como a seca.
1: Algum outro ponto que deseja referir?
0: Acho que cobrimos o essencial. Insistimos que, apesar de ser um fenômeno com a pujança de que se fala, para nós não é isso que importa muito, é saber se os impactos vão acontecer. Então, nem sempre um fenômeno como este, de grande magnitude, significa que teremos impactos severos. A informação aponta nesse sentido, mas a outra coisa importante é que, sobretudo olhando para a segurança alimentar, um fenômeno deste tendo impacto na seca, significa que temos 2 a 2 anos e meio, no mínimo, para nos recuperar. Então, se for um fenômeno El Niño que vai apenas a impactar a época chuvosa, esta época chuvosa, 2027-2028, e devemos esperar que as populações vão ter uma perturbação nas suas colheitas e para que possam ter uma produção e recuperar a sua capacidade de segurança alimentar, deverão esperar para a época chuvosa 2027-2028. Então, não devemos apenas nos concentrar neste ano. Este é um ponto de partida e que vem aí ainda mais em termos de impacto.
1: Agradeço a sua presença neste magazine.
0: Muito obrigado pela oportunidade. Continuação do bom dia.
1: Obrigada, professor. Um excelente dia para si. Chegámos ao fim deste magazine de ciência. Voltamos para a semana.
2: É o ponto final nesta emissão. 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
1: Catarina Falcão.
0: Aqui estão alguns títulos que marcam a atualidade nesta terça-feira. António Guterres abriu pela última vez a Assembleia Geral da ONU como secretário-geral e deixou avisos sobre a violência em Gaza. Em Angola, o general Ígido Carneiro diz que tem o apoio da diáspora para aceder à liderança do MPLA. No controle técnico desta emissão está Clotilde Cortel. O jornal começa agora.
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0: Nos Estados Unidos, o secretário-geral da ONU, António Guterres, proferiu hoje a sua última intervenção no início dos trabalhos da Assembleia Geral. O antigo primeiro-ministro português fez referência aos conflitos em curso no Médio Oriente, enfatizando a importância de continuar a apostar no modelo de dois Estados, o de Israel e o da Palestina. Vamos ouvi-lo.
3: Já se passaram quase 3 anos desde os abomináveis ataques terroristas perpetrados pelo Hamas a 7 de outubro. Mas o que se seguiu foi uma ofensiva contra os palestinianos em Gaza, com uma escala de mortes e destruição sem precedentes em todos os meus anos como secretário-geral. O Tribunal Internacional de Justiça emitiu medidas provisórias juridicamente vinculativas no caso intitulado, e cito, Aplicação da Convenção para a Prevenção e Punição do Crime de Genocídio na Faixa de Gaza, fim de citação. Todas as partes devem cumprir o direito internacional e as ordens do Tribunal. Enquanto isso, a violência, a deslocação de populações e a expansão dos colonatos por parte de Israel na Cisjordânia ocupada estão a destruir o caminho para a paz e levantando o espectro da limpeza étnica. Não podemos permitir que a solução de dois Estados desapareça perante os nossos olhos.
0: Ouvimos António Guterres, secretário-geral da ONU, numa tradução de Miguel Martins. Alguns minutos mais tarde, Lula da Silva foi o primeiro chefe de Estado a falar na Assembleia Geral da ONU em Nova Iorque. O presidente do Brasil fez críticas acesas às supostas ingerências dos Estados Unidos na região.
4: Na América Latina e Caribe, a proximidade geográfica com a maior potência militar do mundo é inescapável, sobretudo num contexto do recrudescimento de tentações hegemônicas. O Brasil não cabe no quintal de ninguém. Precisamos de parceiros com uma agenda positiva que fomente o desenvolvimento. Diferenças ideológicas não devem ser obstáculos para a maior integração entre vizinhos. Os países da região reconheceram os horrores do regime de exceção. Percorremos um longo caminho para restaurar a vontade popular. A democracia está novamente em xeque. Voltamos a presenciar a ingerência externa em processos eleitorais. A divisão do mundo em zonas de influência e investidas neocoloniais por recursos estratégicos constitui gestos anacrônicos.
0: Ouvimos Lula da Silva, presidente brasileiro, na Assembleia Geral da ONU.
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0: O general Ígido Carneiro anunciou hoje em conferência de imprensa que a diáspora angolana apoia a sua pré-candidatura à liderança do MPLA, apesar de a Justiça ter rejeitado a providência cautelar que visava suspender a decisão da subcomissão de candidaturas da Comissão Nacional Preparatória do 9º Congresso Ordinário do MPLA. A reportagem é de Francisco Paulo.
5: A iniciativa acontece após o Tribunal Constitucional ter julgado improcedente a providência cautelar apresentada por político, alegando existirem ainda mecanismos de reclamação e recurso dentro da formação política. Ígido Carneiro contestou a decisão do tribunal, que deu razão à comissão organizadora do Congresso, que anulou a sua candidatura por alegadas irregularidades no processo. Aos jornalistas, o pré-candidato à liderança do MPLA garantiu usar todos os meios necessários para participar do 9º Congresso Ordinário de Dezembro e sinalizou que tem recebido apoio da diáspora angolana.
6: No momento não estou a pensar em desistir. Aliás, o general não recua antes de chegar ao combate.
7: Continuaremos a utilizar todos os meios legais e estatutários para fazer valer os nossos direitos.
8: Recebemos muitos pedidos para mandar fichas para a diáspora. Sabe, nós estamos a tratar de assuntos do MPLA e as pessoas querem subscrever, pensam que estamos aí para uma eleição presidencial, eleições gerais no país. Em quantas palavras, o apoio é extraordinário.
5: Ígido Carneiro revelou que, não obstante a rejeição da sua candidatura, a defesa remeteu 3 recursos ao Tribunal Constitucional.
7: O meu advogado, aqui presente também, tem apresentado de imediato 3 requerimentos ao Tribunal Constitucional.
5: Francisco Paulo Luanda, RFI.
0: Angola, que produz diariamente 4.560 toneladas de plásticos e recicla menos de 10% do total de resíduos, proibiu a partir de hoje a produção, importação e comercialização de plásticos de utilização única. A medida foi anunciada pelo governo angolano e inclui garrafas, copos, talheres, sacos, louças, palhinhas e cotonetes com uma espessura inferior a 0,05 milímetros. Em São Tomé e Príncipe, intensificam-se os preparativos para as eleições legislativas, autárquicas e regional de 27 de setembro de 2026, escrutínio nos quais vão estar presentes missões de observação, diversas entidades, nomeadamente a Cplp, a CEAC, o G7 ou ainda a União Europeia. Esta manhã, Margarida Ramos Alves, chefe adjunta da Missão de Observação da União Europeia, disse que, ao todo, vão ser destacados por todo o país 50 observadores europeus. Em declarações à RFI, ela explicou como vai ser organizada a observação eleitoral no domingo e evocou algumas das recomendações feitas em escrutínios anteriores.
9: Observamos sempre em grupos de 2 pessoas, não é? Os observadores visitam as assembleias de voto, têm um formulário específico para preencher, em que vão analisando aquilo que é a organização da própria assembleia, a presença dos partidos políticos, dos representantes e dos delegados, das candidaturas e aquilo que é o ambiente eleitoral e a condução da eleição. Toda essa informação depois é analisada de uma forma bastante detalhada. Temos um analista de dados que nos vai fazer uma avaliação estatística e temos dados muito concretos daquilo que é o processo eleitoral, o dia e o apuramento.
10: Já acompanharam as eleições presidenciais, houve uma comunicação preliminar, algumas recomendações.
9: A nossa primeira presença em São Tomé e Príncipe como observação eleitoral foi em 2022, para as eleições legislativas também, e fizemos um relatório final com 22 recomendações. Dessas recomendações, gostaria de destacar a recomendação que fizemos para haver uma Comissão Eleitoral Nacional permanente. Parece que houve alterações legislativas nesse sentido. Também para um recenseamento automático, que foi implementado pela primeira vez nestas eleições, a presidencial e esta legislativa. E também a paridade de género naquilo que são as listas das candidaturas políticas. Queria só também salientar que para esta missão haverá um relatório final, passado cerca de 2 meses da missão terminar, e é um relatório público que também terá recomendações para o próximo processo eleitoral.
0: Ouvimos Margarida Ramos Alves, chefe adjunta da Missão de Observação da União Europeia às eleições de São Tomé e Príncipe, em entrevista à Liliana Henriques. O músico Jorge Palma morreu na noite de segunda-feira, aos 86 anos. Foi um dos cantores e compositores mais marcantes da música portuguesa contemporânea. João Carlos Calisto, especialista em música portuguesa e autor do livro Na Terra dos Sonhos, que reúne as letras de canções escritas por Jorge Palma, falou-nos sobre o percurso deste cantor.
11: Jorge Palma deixa um dos legados fundamentais da história da nossa música popular em concreto, apesar de ele ser paradigmático na união de universos musicais, porque tendo estudado música na infância, na juventude, e chegou a ser premiado como intérprete de piano ainda nesses anos 60, ainda muito jovem, quando se apaixona pelo rock, é a partir desse momento que a sua carreira, que nós todos conhecemos, começa a tomar os primeiros passos, e ele muito cedo começa a gravar. O primeiro disco é de 1971, ainda em grupo, o Grupo Sindicato, onde estava o Ronquial, e no ano seguinte, em 1972, estreia-se em nome próprio, com 22 anos, no ano dos 22 anos, com um disco cantado em inglês, portanto numa altura em que o Jorge Palma dizia que tinha dificuldade em escrever em português. Muito rapidamente chega ao primeiro álbum, em 1975, com Uma Viagem na Palma da Mão, e a partir daí é um universo que se vai desenrolando de escrita intimista, marcada por uma paixão pela vida, pelas pessoas, pelas amizades e pela música, naturalmente, e pela viagem, até aos dias de hoje. Ele tem um último álbum, em 2023, chamado Vida, infelizmente acaba por ser uma última página musical, mas é sempre de alguém atento ao mundo, sem temer pôr dedos nas feridas, mas cantando essas agruras da vida e essas dificuldades que vão surgindo de uma forma poética e muito, muito especial para tantas e tantas gerações.
0: Ouvimos João Carlos Calisto, especialista em música portuguesa e autor do livro Na Terra dos Sonhos, que reúne as letras de canções escritas por Jorge Palma. A entrevista à Karina Branco é o ponto final neste jornal. Continuo com isso.
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0: Bem-vindos à segunda parte da nossa emissão. Mais à frente teremos o Magazine de Ciência. Ficamos agora com a convidada Liliana Henriques, enviada especial às eleições legislativas de São Tomé e Príncipe.
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13: Em São Tomé e Príncipe decorre a segunda e derradeira semana de campanha para as legislativas autárquicas e regional de 27 de setembro. Entre as várias temáticas evocadas pelos candidatos, figura nomeadamente a prioridade de dotar o país de políticas especificamente dirigidas aos jovens. Estima-se que entre os mais de 200 mil habitantes do país, 70% sejam jovens. Uma força de trabalho e de iniciativa invejável, mas que coloca o desafio da criação de oportunidades e da garantia de uma educação de qualidade para todos. Ao dizer o que é ser jovem em São Tomé e Príncipe, Leopoldo Vera Cruz, líder do Conselho Nacional da Juventude do seu país, não deixa de enumerar a falta de transportes, a falta de equipamentos ou ainda de manuais, como sendo alguns dos obstáculos encontrados pelos jovens na sua preparação para a vida ativa.
14: Nós temos o capital humano, que para nós é uma valência. Mais de 70% da população santomense é jovem. Logo, está também associado, naturalmente, os desafios, que são muitos. Nós podemos aqui destacar o desemprego juvenil e que hoje em dia vivenciamos muita fuga de cérebros, de quadros jovens em busca de oportunidades noutros países, a destacar Portugal e mais próximo. Urge necessariamente medidas políticas mais assertivas que é para mitigar estes desafios e fazer que a juventude possa servir à construção do país, ou seja, nós, enquanto país, precisamos aproveitar melhor este recurso que nós temos, que é o nosso capital humano, que é muito invejável e que outros países não têm.
13: E, portanto, começa nomeadamente pela questão da educação. Como é que estamos em termos de acesso à educação e em termos também de qualidade?
14: Nós observamos alguns ganhos. É necessário reconhecer esses ganhos que nós conquistamos. Entretanto, ainda falta muito por fazer. E hoje, falar-se da educação de qualidade é um desafio muito maior ainda, porque existem muitos jovens que não têm oportunidade de frequentar ensino secundário e, principalmente, ensino universitário. Nós estaríamos a destacar jovens que residem nas comunidades mais distantes, principalmente do distrito de Caué e do distrito de Lembá, e também associar também jovens que residem na região autónoma do Príncipe, porque as universidades estão mais situadas no centro da capital e esses jovens, para dar continuidade aos seus estudos, eles precisam deslocar de onde residem para o centro da capital para estudar. Infelizmente, nós não temos residência universitária, porque aí sim seria uma forma de mitigar este desafio e também contribuir para aquilo que é inclusão, aquilo que é justiça em termos de oportunidade para todos os jovens. Em termos de qualidade, dizer ainda que ainda existe muita coisa por fazer, principalmente a questão de recursos humanos. Estou a referir aos profissionais da educação, principalmente os docentes, porque nós, na verdade, com esta fuga desenfreada de jovens para o exterior, também muitos professores, muitos docentes que já lecionavam há um bom tempo esta parte, acumulando necessariamente aquilo que é experiência, foram obrigados a aventurar noutros países e deixa sempre esta lacuna. E o Estado tem que, todos os anos, recrutar novos docentes, logo necessidade de reciclagem, capacitação contínua, que é para promover a questão de educação de qualidade. E parece ser muito caricato quando fala-se de educação de qualidade e nós continuamos ainda a lecionar aula de TIC sem aluno aprender a ligar um computador, porque não tem computador na escola e aluno apenas aprende teoria e na prática não sabe como ligar um computador. De igual modo, estaremos a dar exemplo com aula de biologia, química, física, que não existe laboratório para os alunos fazerem aula prática, experiência, e põe em causa naturalmente a educação de qualidade. Estava a falar sobre ganho, porque hoje nós conseguimos ter uma cobertura de acesso, principalmente das crianças e adolescentes, na escola muito grande, e nós temos desafio de permanência dessas pessoas, principalmente no ensino secundário, por vários fatores. E um deles é a falta de transporte escolar para dar resposta e a cobertura a todo o território nacional. Muitas comunidades ainda não têm escolas, outras que têm, não têm escola com grande qualidade e que consegue contemplar outras classes e resume apenas no ensino básico e assim fica difícil.
13: Disse há pouco que muitos jovens acabam por não seguir todo o processo de educação devido a problemas como o transporte. Há também comunidades em que os jovens não são propriamente incitados a continuar na escola porque há falta de meios, têm que ajudar os pais na sua atividade económica. Isto é um caso isolado ou isto ainda costuma acontecer frequentemente?
14: Felizmente, nós estamos a quebrar este aspecto aos poucos, mas não precisamos ser honestos em dizer que ainda existe, mas numa repercussão muito menor em relação a alguns anos atrás. A questão de educação e muitos jovens que não conseguem continuar com seus estudos, talvez ainda existe comunidade que existem jovens que ele sente no dilema escolher em continuar com seus estudos ou apoiar a família porque talvez não exista condições de base criada que é para motivar com que ele possa dar continuidade dos seus estudos ou talvez mesmo tendo problema de transporte escolar que hoje estamos melhor em relação a alguns anos, mas ainda é preciso fazer muita coisa. Também essas comunidades não existem escolas e universidade, por exemplo, jovens de Porto Alegre e arredores, jovens do distrito de Icaué, eles são obrigados a fazer a sua faculdade no centro da capital e para que isso possa acontecer, eles devem ter familiar ou ter recurso financeiro muito suficiente para custear o transporte todos os dias para fazer um curso superior. Se o Estado apostasse verdadeiramente naquilo que é residência universitária, estaria sim a dar respostas a este desafio e também a garantir a justiça, a inclusão de pessoas que residem nas comunidades mais distantes.
13: Durante esta campanha, alguns candidatos mencionaram que não têm nada contra a ideia de haver alguma iniciativa privada em matéria de educação. Enquanto representante dos estudantes, o que é que acha dessa eventualidade?
14: Nós defendemos que a educação é um direito e todos têm direito à educação, têm direito a aprender a ler e a escrever, a desenvolver um pensamento crítico e o Estado deve salvaguardar escrupulosamente o cumprimento deste direito, que é um direito fundamental, que está respaldado na Constituição da República de São Tomé e Príncipe. Paralelamente ao ensino público, existem estabelecimentos, existem também ensino privado. A parte privada fica a critério de cada um, trazendo naturalmente uma outra valência. Nós defendemos que o básico, o fundamental, o Estado precisa garantir com qualidade, para que, de fato, nós, enquanto Estado de Direito Democrático, estejamos a formar pessoas com poder de interpretação, poder crítico e poder também de propor políticas e ideologia mais assertiva, atendendo aos desafios atuais que o país enfrenta e também que o mundo, naturalmente, enfrenta.
13: Estamos em período eleitoral. Quais são as suas expectativas?
14: Quase todos os dirigentes vendem seu peixe, diz aquilo que pensam. Entretanto, nós ainda não encontramos nenhum partido político, nenhum dirigente político com políticas concretas direcionadas para o país e principalmente para a juventude. As eleições que se avizinham, nós também estamos expectável de que o partido que for eleito possa representar da melhor forma o país, trazendo inovações, política mais assertiva para o desenvolvimento do país, de governar naturalmente para todos e não apenas para um grupo de pessoas, um grupo de amigos, e que possam achar o ponto comum que é Santo Tomé e Príncipe, que deve unir a todos nós, a todos os santomenses, e todos nós devemos trabalhar em prol deste país, em prol do desenvolvimento de Santo Tomé e Príncipe.
13: Ouvimos Leopoldo Vera Cruz, líder do Conselho Nacional da Juventude em Santo Tomé e Príncipe. Liliana Henriques, RFI, São Tomé.
0: Ficamos agora com o Magazine Ciência de Eva Massi.
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15: Hoje no Magazine de Ciência falamos do fenómeno climático El Niño, um fenómeno com repercussões mundiais, especialmente em África e especialmente em Moçambique. De facto, Moçambique, um dos países mais expostos às catástrofes climáticas, faz parte dos alvos mais preocupantes deste fenómeno El Niño, de acordo com um relatório das Nações Unidas. Para falar deste tema, recebemos o professor e investigador Bernardino Nhantum, especialista ambiental do Instituto Nacional Moçambicano de Meteorologia. O fenómeno El Niño terá este ano uma forte intensidade, é o que diz a Organização Meteorológica Mundial. A minha primeira pergunta, professor, como é que este fenómeno se pode traduzir e materializar? De que fenómenos climáticos estamos a falar, especialmente em Moçambique?
16: Obrigado pelo convite que nos é endereçado para falar deste assunto. Olhando para dados históricos, as conclusões é que este fenómeno está associado a chuvas abaixo do normal nas regiões sul e centro do país e chuvas acima do normal na região norte do país. Isto é pelo formato de Moçambique, que tem características partilhadas com a região austral de África, para a região sul e centro, e a região norte tem características partilhadas com a África Oriental, onde o mesmo fenômeno acaba influenciando um impacto oposto. Então, Moçambique tem se debatido com esses impactos e tem sido até difícil de explicar ao cidadão comum ou até mesmo tomadores de decisão, porque esperam que sejam os mesmos impactos. Então, temos vindo a fazer, mesmo pela componente didática, é explicar que não vamos nos focar apenas na seca, porque há forte possibilidade de termos cheias de inundações na região norte do país. Há um impacto, o impacto da seca é muito maior nas zonas rurais, onde a população maioritariamente depende da agricultura e agricultura de sequeiro. Então, qualquer perturbação no comportamento da precipitação ou das chuvas tem um impacto na segurança alimentar. Então, esses detalhes parecem pequenos, mas são importantes trazer para que cada setor possa melhor se planificar.
15: O que é que faz que Moçambique seja uma zona tão exposta a estes fenómenos climáticos? Como dissemos, faz parte de uma região da África Austral que toda ela está exposta, mas particularmente Moçambique, porquê?
16: Acaba sendo um debate interessante esse, mas vamos falar como coloca e muito bem em relação à exposição e não à vulnerabilidade. Em relação à exposição, é a localização geográfica do país. E nós estamos também numa posição que recebe nove rios internacionais. Então, toda a chuva que vai cair no interior da África Austral praticamente tem que passar por Moçambique em direção ao oceano. Então, são nove rios internacionais. Então, há um potencial de cheias de inundações muito grande decorrente de qualquer quantidade de chuva excessiva que cair na África Austral. Depois, estamos na rota dos ciclones tropicais. É uma característica também quase que única no subcontinente. O nível dos nossos vizinhos no continente, Moçambique, é que está mais exposto. Então, estamos na rota dos ciclones, e uma parte significativa desses ciclones, ao atingir Madagascar, perdem a sua energia, mas depois temos o canal de Moçambique, que tem sido quente nos últimos, mais quente do que o normal nos últimos anos. Então, chegando no canal de Moçambique, eles ganham energia e acabam fazendo a entrada no país. Saímos de uma estatística de, em média, um ciclone para cerca de 2 a 3 ciclones por ano. Isto é a média.
15: Realço aqui que Moçambique, uma extensa faixa de cerca de 3 mil quilómetros, vai ser afetado de diferentes formas. Aliás, segundo o Instituto Nacional de Meteorologia, e como o professor Bernardino Nhantume já referiu, as regiões centro e sul do país vão sofrer com a seca. O norte de Moçambique vai enfrentar, pelo contrário, como disse, fortes episódios de chuva torrencial com um elevado risco de inundações, o que se imagina terá um impacto muito negativo na agricultura, um dos principais sustentos da população moçambicana. E a minha pergunta é, como é que as populações se podem preparar?
16: Primeiro, começamos com o aviso prévio, não é? O INAME é uma instituição, que é o Instituto Nacional de Meteorologia, é uma instituição-chave no sistema de aviso prévio, mas depois é preciso respeitar o mandato setorial. Isto é, recomendações específicas para a agricultura, nós sempre remetemos para os colegas da agricultura, para que, em função das nossas previsões, possam trazer o seu pacote de recomendações para as comunidades. E as recomendações dele têm sido desde a necessidade de fazer o processo de plantio escalonado, também o uso de cultura resistente à seca, mas depois temos a saúde, porque durante eventos de seca, bem como de cheias e inundações, há surtos de doenças de origem hídrica. Estamos a falar da malária, estamos a falar da cólera, e o Ministério da Saúde já veio a terreiro com recomendações. Isto começou com o exercício de identificação de áreas com potencial de surtos de doenças diarreicas e malária, e também trouxe aqui um pacote de recomendações. Então, já temos várias recomendações lançadas em sede do Fórum Nacional de Antivisão Climática, foi no dia 11 de setembro, e esse exercício é feito anualmente. O que aconteceu, particularmente para este ano, é que essas recomendações estão associadas ao El Niño.
15: Na sua opinião de investigador e especialista ambiental, considera que as medidas implementadas para fazer face a estes fenómenos e tentar mitigar as suas consequências são suficientes, são eficazes?
16: É um pouco difícil, porque também estaria a fazer juízo dos meus próprios valores. Sou parte interessada, porque temos dado esse apoio técnico ao governo, mas dentro daquilo que é o protocolo preconizado pela Organização Mundial de Meteorologia, nós demos o nosso máximo e temos trazido a informação sobre o aviso prévio. Temos tido vários encontros com as autoridades e outros setores para fazer a planificação e depois, para além de trazer a informação sobre a possibilidade de chuvas abaixo do normal, nós temos trazido a informação sobre a seca por si e identificamos até o momento cerca de 30 distritos que poderão observar a seca moderada a severa. E com base nesse manancial de informação, o governo já desenhou um plano de resposta e mitigação à seca, foi divulgada na imprensa, são cerca de US$400 milhões. Acredito que é um valor preliminar, mas acredito que este é um valor preliminar, porque em função da intensificação do sistema, poderão ser necessários, se calhar, valores adicionais, olhando para os distritos que, neste momento, não foram mencionados como com potencial de sofrerem cheias e inundações, bem como a seca.
15: Algum outro ponto que deseje referir?
16: Acho que cobrimos o essencial. Insistimos que, apesar de ser um fenômeno com a pujança de que se fala, para nós não é isso que importa muito, é saber se os impactos vão acontecer. Então, nem sempre um fenômeno como este, de grande magnitude, significa que teremos impactos severos. A informação aponta nesse sentido, mas a outra coisa importante é que, sobretudo olhando para a segurança alimentar, um fenômeno deste, tendo impacto na seca, significa que temos 2 a 2 anos e meio, no mínimo, para nos recuperar. Então, se for um fenômeno El Niño, que vai apenas a impactar a época chuvosa, esta época chuvosa, 2027-2028, e devemos esperar que as populações vão ter uma perturbação nas suas colheitas, e para que possam ter uma produção e recuperar a sua capacidade de segurança alimentar, deverão esperar para a época chuvosa de 2027, 2028. Então, não devemos apenas nos concentrar neste ano. Este é um ponto de partida e que vem aí ainda mais em termos de impacto.
15: Agradeço a sua presença neste magazine.
16: Muito obrigado pela oportunidade. Continuação do bom dia.
15: Obrigada, professor. Um excelente dia para si. Chegámos ao fim deste magazine de ciência. Voltamos para a semana.
0: É o ponto final nesta emissão. 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Até amanhã.

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1: Catarina Falcão.
0: Aqui estão alguns títulos que marcam a atualidade nesta terça-feira. António Guterres abriu pela última vez a Assembleia Geral da ONU como secretário-geral e deixou avisos sobre a violência em Gaza. Em Angola, o general Ígido Carneiro diz que tem o apoio da diáspora para aceder à liderança do MPLA. No controle técnico desta emissão está Clotilde Cortel. O jornal começa agora.
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0: Nos Estados Unidos, o secretário-geral da ONU, António Guterres, proferiu hoje a sua última intervenção no início dos trabalhos da Assembleia Geral. O antigo primeiro-ministro português fez referência aos conflitos em curso no Médio Oriente, enfatizando a importância de continuar a apostar no modelo de dois Estados, o de Israel e o da Palestina. Vamos ouvi-lo.
3: Já se passaram quase três anos desde os abomináveis ataques terroristas perpetrados pelo Hamas a 7 de outubro. Mas o que se seguiu foi uma ofensiva contra os palestinianos em Gaza, com uma escala de mortes e destruição sem precedentes em todos os meus anos como secretário-geral. O Tribunal Internacional de Justiça emitiu medidas provisórias juridicamente vinculativas no caso intitulado, e cito, aplicação da Convenção para a Prevenção e Punição do Crime de Genocídio na Faixa de Gaza, fim de citação. Todas as partes devem cumprir o direito internacional e as ordens do Tribunal. Enquanto isso, a violência, a deslocação de populações e a expansão dos colonatos por parte de Israel na Cisjordânia ocupada estão a destruir o caminho para a paz e levantando o espectro da limpeza étnica. Não podemos permitir que a solução de dois Estados desapareça perante os nossos olhos.
0: Ouvimos António Guterres, secretário-geral da ONU, numa tradução de Miguel Martins. Alguns minutos mais tarde, Lula da Silva foi o primeiro chefe de Estado a falar na Assembleia Geral da ONU em Nova Iorque. O presidente do Brasil fez críticas acesas às supostas ingerências dos Estados Unidos na região.
4: Na América Latina e Caribe, a proximidade geográfica com a maior potência militar do mundo é inescapável, sobretudo num contexto do recrudescimento de tentações hegemônicas. O Brasil não cabe no quintal de ninguém. Precisamos de parceiros com uma agenda positiva que fomente o desenvolvimento. Diferenças ideológicas não devem ser obstáculos para a maior integração entre vizinhos. Os países da região reconheceram os horrores do regime de exceção. Percorremos um longo caminho para restaurar a vontade popular. A democracia está novamente em xeque. Voltamos a presenciar a ingerência externa em processos eleitorais. A divisão do mundo em zonas de influência e investidas neocoloniais por recursos estratégicos constitui gestos anacrônicos.
0: Ouvimos Lula da Silva, presidente brasileiro, na Assembleia Geral da ONU.
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0: O general Ígido Carneiro anunciou hoje em conferência de imprensa que a diáspora angolana apoia a sua pré-candidatura à liderança do MPLA, apesar de a Justiça ter rejeitado a providência cautelar que visava suspender a decisão da subcomissão de candidaturas da Comissão Nacional Preparatória do 9º Congresso Ordinário do MPLA. A reportagem é de Francisco Paulo.
5: A iniciativa acontece após o Tribunal Constitucional ter julgado improcedente a providência cautelar apresentada pelo político, alegando existirem ainda mecanismos de reclamação e recurso dentro da formação política. Ígido Carneiro contestou a decisão do tribunal, que deu razão à comissão organizadora do Congresso, que anulou a sua candidatura por alegadas irregularidades no processo. Aos jornalistas, o pré-candidato à liderança do MPLA garantiu usar todos os meios necessários para participar do 9º Congresso Ordinário de Dezembro e sinalizou que tem recebido apoio da diáspora angolana.
6: No momento não estou a pensar em desistir. Aliás, o general não recua antes de chegar ao combate.
7: Continuaremos a utilizar todos os meios legais e estatutários para fazer valer os nossos direitos.
8: Recebemos muitos pedidos para mandar fichas para a diáspora. Sabe, nós estamos a tratar de assuntos do MPLA e as pessoas querem subscrever, pensam que estamos aí para uma reeleição presidencial, eleições gerais no país. Em curtas palavras, o apoio é extraordinário.
5: E Gino Carneiro revelou que, não obstante a rejeição da sua candidatura, a defesa remeteu 3 recursos ao Tribunal Constitucional.
7: O meu advogado, aqui presente também, tem apresentado de imediato 3 requerimentos ao Tribunal Constitucional.
5: Francisco Paulo Luanda, RFI.
0: Angola, que produz diariamente 4.560 toneladas de plásticos e recicla menos de 10% do total de resíduos, proibiu a partir de hoje a produção, importação e comercialização de plásticos de utilização única. A medida foi anunciada pelo governo angolano e inclui garrafas, copos, talheres, sacos, louças, palhinhas e cotonetes com uma espessura inferior a 0,05 milímetros. Em São Tomé e Príncipe, intensificam-se os preparativos para as eleições legislativas, autárquicas e regional de 27 de setembro de 2026, escrutínio nos quais vão estar presentes missões de observação, diversas entidades, nomeadamente a CPLP, a SEAC, o G7 ou ainda a União Europeia. Esta manhã, Margarida Ramos Alves, chefe adjunta da Missão de Observação da União Europeia, disse que ao todo vão ser destacados por todo o país 50 observadores europeus. Em declarações à RFI, ela explicou como vai ser organizada a observação eleitoral no domingo e evocou algumas das recomendações feitas em escrutínios anteriores.
9: Observamos sempre em grupos de 2 pessoas, não é? Os observadores visitam as assembleias de voto, têm um formulário específico para preencher, em que vão analisando aquilo que é a organização da própria assembleia, a presença dos partidos políticos, dos representantes e dos delegados, das candidaturas e aquilo que é o ambiente eleitoral e a condução da eleição. Toda essa informação depois é analisada de uma forma bastante detalhada. Temos um analista de dados que nos vai fazer uma avaliação estatística e temos dados muito concretos daquilo que é o processo eleitoral, o dia e o apuramento.
10: Já acompanharam as eleições presidenciais, houve uma comunicação preliminar, algumas recomendações.
9: A nossa primeira presença em São Tomé e Príncipe como observação eleitoral foi em 2022, para as eleições legislativas também, e fizemos um relatório final com 22 recomendações. Dessas recomendações, gostaria de destacar a recomendação que fizemos para haver uma Comissão Eleitoral Nacional permanente. Parece que houve alterações legislativas nesse sentido. Também para um recenseamento automático, que foi implementado pela primeira vez nestas eleições, a presidencial e esta legislativa. E também a paridade de género naquilo que são as listas das candidaturas políticas. Queria só também salientar que para esta missão haverá um relatório final, passado cerca de 2 meses da missão terminar, e é um relatório público, também terá recomendações para o próximo processo eleitoral.
0: Ouvimos Margarida Ramos Alves, chefe adjunta da Missão de Observação da União Europeia às eleições de São Tomé e Príncipe, em entrevista à Liliana Henriques. O músico Jorge Palma morreu na noite de segunda-feira, aos 86 anos. Foi um dos cantores e compositores mais marcantes da música portuguesa contemporânea. João Carlos Calixto, especialista em música portuguesa e autor do livro Na Terra dos Sonhos, que reúne as letras de canções escritas por Jorge Palma, falou-nos sobre o percurso deste cantor.
11: Jorge Palma deixa um dos legados fundamentais da história da nossa música popular em concreto, apesar de ele ser paradigmático na união de universos musicais, porque tendo estudado música na infância, na juventude, e chegou a ser premiado como intérprete de piano ainda nesses anos 60, ainda muito jovem, quando se apaixona pelo rock, é a partir desse momento que a sua carreira, que nós todos conhecemos, começa a tomar os primeiros passos, e ele muito cedo começa a gravar. O primeiro disco é de 1971, ainda em grupo, o grupo Sindicato, onde estava o Ronquial, e no ano seguinte, em 1972, estreia-se em nome próprio, com 22 anos, no ano dos 22 anos, com um disco cantado em inglês, portanto numa altura em que o Jorge Palma dizia que tinha dificuldade em escrever em português. Muito rapidamente chega ao primeiro álbum, em 1975, com Uma Viagem na Palma da Mão, e a partir daí é um universo que se vai desenrolando de escrita intimista, marcada por uma paixão pela vida, pelas pessoas, pelas amizades e pela música naturalmente, e pela viagem, até aos dias de hoje. Ele tem um último álbum, em 2023, chamado Vida, infelizmente acaba por ser uma última página musical, mas é sempre de alguém atento ao mundo, sem temer pôr dedos nas feridas, mas cantando essas agruras da vida e essas dificuldades que vão surgindo de uma forma poética e muito, muito especial para tantas e tantas gerações.
0: Ouvimos João Carlos Calixto, especialista em música portuguesa e autor do livro Na Terra dos Sonhos, que reúne as letras de canções escritas por Jorge Palma. A entrevista à Karina Branco é o ponto final neste jornal. Continua com nós.
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0: Bem-vindos à segunda parte da nossa emissão. Mais à frente teremos o Magazine de Ciência. Ficamos agora com o convidado Liliana Henriques, enviada especial às eleições legislativas de São Tomé e Príncipe.
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13: Em São Tomé e Príncipe decorre a segunda e derradeira semana de campanha para as legislativas autárquicas e regional de 27 de setembro. Entre as várias temáticas evocadas pelos candidatos figura, nomeadamente, a prioridade de dotar o país de políticas especificamente dirigidas aos jovens. Estima-se que entre os mais de 200 mil habitantes do país, 70% sejam jovens. Uma força de trabalho e de iniciativa invejável, mas que coloca o desafio da criação de oportunidades e da garantia de uma educação de qualidade para todos. Ao dizer o que é ser jovem em São Tomé e Príncipe, Leopoldo Vera Cruz, líder do Conselho Nacional da Juventude do seu país, não deixa de enumerar a falta de transportes, a falta de equipamentos ou ainda de manuais, como sendo alguns dos obstáculos encontrados pelos jovens na sua preparação para a vida ativa.
14: Nós temos o capital humano, que para nós é uma valência. Mais de 70% da população santomense é jovem. Logo, está também associado, naturalmente, os desafios, que são muitos. Nós podemos aqui destacar o desemprego juvenil e que hoje em dia vivenciamos muita fuga de cérebros, de quadros jovens em busca de oportunidades noutros países, a destacar Portugal, que é mais próximo. Urge necessariamente medidas políticas mais assertivas, que é para mitigar estes desafios e fazer que a juventude possa servir à construção do país. Ou seja, nós enquanto país precisamos aproveitar melhor este recurso que nós temos, que é o nosso capital humano, que é muito invejável e que outros países não têm.
13: E, portanto, começa nomeadamente pela questão da educação. Como é que estamos em termos de acesso à educação e em termos também de qualidade?
14: Nós observamos alguns ganhos. É necessário reconhecer esses ganhos que nós conquistamos. Entretanto, ainda falta muito por fazer. E hoje, falar-se da educação de qualidade é um desafio muito maior ainda, porque existem muitos jovens que não têm oportunidade de frequentar ensino secundário e, principalmente, ensino universitário. Nós estaríamos a destacar jovens que residem nas comunidades mais distantes, principalmente do distrito de Caué, e do distrito de Lembá, e também associar também jovens que residem na região autónoma do Príncipe, porque as universidades estão mais situadas no centro da capital e esses jovens, para dar continuidade aos seus estudos, eles precisam deslocar de onde residem para o centro da capital para estudar. Infelizmente, nós não temos residência universitária, porque aí sim seria uma forma de mitigar este desafio e também contribuir para aquilo que é inclusão, aquilo que é justiça e em termos de oportunidade para todos os jovens. Em termos de qualidade, dizer ainda que ainda existe muita coisa por fazer, principalmente a questão de recursos humanos. Estou a referir aos profissionais da educação, principalmente os docentes, porque nós, na verdade, com esta fuga desenfreada de jovens para o exterior, também muitos professores, muitos docentes que já lecionavam há um bom tempo esta parte, acumulando necessariamente aquilo que é experiência, foram obrigados a aventurar noutros países e deixa sempre esta lacuna. E o Estado tem que, todos os anos, recrutar novos docentes, logo necessidade de reciclagem, capacitação contínua, que é para promover a questão de educação de qualidade. E parece muito caricato quando fala-se de educação de qualidade e nós continuamos ainda a lecionar aula de TIC sem aluno aprender a ligar um computador, porque não tem computador na escola e aluno apenas aprende teoria e na prática não sabe como ligar um computador. De igual modo, estaríamos a dar exemplo com aula de biologia, química, física, que não existe laboratório para os alunos fazerem aula prática, experiência, e põe em causa naturalmente a educação de qualidade. Estava a falar sobre ganho. porque hoje nós conseguimos ter uma cobertura e acesso, principalmente das crianças e adolescentes, na escola muito grande, e nós temos desafio de permanência dessas pessoas, principalmente no ensino secundário, por vários fatores. E um deles é a falta de transporte escolar para dar resposta e a cobertura a todo o território nacional. Muitas comunidades ainda não têm escolas, outras que têm, não têm escola com grande qualidade e que consegue contemplar outras classes e resume apenas no ensino básico, e assim fica difícil.
13: Disse há pouco que muitos jovens acabam por não seguir todo o processo de educação devido a problemas como o transporte. Há também comunidades em que os jovens não são propriamente incitados a continuar na escola porque há falta de meios, têm que ajudar os pais na sua atividade económica. Isto é um caso isolado ou isto ainda costuma acontecer frequentemente?
14: Felizmente, nós estamos a quebrar este aspecto aos poucos, mas não precisamos ser honestos em dizer que ainda existe, mas numa repercussão muito menor em relação a alguns anos atrás. A questão de educação e muitos jovens que não conseguem continuar com seus estudos, talvez ainda existe comunidade, que existem jovens que ele sente no dilema escolher em continuar com seus estudos ou apoiar a família, porque talvez não exista condições de base criada que é para motivar com que ele possa dar continuidade do seu estudo. Ou talvez, mesmo tendo problema de transporte escolar, que hoje estamos melhor em relação a alguns anos, mas ainda é preciso fazer muita coisa, também essas comunidades não existem escolas e universidade. Por exemplo, jovens de Porto Alegre e arredores, jovens do distrito de Icaué, eles são obrigados a fazer a sua faculdade no centro da capital, e para que isso possa acontecer, eles devem ter familiar ou ter recurso financeiro muito suficiente para custear o transporte todos os dias para fazer um curso superior. Se o Estado apostasse verdadeiramente naquilo que é residência universitária, estaria sim a dar respostas a este desafio e também a garantir a justiça, a inclusão de pessoas que residem nas comunidades mais distantes.
13: Durante esta campanha, alguns candidatos mencionaram que não têm nada contra a ideia de haver alguma iniciativa privada em matéria de educação. Enquanto representante dos estudantes, o que é que acha dessa eventualidade?
14: Nós defendemos que a educação é um direito e todos têm direito à educação, têm direito a aprender a ler e a escrever, a desenvolver um pensamento crítico, e o Estado deve salvaguardar escrupulosamente o cumprimento deste direito, que é um direito fundamental, que está respaldado na Constituição da República de São Tomé e Príncipe. Paralelamente ao ensino público, existem estabelecimentos, existem também ensino privado. A parte privada fica a critério de cada um, trazendo naturalmente uma outra valência. Nós defendemos que o básico, o fundamental, o Estado precisa garantir com qualidade, para que de fato nós, enquanto Estado de Direito Democrático, estejamos a formar pessoas com poder de interpretação, poder crítico e poder também de propor políticas e ideologia mais assertiva, atendendo aos desafios atuais que o país enfrenta e também que o mundo atualmente enfrenta.
13: Estamos em período eleitoral. Quais são as suas expectativas?
14: Quase todos os dirigentes vendem seu peixe, diz aquilo que pensam. Entretanto, nós ainda não encontramos nenhum partido político, nenhum dirigente político com políticas concretas direcionado para o país e principalmente para a juventude. As eleições que se avizinham, nós também estamos expectável de que o partido que for eleito possa representar da melhor forma o país, trazendo inovações, política mais assertiva para o desenvolvimento do país, de governar naturalmente para todos e não apenas para um grupo de pessoas, um grupo de amigos, e que possam achar o ponto comum, que é Santo Meio Príncipe, que deve unir a todos nós, a todos os santomenses, e todos nós devemos trabalhar em prol deste país, em prol do desenvolvimento de São Tomé e Príncipe.
13: Ouvimos Leopoldo Vera Cruz, líder do Conselho Nacional da Juventude em São Tomé e Príncipe. Liliana Henriques, RFI, São Tomé.
0: Ficamos agora com uma casa em ciência de Eva Massi.
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16: Hoje, no Magazine de Ciência, falamos do fenómeno climático El Niño, um fenómeno com repercussões mundiais, especialmente em África e especialmente em Moçambique. De facto, Moçambique, um dos países mais expostos às catástrofes climáticas, faz parte dos alvos mais preocupantes deste fenómeno El Niño, de acordo com um relatório das Nações Unidas. Para falar deste tema, recebemos o professor e investigador Bernardino Nhantumbo, especialista ambiental do Instituto Nacional Moçambicano de Meteorologia. O fenómeno El Niño terá este ano uma forte intensidade, é o que diz a Organização Meteorológica Mundial. A minha primeira pergunta, professor, como é que este fenómeno se pode traduzir e materializar? De que fenómenos climáticos estamos a falar, especialmente em Moçambique?
17: Obrigado pelo convite que nos é endereçado para falar deste assunto. Olhando para dados históricos, as conclusões é que este fenómeno está associado a chuvas abaixo do normal nas regiões sul e centro do país e chuvas acima do normal na região norte do país. Isto é pelo formato de Moçambique, que tem características partilhadas com a região austral de África, para a região sul e centro, e a região norte tem características partilhadas com a África Oriental, onde o mesmo fenômeno acaba influenciando um impacto oposto. Então, Moçambique tem se debatido com esses impactos e tem sido até difícil de explicar ao cidadão comum, ou até mesmo tomador de decisão, porque esperam que sejam os mesmos impactos. Então, o que temos vindo a fazer, mesmo pela componente didática, é explicar que não vamos nos focar apenas na seca, porque há forte possibilidade de termos cheias de inundações na região norte do país. O impacto da seca é muito maior nas zonas rurais, onde a população maioritariamente depende da agricultura e a agricultura de sequeiro. Então, qualquer perturbação no comportamento da precipitação ou das chuvas tem um impacto na segurança alimentar. Então, esses detalhes parecem pequenos, mas são importantes trazer para que cada setor possa melhor se planificar.
16: O que é que faz que Moçambique seja uma zona tão exposta a estes fenómenos climáticos? Como dissemos, faz parte de uma região da África Austral que toda ela está exposta, mas particularmente Moçambique, porquê?
17: Acaba sendo um debate interessante esse, mas vamos falar, como coloca e muito bem, em relação à exposição e não à vulnerabilidade. Em relação à exposição, é a localização geográfica do país e nós estamos também

0: continente, Moçambique é que está mais exposto. Então, estamos na rota dos ciclones, de uma parte significativa desses ciclones, ao atingir Madagascar, perdem a sua energia. Mas depois temos o canal de Moçambique, que tem sido quente nos últimos, mais quente do que o normal nos últimos anos. Então, chegando no canal de Moçambique, eles ganham energia e acabam fazendo a entrada no país. Saímos de uma estatística de, em média, um ciclone para cerca de 2 a 3 ciclones por ano. Isto é a média.
1: Realça aqui que Moçambique, uma extensa faixa de cerca de 3 mil quilómetros, vai ser afetado de diferentes formas. Aliás, segundo o Instituto Nacional de Meteorologia e como o professor Bernardino Nhantume já referiu, as regiões centro e sul do país vão sofrer com a seca. O norte de Moçambique vai enfrentar, pelo contrário, como disse, fortes episódios de chuva torrencial com um elevado risco de inundações, o que se imagina terá um impacto muito negativo na agricultura, um dos principais sustentos da população moçambicana. E a minha pergunta é, como é que as populações se podem preparar?
0: Primeiro, começamos com o aviso prévio, não é? O INAME é uma instituição, que é o Instituto Nacional de Meteorologia, é uma instituição-chave no sistema de aviso prévio, mas depois é preciso respeitar o mandato setorial, isto é, recomendações específicas para a agricultura, nós sempre remetemos para os colegas da agricultura, para que, em função das nossas previsões, possam trazer o seu pacote de recomendações para as comunidades. E as recomendações dele têm sido desde a necessidade de fazer o processo de plantio escalonado, também o uso de cultura resistente à seca, mas depois temos a saúde, porque durante eventos de seca, bem como de cheias e inundações, há surtos de doenças de origem hídrica. Estamos a falar da malária, estamos a falar da cólera, e o Ministério da Saúde já vem a terreiro com recomendações. Isso começou com o exercício de identificação de áreas com potencial de surtos de doenças diarreicas e malária, e também trouxe aqui um pacote de recomendações. Então, já temos várias recomendações lançadas em sede do Fórum Nacional de Antivisão Climática, foi no dia 11 de setembro, e esse exercício é feito anualmente. O que aconteceu, particularmente para este ano, é que essas recomendações estão associadas ao El Niño.
1: Na sua opinião de investigador e especialista ambiental, considera que as medidas implementadas para fazer face a estes fenómenos e tentar mitigar as suas consequências são suficientes, são eficazes?
0: É um pouco difícil, porque também estaria a fazer juízo dos meus próprios valores. Sou parte interessada, porque temos dado esse apoio técnico ao governo, mas dentro daquilo que é o protocolo preconizado pela Organização Mundial de Meteorologia, nós demos o nosso máximo e temos trazido a informação sobre o aviso prévio. Temos tido vários encontros com as autoridades e outros setores para fazer a planificação e depois, para além de trazer a informação sobre a possibilidade de chuvas abaixo do normal, nós temos trazido a informação sobre a seca por si e identificamos até o momento cerca de 30 distritos que poderão observar a seca moderada a severa. E com base nesse manancial de informação, o governo já desenhou um plano de resposta e mitigação à seca, foi divulgada na imprensa, são cerca de US$400 milhões. Acredito que é um valor preliminar, mas acredito que este é um valor preliminar, porque em função da intensificação do sistema, poderão ser necessários, se calhar, valores adicionais, olhando para os distritos que, neste momento, não foram mencionados como com potencial de sofrerem cheias e inundações, bem como a seca.
1: Algum outro ponto que deseja referir?
0: Acho que cobrimos o essencial. Insistimos que, apesar de ser um fenômeno com a pujança de que se fala, para nós não é isso que importa muito, é saber se os impactos vão acontecer. Então, nem sempre um fenômeno como este, de grande magnitude, significa que teremos impactos severos. A informação aponta nesse sentido, mas a outra coisa importante é que, sobretudo olhando para a segurança alimentar,

0: um fenômeno deste tendo impacto na seca, significa que temos 2 a 2 anos e meio, no mínimo, para nos recuperar. Então, se for um fenômeno El Niño, que vai apenas impactar a época chuvosa, esta época chuvosa, 2027-2028, e devemos esperar que as populações vão ter uma perturbação nas suas colheitas, e para que possam ter uma produção e recuperar a sua capacidade de segurança alimentar, deverão esperar para a época chuvosa 2027-2028. Então, não devemos apenas nos concentrar neste ano. Este é um ponto de partida e que vem aí ainda mais em termos de impacto.
1: Agradeço a sua presença neste magazine.
0: Muito obrigado pela oportunidade. Continuação do bom dia.
1: Obrigada, professor. Um excelente dia para si. Chegamos ao fim deste magazine de ciência. Voltamos para a semana.
2: É o ponto final nesta emissão. 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
1: Catarina Falcão.
0: Aqui estão alguns títulos que marcam a atualidade nesta terça-feira. António Guterres abriu pela última vez a Assembleia Geral da ONU como secretário-geral e deixou avisos sobre a violência em Gaza. Em Angola, o general Ígido Carneiro diz que tem o apoio da diáspora para aceder à liderança do MPLA. No controle técnico desta emissão está Clotilde Cortel. O jornal começa agora.
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0: Nos Estados Unidos, o secretário-geral da ONU, António Guterres, proferiu hoje a sua última intervenção no início dos trabalhos da Assembleia Geral. O antigo primeiro-ministro português fez referência aos conflitos em curso no Médio Oriente, enfatizando a importância de continuar a apostar no modelo de dois Estados, o de Israel e o da Palestina. Vamos ouvi-lo.
3: Já se passaram quase 3 anos desde os abomináveis ataques terroristas perpetrados pelo Hamas a 7 de outubro. Mas o que se seguiu foi uma ofensiva contra os palestinianos em Gaza, com uma escala de mortes e destruição sem precedentes em todos os meus anos como secretário-geral. O Tribunal Internacional de Justiça emitiu medidas provisórias juridicamente vinculativas, no caso intitulado, e cito, Aplicação da Convenção para a Prevenção e Punição do Crime de Genocídio na Faixa de Gaza, fim de citação. Todas as partes devem cumprir o direito internacional e as ordens do Tribunal. Enquanto isso, a violência, a deslocação de populações e a expansão dos colonatos por parte de Israel na Cisjordânia ocupada estão a destruir o caminho para a paz e levantando o espectro da limpeza étnica. Não podemos permitir que a solução de dois Estados desapareça perante os nossos olhos.
0: Ouvimos António Guterres, secretário-geral da ONU, numa tradução de Miguel Martins. Alguns minutos mais tarde, Lula da Silva foi o primeiro chefe de Estado a falar na Assembleia Geral da ONU em Nova Iorque. O presidente do Brasil fez críticas acesas às supostas ingerências dos Estados Unidos na região.
4: Na América Latina e Caribe, a proximidade geográfica com a maior potência militar do mundo é inescapável, sobretudo num contexto do recrudescimento de tentações hegemônicas. O Brasil não cabe no quintal de ninguém. Precisamos de parceiros com uma agenda positiva que fomente o desenvolvimento. Diferenças ideológicas não devem ser obstáculos para a maior integração entre vizinhos. Os países da região reconheceram os horrores do regime de exceção. Percorremos um longo caminho para restaurar a vontade popular. A democracia está novamente em xeque. Voltamos a presenciar a ingerência externa em processos eleitorais. A divisão do mundo em zonas de influência e investidas neocoloniais por recursos estratégicos constitui gestos anacrônicos.
0: Ouvimos Lula da Silva, presidente brasileiro, na Assembleia Geral da ONU.
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0: O general Ígido Carneiro anunciou hoje em conferência de imprensa que a diáspora angolana apoia a sua pré-candidatura à liderança do MPLA, apesar de a Justiça ter rejeitado a providência cautelar que visava suspender a decisão da subcomissão de candidaturas da Comissão Nacional Preparatória do 9º Congresso Ordinário do MPLA. A reportagem é de Francisco Paulo.
5: A iniciativa acontece após o Tribunal Constitucional ter julgado improcedente a providência cautelar apresentada por político, alegando existirem ainda mecanismos de reclamação e recurso dentro da formação política. Ígido Carneiro contestou a decisão do tribunal, que deu razão à comissão organizadora do Congresso, e anulou a sua candidatura por alegadas irregularidades no processo. Aos jornalistas, o pré-candidato à liderança do MPLA garantiu usar todos os meios necessários para participar do 9º Congresso Ordinário de Dezembro e sinalizou que tem recebido apoio da diáspora angolana.
6: No momento não estou a pensar em desistir. Aliás, o general não recua antes de chegar ao combate.
7: Continuaremos a utilizar todos os meios legais e estatutários para fazer valer os nossos direitos.
8: Recebemos muitos pedidos para mandar fichas para a diáspora. Sabe, nós estamos a tratar de assuntos do MPLA e as pessoas querem subscrever, pensam que estamos aí para uma eleição presidenciável, eleições gerais no país. Em quantas palavras, o apoio é extraordinário.
5: E Gino Carneiro revelou que, não obstante a rejeição da sua candidatura, a defesa remeteu 3 recursos ao Tribunal Constitucional.
7: O meu advogado, aqui presente também, tem apresentado de imediato 3 requerimentos ao Tribunal Constitucional.
5: Francisco Paulo Luanda, RFI.
0: Angola, que produz diariamente 4.560 toneladas de plásticos e recicla menos de 10% do total de resíduos, proibiu a partir de hoje a produção, importação e comercialização de plásticos de utilização única. A medida foi anunciada pelo governo angolano e inclui garrafas, copos, talheres, sacos, louças, palhinhas e cotonetes com uma espessura inferior a 0,05 milímetros. Em São Tomé e Príncipe, intensificam-se os preparativos para as eleições legislativas, autárquicas e regional de 27 de setembro de 2026, escrutínio nos quais vão estar presentes missões de observação, diversas entidades, nomeadamente a CPLP, a SEAC, o G7 ou ainda a União Europeia. Esta manhã, Margarida Ramos Alves, chefe adjunta da Missão de Observação da União Europeia, disse que ao todo vão ser destacados por todo o país 50 observadores europeus. Em declarações à RFI, ela explicou como vai ser organizada a observação eleitoral no domingo e evocou algumas das recomendações feitas em escrutínios anteriores.
9: Observamos sempre em grupos de 2 pessoas, não é? Os observadores visitam as assembleias de voto, têm um formulário específico para preencher, em que vão analisando aquilo que é a organização da própria assembleia, a presença dos partidos políticos, dos representantes e dos delegados, das candidaturas e aquilo que é o ambiente eleitoral e a condução da eleição. Toda essa informação depois é analisada de uma forma bastante detalhada. Temos um analista de dados que nos vai fazer uma avaliação estatística e temos dados muito concretos daquilo que é o processo eleitoral, o dia e o apuramento.
10: Já acompanharam as eleições presidenciais, houve uma comunicação preliminar, algumas recomendações.
9: A nossa primeira presença em São Tomé e Príncipe como observação eleitoral foi em 2022, para as eleições legislativas também, e fizemos um relatório final com 22 recomendações. Dessas recomendações, gostaria de destacar a recomendação que fizemos para haver uma Comissão Eleitoral Nacional permanente. Parece que houve alterações legislativas nesse sentido. Também para um recenseamento automático, que foi implementado pela primeira vez nestas eleições, a presidencial e esta legislativa. E também a paridade de género naquilo que são as listas das candidaturas políticas. Queria só também salientar que para esta missão haverá um relatório final, passado cerca de 2 meses da missão terminar, e é um relatório público que também terá recomendações para o próximo processo eleitoral.
0: Ouvimos Margarida Ramos Alves, chefe adjunta da Missão de Observação da União Europeia às eleições de São Tomé e Príncipe, em entrevista à Liliana Henriques. O músico Jorge Palma morreu na noite de segunda-feira, aos 86 anos. Foi um dos cantores e compositores mais marcantes da música portuguesa contemporânea. João Carlos Calixto, especialista em música portuguesa e autor do livro Na Terra dos Sonhos, que reúne as letras de canções escritas por Jorge Palma, falou-nos sobre o percurso deste cantor.
11: Jorge Palma deixa um dos legados fundamentais da história da nossa música popular em concreto, apesar de ele ser paradigmático na união de universos musicais, porque tendo estudado música na infância, na juventude, e chegou a ser premiado como intérprete de piano ainda nesses anos 60, ainda muito jovem, quando se apaixona pelo rock, é a partir desse momento que a sua carreira, que nós todos conhecemos, começa a tomar os primeiros passos, e ele muito cedo começa a gravar. O primeiro disco é de 1971, ainda em grupo, o Grupo Sindicato, onde estava o Ronquial, e no ano seguinte, em 1972, estreia-se em nome próprio, com 22 anos, no ano dos 22 anos, com um disco cantado em inglês, portanto numa altura em que o Jorge Palma dizia que tinha dificuldade em escrever em português. Muito rapidamente chega ao primeiro álbum, em 1975, com Uma Viagem na Palma da Mão, e a partir daí é um universo que se vai desenrolando de escrita intimista, marcada por uma paixão pela vida, pelas pessoas, pelas amizades e pela música, naturalmente, e pela viagem, até aos dias de hoje. Ele tem um último álbum, 2023, chamado Vida, infelizmente acaba por ser uma última página musical, mas é sempre de alguém atento ao mundo, sem temer pôr dedos nas feridas, mas cantando essas agruras da vida e essas dificuldades que vão surgindo de uma forma poética e muito, muito especial para tantas e tantas gerações.
0: Ouvimos João Carlos Calixto, especialista em música portuguesa e autor do livro Na Terra dos Sonhos, reúne as letras de canções escritas por Jorge Palma. A entrevista à Karina Branco é o ponto final neste jornal. Continua com nós.
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0: Bem-vindos à segunda parte da nossa emissão. Mais à frente teremos o Magazine de Ciência. Ficamos agora com o convidado Liliana Henriques, enviada especial às eleições legislativas de São Tomé e Príncipe.
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13: Em São Tomé e Príncipe decorre a segunda e derradeira semana de campanha para as legislativas autárquicas e regional de 27 de setembro. Entre as várias temáticas evocadas pelos candidatos figura, nomeadamente, a prioridade de dotar o país de políticas especificamente dirigidas aos jovens. Estima-se que entre os mais de 200 mil habitantes do país, 70% sejam jovens. Uma força de trabalho e de iniciativa invejável, mas que coloca o desafio da criação de oportunidades e da garantia de uma educação de qualidade para todos. Ao dizer o que é ser jovem em São Tomé e Príncipe, Leopoldo Vera Cruz, líder do Conselho Nacional da Juventude do seu país, não deixa de enumerar a falta de transportes, a falta de equipamentos ou ainda de manuais, como sendo alguns dos obstáculos encontrados pelos jovens na sua preparação para a vida ativa.
14: Nós temos o capital humano, que para nós é uma valência. Mais de 70% da população santomense é jovem. Logo, está também associado, naturalmente, os desafios, que são muitos. Nós podemos aqui destacar o desemprego juvenil e que hoje em dia vivenciamos muita fuga de cérebros, de quadros jovens em busca de oportunidades noutros países, a destacar Portugal, que mais próximo. Urge necessariamente medidas políticas mais assertivas, que é para mitigar estes desafios e fazer que a juventude possa servir à construção do país. Ou seja, nós enquanto país precisamos aproveitar melhor este recurso que nós temos, que é o nosso capital humano, que é muito invejável e que outros países não têm.
13: E, portanto, começa nomeadamente pela questão da educação. Como é que estamos em termos de acesso à educação e em termos também de qualidade?
14: Nós observamos alguns ganhos. É necessário reconhecer esses ganhos que nós conquistamos. Entretanto, ainda falta muito por fazer. E hoje, falar-se da educação de qualidade é um desafio muito maior ainda, porque existem muitos jovens que não têm oportunidade de frequentar ensino secundário e, principalmente, ensino universitário. Nós estaríamos a destacar jovens que residem nas comunidades mais distantes, principalmente do distrito de Caué e do distrito de Lembá, e também associar também jovens que residem na região autónoma do Príncipe, porque as universidades estão mais situadas no centro da capital e esses jovens, para dar continuidade aos seus estudos, eles precisam deslocar de onde residem para o centro da capital para estudar. Infelizmente, nós não temos residência universitária, porque aí sim seria uma forma de mitigar este desafio e também contribuir para aquilo que é inclusão, aquilo que é justiça e em termos de oportunidade para todos os jovens. Em termos de qualidade, dizer ainda que ainda existe muita coisa por fazer, principalmente a questão de recursos humanos. Estou a referir aos profissionais da educação, principalmente os docentes, porque nós, na verdade, com esta fuga desenfreada de jovens para o exterior, também muitos professores, muitos docentes que já lecionavam há um bom tempo esta parte, acumulando necessariamente aquilo que é experiência, foram obrigados a aventurar noutros países e deixa sempre esta lacuna, e o Estado tem que, todos os anos, recrutar novos docentes, logo necessidade de reciclagem, capacitação contínua, que é para promover a questão de educação de qualidade. E parece ser muito caricato quando fala-se de educação de qualidade e nós continuamos ainda a lecionar aula de TIC sem aluno aprender a ligar um computador, porque não tem computador na escola e aluno apenas aprende teoria e na prática não sabe como ligar um computador. De igual modo, estaremos a dar exemplo com aula de biologia, química, física, que não existe laboratório, né, para os alunos fazerem aula prática, experiência, e põe em causa naturalmente a educação de qualidade. Estava a falar sobre ganho, porque hoje nós conseguimos ter uma cobertura de acesso, principalmente das crianças e adolescentes, na escola muito grande, e nós temos desafio de permanência dessas pessoas, principalmente no ensino secundário, por vários fatores. E um deles é a falta de transporte escolar para dar resposta e a cobertura a todo o território nacional. Muitas comunidades ainda não têm escolas, outras que têm, não têm escola com grande qualidade e que consegue contemplar outras classes e resume apenas no ensino básico e assim fica difícil.
13: Disse há pouco que muitos jovens acabam por não seguir todo o processo de educação devido a problemas como o transporte. Há também comunidades em que os jovens não são propriamente incitados a continuar na escola porque há falta de meios, têm que ajudar os pais na sua atividade económica. Isto é um caso isolado ou isto ainda costuma acontecer frequentemente?
14: Felizmente, nós estamos a quebrar este aspecto aos poucos, mas não precisamos ser honestos em dizer que ainda existe, mas numa repercussão muito menor em relação a alguns anos atrás. A questão de educação e muitos jovens que não conseguem continuar com seus estudos, talvez ainda existe comunidade, que existem jovens que ele sente no dilema escolher em continuar com seus estudos ou apoiar a família, porque talvez não exista condições de base criada que é para motivar com que ele possa dar continuidade no seu estudo. Ou talvez, mesmo tendo problema de transporte escolar, que hoje estamos melhor em relação a alguns anos, mas ainda precisa fazer muita coisa, também essas comunidades não existem escolas e universidade. Por exemplo, jovens de Porto Alegre e arredores, jovens do distrito de Icaué, eles são obrigados a fazer a sua faculdade no centro da capital e, para que isso possa acontecer, eles devem ter familiar ou ter recurso financeiro muito suficiente para custear o transporte todos os dias para fazer um curso superior. Se o Estado apostasse verdadeiramente naquilo que é residência universitária, estaria sim a dar respostas a este desafio e também a garantir a justiça, a inclusão de pessoas que residem nas comunidades mais distantes.
13: Durante esta campanha, alguns candidatos mencionaram que não têm nada contra a ideia de haver alguma iniciativa privada em matéria de educação. Enquanto representante dos estudantes, o que é que acha dessa eventualidade?
14: Nós defendemos que a educação é um direito e todos têm direito à educação, têm direito a aprender a ler e a escrever, a desenvolver um pensamento crítico e Estado deve salvaguardar escrupulosamente o cumprimento deste direito, que é um direito fundamental, que está respaldado na Constituição da República de São Tomé e Príncipe. Paralelamente ao ensino público, existem estabelecimentos, existem também ensino privado. A parte privada fica a critério de cada um, trazendo naturalmente uma outra valência. Nós defendemos que o básico, o fundamental, o Estado precisa garantir com qualidade, para que, de fato, nós, enquanto Estado de Direito Democrático, estejamos a formar pessoas com poder de interpretação, poder crítico e poder também de propor políticas e ideologia mais assertiva, atendendo aos desafios atuais que o país enfrenta e também que o mundo naturalmente enfrenta.
13: Estamos em período eleitoral. Quais são as suas expectativas?
14: Quase todos os dirigentes vendem seu peixe, diz aquilo que pensam. Entretanto, nós ainda não encontramos nenhum partido político, nenhum dirigente político com políticas concretas direcionado para o país e principalmente para a juventude. As eleições que se avizinham, nós também estamos expectável de que o partido que for eleito possa representar da melhor forma o país, trazendo inovações, política mais assertiva para o desenvolvimento do país, de governar naturalmente para todos e não apenas para um grupo de pessoas, um grupo de amigos, e que possam achar o ponto comum que é São Tomé e Príncipe, que deve unir a todos nós, a todos os santomenses, e todos nós devemos trabalhar em prol deste país, em prol do desenvolvimento de São Tomé e Príncipe.
13: Ouvimos Leopoldo Vera Cruz, líder do Conselho Nacional da Juventude em São Tomé e Príncipe. Liliana Henriques, RFI, São Tomé.
0: Ficamos agora com o Magazine Ciência de Eva Massi.
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15: Hoje no Magazine de Ciência falamos do fenómeno climático El Niño, um fenómeno com repercussões mundiais, especialmente em África e especialmente em Moçambique. De facto, Moçambique, um dos países mais expostos às catástrofes climáticas, faz parte dos alvos mais preocupantes deste fenómeno El Niño, de acordo com um relatório das Nações Unidas. Para falar deste tema, recebemos o professor e investigador Bernardino Nhantum, especialista ambiental do Instituto Nacional Moçambicano de Meteorologia. O fenómeno El Niño terá este ano uma forte intensidade, é o que diz a Organização Meteorológica Mundial. A minha primeira pergunta, professor, como é que este fenómeno se pode traduzir e materializar? De que fenómenos climáticos estamos a falar, especialmente em Moçambique?
16: Obrigado pelo convite que nos é endereçado para falar deste assunto. Olhando para dados históricos, as conclusões é que este fenómeno está associado a chuvas abaixo do normal nas regiões sul e centro do país e chuvas acima do normal na região norte do país. Isto é pelo formato de Moçambique, que tem características partilhadas com a região austral de África, para a região sul e centro, e a região norte tem características partilhadas com a África Oriental, onde o mesmo fenômeno acaba influenciando um impacto oposto. Então, Moçambique tem se debatido com esses impactos e tem sido até difícil de explicar ao cidadão comum, ou até mesmo tomadores de decisão, porque esperam que sejam os mesmos impactos. Então, temos vindo a fazer, mesmo pela componente didática, é explicar que não vamos nos focar apenas na seca, porque há forte possibilidade de termos cheias de inundações na região norte do país. O impacto da seca é muito maior nas zonas rurais, onde a população maioritariamente depende da agricultura e a agricultura de sequeiro. Então, qualquer perturbação no comportamento da precipitação ou das chuvas tem um impacto na segurança alimentar. Então, esses detalhes parecem pequenos, mas são importantes trazer para que cada setor possa melhor se planificar.
15: O que é que faz que Moçambique seja uma zona tão exposta a estes fenómenos climáticos? Como dissemos, faz parte de uma região da África Austral que toda ela está exposta, mas particularmente Moçambique, porquê?
16: Acaba sendo um debate interessante esse, mas vamos falar como coloca, e muito bem, em relação à exposição e não à vulnerabilidade. Em relação à exposição, é a localização geográfica do país e nós estamos também numa posição que recebe nove rios internacionais. Então, toda a chuva que vai cair no interior da África Austral praticamente tem que passar por Moçambique em direção ao oceano. Então, são nove rios internacionais. Então, há um potencial de cheias de inundações muito grande, decorrente de qualquer quantidade de chuva excessiva que cair na África Austral. Depois, estamos na rota dos ciclones tropicais. É uma característica também quase que única no subcontinente. Ao nível dos nossos vizinhos no continente, Moçambique é o que está mais exposto. Então, estamos na rota dos ciclones. Uma parte significativa desses ciclones, ao atingir Madagascar, perdem a sua energia. Mas depois temos o canal de Moçambique, que tem sido quente nos últimos, mais quente do que o normal nos últimos anos. Então, chegando no canal de Moçambique, eles ganham energia e acabam fazendo a entrada no país. Saímos de uma estatística de, em média, um ciclone para cerca de 2 a 3 ciclones por ano. Isto é a média.
15: Realça aqui que Moçambique, uma extensa faixa de cerca de 3 mil quilómetros, vai ser afetado de diferentes formas. Aliás, segundo o Instituto Nacional de Meteorologia, e como o professor Bernardino Nhantum já referiu, as regiões centro e sul do país vão sofrer com a seca, O norte de Moçambique vai enfrentar, pelo contrário, como disse, fortes episódios de chuva torrencial com um elevado risco de inundações, o que se imagina terá um impacto muito negativo na agricultura, um dos principais sustentos da população moçambicana. E a minha pergunta é: como é que as populações se podem preparar?
16: Primeiro, começamos com o aviso prévio, não é? O INAME é uma instituição, que é o Instituto Nacional de Meteorologia, é uma instituição-chave no sistema de aviso prévio, mas depois é preciso respeitar o mandato setorial, isto é, recomendações específicas para a agricultura, nós sempre remetemos para os colegas da agricultura, para que, em função das nossas previsões, possam trazer o seu pacote de recomendações para as comunidades. E as recomendações dele têm sido desde a necessidade de fazer o processo de plantio escalonado, também o uso de cultura resistente à seca, mas depois temos a saúde, porque durante eventos de seca, bem como de cheias e inundações, há surtos de doenças de origem hídrica. Estamos a falar da malária, estamos a falar da cólera, e o Ministério da Saúde já veio a terreiro com recomendações. Isso começou com o exercício de identificação de áreas com potencial de surtos de doenças diarreicas e malária, e também trouxe aqui um pacote de recomendações. Então, já temos várias recomendações lançadas em sede do Fórum Nacional de Antivisão Climática, foi no dia 11 de setembro, e esse exercício é feito anualmente. O que aconteceu, particularmente para este ano, é que essas recomendações estão associadas ao El Niño.
15: Na sua opinião de investigador e especialista ambiental, considera que as medidas implementadas para fazer face a estes fenómenos e tentar mitigar as suas consequências são suficientes, são eficazes?
16: É um pouco difícil, porque também estaria a fazer juízo dos meus próprios valores. Sou parte interessada, porque temos dado esse apoio técnico ao governo, mas dentro daquilo que é o protocolo preconizado pela Organização Mundial de Meteorologia, nós demos o nosso máximo e temos trazido a informação sobre o aviso prévio. Temos tido vários encontros com as autoridades e outros setores para fazer a planificação e depois, para além de fazer de trazer a informação sobre a possibilidade de chuvas abaixo do normal, nós temos trazido a informação sobre a seca por si. E identificamos até o momento cerca de 30 distritos que poderão observar a seca moderada a severa. E com base nesse manancial de informação, o governo já desenhou um plano de resposta e mitigação à seca, foi divulgada na imprensa, são cerca de $400 milhões. Acredito que é um valor preliminar, mas acredito que este é um valor preliminar, porque em função da intensificação do sistema, poderão ser necessários, se calhar, valores adicionais, olhando para os distritos que neste momento não foram mencionados como com potencial de sofrerem cheias e inundações, bem como a seca.
15: Algum outro ponto que deseja referir?
16: Acho que cobrimos o essencial. Insistimos que, apesar de ser um fenômeno com a pujança de que se fala, para nós não é isso que importa muito, é saber se os impactos vão acontecer. Então, nem sempre um fenômeno como este, de grande magnitude, significa que teremos impactos severos. A informação aponta nesse sentido, mas a outra coisa importante é que, sobretudo olhando para a segurança alimentar, um fenômeno deste, tendo impacto na seca, significa que temos 2 a 2 anos e meio, no mínimo, para nos recuperar. Então, se for um fenômeno El Niño que vai apenas impactar a época chuvosa, esta época chuvosa, 2027-2028, e devemos esperar que as populações vão ter uma perturbação nas suas colheitas, e para que possam ter uma produção e recuperar a sua capacidade de segurança alimentar, deverão esperar para a época chuvosa 2027-2028. Então, não devemos apenas nos concentrar neste ano. Este é um ponto de partida e que vem aí ainda mais em termos de impacto.
15: Agradeço a sua presença neste magazine.
16: Muito obrigado pela oportunidade. Continuação do bom dia.
15: Obrigada, professor. Um excelente dia para si. Chegámos ao fim deste magazine de ciência. Voltamos para a semana.
0: É o ponto final nesta emissão. 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Até amanhã.

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1: Catarina Falcão.
0: Aqui estão alguns títulos que marcam a atualidade nesta terça-feira. António Guterres abriu pela última vez a Assembleia Geral da ONU como secretário-geral e deixou avisos sobre a violência em Gaza. Em Angola, o general Ígido Carneiro diz que tem o apoio da diáspora para aceder à liderança do MPLA. No controle técnico desta emissão está Clotilde Cortel. O jornal começa agora.
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0: Nos Estados Unidos, o secretário-geral da ONU, António Guterres, proferiu hoje a sua última intervenção no início dos trabalhos da Assembleia Geral. O antigo primeiro-ministro português fez referência aos conflitos em curso no Médio Oriente, enfatizando a importância de continuar a apostar no modelo de dois Estados, o de Israel e o da Palestina. Vamos ouvi-lo.
3: Já se passaram quase 3 anos desde os abomináveis ataques terroristas perpetrados pelo Hamas a 7 de outubro. Mas o que se seguiu foi uma ofensiva contra os palestinianos em Gaza, com uma escala de mortes e destruição sem precedentes em todos os meus anos como secretário-geral. O Tribunal Internacional de Justiça emitiu medidas provisórias juridicamente vinculativas, no caso intitulado, e cito, Aplicação da Convenção para a Prevenção e Punição do Crime de Genocídio na Faixa de Gaza, fim de citação. Todas as partes devem cumprir o direito internacional e as ordens do Tribunal. Enquanto isso, a violência, a deslocação de populações e a expansão dos colonatos por parte de Israel na Cisjordânia ocupada estão a destruir o caminho para a paz e levantando o espectro da limpeza étnica. Não podemos permitir que a solução de dois Estados desapareça perante os nossos olhos.
0: Ouvimos António Guterres, secretário-geral da ONU, numa tradução de Miguel Martins. Alguns minutos mais tarde, Lula da Silva foi o primeiro chefe de Estado a falar na Assembleia Geral da ONU em Nova Iorque. O presidente do Brasil fez críticas acesas às supostas ingerências dos Estados Unidos na região.
4: Na América Latina e Caribe, a proximidade geográfica com a maior potência militar do mundo é inescapável, sobretudo num contexto do recrudescimento de tentações hegemônicas. O Brasil não cabe no quintal de ninguém. Precisamos de parceiros com uma agenda positiva que fomente o desenvolvimento. Diferenças ideológicas não devem ser obstáculos para a maior integração entre vizinhos. Os países da região reconheceram os horrores do regime de exceção. Percorremos um longo caminho para restaurar a vontade popular. A democracia está novamente em xeque. Voltamos a presenciar a ingerência externa em processos eleitorais. A divisão do mundo em zonas de influência e investidas neocoloniais por recursos estratégicos constitui gestos anacrônicos.
0: Ouvimos Lula da Silva, presidente brasileiro, na Assembleia Geral da ONU.
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0: O general Ígido Carneiro anunciou hoje em conferência de imprensa que a diáspora angolana apoia a sua pré-candidatura à liderança do MPLA, apesar de a Justiça ter rejeitado a providência cautelar que visava suspender a decisão da subcomissão de candidaturas da Comissão Nacional Preparatória do 9º Congresso Ordinário do MPLA. A reportagem é de Francisco Paulo.
5: A iniciativa acontece após o Tribunal Constitucional ter julgado improcedente a providência cautelar apresentada pelo político, alegando existirem ainda mecanismos de reclamação e recurso dentro da formação política. Ígido Carneiro contestou a decisão do tribunal, que deu razão à comissão organizadora do Congresso, e anulou a sua candidatura por alegadas irregularidades no processo. Aos jornalistas, o pré-candidato à liderança do MPLA garantiu usar todos os meios necessários para participar do 9º Congresso Ordinário de Dezembro e sinalizou que tem recebido apoio da diáspora angolana.
6: No momento não estou a pensar em desistir. Aliás, o general não recua antes de chegar ao combate.
7: Continuaremos a utilizar todos os meios legais e estatutários para fazer valer os nossos direitos.
8: Recebemos muitos pedidos para mandar fichas para a diáspora. Sabe, nós estamos a tratar de assuntos do MPLA e as pessoas querem subscrever, pensam que estamos aí para uma eleição presidenciar, eleições gerais no país. Em quantas palavras, o apoio é extraordinário.
5: Ígido Carneiro revelou que, não obstante a rejeição da sua candidatura, a defesa remeteu 3 recursos ao Tribunal Constitucional.
7: O meu advogado, aqui presente também, tem apresentado de imediato 3 requerimentos ao Tribunal Constitucional.
5: Francisco Paulo Luanda, RFI.
0: Angola, que produz diariamente 4.560 toneladas de plásticos e recicla menos de 10% do total de resíduos, proibiu a partir de hoje a produção, importação e comercialização de plásticos de utilização única. A medida foi anunciada pelo governo angolano e inclui garrafas, copos, talheres, sacos, louças, palhinhas e cotonetes com uma espessura inferior a 0,05 milímetros. Em São Tomé e Príncipe, intensificam-se os preparativos para as eleições legislativas, autárquicas e regional de 27 de setembro de 2026, escrutínio nos quais vão estar presentes missões de observação diversas entidades, nomeadamente a Cplp, a CEAC, o G7 ou ainda a União Europeia. Esta manhã, Margarida Ramos Alves, chefe adjunta da Missão de Observação da União Europeia, disse que ao todo vão ser destacados por todo o país 50 observadores europeus. Em declarações à RFI, ela explicou como vai ser organizada a observação eleitoral no domingo e evocou algumas das recomendações feitas em escrutínios anteriores.
9: Observamos sempre em grupos de 2 pessoas, não é? Os observadores visitam as assembleias de voto, têm um formulário específico para preencher, em que vão analisando aquilo que é a organização da própria assembleia, a presença dos partidos políticos, dos representantes e dos delegados, das candidaturas e aquilo que é o ambiente eleitoral e a condução da eleição. Toda essa informação depois é analisada de uma forma bastante detalhada. Temos um analista de dados que nos vai fazer uma avaliação estatística e temos dados muito concretos daquilo que é o processo eleitoral, o dia e o apuramento.
10: Já acompanharam as eleições presidenciais, houve uma comunicação preliminar, algumas recomendações.
9: A nossa primeira presença em São Tomé e Príncipe como observação eleitoral foi em 2022, para as eleições legislativas também, e fizemos um relatório final com 22 recomendações. Dessas recomendações, gostaria de destacar a recomendação que fizemos para haver uma Comissão Eleitoral Nacional permanente. Parece que houve alterações legislativas nesse sentido. Também para um recenseamento automático, que foi implementado pela primeira vez nestas eleições, a presidencial e esta legislativa. E também a paridade de género naquilo que são as listas das candidaturas políticas. Queria só também salientar que para esta missão haverá um relatório final, passado cerca de 2 meses da missão terminar, e é um relatório público, também terá recomendações para o próximo processo eleitoral.
0: Ouvimos Margarida Ramos Alves, chefe adjunta da Missão de Observação da União Europeia às eleições de São Tomé e Príncipe, em entrevista à Liliana Henriques. O músico Jorge Palma morreu na noite de segunda-feira, aos 86 anos. Foi um dos cantores e compositores mais marcantes da música portuguesa contemporânea. João Carlos Calixto, especialista em música portuguesa e autor do livro Na Terra dos Sonhos, que reúne as letras de canções escritas por Jorge Palma, falou-nos sobre o percurso deste cantor.
11: Jorge Palma deixa um dos legados fundamentais da história da nossa música popular em concreto, apesar de ele ser paradigmático na união de universos musicais, porque tendo estudado música na infância, na juventude, e chegou a ser premiado como intérprete de piano ainda nesses anos 60, ainda muito jovem, quando se apaixona pelo rock, é a partir desse momento que a sua carreira, que nós todos conhecemos, começa a tomar os primeiros passos, e ele muito cedo começa a gravar. O primeiro disco é de 1971, ainda em grupo, o grupo Sindicato, onde estava o Ronquial, e no ano seguinte, em 1972, estreia-se em nome próprio, com 22 anos, no ano dos 22 anos, com um disco cantado em inglês, portanto numa altura em que o Jorge Palma dizia que tinha dificuldade em escrever em português. Muito rapidamente chega ao primeiro álbum, em 1975, com Uma Viagem na Palma da Mão, e a partir daí é um universo que se vai desenrolando de escrita intimista, marcada por uma paixão pela vida, pelas pessoas, pelas amizades e pela música, naturalmente, e pela viagem, até aos dias de hoje. Ele tem um último álbum, em 2023, chamado Vida, infelizmente acaba por ser uma última página musical, mas é sempre de alguém atento ao mundo, sem temer pôr dedos nas feridas, mas cantando essas agruras da vida e essas dificuldades que vão surgindo de uma forma poética e muito, muito especial para tantas e tantas gerações.
0: Ouvimos João Carlos Calixto, especialista em música portuguesa e autor do livro Na Terra dos Sonhos, reúne as letras de canções escritas por Jorge Palma. A entrevista à Karina Branco é o ponto final neste jornal. Continuo com vocês.
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0: Bem-vindos à segunda parte da nossa emissão. Mais à frente teremos o Magazine de Ciência. Ficamos agora com o convidado Liliana Henriques, enviada especial às eleições legislativas de São Tomé e Príncipe.
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13: Em São Tomé e Príncipe decorre a segunda e derradeira semana de campanha para as legislativas autárquicas e regional de 27 de setembro. Entre as várias temáticas evocadas pelos candidatos figura nomeadamente a prioridade de dotar o país de políticas especificamente dirigidas aos jovens. Estima-se que entre os mais de 200 mil habitantes do país, 70% sejam jovens. Uma força de trabalho e de iniciativa invejável, mas que coloca o desafio da criação de oportunidades e da garantia de uma educação de qualidade para todos. Ao dizer o que é ser jovem em São Tomé e Príncipe, Leopoldo Vera Cruz, líder do Conselho Nacional da Juventude do seu país, não deixa de enumerar a falta de transportes, a falta de equipamentos ou ainda de manuais, como sendo alguns dos obstáculos encontrados pelos jovens na sua preparação para a vida ativa.
14: Nós temos o capital humano, que para nós é uma valência. Mais de 70% da população santomense é jovem. Logo, está também associado, naturalmente, os desafios, que são muitos. Nós podemos aqui destacar o desemprego juvenil e que hoje em dia vivenciamos muita fuga de cérebros, de quadros jovens em busca de oportunidades noutros países, a destacar Portugal e mais próximo. Urge necessariamente medidas políticas mais assertivas, que é para mitigar estes desafios e fazer que a juventude possa servir à construção do país. Ou seja, nós enquanto país precisamos aproveitar melhor este recurso que nós temos, que é o nosso capital humano, que é muito invejável e que outros países não têm.
13: E, portanto, começa nomeadamente pela questão da educação. Como é que estamos em termos de acesso à educação e em termos também de qualidade?
14: Nós observamos alguns ganhos. É necessário reconhecer esses ganhos que nós conquistamos. Entretanto, ainda falta muito por fazer. E hoje, falar-se da educação de qualidade é um desafio muito maior ainda, porque existem muitos jovens que não têm oportunidade de frequentar ensino secundário e principalmente ensino universitário. Nós estaríamos a destacar jovens que residem nas comunidades mais distantes, principalmente do distrito de Caué e do distrito de Lembá, e também associar também jovens que residem na região de Tomé do Príncipe, porque as universidades estão mais situadas no centro da capital e esses jovens, para dar continuidade aos seus estudos, eles precisam deslocar de onde residem para o centro da capital para estudar. Infelizmente, nós não temos residência universitária, porque aí sim seria uma forma de mitigar este desafio e também contribuir para aquilo que é inclusão, aquilo que é justiça e em termos de oportunidade para todos os jovens. Em termos de qualidade, dizer ainda que ainda existe muita coisa por fazer, principalmente a questão de recursos humanos. Estou a referir aos profissionais da educação, principalmente os docentes, porque nós, na verdade, com esta fuga desenfreada de jovens para o exterior, também muitos professores, muitos docentes que já lecionavam há um bom tempo esta parte, acumulando necessariamente aquilo que é experiência, foram obrigados a aventurar noutros países e deixa sempre esta lacuna, e o Estado tem que, todos os anos, recrutar novos docentes, logo necessidade de reciclagem, capacitação contínua, que é para promover a questão de educação de qualidade. E parece muito caricato quando fala-se de educação de qualidade e nós continuamos ainda a lecionar aula de TIC sem aluno aprender a ligar um computador, porque não tem computador na escola e aluno apenas aprende teoria e na prática não sabe como ligar um computador. De igual modo, estaríamos a dar exemplo com aula de biologia, química, física, que não existe laboratório, né, para os alunos fazerem aula prática, experiência, e põe em causa naturalmente a educação de qualidade. Estava a falar sobre ganho, porque hoje nós conseguimos ter uma cobertura de acesso, principalmente das crianças e adolescentes, na escola muito grande, e nós temos desafio de permanência dessas pessoas, principalmente no ensino secundário, por vários fatores. E um deles é a falta de transporte escolar para dar resposta e a cobertura a todo o território nacional. Muitas comunidades ainda não têm escolas, outras que têm, não têm escola com grande qualidade e que consegue contemplar outras classes e resume apenas no ensino básico e assim fica difícil.
13: Disse há pouco que muitos jovens acabam por não seguir todo o processo de educação devido a problemas como o transporte. Há também comunidades em que os jovens não são propriamente incitados a continuar na escola porque há falta de meios, têm que ajudar os pais na sua atividade económica. Isto é um caso isolado ou isto ainda costuma acontecer frequentemente?
14: Felizmente, nós estamos a quebrar este aspecto aos poucos, mas não precisamos ser honestos em dizer que ainda existe, mas numa repercussão muito menor em relação a alguns anos atrás. A questão de educação e muitos jovens que não conseguem continuar com seus estudos, talvez ainda existe comunidade que existem jovens que ele sente no dilema escolher em continuar com seus estudos ou apoiar a família porque talvez não exista condições de base criada que é para motivar com que ele possa dar continuidade dos seus estudos ou talvez mesmo tendo problema de transporte escolar que hoje estamos melhor em relação a alguns anos, mas ainda é preciso fazer muita coisa. Também essas comunidades não existem escolas e universidade, por exemplo, jovens de Porto Alegre e arredores, jovens do distrito de Icaué, eles são obrigados a fazer a sua faculdade no centro da capital e para que isso possa acontecer, eles devem ter familiar ou ter recurso financeiro muito suficiente para custear o transporte todos os dias para fazer um curso superior. Se o Estado apostasse verdadeiramente naquilo que é residência universitária, estaria sim a dar respostas a este desafio e também a garantir a justiça, a inclusão de pessoas que residem nas comunidades mais distantes.
13: Durante esta campanha, alguns candidatos mencionaram que não têm nada contra a ideia de haver alguma iniciativa privada em matéria de educação. Enquanto representante dos estudantes, o que é que acha dessa eventualidade?
14: Nós defendemos que a educação é um direito e todos têm direito à educação, têm direito a aprender a ler e a escrever, a desenvolver um pensamento crítico e o Estado deve salvaguardar escrupulosamente o cumprimento deste direito, que é um direito fundamental, que está respaldado na Constituição da República de São Tomé e Príncipe. Paralelamente ao ensino público, existem estabelecimentos, existem também ensino privado. A parte privada fica a critério de cada um, trazendo naturalmente uma outra valência. Nós defendemos que o básico, o fundamental, o Estado precisa garantir com qualidade, para que de fato nós, enquanto Estado de Direito Democrático, estejamos a formar pessoas com poder de interpretação, poder crítico e poder também de propor políticas e ideologia mais assertiva, atendendo aos desafios atuais que o país enfrenta e também que o mundo naturalmente enfrenta.
13: Estamos em período eleitoral. Quais são as suas expectativas?
14: Quase todos os dirigentes vendem seu peixe, diz aquilo que pensam. Entretanto, nós ainda não encontramos nenhum partido político, nenhum dirigente político com políticas concretas direcionado para o país e principalmente para a juventude. As eleições que se avizinham, nós também estamos expectável de que o partido que for eleito possa representar da melhor forma o país, trazendo inovações, política mais assertiva para o desenvolvimento do país, de governar naturalmente para todos e não apenas para um grupo de pessoas, um grupo de amigos e que possam achar o ponto comum que é São Tomé e Príncipe, que deve unir a todos nós, a todos os santomenses, e todos nós devemos trabalhar em prol deste país, em prol do desenvolvimento de São Tomé e Príncipe.
13: Ouvimos Leopoldo Vera Cruz, líder do Conselho Nacional da Juventude em São Tomé e Príncipe. Liliana Henriques, RFI, São Tomé.
0: Ficamos agora com o Magazine Ciência de Eva Massi.
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15: Hoje, no Magazine de Ciência, falamos do fenómeno climático El Niño, um fenómeno com repercussões mundiais, especialmente em África e especialmente em Moçambique. De facto, Moçambique, um dos países mais expostos às catástrofes climáticas, faz parte dos alvos mais preocupantes deste fenómeno El Niño, de acordo com um relatório das Nações Unidas. Para falar deste tema, recebemos o professor e investigador Bernardino Nhantumbo, especialista ambiental do Instituto Nacional Moçambicano de Meteorologia. O fenómeno El Niño terá este ano uma forte intensidade, é o que diz a Organização Meteorológica Mundial. A minha primeira pergunta, professor, como é que este fenómeno se pode traduzir e materializar? De que fenómenos climáticos estamos a falar, especialmente em Moçambique?
16: Obrigado pelo convite que nos é endereçado para falar deste assunto. Olhando para dados históricos, as conclusões é que este fenómeno está associado a chuvas abaixo do normal nas regiões sul e centro do país e chuvas acima do normal na região norte do país. Isto é pelo formato de Moçambique, que tem características partilhadas com a região austral de África, para a região sul e centro, e a região norte tem características partilhadas com a África Oriental, onde o mesmo fenômeno acaba influenciando um impacto oposto. Então, Moçambique tem se debatido com esses impactos e tem sido até difícil de explicar ao cidadão comum, ou até mesmo tomadores de decisão, porque esperam que sejam os mesmos impactos. Então, o que temos vindo a fazer, mesmo pela componente didática, é explicar que não vamos nos focar apenas na seca, porque há forte possibilidade de termos cheias de inundações na região norte do país. O impacto da seca é muito maior nas zonas rurais, onde a população maioritariamente depende da agricultura e a agricultura de sequeiro. Então, qualquer perturbação no comportamento da precipitação ou das chuvas tem um impacto na segurança alimentar. Então, esses detalhes parecem pequenos, mas são importantes trazer para que cada setor possa melhor planificar.
15: O que é que faz que Moçambique seja uma zona tão exposta a estes fenómenos climáticos? Como dissemos, faz parte de uma região da África Austral que toda ela está exposta, mas particularmente Moçambique, porquê?
16: Acaba sendo um debate interessante esse, mas vamos falar como coloca e muito bem em relação à exposição e não à vulnerabilidade. Em relação à exposição é a localização geográfica do país. E nós estamos também numa posição que recebe nove rios internacionais. Então, toda a chuva que vai cair no interior da África Austral praticamente tem que passar por Moçambique em direção ao oceano. Então, são nove rios internacionais. Então, há um potencial de cheias de inundações muito grande decorrente de qualquer quantidade de chuva excessiva que cair na África Austral. Depois, estamos na rota dos ciclones tropicais. É uma característica também quase que única no subcontinente. Ao nível dos nossos vizinhos no continente, Moçambique é o que está mais exposto. Então, estamos na rota dos ciclones, de uma parte significativa desses ciclones, ao atingir Madagascar, perdem a sua energia. Mas depois temos o canal de Moçambique, continente, Moçambique é o que está mais exposto. Então, estamos na rota dos ciclones, de uma parte significativa desses ciclones, ao atingir Madagascar, perdem a sua energia. Mas depois temos o canal de Moçambique, que tem sido quente nos últimos...

0: começamos com o aviso prévio, não é? O INAME é uma instituição, que é o Instituto Nacional de Meteorologia, é uma instituição-chave no sistema de aviso prévio, mas depois é preciso respeitar o mandato setorial, isto é, recomendações específicas para a agricultura, nós sempre remetemos para os colegas da agricultura, para que, em função das nossas previsões, possam trazer o seu pacote de recomendações para as comunidades. E as recomendações dele têm sido desde a necessidade de fazer o processo de plantio escalonado, também o uso de cultura resistente à seca, mas depois temos a saúde, porque durante eventos de seca, bem como de cheias e inundações, há surtos de doenças de origem hídrica. Estamos a falar da malária, estamos a falar da cólera, e o Ministério da Saúde já veio a terreiro com recomendações. Isto começou com o exercício de identificação de áreas com potencial de surtos de doenças diarreicas e malária, e também trouxe aqui um pacote de recomendações. Então, já temos várias recomendações lançadas em sede do Fórum Nacional de Antivisão Climática, foi no dia 11 de setembro, e esse exercício é feito anualmente. O que aconteceu, particularmente para este ano, é que essas recomendações estão associadas ao El Niño.
1: Na sua opinião de investigador e especialista ambiental, considera que as medidas implementadas para fazer face a estes fenómenos e tentar mitigar as suas consequências são suficientes, são eficazes?
0: É um pouco difícil, porque também estaria a fazer juízo dos meus próprios valores. Sou parte interessada, porque temos dado esse apoio técnico ao governo, mas dentro daquilo que é o protocolo preconizado pela Organização Mundial de Meteorologia, nós demos o nosso máximo e temos trazido a informação sobre o aviso prévio. Temos tido vários encontros com as autoridades e outros setores para fazer a planificação e depois, para além de fazer de trazer a informação sobre a possibilidade de chuvas abaixo do normal, nós temos trazido a informação sobre a seca por si. E identificamos até o momento cerca de 30 distritos que poderão observar a seca moderada a severa. E com base nesse manancial de informação, o governo já desenhou um plano de resposta e mitigação à seca, foi divulgada na imprensa, são cerca de 400 milhões de dólares. Acredito que é um valor preliminar, mas acredito que este é um valor preliminar, porque em função da intensificação do sistema, poderão ser necessários, se calhar, valores adicionais, olhando para os distritos que, neste momento, não foram mencionados como com potencial de sofrerem cheias e inundações, bem como a seca.
1: Algum outro ponto que deseje referir?
0: Acho que cobrimos o essencial. Insistimos que, apesar de ser um fenômeno com a pujança de que se fala, para nós não é isso que importa muito, é saber se os impactos vão acontecer. Então, nem sempre um fenômeno como este, de grande magnitude, significa que teremos impactos severos. A informação aponta nesse sentido, mas a outra coisa importante é que, sobretudo olhando para a segurança alimentar, um fenômeno deste, tendo impacto na seca, significa que temos 2 a 2 anos e meio, no mínimo, para nos recuperar. Então, se for um fenômeno El Niño que vai apenas a impactar a época chuvosa, esta época chuvosa, 2027, 2028, e devemos esperar que as populações vão ter uma perturbação nas suas colheitas e para que possam ter uma produção e recuperar a sua capacidade de segurança alimentar, deverão esperar para a época chuvosa 2027, 2028. Então, não devemos apenas nos concentrar neste ano. Este é um ponto de partida e que vem aí ainda mais em termos de impacto.
1: Agradeço a sua presença neste magazine.
0: Muito obrigado pela oportunidade. Continuação do bom dia.
1: Obrigada, professor. Um excelente dia para si. Chegámos ao fim deste magazine de ciência. Voltamos para a semana.
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1: Catarina Falcão.
0: Aqui estão alguns títulos que marcam a atualidade nesta terça-feira. António Guterres abriu pela última vez a Assembleia Geral da ONU como secretário-geral e deixou avisos sobre a violência em Gaza. Em Angola, o general Ígido Carneiro diz que tem o apoio da diáspora para aceder à liderança do MPLA. No controle técnico desta emissão está Clotilde Cortel. O jornal começa agora.
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0: Nos Estados Unidos, o secretário-geral da ONU, António Guterres, proferiu hoje a sua última intervenção no início dos trabalhos da Assembleia Geral. O antigo primeiro-ministro português fez referência aos conflitos em curso no Médio Oriente, enfatizando a importância de continuar a apostar no modelo de dois Estados, o de Israel e o da Palestina. Vamos ouvi-lo.
3: Já se passaram quase 3 anos desde os abomináveis ataques terroristas perpetrados pelo Hamas a 7 de outubro. Mas o que se seguiu foi uma ofensiva contra os palestinianos em Gaza, com uma escala de mortes e destruição sem precedentes em todos os meus anos como secretário-geral. O Tribunal Internacional de Justiça emitiu medidas provisórias juridicamente vinculativas no caso intitulado, e cito, aplicação da Convenção para a Prevenção e Punição do Crime de Genocídio na Faixa de Gaza, fim de citação. Todas as partes devem cumprir o direito internacional e as ordens do Tribunal. Enquanto isso, a violência, a deslocação de populações e a expansão dos colonatos por parte de Israel na Cisjordânia ocupada estão a destruir o caminho para a paz e levantando o espectro da limpeza étnica. Não podemos permitir que a solução de dois Estados desapareça perante os nossos olhos.
0: Ouvimos António Guterres, secretário-geral da ONU, numa tradução de Miguel Martins. Alguns minutos mais tarde, Lula da Silva foi o primeiro chefe de Estado a falar na Assembleia Geral da ONU em Nova Iorque. O presidente do Brasil fez críticas acesas às supostas ingerências dos Estados Unidos na região.
4: Na América Latina e Caribe, a proximidade geográfica com a maior potência militar do mundo é inescapável, sobretudo num contexto do recrudescimento de tentações hegemônicas. O Brasil não cabe no quintal de ninguém. Precisamos de parceiros com uma agenda positiva que fomente o desenvolvimento. Diferenças ideológicas não devem ser obstáculos para a maior integração entre vizinhos. Os países da região reconheceram os horrores do regime de exceção. Percorremos um longo caminho para restaurar a vontade popular. A democracia está novamente em xeque. Voltamos a presenciar a ingerência externa em processos eleitorais. A divisão do mundo em zonas de influência e investidas neocoloniais por recursos estratégicos constitui gestos anacrônicos.
0: Ouvimos Lula da Silva, presidente brasileiro, na Assembleia Geral da ONU.
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0: O general Ígido Carneiro anunciou hoje em conferência de imprensa que a diáspora angolana apoia a sua pré-candidatura à liderança do MPLA, apesar de a Justiça ter rejeitado a providência cautelar que visava suspender a decisão da subcomissão de candidaturas da Comissão Nacional Preparatória do 9º Congresso Ordinário do MPLA. A reportagem é de Francisco Paulo.
5: A iniciativa acontece após o Tribunal Constitucional ter julgado improcedente a providência cautelar apresentada pelo político, alegando existirem ainda mecanismos de reclamação e recurso dentro da formação política. Ígido Carneiro contestou a decisão do tribunal, que deu razão à comissão organizadora do Congresso, que anulou a sua candidatura por alegadas irregularidades no processo. Aos jornalistas, o pré-candidato à liderança do MPLA garantiu usar todos os meios necessários para participar do 9º Congresso Ordinário de Dezembro e sinalizou que tem recebido apoio da diáspora angolana.
6: No momento não estou a pensar em desistir. Aliás, o general não recua antes de chegar ao combate. Continuaremos a utilizar todos os meios legais e estatutários para fazer valer os nossos direitos.
7: Recebemos muitos pedidos para mandar fichas para a diáspora. Sabe, nós estamos a tratar de assuntos do MPLA e as pessoas querem subscrever, pensam que estamos aí para uma eleição presidencial, eleições gerais no país. Em curtas palavras, o apoio é extraordinário.
5: E Gino Carneiro revelou que, não obstante a rejeição da sua candidatura, a defesa remeteu 3 recursos ao Tribunal Constitucional.
8: O meu advogado, aqui presente também, tem apresentado de imediato 3 requerimentos ao Tribunal Constitucional.
5: Francisco Paulo Luanda, RFI.
0: Angola, que produz diariamente 4.560 toneladas de plásticos e recicla menos de 10% do total de resíduos, proibiu a partir de hoje a produção, importação e comercialização de plásticos de utilização única. A medida foi anunciada pelo governo angolano e inclui garrafas, copos, talheres, sacos, louças, palhinhas e cotonetes com uma espessura inferior a 0,05 milímetros. Em São Tomé e Príncipe, intensificam-se os preparativos para as eleições legislativas, autárquicas e regional de 27 de setembro de 2026, escrutínio nos quais vão estar presentes missões de observação, diversas entidades, nomeadamente a Cplp, a CEAC, o G7 ou ainda a União Europeia. Esta manhã, Margarida Ramos Alves, chefe adjunta da Missão de Observação da União Europeia, disse que ao todo vão ser destacados por todo o país 50 observadores europeus. Em declarações à RFI, ela explicou como vai ser organizada a observação eleitoral no domingo e evocou algumas das recomendações feitas em escrutínios anteriores.
9: Observamos sempre em grupos de 2 pessoas, não é? Os observadores visitam as assembleias de voto, têm um formulário específico para preencher, em que vão analisando aquilo que é a organização da própria assembleia, a presença dos partidos políticos, dos representantes e dos delegados, das candidaturas e aquilo que é o ambiente eleitoral e a condução da eleição. Toda essa informação depois é analisada de uma forma bastante detalhada. Temos um analista de dados que nos vai fazer uma avaliação estatística e temos dados muito concretos daquilo que é o processo eleitoral, o dia e o apuramento.
10: Já acompanharam as eleições presidenciais, houve uma comunicação preliminar, algumas recomendações.
9: A nossa primeira presença em São Tomé e Príncipe como observação eleitoral foi em 2022, para as eleições legislativas também, e fizemos um relatório final com 22 recomendações. Dessas recomendações, gostaria de destacar a recomendação que fizemos para haver uma Comissão Eleitoral Nacional permanente. Parece que houve alterações legislativas nesse sentido. Também para um recenseamento automático, que foi implementado pela primeira vez nestas eleições, a presidencial e esta legislativa. E também a paridade de género naquilo que são as listas das candidaturas políticas. Queria só também salientar que para esta missão haverá um relatório final, passado cerca de 2 meses da missão terminar, e é um relatório público, também terá recomendações para o próximo processo eleitoral.
0: Ouvimos Margarida Ramos Alves, chefe adjunta da Missão de Observação da União Europeia às eleições de São Tomé e Príncipe, em entrevista à Liliana Henriques. O músico Jorge Palma morreu na noite de segunda-feira, aos 86 anos. Foi um dos cantores e compositores mais marcantes da música portuguesa contemporânea. João Carlos Calixto, especialista em música portuguesa e autor do livro Na Terra dos Sonhos, que reúne as letras de canções escritas por Jorge Palma, falou-nos sobre o percurso deste cantor.
11: Jorge Palma deixa um dos legados fundamentais da história da nossa música popular em concreto, apesar de ele ser paradigmático na união de universos musicais, porque tendo estudado música na infância, na juventude, e chegou a ser premiado como intérprete de piano ainda nesses anos 60, ainda muito jovem, quando se apaixona pelo rock, é a partir desse momento que a sua carreira, que nós todos conhecemos, começa a tomar os primeiros passos, e ele muito cedo começa a gravar. O primeiro disco é de 1971, ainda em grupo, o Grupo Sindicato, onde estava o Ronquial, e no ano seguinte, em 1972, estreia-se em nome próprio, com 22 anos, no ano dos 22 anos, com um disco cantado em inglês, portanto numa altura em que o Jorge Palma dizia que tinha dificuldade em escrever em português. Muito rapidamente chega ao primeiro álbum, em 1975, com Uma Viagem na Palma da Mão, e a partir daí é um universo que se vai desenrolando de escrita intimista, marcada por uma paixão pela vida, pelas pessoas, pelas amizades e pela música, naturalmente, e pela viagem, até aos dias de hoje. Ele tem um último álbum, 2023, chamado Vida, infelizmente acaba por ser uma última página musical, mas é sempre de alguém atento ao mundo, sem temer pôr dedos nas feridas, mas cantando essas agruras da vida e essas dificuldades que vão surgindo de uma forma poética e muito, muito especial para tantas e tantas gerações.
0: Ouvimos João Carlos Calixto, especialista em música portuguesa e autor do livro Na Terra dos Sonhos, reúne as letras de canções escritas por Jorge Palma. A entrevista à Karina Branco é o ponto final neste jornal. Continua com nós.
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0: Bem-vindos à segunda parte da nossa emissão. Mais à frente teremos o Magazine de Ciência. Ficamos agora com o convidado Liliana Henriques, enviada especial às eleições legislativas de São Tomé e Príncipe.
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13: Em São Tomé e Príncipe decorre a segunda e derradeira semana de campanha para as legislativas autárquicas e regional de 27 de setembro. Entre as várias temáticas evocadas pelos candidatos figura, nomeadamente, a prioridade de dotar o país de políticas especificamente dirigidas aos jovens. Estima-se que entre os mais de 200 mil habitantes do país, 70% sejam jovens. Uma força de trabalho e de iniciativa invejável, mas que coloca o desafio da criação de oportunidades e da garantia de uma educação de qualidade para todos. Ao dizer o que é ser jovem em São Tomé e Príncipe, Leopoldo Vera Cruz, líder do Conselho Nacional da Juventude do seu país, não deixa de enumerar a falta de transportes, a falta de equipamentos ou ainda de manuais, como sendo alguns dos obstáculos encontrados pelos jovens na sua preparação para a vida ativa.
14: Nós temos o capital humano, que para nós é uma valência. Mais de 70% da população santomense é jovem. Logo, está também associado, naturalmente, os desafios, que são muitos. Nós podemos aqui destacar o desemprego juvenil e que hoje em dia vivenciamos muita fuga de cérebros, de quadros jovens em busca de oportunidades noutros países, a destacar Portugal, que é mais próximo. Urge necessariamente medidas políticas mais assertivas, que é para mitigar estes desafios e fazer que a juventude possa servir à construção do país. Ou seja, nós enquanto país precisamos aproveitar melhor este recurso que nós temos, que é o nosso capital humano, que é muito invejável e que outros países não têm.
13: E, portanto, começa nomeadamente pela questão da educação. Como é que estamos em termos de acesso à educação e em termos também de qualidade?
14: Nós observamos alguns ganhos. É necessário reconhecer esses ganhos que nós conquistamos. Entretanto, ainda falta muito por fazer. E hoje, falar-se da educação de qualidade é um desafio muito maior ainda, porque existem muitos jovens que não têm oportunidade de frequentar ensino secundário e, principalmente, ensino universitário. Nós estaríamos a destacar jovens que residem nas comunidades mais distantes, principalmente do distrito de Caué e do distrito de Lembá, e também associar também jovens que residem na região de Tomé do Príncipe, porque as universidades estão mais situadas no centro da capital e esses jovens, para dar continuidade aos seus estudos, eles precisam deslocar de onde residem para o centro da capital para estudar. Infelizmente, nós não temos residência universitária, porque aí sim seria uma forma de mitigar este desafio e também contribuir para aquilo que é inclusão, aquilo que é justiça e em termos de oportunidade para todos os jovens. Em termos de qualidade, dizer ainda que ainda existe muita coisa por fazer, principalmente a questão de recursos humanos. Estou a referir aos profissionais da educação, principalmente os docentes, porque nós, na verdade, com esta fuga desenfreada de jovens para o exterior, também muitos professores, muitos docentes que já lecionavam há um bom tempo esta parte, acumulando necessariamente aquilo que é experiência, foram obrigados a aventurar noutros países e deixa sempre esta lacuna, e o Estado tem que, todos os anos, recrutar novos docentes, logo necessidade de reciclagem, capacitação contínua, que é para promover a questão de educação de qualidade. E parece ser muito caricato quando fala-se de educação de qualidade e nós continuamos ainda a lecionar aula de TIC sem aluno aprender a ligar um computador, porque não tem computador na escola e aluno apenas aprende teoria e na prática não sabe como ligar um computador. De igual modo, estaríamos a dar exemplo com aula de biologia, química, física, que não existe laboratório, né, para os alunos fazerem aula prática, experiência, e põe em causa naturalmente a educação de qualidade. Estava a falar sobre ganho, porque hoje nós conseguimos ter uma cobertura de acesso, principalmente das crianças e adolescentes, na escola muito grande, e nós temos desafio de permanência dessas pessoas, principalmente no ensino secundário, por vários fatores e um deles é a falta de transporte escolar para dar resposta e a cobertura a todo o território nacional. Muitas comunidades ainda não têm escolas, outras que têm, não têm escola com grande qualidade e que consegue contemplar outras classes e resume apenas no ensino básico e assim fica difícil.
13: Disse há pouco que muitos jovens acabam por não seguir todo o processo de educação devido a problemas como o transporte. Há também comunidades em que os jovens não são propriamente incitados a continuar na escola porque há falta de meios, têm que ajudar os pais na sua atividade económica. Isto é um caso isolado ou isto ainda costuma acontecer frequentemente?
14: Felizmente, nós estamos a quebrar este aspecto aos poucos, mas nós precisamos ser honestos em dizer que ainda existe, mas numa repercussão muito menor em relação a alguns anos atrás. A questão de educação e muitos jovens que não conseguem continuar com seus estudos, talvez ainda existe comunidade, que existem jovens que ele sente no dilema escolher em continuar com seus estudos ou apoiar a família, porque talvez não exista condições de base criada que é para motivar com que ele possa dar continuidade do seu estudo. Ou talvez, mesmo tendo problema de transporte escolar, que hoje estamos melhor em relação a alguns anos, mas ainda é preciso fazer muita coisa. Também essas comunidades não existem escolas e universidade, por exemplo, jovens de Porto Alegre e arredores, jovens do distrito de Icaué, eles são obrigados a fazer a sua faculdade no centro da capital e para que isso possa acontecer, eles devem ter familiar ou ter recurso financeiro muito suficiente para custear o transporte todos os dias para fazer um curso superior. Se o Estado apostasse verdadeiramente naquilo que é residência universitária, estaria sim a dar respostas a este desafio e também a garantir a justiça, a inclusão de pessoas que residem nas comunidades mais distantes.
13: Durante esta campanha, alguns candidatos mencionaram que não têm nada contra a ideia de haver alguma iniciativa privada em matéria de educação, enquanto representante dos estudantes. O que é que acha dessa eventualidade?
14: Nós defendemos que a educação é um direito e todos têm direito à educação, têm direito a aprender a ler e a escrever, a desenvolver um pensamento crítico e o Estado deve salvaguardar escrupulosamente o cumprimento deste direito, que é um direito fundamental, que está respaldado na Constituição da República de São Tomé e Príncipe. Paralelamente ao ensino público, existem estabelecimentos, existem também ensino privado. A parte privada fica a critério de cada um, trazendo naturalmente uma outra valência. Nós defendemos que o básico, o fundamental, o Estado precisa garantir com qualidade, para que, de fato, nós, enquanto Estado de Direito Democrático, estejamos a formar pessoas com poder de interpretação, poder crítico e poder também de propor políticas e ideologia mais assertiva, atendendo aos desafios atuais que o país enfrenta e também que o mundo naturalmente enfrenta.
13: Estamos em período eleitoral. Quais são as suas expectativas?
14: Quase todos os dirigentes vendem seu peixe, dizem aquilo que pensam. Entretanto, nós ainda não encontramos nenhum partido político, nenhum dirigente político com políticas concretas direcionado para o país e principalmente para a juventude. As eleições que se avizinham, nós também estamos expectável de que o partido que for eleito possa representar da melhor forma o país, trazendo inovações, política mais assertiva para o desenvolvimento do país, de governar naturalmente para todos e não apenas para um grupo de pessoas, um grupo de amigos, e que possam achar o ponto comum que é Santo Tomé e Príncipe, que deve unir a todos nós, a todos os santomenses, e todos nós devemos trabalhar em prol deste país, em prol do desenvolvimento de Santo Tomé e Príncipe.
13: Ouvimos Leopoldo Vera Cruz, líder do Conselho Nacional da Juventude em Santo Tomé e Príncipe. Liliana Henriques, RFI, Santo Tomé.
0: Ficamos agora com o Magazine Ciência de Eva Massi.
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15: Hoje no Magazine de Ciência falamos do fenómeno climático El Niño, um fenómeno com repercussões mundiais, especialmente em África e especialmente em Moçambique. De facto, Moçambique, um dos países mais expostos às catástrofes climáticas, faz parte dos alvos mais preocupantes deste fenómeno El Niño, de acordo com um relatório das Nações Unidas. Para falar deste tema, recebemos o professor e investigador Bernardino Nhantumbo, especialista ambiental do Instituto Nacional Moçambicano de Meteorologia. O fenómeno El Niño terá este ano uma forte intensidade, é o que diz a Organização Meteorológica Mundial. A minha primeira pergunta, professor, como é que este fenómeno se pode traduzir e materializar? De que fenómenos climáticos estamos a falar, especialmente em Moçambique?
16: Obrigado pelo convite que nos é endereçado para falar deste assunto. Olhando para dados históricos, as conclusões é que este fenómeno está associado a chuvas abaixo do normal nas regiões sul e centro do país e chuvas acima do normal na região norte do país. Isto é pelo formato de Moçambique, que tem características partilhadas com a região austral de África, para a região sul e centro, e a região norte tem características partilhadas com a África Oriental, onde o mesmo fenômeno acaba influenciando um impacto oposto. Então, Moçambique tem se debatido com esses impactos e tem sido até difícil de explicar ao cidadão comum, ou até mesmo tomador de decisão, porque esperam que sejam os mesmos impactos. Então, o que temos vindo a fazer, mesmo pela componente didática, é explicar que não vamos nos focar apenas na seca, porque há forte possibilidade de termos cheias de inundações na região norte do país. O impacto da seca é muito maior nas zonas rurais, onde a população maioritariamente depende da agricultura e a agricultura de sequeiro. Então, qualquer perturbação no comportamento da precipitação ou das chuvas tem um impacto na segurança alimentar. Então, esses detalhes parecem pequenos, mas são importantes trazer para que cada setor possa melhor se planificar.
15: O que é que faz que Moçambique seja uma zona tão exposta a estes fenómenos climáticos? Como dissemos, faz parte de uma região da África Austral que toda ela está exposta, mas particularmente Moçambique, porquê?
16: Acaba sendo um debate interessante esse, mas vamos falar como coloca, e muito bem, em relação à exposição e não à vulnerabilidade. Em relação à exposição, é a localização geográfica do país e nós estamos também numa posição que recebe nove rios internacionais. Então, toda a chuva que vai cair no interior da África Austral praticamente tem que passar por Moçambique em direção ao oceano. Então, são nove rios internacionais. Então, há um potencial de cheias de inundações muito grande decorrente de qualquer quantidade de chuva excessiva que cair na África Austral. Depois, estamos na rota dos ciclones tropicais. É uma característica também quase que única no subcontinente. Ao nível dos nossos vizinhos no continente, Moçambique é que está mais exposto. Então, estamos na rota dos ciclones. Uma parte significativa desses ciclones, ao atingir Madagascar, perdem a sua energia. Mas depois temos o canal de Moçambique, que tem sido quente nos últimos, mais quente do que o normal nos últimos anos. Então, chegando no canal de Moçambique, eles ganham energia e acabam fazendo a entrada no país. Saímos de uma estatística de, em média, um ciclone para cerca de 2 a 3 ciclones por ano. Isto é a média.
15: Realça aqui que Moçambique, uma extensa faixa de cerca de 3 mil quilómetros, vai ser afetado de diferentes formas. Aliás, segundo o Instituto Nacional de Meteorologia, e como o professor Bernardino Nhantumbo já referiu, as regiões centro e sul do país vão sofrer com a seca. O norte de Moçambique vai enfrentar, pelo contrário, como disse, fortes episódios de chuva torrencial com um elevado risco de inundações, o que se imagina terá um impacto muito negativo na agricultura, um dos principais sustentos da população moçambicana. E a minha pergunta é: como é que as populações se podem preparar?
16: Primeiro, começamos com o aviso prévio, não é? O INAME é uma instituição, que é o Instituto Nacional de Meteorologia, é uma instituição-chave no sistema de aviso prévio, mas depois é preciso respeitar o mandato setorial, isto é, recomendações específicas para a agricultura, nós sempre remetemos para os colegas da agricultura, para que, em função das nossas previsões, possam trazer o seu pacote de recomendações para as comunidades. E as recomendações dele têm sido desde a necessidade de fazer o processo de plantio escalonado, também o uso de cultura resistente à seca, mas depois temos a saúde, porque durante eventos de seca, bem como de cheias e inundações, há surtos de doenças de origem hídrica. Estamos a falar da malária, estamos a falar da cólera, e o Ministério da Saúde já vem a terreiro com recomendações. Isso começou com o exercício de identificação de áreas com potencial de surtos de doenças diarreicas e malária, e também trouxe aqui um pacote de recomendações. Então, já temos várias recomendações lançadas em sede do Fórum Nacional de Antivisão Climática, foi no dia 11 de setembro, e esse exercício é feito anualmente. O que aconteceu, particularmente para este ano, é que essas recomendações estão associadas ao El Niño.
15: Na sua opinião de investigador e especialista ambiental, considera que as medidas implementadas para fazer face a estes fenómenos e tentar mitigar as suas consequências são suficientes, são eficazes?
16: É um pouco difícil, porque também estaria a fazer juízo dos meus próprios valores. Sou parte interessada, porque temos dado esse apoio técnico ao governo, mas dentro daquilo que é o protocolo preconizado pela Organização Mundial de Meteorologia, nós demos o nosso máximo e temos trazido a informação sobre o aviso prévio. Temos tido vários encontros com as autoridades e outros setores para fazer a planificação e depois, para além de trazer a informação sobre a possibilidade de chuvas abaixo do normal, nós temos trazido a informação sobre a seca por si. E identificamos até o momento cerca de 30 distritos que poderão observar a seca moderada a severa. E com base nesse manancial de informação, o governo já desenhou um plano de resposta e mitigação à seca, foi divulgada na imprensa, são cerca de US$400 milhões. Acredito que é um valor preliminar, mas acredito que este é um valor preliminar, porque em função da intensificação do sistema, poderão ser necessários, se calhar, valores adicionais, olhando para os distritos que neste momento não foram mencionados como com potencial de sofrerem cheias e inundações, bem como a seca.
15: Algum outro ponto que deseja referir?
16: Acho que cobrimos o essencial. Insistimos que, apesar de ser um fenômeno com a pujança de que se fala, para nós não é isso que importa muito, é saber se os impactos vão acontecer. Então, nem sempre um fenômeno como este, de grande magnitude, significa que teremos impactos severos. A informação aponta nesse sentido, mas a outra coisa importante é que, sobretudo olhando para a segurança alimentar, um fenômeno deste tendo impacto na seca, significa que temos 2 a 2 anos e meio, no mínimo, para nos recuperar. Então, se for um fenômeno El Niño que vai apenas a impactar a época chuvosa, esta época chuvosa, 2027-2028, e devemos esperar que as populações vão ter uma perturbação nas suas colheitas e para que possam ter uma produção e recuperar a sua capacidade de segurança alimentar, deverão esperar para a época chuvosa 2027-2028. Então, não devemos apenas nos concentrar neste ano. Este é um ponto de partida e que vem aí ainda mais em termos de impacto.
15: Agradeço a sua presença neste magazine.
16: Muito obrigado pela oportunidade. Continuação do bom dia.
15: Obrigada, professor. Um excelente dia para si. Chegámos ao fim deste magazine de ciência. Voltamos para a semana.
0: É o ponto final nesta emissão. Pode continuar a acompanhar-nos na nossa página de internet em rfi.fr/pt, no Facebook, no Instagram, no WhatsApp, no TikTok e na rede social X, procurando RFI Português. Até amanhã.

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1: Catarina Falcão.
0: Aqui estão alguns títulos que marcam a atualidade nesta terça-feira. António Guterres abriu pela última vez a Assembleia Geral da ONU como secretário-geral e deixou avisos sobre a violência em Gaza. Em Angola, o general Ígido Carneiro diz que tem o apoio da diáspora para aceder à liderança do MPLA. No controle técnico desta emissão está Clotilde Cortel. O jornal começa agora.
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0: Nos Estados Unidos, o secretário-geral da ONU, António Guterres, proferiu hoje a sua última intervenção no início dos trabalhos da Assembleia Geral. O antigo primeiro-ministro português fez referência aos conflitos em curso no Médio Oriente, enfatizando a importância de continuar a apostar no modelo de dois Estados, o de Israel e o da Palestina. Vamos ouvi-lo.
3: Já se passaram quase 3 anos desde os abomináveis ataques terroristas perpetrados pelo Hamas a 7 de outubro. Mas o que se seguiu foi uma ofensiva contra os palestinianos em Gaza, com uma escala de mortes e destruição sem precedentes em todos os meus anos como secretário-geral. O Tribunal Internacional de Justiça emitiu medidas provisórias juridicamente vinculativas no caso intitulado, e cito, Aplicação da Convenção para a Prevenção e Punição do Crime de Genocídio na Faixa de Gaza, fim de citação. Todas as partes devem cumprir o direito internacional e as ordens do Tribunal. Enquanto isso, a violência, a deslocação de populações e a expansão dos colonatos por parte de Israel na Cisjordânia ocupada estão a destruir o caminho para a paz e levantando o espectro da limpeza étnica. Não podemos permitir que a solução de dois Estados desapareça perante os nossos olhos.
0: Ouvimos António Guterres, secretário-geral da ONU, numa tradução de Miguel Martins. Alguns minutos mais tarde, Lula da Silva foi o primeiro chefe de Estado a falar na Assembleia Geral da ONU em Nova Iorque. O presidente do Brasil fez críticas acesas às supostas ingerências dos Estados Unidos na região.
4: Na América Latina e Caribe, a proximidade geográfica com a maior potência militar do mundo é inescapável, sobretudo num contexto do recrudescimento de tentações hegemônicas. O Brasil não cabe no quintal de ninguém. Precisamos de parceiros com uma agenda positiva que fomente o desenvolvimento. Diferenças ideológicas não devem ser obstáculos para a maior integração entre vizinhos. Os países da região reconheceram os horrores do regime de exceção. Percorremos um longo caminho para restaurar a vontade popular. A democracia está novamente em xeque. Voltamos a presenciar a ingerência externa em processos eleitorais. A divisão do mundo em zonas de influência e investidas neocoloniais por recursos estratégicos constitui gestos anacrônicos.
0: Ouvimos Lula da Silva, presidente brasileiro, na Assembleia Geral da ONU.
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0: O general Ígido Carneiro anunciou hoje em conferência de imprensa que a diáspora angolana apoia a sua pré-candidatura à liderança do MPLA, apesar de a Justiça ter rejeitado a providência cautelar que visava suspender a decisão da subcomissão de candidaturas da Comissão Nacional Preparatória do 9º Congresso Ordinário do MPLA. A reportagem é de Francisco Paulo.
5: A iniciativa acontece após o Tribunal Constitucional ter julgado improcedente a providência cautelar apresentada pelo político, alegando existirem ainda mecanismos de reclamação e recurso dentro da formação política. Ígido Carneiro contestou a decisão do tribunal, que deu razão à comissão organizadora do Congresso, e anulou a sua candidatura por alegadas irregularidades no processo. Aos jornalistas, o pré-candidato à liderança do MPLA garantiu usar todos os meios necessários para participar do 9º Congresso Ordinário de Dezembro e sinalizou que tem recebido apoio da diáspora angolana.
6: No momento não estou a pensar em desistir. Aliás, o general não recua antes de chegar ao combate.
7: Continuaremos a utilizar todos os meios legais e estatutários para fazer valer os nossos direitos.
8: Recebemos muitos pedidos para mandar fichas para a diáspora. Sabe, nós estamos a tratar de assuntos do MPLA e as pessoas querem subscrever, pensam que estamos aí para uma eleição presidencial, eleições gerais no país. Em quantas palavras, o apoio é extraordinário.
5: E Gino Carneiro revelou que, não obstante a rejeição da sua candidatura, a defesa remeteu 3 recursos ao Tribunal Constitucional.
7: O meu advogado, aqui presente também, tem apresentado de imediato 3 requerimentos ao Tribunal Constitucional.
5: Francisco Paulo Luanda, RFI.
0: Angola, que produz diariamente 4.560 toneladas de plásticos e recicla menos de 10% do total de resíduos, proibiu a partir de hoje a produção, importação e comercialização de plásticos de utilização única. A medida foi anunciada pelo governo angolano, inclui garrafas, copos, talheres, sacos, louças, palhinhas e cotonetes com uma espessura inferior a 0,05 milímetros. Em São Tomé e Príncipe, intensificam-se os preparativos para as ações legislativas, autárquicas e regional de 27 de setembro de 2026, escrutínio nos quais vão estar presentes missões de observação, diversas entidades, nomeadamente a Cplp, a CEAC, o G7 ou ainda a União Europeia. Esta manhã, Margarida Ramos Alves, chefe adjunta da Missão de Observação da União Europeia, disse que ao todo vão ser destacados por todo o país 50 observadores europeus. Em declarações à RFI, ela explicou como vai ser organizada a observação eleitoral no domingo e evocou algumas das recomendações feitas em escrutínios anteriores.
9: Observamos sempre em grupos de 2 pessoas, não é? Os observadores visitam as assembleias de voto, têm um formulário específico para preencher, em que vão analisando aquilo que é a organização da própria assembleia, a presença dos partidos políticos, dos representantes e dos delegados, das candidaturas e aquilo que é o ambiente eleitoral e a condução da eleição. Toda essa informação depois é analisada de uma forma bastante detalhada. Temos um analista de dados que nos vai fazer uma avaliação estatística e temos dados muito concretos daquilo que é o processo eleitoral, o dia e o apuramento.
10: Já acompanharam as eleições presidenciais, houve uma comunicação preliminar, algumas recomendações.
9: A nossa primeira presença em São Tomé e Príncipe como observação eleitoral foi em 2022, para as eleições legislativas também, e fizemos um relatório final com 22 recomendações. Dessas recomendações, gostaria de destacar a recomendação que fizemos para haver uma Comissão Eleitoral Nacional permanente. Parece que houve alterações legislativas nesse sentido. Também para um recenseamento automático, que foi implementado pela primeira vez nestas eleições, a presidencial e esta legislativa. E também a paridade de género naquilo que são as listas das candidaturas políticas. Queria só também salientar que para esta missão haverá um relatório final, passado cerca de 2 meses da missão terminar, e é um relatório público, também terá recomendações para o próximo processo eleitoral.
0: Ouvimos Margarida Ramos Alves, chefe adjunta da Missão de Observação da União Europeia às eleições de São Tomé e Príncipe, em entrevista à Liliana Henriques. O músico Jorge Palma morreu na noite de segunda-feira, aos 86 anos. Foi um dos cantores e compositores mais marcantes da música portuguesa contemporânea. João Carlos Calixto, especialista em música portuguesa e autor do livro Na Terra dos Sonhos, que reúne as letras de canções escritas por Jorge Palma, falou-nos sobre o percurso deste cantor.
11: Jorge Palma deixa um dos legados fundamentais da história da nossa música popular em concreto, apesar de ele ser paradigmático na união de universos musicais, porque tendo estudado música na infância, na juventude, e chegou a ser premiado como intérprete de piano ainda nesses anos 60, ainda muito jovem, quando se apaixona pelo rock, é a partir desse momento que a sua carreira, que nós todos conhecemos, começa a tomar os primeiros passos, e ele muito cedo começa a gravar. O primeiro disco é de 1971, ainda em grupo, o Grupo Sindicato, onde estava o Ronquial, e no ano seguinte, em 1972, estreia-se em nome próprio, com 22 anos, no ano dos 22 anos, com um disco cantado em inglês, portanto numa altura em que o Jorge Palma dizia que tinha dificuldade em escrever em português. Muito rapidamente chega ao primeiro álbum, em 1975, com Uma Viagem na Palma da Mão, e a partir daí é um universo que se vai desenrolando de escrita intimista, marcada por uma paixão pela vida, pelas pessoas, pelas amizades e pela música, naturalmente, e pela viagem, até aos dias de hoje. Ele tem um último álbum, em 2023, chamado Vida, infelizmente acaba por ser uma última página musical, mas é sempre de alguém atento ao mundo, sem temer pôr dedos nas feridas, mas cantando essas agruras da vida e essas dificuldades que vão surgindo de uma forma poética e muito, muito especial para tantas e tantas gerações.
0: Ouvimos João Carlos Calixto, especialista em música portuguesa e autor do livro Na Terra dos Sonhos, que reúne as letras de canções escritas por Jorge Palma. A entrevista à Karina Branco é o ponto final neste jornal. Continua com nós.
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0: Bem-vindos à segunda parte da nossa emissão. Mais à frente teremos o Magazine de Ciência. Ficamos agora com o convidado Liliana Henriques, enviada especial às eleições legislativas de São Tomé e Príncipe.
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10: Em São Tomé e Príncipe decorre a segunda e derradeira semana de campanha para as legislativas autárquicas e regional de 27 de setembro. Entre as várias temáticas evocadas pelos candidatos figura nomeadamente a prioridade de dotar o país de políticas especificamente dirigidas aos jovens. Estima-se que entre os mais de 200 mil habitantes do país, 70% sejam jovens. Uma força de trabalho e de iniciativa invejável, mas que coloca o desafio da criação de oportunidades e da garantia de uma educação de qualidade para todos. Ao dizer o que é ser jovem em São Tomé e Príncipe, Leopoldo Vera Cruz, líder do Conselho Nacional da Juventude do seu país, não deixa de enumerar a falta de transportes, a falta de equipamentos ou ainda de manuais, como sendo alguns dos obstáculos encontrados pelos jovens na sua preparação para a vida ativa.
13: Nós temos o capital humano, que para nós é uma valência. Mais de 70% da população santomense é jovem. Logo, está também associado, naturalmente, os desafios, que são muitos. Nós podemos aqui destacar o desemprego juvenil e que hoje em dia vivenciamos muita fuga de cérebros, de quadros jovens em busca de oportunidades noutros países, a destacar Portugal, que é mais próximo. Urge necessariamente medidas políticas mais assertivas, que é para mitigar estes desafios e fazer que a juventude possa servir à construção do país. Ou seja, nós enquanto país precisamos aproveitar melhor este recurso que nós temos, que é o nosso capital humano, que é muito invejável e que outros países não têm.
10: E, portanto, começa nomeadamente pela questão da educação. Como é que estamos em termos de acesso à educação e em termos também de qualidade?
13: Nós observamos alguns ganhos. É necessário reconhecer esses ganhos que nós conquistamos. Entretanto, ainda falta muito por fazer. E hoje, falar-se da educação de qualidade é um desafio muito maior ainda, porque existem muitos jovens que não têm oportunidade de frequentar ensino secundário e principalmente ensino universitário. Nós estaremos a destacar jovens que residem nas comunidades mais distantes, principalmente do distrito de Caué e do distrito de Lembá, e também associar também jovens que residem na região autónoma do Príncipe, porque as universidades estão mais situadas no centro da capital e esses jovens, para dar continuidade aos seus estudos, eles precisam deslocar de onde residem para o centro da capital para estudar. Infelizmente, nós não temos residência universitária, porque aí sim seria uma forma de mitigar este desafio e também contribuir para aquilo que é inclusão, aquilo que é justiça e em termos de oportunidade para todos os jovens. Em termos de qualidade, dizer ainda que ainda existe muita coisa por fazer, principalmente a questão de recursos humanos. Estou a referir aos profissionais da educação, principalmente os docentes, porque nós, na verdade, com esta fuga desenfreada de jovens para o exterior, também muitos professores, muitos docentes que já lecionavam há um bom tempo esta parte, acumulando necessariamente aquilo que é experiência, foram obrigados a aventurar noutros países e deixa sempre esta lacuna, e o Estado tem que, todos os anos, recrutar novos docentes, logo necessidade de reciclagem, capacitação contínua, que é para promover a questão de educação de qualidade. E parece ser muito caricato quando fala-se de educação de qualidade e nós continuamos ainda a lecionar aula de TIC sem aluno aprender a ligar um computador, porque não tem computador na escola e aluno apenas aprende teoria e na prática não sabe como ligar um computador. De igual modo, estaremos a dar exemplo com aula de biologia, química, física, que não existe laboratório, né, para os alunos fazerem aula prática, experiência, e põe em causa naturalmente a educação de qualidade. Estava a falar sobre ganho, porque hoje nós conseguimos ter uma cobertura de acesso, principalmente das crianças e adolescentes, na escola muito grande, e nós temos desafio de permanência dessas pessoas, principalmente no ensino secundário, por vários fatores. E um deles é a falta de transporte escolar para dar resposta e a cobertura a todo o território nacional. Muitas comunidades ainda não têm escolas, outras que têm, não têm escola com grande qualidade e que consegue contemplar outras classes e resume apenas no ensino básico e assim fica difícil.
10: Disse há pouco que muitos jovens acabam por não seguir todo o processo de educação devido a problemas como o transporte. Há também comunidades em que os jovens não são propriamente incitados a continuar na escola porque há falta de meios, têm que ajudar os pais na sua atividade económica. Isto é um caso isolado ou isto ainda costuma acontecer frequentemente?
13: Felizmente, nós estamos a quebrar este aspecto aos poucos, mas não precisamos ser honestos em dizer que ainda existe, mas numa repercussão muito menor em relação a alguns anos atrás. A questão de educação e muitos jovens que não conseguem continuar com os seus estudos, talvez ainda existe comunidade que existem jovens que ele sente no dilema escolher em continuar com seus estudos ou apoiar a família porque talvez não exista condições de base criada que é para motivar com que ele possa dar continuidade dos seus estudos ou talvez mesmo tendo problema de transporte escolar que hoje estamos melhor em relação a alguns anos, mas ainda é preciso fazer muita coisa. Também essas comunidades não existem escolas e universidade, por exemplo, jovens de Porto Alegre e arredores, jovens do distrito de Icaué, eles são obrigados a fazer a sua faculdade no centro da capital e para que isso possa acontecer, eles devem ter familiar ou ter recurso financeiro muito suficiente para custear o transporte todos os dias para fazer um curso superior. Se o Estado apostasse verdadeiramente naquilo que é residência universitária, estaria sim a dar respostas a este desafio e também a garantir a justiça, a inclusão de pessoas que residem nas comunidades mais distantes.
10: Durante esta campanha, alguns candidatos mencionaram que não têm nada contra a ideia de haver alguma iniciativa privada em matéria de educação, enquanto representante dos estudantes. O que é que acha dessa eventualidade?
13: Nós defendemos que a educação é um direito e todos têm direito à educação, têm direito a aprender a ler e a escrever, a desenvolver um pensamento crítico e o Estado deve salvaguardar escrupulosamente o cumprimento deste direito, que é um direito fundamental, que está respaldado na Constituição da República de São Tomé e Príncipe. Paralelamente ao ensino público, existem estabelecimentos, existem também ensino privado. A parte privada fica a critério de cada um, trazendo naturalmente uma outra valência. Nós defendemos que o básico, o fundamental, o Estado precisa garantir com qualidade, para que, de fato, nós, enquanto Estado de Direito Democrático, estejamos a formar pessoas com poder de interpretação, poder crítico e poder também de propor políticas e ideologia mais assertiva, atendendo aos desafios atuais que o país enfrenta e também que o mundo naturalmente enfrenta.
10: Estamos em período eleitoral. Quais são as suas expectativas?
13: Quase todos os dirigentes vendem seu peixe, dizem aquilo que pensam. Entretanto, nós ainda não encontramos nenhum partido político, nenhum dirigente político com políticas concretas direcionado para o país e principalmente para a juventude. As eleições que se avizinham, nós também estamos expectável de que o partido que for eleito possa representar da melhor forma o país, trazendo inovações, política mais assertiva para o desenvolvimento do país, de governar naturalmente para todos e não apenas para um grupo de pessoas, um grupo de amigos e que possam achar o ponto comum que é Santo Meio Príncipe, que deve unir a todos nós, a todos os santomenses, e todos nós devemos trabalhar em prol deste país, em prol do desenvolvimento de São Tomé e Príncipe.
0: Ouvimos Leopoldo Vera Cruz, líder do Conselho Nacional da Juventude em São Tomé e Príncipe. Liliana Henriques, RFI, São Tomé. Ficamos agora com o Magazine Ciência de Eva Massi.
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14: Hoje, no Magazine de Ciência, falamos do fenómeno climático El Niño, um fenómeno com repercussões mundiais, especialmente em África e especialmente em Moçambique. De facto, Moçambique, um dos países mais expostos às catástrofes climáticas, faz parte dos alvos mais preocupantes deste fenómeno El Niño, de acordo com um relatório das Nações Unidas. Para falar deste tema, recebemos o professor e investigador Bernardino Nhantumbo, especialista ambiental do Instituto Nacional Moçambicano de Meteorologia. O fenómeno El Niño terá este ano uma forte intensidade, é o que diz a Organização Meteorológica Mundial. A minha primeira pergunta, professor, como é que este fenómeno se pode traduzir e materializar? De que fenómenos climáticos estamos a falar, especialmente em Moçambique?
15: Obrigado pelo convite que nos é endereçado para falar deste assunto. Olhando para dados históricos, as conclusões é que este fenómeno está associado a chuvas abaixo do normal nas regiões sul e centro do país e chuvas acima do normal na região norte do país. Isto é pelo formato de Moçambique, que tem características partilhadas com a região austral de África, para a região sul e centro, e a região norte tem características partilhadas com a África Oriental, onde o mesmo fenômeno acaba influenciando um impacto oposto. Então, Moçambique tem se debatido com esses impactos e tem sido até difícil de explicar ao cidadão comum, até mesmo tomadores de decisão, que esperam que sejam os mesmos impactos. Então, o que temos vindo a fazer, mesmo pela componente didática, é explicar que não vamos nos focar apenas na seca, porque há forte possibilidade de termos cheias de inundações na região norte do país. O impacto da seca é muito maior nas zonas rurais, onde a população maioritariamente depende da agricultura e a agricultura de sequeiro. Então, qualquer perturbação no comportamento da precipitação ou das chuvas tem um impacto na segurança alimentar. Então, esses detalhes parecem pequenos, mas são importantes trazer para que cada setor possa melhor se planificar.
14: O que é que faz que Moçambique seja uma zona tão exposta a estes fenómenos climáticos? Como dissemos, faz parte de uma região da África Austral que toda ela está exposta, mas particularmente Moçambique, porquê?
15: Acaba sendo um debate interessante esse, mas vamos falar, como coloca e muito bem, em relação à exposição e não à vulnerabilidade. Em relação à exposição, é a localização geográfica do país e nós estamos também numa posição que recebe nove rios internacionais. Então, toda a chuva que vai cair no interior da África Austral praticamente tem que passar por Moçambique em direção ao oceano. Então, são nove rios internacionais. Então, há um potencial de cheias de inundações muito grande, decorrente de qualquer quantidade de chuva excessiva que cair na África Austral. Depois, estamos na rota dos ciclones tropicais. É uma característica também quase que única no subcontinente. Ao nível dos nossos vizinhos no continente, Moçambique é que está mais exposto. Então, estamos na rota dos ciclones. Uma parte significativa desses ciclones, ao atingir Madagascar, perdem a sua energia. Mas depois temos o canal de Moçambique, que tem sido quente nos últimos, mais quente do que o normal nos últimos anos. Então, chegando no canal de Moçambique, eles ganham energia e acabam fazendo a entrada no país. Saímos de uma estatística de, em média, um ciclone para cerca de 2 a 3 ciclones por ano. Isto é a média.
14: Realça aqui que Moçambique, uma extensa faixa de cerca de 3 mil quilómetros, vai ser afetado de diferentes formas. Aliás, segundo o Instituto Nacional de Meteorologia, e como o professor Bernardino Nhantumbo já referiu, as regiões centro e sul do país vão sofrer com a seca, O norte de Moçambique vai enfrentar, pelo contrário, como disse, fortes episódios de chuva torrencial com um elevado risco de inundações, o que se imagina terá um impacto muito negativo na agricultura, um dos principais sustentos da população moçambicana. E a minha pergunta é: como é que as populações se podem preparar?
15: Primeiro, começamos com o aviso prévio, não é? O INAME é uma instituição, que é o Instituto Nacional de Meteorologia, é uma instituição-chave no sistema de aviso prévio, mas depois é preciso respeitar o mandato setorial, isto é, recomendo com o aviso prévio, não é? O INAME é uma instituição, que é o Instituto Nacional de Meteorologia, é uma instituição-chave no sistema de aviso prévio, mas depois é preciso respeitar o mandato setorial, isto é, recomendações específicas para a agricultura.

0: fazer o processo de plantio escalonado, também o uso de cultura resistente à seca, mas depois temos a saúde, porque durante eventos de seca, bem como de cheias de inundações, há surtos de doenças de origem hídrica. Estamos a falar da malária, estamos a falar da cólera, e o Ministério da Saúde já veio a terreiro com recomendações. Isso começou com o exercício de identificação de áreas com potencial de surtos de doenças diarreicas e malária, e também trouxe aqui um pacote de recomendações. Então, já temos várias recomendações lançadas em sede do Fórum Nacional de Antivisão Climática, foi no dia 11 de setembro, e esse exercício é feito anualmente. O que aconteceu, particularmente para este ano, é que essas recomendações estão associadas ao El Niño.
1: Na sua opinião de investigador e especialista ambiental, considera que as medidas implementadas para fazer face a estes fenómenos e tentar mitigar as suas consequências são suficientes, são eficazes?
0: É um pouco difícil, porque também estaria a fazer juízo dos meus próprios valores. Sou parte interessada, porque temos dado esse apoio técnico ao governo, mas dentro daquilo que é o protocolo preconizado pela Organização Mundial de Meteorologia, nós demos o nosso máximo e temos trazido a informação sobre o aviso prévio. Temos tido vários encontros com as autoridades e outros setores para fazer a planificação e depois, para além de fazer de trazer a informação sobre a possibilidade de chuvas abaixo do normal, nós temos trazido a informação sobre a seca por si. E identificamos até o momento cerca de 30 distritos que poderão observar a seca moderada a severa. E com base nesse manancial de informação, o governo já desenhou um plano de resposta e mitigação à seca, foi divulgada na imprensa, são cerca de US$400 milhões. Acredito que é um valor preliminar, mas acredito que este é um valor preliminar, porque em função da intensificação do sistema, poderão ser necessários, se calhar, valores adicionais, olhando para os distritos que, neste momento, não foram mencionados como com potencial de sofrerem cheias e inundações, bem como a seca.
1: Algum outro ponto que deseja referir?
0: Acho que cobrimos o essencial. Insistimos que, apesar de ser um fenômeno com a pujança de que se fala, para nós não é isso que importa muito, é saber se os impactos vão acontecer. Então, nem sempre um fenômeno como este, de grande magnitude, significa que teremos impactos severos. A informação aponta nesse sentido, mas a outra coisa importante é que, sobretudo olhando para a segurança alimentar, um fenômeno deste tendo impacto na seca, significa que temos 2 a 2 anos e meio, no mínimo, para nos recuperar. Então, se for um fenômeno El Niño que vai apenas impactar a época chuvosa, esta época chuvosa, 2027-2028, e devemos esperar que as populações vão ter uma perturbação nas suas colheitas e para que possam ter uma produção e recuperar a sua capacidade de segurança alimentar, deverão esperar para a época chuvosa 2027-2028. Então, não devemos apenas nos concentrar neste ano. Este é um ponto de partida e que vem aí ainda mais em termos de impacto.
1: Agradeço a sua presença neste magazine.
0: Muito obrigado pela oportunidade. Continuação do bom dia.
1: Obrigada, professor. Um excelente dia para si. Chegamos ao fim deste magazine de ciência. Voltamos para a semana.
2: É o ponto final nesta emissão. 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Até amanhã.

0: Na terça-feira, António Guterres abriu pela última vez a Assembleia Geral da ONU como secretário-geral e deixou avisos sobre a violência em Gaza. Em Angola, o general Ígido Carneiro diz que tem o apoio da diáspora para aceder à liderança do MPLA. No controle técnico desta emissão está Clotilde Cortel. O jornal começa agora.
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0: Nos Estados Unidos, o secretário-geral da ONU, António Guterres, proferiu hoje a sua última intervenção no início dos trabalhos da Assembleia Geral. O antigo primeiro-ministro português fez referência aos conflitos em curso no Médio Oriente, enfatizando a importância de continuar a apostar no modelo de dois Estados, o de Israel e o da Palestina. Vamos ouvi-lo.
2: Já se passaram quase 3 anos desde os abomináveis ataques terroristas perpetrados pelo Hamas a 7 de outubro. Mas o que se seguiu foi uma ofensiva contra os palestinianos em Gaza, com uma escala de mortes e destruição sem precedentes em todos os meus anos como secretário-geral. O Tribunal Internacional de Justiça emitiu medidas provisórias juridicamente vinculativas no caso intitulado, e cito, Aplicação da Convenção para a Prevenção e Punição do Crime de Genocídio na Faixa de Gaza, fim de citação. Todas as partes devem cumprir o direito internacional e as ordens do Tribunal. Enquanto isso, a violência, a deslocação de populações e a expansão dos colonatos por parte de Israel na Cisjordânia ocupada estão a destruir o caminho para a paz e levantando o espectro da limpeza étnica. Não podemos permitir que a solução de dois Estados desapareça perante os nossos olhos.
0: Ouvimos António Guterres, secretário-geral da ONU, numa tradução de Miguel Martins. Alguns minutos mais tarde, Lula da Silva foi o primeiro chefe de Estado a falar na Assembleia Geral da ONU em Nova Iorque. O presidente do Brasil fez críticas acesas às supostas ingerências dos Estados Unidos na região.
3: Na América Latina e Caribe, a proximidade geográfica com a maior potência militar do mundo é inescapável, sobretudo num contexto do recrudescimento de tentações hegemônicas. O Brasil não cabe no quintal de ninguém. Precisamos de parceiros com uma agenda positiva que fomente o desenvolvimento. Diferenças ideológicas não devem ser obstáculos para a maior integração entre vizinhos. Os países da região reconheceram os horrores do regime de exceção. Percorremos um longo caminho para restaurar a vontade popular. A democracia está novamente em xeque. Voltamos a presenciar a ingerência externa em processos eleitorais. A divisão do mundo em zonas de influência e investidas neocoloniais por recursos estratégicos constitui gestos anacrônicos.
0: Ouvimos Lula da Silva, presidente brasileiro, na Assembleia Geral da ONU.
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0: O general Ígido Carneiro anunciou hoje em conferência de imprensa que a diáspora angolana apoia a sua pré-candidatura à liderança do MPLA, apesar de a Justiça ter rejeitado a providência cautelar que visava suspender a decisão da subcomissão de candidaturas da Comissão Nacional Preparatória do 9º Congresso Ordinário do MPLA. A reportagem é de Francisco Paulo.
4: A iniciativa acontece após o Tribunal Constitucional ter julgado improcedente a providência cautelar apresentada pelo político, alegando existirem ainda mecanismos de reclamação e recurso dentro da formação política. Ígido Carneiro contestou a decisão do tribunal, que deu razão à comissão organizadora do Congresso, que anulou a sua candidatura por alegadas irregularidades no processo. Aos jornalistas, o pré-candidato à liderança do MPLA garantiu usar todos os meios necessários para participar do 9º Congresso Ordinário de Dezembro e sinalizou que tem recebido apoio da diáspora angolana.
5: Neste momento não estou a pensar em desistir. Aliás, o general não recua antes de chegar ao combate.
6: Continuaremos a utilizar todos os meios legais e estatutários para fazer valer os nossos direitos.
7: Recebemos muitos pedidos para mandar fichas para a diáspora. Sabe, nós estamos a tratar de assuntos do MPLA e as pessoas querem subscrever. Pensam que estamos aí para uma eleição presidencial, eleições gerais no país. Em quantas palavras, o apoio é extraordinário.
4: E Ígido Carneiro revelou que, não obstante a rejeição da sua candidatura, a defesa remeteu 3 recursos ao Tribunal Constitucional.
6: O meu advogado, aqui presente também, tem apresentado de imediato 3 requerimentos ao Tribunal Constitucional.
4: Francisco Paulo, Luanda, RFI.
0: Angola, que produz diariamente 4.560 toneladas de plásticos e recicla menos de 10% do total de resíduos, proibiu a partir de hoje a produção, importação e comercialização de plásticos de utilização única. A medida foi anunciada pelo governo angolano, inclui garrafas, copos, talheres, sacos, louças, palhinhas e cotonetes com uma espessura inferior a 0,05 milímetros. Em São Tomé e Príncipe, intensificam-se os preparativos para as ações legislativas, autárquicas e regional de 27 de setembro de 2026, escrutínios nos quais vão estar presentes missões de observação, diversas entidades, nomeadamente a Cplp, a CEAC, o G7 ou ainda a União Europeia. Esta manhã, Margarida Ramos Alves, chefe adjunta da Missão de Observação da União Europeia, disse que, ao todo, vão ser destacados por todo o país 50 observadores europeus. Em declarações à RFI, ela explicou como vai ser organizada a observação eleitoral no domingo e evocou algumas das recomendações feitas em escrutínios anteriores.
8: Observamos sempre em grupos de duas pessoas, não é? Os observadores visitam as assembleias de voto, têm um formulário específico para preencher, em que vão analisando aquilo que é a organização da própria assembleia, a presença dos partidos políticos, dos representantes e dos delegados, das candidaturas e aquilo que é o ambiente eleitoral e a condução da eleição. Toda essa informação depois é analisada de uma forma bastante detalhada. Temos um analista de dados que nos vai fazer uma avaliação estatística e temos dados muito concretos daquilo que é o processo eleitoral, o dia e o apuramento.
9: Já acompanharam as eleições presidenciais, houve uma comunicação preliminar, algumas recomendações.
8: A nossa primeira presença em São Tomé e Príncipe como observação eleitoral foi em 2022, para as eleições legislativas também, e fizemos um relatório final com 22 recomendações. Dessas recomendações, gostaria de destacar a recomendação que fizemos para haver uma Comissão Eleitoral Nacional permanente. Parece que houve alterações legislativas nesse sentido. Também para um recenseamento automático, que foi implementado pela primeira vez nestas eleições, a presidencial e esta legislativa. E também a paridade de género naquilo que são as listas das candidaturas políticas. Queria só também salientar que para esta missão haverá um relatório final, passado cerca de 2 meses da missão terminar, e é um relatório público, também terá recomendações para o próximo processo eleitoral.
0: Ouvimos Margarida Ramos Alves, chefe adjunta da Missão de Observação da União Europeia às eleições de São Tomé e Príncipe, em entrevista à Liliana Henriques. O músico Jorge Palma morreu na noite de segunda-feira, aos 86 anos. Foi um dos cantores e compositores mais marcantes da música portuguesa contemporânea. João Carlos Calixto, especialista em música portuguesa e autor do livro Na Terra dos Sonhos, que reúne as letras de canções escritas por Jorge Palma, falou-nos sobre o percurso deste cantor.
10: Jorge Palma deixa um dos legados fundamentais da história da nossa música popular em concreto, apesar de ele ser paradigmático na união de universos musicais, porque tendo estudado música na infância, na juventude, e chegou a ser premiado como intérprete de piano ainda nesses anos 60, ainda muito jovem, quando se apaixona pelo rock, é a partir desse momento que a sua carreira, que nós todos conhecemos, começa a tomar os primeiros passos, e ele muito cedo começa a gravar. O primeiro disco é de 1971, ainda em grupo, o Grupo Sindicato, onde estava o Ronquial, e no ano seguinte, em 1972, estreia-se em nome próprio, com 22 anos, no ano dos 22 anos, com um disco cantado em inglês, portanto numa altura em que o Jorge Palma dizia que tinha dificuldade em escrever em português. Muito rapidamente chega ao primeiro álbum, em 1975, Uma Viagem na Palma da Mão, e a partir daí é um universo que se vai desenrolando de escrita intimista, marcada por uma paixão pela vida, pelas pessoas, pelas amizades e pela música naturalmente, e pela viagem, até aos dias de hoje. Ele tem um último álbum, em 2023, chamado Vida, infelizmente acaba por ser uma última página musical, mas é sempre de alguém atento ao mundo, sem temer pôr dedos nas feridas, mas cantando essas agruras da vida e essas dificuldades que vão surgindo de uma forma poética e muito, muito especial para tantas e tantas gerações.
0: Ouvimos João Carlos Calixto, especialista em música portuguesa e autor do livro Na Terra dos Sonhos, que reúne as letras de canções escritas por Jorge Palma. A entrevista à Carina Branco é o ponto final neste jornal. Continua com nós.
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0: Bem-vindos à segunda parte da nossa emissão. Mais à frente teremos o Magazine de Ciência. Ficamos agora com a convidada Liliana Henriques, enviada especial às eleições legislativas de São Tomé e Príncipe.
11: Convidado.
9: Em São Tomé e Príncipe decorre a segunda e derradeira semana de campanha para as legislativas autárquicas e regional de 27 de setembro. Entre as várias temáticas evocadas pelos candidatos figura, nomeadamente, a prioridade de dotar o país de políticas especificamente dirigidas aos jovens. Estima-se que entre os mais de 200 mil habitantes do país, 70% sejam jovens. Uma força de trabalho e de iniciativa invejável, mas que coloca o desafio da criação de oportunidades e da garantia de uma educação de qualidade para todos. Ao dizer o que é ser jovem em São Tomé e Príncipe, Leopoldo Vera Cruz, líder do Conselho Nacional da Juventude do seu país, não deixa de enumerar a falta de transportes, a falta de equipamentos ou ainda de manuais, como sendo alguns dos obstáculos encontrados pelos jovens na sua preparação para a vida ativa.
11: Nós temos o capital humano, que para nós é uma valência. Mais de 70% da população santomense é jovem. Logo, está também associado, naturalmente, os desafios, que são muitos. Nós podemos aqui destacar o desemprego juvenil e que hoje em dia vivenciamos muita fuga de cérebros, de quadros jovens em busca de oportunidades noutros países, a destacar Portugal e mais próximo. Urge necessariamente medidas políticas mais assertivas que é para mitigar estes desafios e fazer que a juventude possa servir à construção do país, ou seja, nós, enquanto país, precisamos aproveitar melhor este recurso que nós temos, que é o nosso capital humano, que é muito invejável e que outros países não têm.
9: E, portanto, começa nomeadamente pela questão da educação. Como é que estamos em termos de acesso à educação e em termos também de qualidade?
11: Nós observamos alguns ganhos. É necessário reconhecer esses ganhos que nós conquistamos. Entretanto, ainda falta muito por fazer. E hoje, falar-se da educação de qualidade é um desafio muito maior ainda, porque existem muitos jovens que não têm oportunidade de frequentar ensino secundário e, principalmente, ensino universitário. Nós estaríamos a destacar jovens que residem nas comunidades mais distantes, principalmente do distrito de Caué e do distrito de Lembá, e também associar também jovens que residem na região autónoma do Príncipe, porque as universidades estão mais situadas no centro da capital e esses jovens, para dar continuidade aos seus estudos, eles precisam deslocar de onde residem para o centro da capital para estudar. Infelizmente, nós não temos residência universitária, porque aí sim seria uma forma de mitigar este desafio e também contribuir para aquilo que é inclusão, aquilo que é justiça e em termos de oportunidade para todos os jovens. Em termos de qualidade, dizer ainda que ainda existe muita coisa por fazer, principalmente a questão de recursos humanos. Estou a referir aos profissionais da educação, principalmente os docentes, porque nós, na verdade, com esta fuga desenfreada de jovens para o exterior, também muitos professores, muitos docentes que já lecionavam há um bom tempo esta parte, acumulando necessariamente aquilo que é experiência, foram obrigados a aventurar noutros países e deixa sempre esta lacuna. E o Estado tem que, todos os anos, recrutar novos docentes, logo necessidade de reciclagem, capacitação contínua, que é para promover a questão de educação de qualidade. E parece ser muito caricato quando fala-se de educação de qualidade e nós continuamos ainda a lecionar aula de TIC sem aluno aprender a ligar um computador, porque não tem computador na escola e aluno apenas aprende teoria e na prática não sabe como ligar um computador. De igual modo, estaríamos a dar exemplo com aula de biologia, química, física, que não existe laboratório, né, para os alunos fazerem aula prática, experiência, e põe em causa naturalmente a educação de qualidade. Estava a falar sobre ganho, porque hoje nós conseguimos ter uma cobertura de acesso, principalmente das crianças e adolescentes na escola, muito grande, e nós temos desafio de permanência dessas pessoas, principalmente no ensino secundário, por vários fatores. E um deles é a falta de transporte escolar para dar resposta e a cobertura a todo o território nacional. Muitas comunidades ainda não têm escolas. Outras que têm, não têm escola com grande qualidade e que consegue contemplar outras classes e resume apenas no ensino básico e assim fica difícil.
9: Disse há pouco que muitos jovens acabam por não seguir todo o processo de educação devido a problemas como o transporte. Há também comunidades em que os jovens não são propriamente incitados a continuar na escola porque há falta de meios, têm que ajudar os pais na sua atividade económica. Isto é um caso isolado ou isto ainda costuma acontecer frequentemente?
11: Felizmente, nós estamos a quebrar este aspecto aos poucos, mas nós precisamos ser honestos em dizer que ainda existe, mas numa repercussão muito menor em relação a alguns anos atrás. A questão de educação e muitos jovens que não conseguem continuar com seus estudos, talvez ainda existe comunidade, que existem jovens que ele sente no dilema escolher em continuar com seus estudos ou apoiar a família, porque talvez não exista condições de base criada que é para motivar com que ele possa dar continuidade do seu estudo. Ou talvez, mesmo tendo problema de transporte escolar, que hoje estamos melhor em relação a alguns anos, mas ainda é preciso fazer muita coisa. Também essas comunidades não existem escolas e universidade, por exemplo, jovens de Porto Alegre e arredores, jovens do distrito de Icaué, eles são obrigados a fazer a sua faculdade no centro da capital e para que isso possa acontecer, eles devem ter familiar ou ter recurso financeiro muito suficiente para custear o transporte todos os dias para fazer um curso superior. Se o Estado apostasse verdadeiramente naquilo que é residência universitária, estaria sim a dar respostas a este desafio e também a garantir a justiça, a inclusão de pessoas que residem nas comunidades mais distantes.
9: Durante esta campanha, alguns candidatos mencionaram que não têm nada contra a ideia de haver alguma iniciativa privada em matéria de educação, enquanto representante dos estudantes. O que é que acha dessa eventualidade?
11: Nós defendemos que a educação é um direito e todos têm direito à educação, têm direito a aprender a ler e a escrever, a desenvolver um pensamento crítico e o Estado deve salvaguardar escrupulosamente o cumprimento deste direito, que é um direito fundamental, que está respaldado na Constituição da República de São Tomé e Príncipe. Paralelamente ao ensino público, existem estabelecimentos, existem também ensino privado. A parte privada fica a critério de cada um, trazendo naturalmente uma outra valência. Nós defendemos que o básico, o fundamental, o Estado precisa garantir com qualidade, para que, de fato, nós, enquanto Estado de Direito Democrático, estejamos a formar pessoas com poder de interpretação, poder crítico e poder também de propor políticas e ideologia mais assertiva, atendendo aos desafios atuais que o país enfrenta e também que o mundo naturalmente enfrenta.
9: Estamos em período eleitoral. Quais são as suas expectativas?
11: Quase todos os dirigentes vendem seu peixe, dizem aquilo que pensam. Entretanto, nós ainda não encontramos nenhum partido político, nenhum dirigente político com políticas concretas direcionado para o país e principalmente para a juventude. As eleições que se avizinham, nós também estamos expectável de que o partido que for eleito possa representar da melhor forma o país, trazendo inovações, política mais assertiva para o desenvolvimento do país, de governar naturalmente para todos e não apenas para um grupo de pessoas ou um grupo de amigos e que possam achar o ponto comum que é São Tomé e Príncipe, que deve unir a todos nós, a todos os santomenses, e todos nós devemos trabalhar em prol deste país, em prol do desenvolvimento de São Tomé e Príncipe.
9: Ouvimos Leopoldo Vera Cruz, líder do Conselho Nacional da Juventude em São Tomé e Príncipe. Liliana Henriques, RFI, São Tomé.
0: Ficamos agora com o Magazine Ciência de Eva Massi.
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12: hoje no Magazine de Ciência falamos do fenómeno climático El Niño, um fenómeno com repercussões mundiais, especialmente em África e especialmente em Moçambique. De facto, Moçambique, um dos países mais expostos às catástrofes climáticas, faz parte dos alvos mais preocupantes deste fenómeno El Niño, de acordo com um relatório das Nações Unidas. Para falar deste tema, recebemos o professor e investigador Bernardino Nhantum, especialista ambiental do Instituto Nacional Moçambicano de Meteorologia. O fenómeno El Niño terá este ano uma forte intensidade, é o que diz a Organização Meteorológica Mundial. A minha primeira pergunta, professor, como é que este fenómeno se pode traduzir e materializar? De que fenómenos climáticos estamos a falar, especialmente em Moçambique?
13: Obrigado pelo convite que nos é endereçado para falar deste assunto. Olhando para dados históricos, as conclusões é que este fenómeno está associado a chuvas abaixo do normal nas regiões sul e centro do país e chuvas acima do normal na região norte do país. Isto é pelo formato de Moçambique, que tem características partilhadas com a região austral de África, para a região sul e centro, e a região norte tem características partilhadas com a África Oriental, onde o mesmo fenômeno acaba influenciando um impacto oposto. Então, Moçambique tem se debatido com esses impactos e tem sido até difícil de explicar ao cidadão comum, ou até mesmo tomador de decisão, que esperam que sejam os mesmos impactos. Então, o que temos vindo a fazer, mesmo pela componente didática, é explicar que não vamos nos focar apenas na seca, porque há forte possibilidade de termos cheias de inundações na região norte do país. O impacto da seca é muito maior nas zonas rurais, onde a população maioritariamente depende da agricultura e a agricultura de sequeiro. Então, qualquer perturbação no comportamento da precipitação ou das chuvas tem um impacto na segurança alimentar. Então, esses detalhes parecem pequenos, mas são importantes trazer para que cada setor possa melhor se planificar.
12: O que é que faz que Moçambique seja uma zona tão exposta a estes fenómenos climáticos? Como dissemos, faz parte de uma região da África Austral que toda ela está exposta, mas particularmente Moçambique, porquê?
13: Acaba sendo um debate interessante esse, mas vamos falar, como coloca e muito bem, em relação à exposição e não à vulnerabilidade. Em relação à exposição, é a localização geográfica do país e nós estamos também numa posição que recebe nove rios internacionais. Então, toda a chuva que vai cair no interior da África Austral praticamente tem que passar por Moçambique em direção ao oceano. Então, são nove rios internacionais. Então, há um potencial de cheias de inundações muito grande decorrente de qualquer quantidade de chuva excessiva que cair na África Austral. Depois, estamos na rota dos ciclones tropicais. É uma característica também quase que única no subcontinente. Ao nível dos nossos vizinhos no continente, Moçambique é que está mais exposto. Então, estamos na rota dos ciclones. Uma parte significativa desses ciclones, ao atingir Madagascar, perdem a sua energia. Mas depois temos o canal de Moçambique, que tem sido quente nos últimos, mais quente do que o normal nos últimos anos. Então, chegando no canal de Moçambique, eles ganham energia e acabam fazendo a entrada no país. Saímos de uma estatística de, em média, um ciclone para cerca de 2 a 3 ciclones por ano. Isto é a média.
12: Realça aqui que Moçambique, uma extensa faixa de cerca de 3 mil quilómetros, vai ser afetado de diferentes formas. Aliás, segundo o Instituto Nacional de Meteorologia, e como o professor Bernardino Nhantum já referiu, as regiões centro e sul do país vão sofrer com a seca. O norte de Moçambique vai enfrentar, pelo contrário, como disse, fortes episódios de chuva torrencial com um elevado risco de inundações, o que se imagina terá um impacto muito negativo na agricultura, um dos principais sustentos da população moçambicana. E a minha pergunta é: como é que as populações se podem preparar?
13: Primeiro, começamos com o aviso prévio, não é? O INAME é uma instituição, que é o Instituto Nacional de Meteorologia, é uma instituição-chave no sistema de aviso prévio, mas depois é preciso respeitar o mandato setorial, isto é, recomendações específicas para a agricultura, nós sempre remetemos para os colegas da agricultura, para que, em função das nossas previsões, possam trazer o seu pacote de recomendações para as comunidades. E as recomendações dele têm sido desde a necessidade de fazer o processo de plantio escalonado, também o uso de cultura resistente à seca, mas depois temos a saúde, porque durante eventos de seca, bem como de cheias e inundações, há surtos de doenças de origem hídrica. Estamos a falar da malária, estamos a falar da cólera, e o Ministério da Saúde já vem a terreiro com recomendações. Isto começou com o exercício de identificação de áreas com potencial de surtos de doenças diarreicas e malária, e também trouxe aqui um pacote de recomendações. Então, já temos várias recomendações lançadas em sede do Fórum Nacional de Antivisão Climática, foi no dia 11 de setembro, e esse exercício é feito anualmente. O que aconteceu, particularmente para este ano, é que essas recomendações estão associadas ao El Niño.
12: Na sua opinião de investigador e especialista ambiental, considera que as medidas implementadas para fazer face a estes fenómenos e tentar mitigar as suas consequências são suficientes, são eficazes?
13: É um pouco difícil, porque também estaria a fazer juízo dos meus próprios valores. Sou parte interessada, porque temos dado esse apoio técnico ao governo, mas dentro daquilo que é o protocolo preconizado pela Organização Mundial de Meteorologia, nós demos o nosso máximo e temos trazido a informação sobre o aviso prévio. Temos tido vários encontros com as autoridades e outros setores para fazer a planificação e depois, para além de trazer a informação sobre a possibilidade de chuvas abaixo do normal, nós temos trazido a informação sobre a seca por si. E identificamos até o momento cerca de 30 distritos que poderão observar a seca moderada a severa. E com base nesse manancial de informação, o governo já desenhou um plano de resposta e mitigação à seca, foi divulgada na imprensa, são cerca de $400 milhões. Acredito que é um valor preliminar, mas acredito que este é um valor preliminar, porque em função da intensificação do sistema, poderão ser necessários, se calhar, valores adicionais, olhando para os distritos que neste momento não foram mencionados como com potencial de sofrerem cheias e inundações, bem como a seca.
12: Algum outro ponto que deseja referir?
13: Acho que cobrimos o essencial. Insistimos que, apesar de ser um fenômeno com a pujança de que se fala, para nós não é isso que importa muito, é saber se os impactos vão acontecer. Então, nem sempre um fenômeno como este, de grande magnitude, significa que teremos impactos severos. A informação aponta nesse sentido, mas a outra coisa importante é que, sobretudo olhando para a segurança alimentar, um fenômeno deste tendo impacto na seca, significa que temos 2 a 2 anos e meio, no mínimo, para nos recuperar. Então, se for um fenômeno El Niño que vai apenas a impactar a época chuvosa, esta época chuvosa, 2027-2028, e devemos esperar que as populações vão ter uma perturbação nas suas colheitas e para que possam ter uma produção e recuperar a sua capacidade de segurança alimentar, deverão esperar para a época chuvosa 2027-2028. Então, não devemos apenas nos concentrar neste ano. Este é um ponto de partida e que vem aí ainda mais em termos de impacto.
12: Agradeço a sua presença neste magazine.
13: Muito obrigado pela oportunidade. Continuação do bom dia.
12: Obrigada, professor. Um excelente dia para si. Chegámos ao fim deste magazine de ciência. Voltamos para a semana.
0: É o ponto final nesta emissão. 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Até amanhã.

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1: Catarina Falcão.
0: Aqui estão alguns títulos que marcam a atualidade nesta

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1: Catarina Falcão.
0: Aqui estão alguns títulos que marcam a atualidade nesta terça-feira. António Guterres abriu pela última vez a Assembleia Geral da ONU como secretário-geral e deixou avisos sobre a violência em Gaza. Em Angola, o general Ígido Carneiro diz que tem o apoio da diáspora para aceder à liderança do MPLA. No controle técnico desta emissão está Clotilde Cortel. O jornal começa agora.
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0: Nos Estados Unidos, o secretário-geral da ONU, António Guterres, proferiu hoje a sua última intervenção no início dos trabalhos da Assembleia Geral. O antigo primeiro-ministro português fez referência aos conflitos em curso no Médio Oriente, enfatizando a importância de continuar a apostar no modelo de dois Estados, o de Israel e o da Palestina. Vamos ouvi-lo.
3: Já se passaram quase 3 anos desde os abomináveis ataques terroristas perpetrados pelo Hamas a 7 de outubro. Mas o que se seguiu foi uma ofensiva contra os palestinianos em Gaza, com uma escala de mortes e destruição sem precedentes em todos os meus anos como secretário-geral. O Tribunal Internacional de Justiça emitiu medidas provisórias juridicamente vinculativas no caso intitulado, e cito, Aplicação da Convenção para a Prevenção e Punição do Crime de Genocídio na Faixa de Gaza, fim de citação. Todas as partes devem cumprir o direito internacional e as ordens do Tribunal. Enquanto isso, a violência, a deslocação de populações e a expansão dos colonatos por parte de Israel na Cisjordânia ocupada estão a destruir o caminho para a paz e levantando o espectro da limpeza étnica. Não podemos permitir que a solução de dois Estados desapareça perante os nossos olhos.
0: Ouvimos António Guterres, secretário-geral da ONU, numa tradução de Miguel Martins. Alguns minutos mais tarde, Lula da Silva foi o primeiro chefe de Estado a falar na Assembleia Geral da ONU em Nova Iorque. O presidente do Brasil fez críticas acesas às supostas ingerências dos Estados Unidos na região.
4: Na América Latina e Caribe, a proximidade geográfica com a maior potência militar do mundo é inescapável, sobretudo num contexto do recrudescimento de tentações hegemônicas. O Brasil não cabe no quintal de ninguém. Precisamos de parceiros com uma agenda positiva que fomente o desenvolvimento. Diferenças ideológicas não devem ser obstáculos para a maior integração entre vizinhos. Os países da região reconheceram os horrores do regime de exceção. Percorremos um longo caminho para restaurar a vontade popular. A democracia está novamente em xeque. Voltamos a presenciar a ingerência externa em processos eleitorais. A divisão do mundo em zonas de influência e investidas neocoloniais por recursos estratégicos constitui gestos anacrônicos.
0: Ouvimos Lula da Silva, presidente brasileiro, na Assembleia Geral da ONU.
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0: O general Ígido Carneiro anunciou hoje em conferência de imprensa que a diáspora angolana apoia a sua pré-candidatura à liderança do MPLA, apesar de a Justiça ter rejeitado a providência cautelar que visava suspender a decisão da subcomissão de candidaturas da Comissão Nacional Preparatória do 9º Congresso Ordinário do MPLA. A reportagem é de Francisco Paulo.
5: A iniciativa acontece após o Tribunal Constitucional ter julgado improcedente a providência cautelar apresentada pelo político, alegando existirem ainda mecanismos de reclamação e recurso dentro da formação política. Ígido Carneiro contestou a decisão do tribunal, que deu razão à comissão organizadora do Congresso, e anulou a sua candidatura por alegadas irregularidades no processo. Aos jornalistas, o pré-candidato à liderança do MPLA garantiu usar todos os meios necessários para participar do 9º Congresso Ordinário de Dezembro e sinalizou que tem recebido apoio da diáspora angolana.
6: No momento não estou a pensar em desistir. Aliás, o general não recua antes de chegar ao combate.
7: Continuaremos a utilizar todos os meios legais e estatutários para fazer valer os nossos direitos.
8: Recebemos muitos pedidos para mandar fichas para a diáspora. Sabe, nós estamos a tratar de assuntos do MPLA e as pessoas querem subscrever, pensam que estamos aí para uma eleição presidenciais, eleições gerais no país. Em quantas palavras, o apoio é extraordinário.
5: Ígido Carneiro revelou que, não obstante a rejeição da sua candidatura, a defesa remeteu 3 recursos ao Tribunal Constitucional.
7: O meu advogado, aqui presente também, tem apresentado de imediato 3 requerimentos ao Tribunal Constitucional.
5: Francisco Paulo Luanda, RFI.
0: Angola, que produz diariamente 4.560 toneladas de plásticos e recicla menos de 10% do total de resíduos, proibiu a partir de hoje a produção, importação e comercialização de plásticos de utilização única. A medida foi anunciada pelo governo angolano e inclui garrafas, copos, talheres, sacos, louças, palhinhas e cotonetes com uma espessura inferior a 0,05 milímetros. Em São Tomé e Príncipe, intensificam-se os preparativos para as eleições legislativas, autárquicas e regional de 27 de setembro de 2026, escrutínio nos quais vão estar presentes missões de observação diversas entidades, nomeadamente a CPLP, a SEAC, o G7 ou ainda a União Europeia. Esta manhã, Margarida Ramos Alves, chefe adjunta da Missão de Observação da União Europeia, disse que ao todo vão ser destacados por todo o país 50 observadores europeus. Em declarações à RFI, ela explicou como vai ser organizada a observação eleitoral no domingo e evocou algumas das recomendações feitas em escrutínios anteriores.
9: Observamos sempre em grupos de 2 pessoas, não é? Os observadores visitam as assembleias de voto, têm um formulário específico para preencher, em que vão analisando aquilo que é a organização da própria assembleia, a presença dos partidos políticos, dos representantes e dos delegados, das candidaturas e aquilo que é o ambiente eleitoral e a condução da eleição. Toda essa informação depois é analisada de uma forma bastante detalhada. Temos um analista de dados que nos vai fazer uma avaliação estatística e temos dados muito concretos daquilo que é o processo eleitoral, o dia e o apuramento.
10: Já acompanharam as eleições presidenciais, houve uma comunicação preliminar, algumas recomendações.
9: A nossa primeira presença em São Tomé e Príncipe como observação eleitoral foi em 2022, para as eleições legislativas também, e fizemos um relatório final com 22 recomendações. Dessas recomendações, gostaria de destacar a recomendação que fizemos para haver uma Comissão Eleitoral Nacional permanente. Parece que houve alterações legislativas nesse sentido. Também para um recenseamento automático, que foi implementado pela primeira vez nestas eleições, a presidencial e esta legislativa. E também a paridade de género naquilo que são as listas das candidaturas políticas. Queria só também salientar que para esta missão haverá um relatório final, passado cerca de 2 meses da missão terminar, e é um relatório público, também terá recomendações para o próximo processo eleitoral.
0: Ouvimos Margarida Ramos Alves, chefe adjunta da Missão de Observação da União Europeia às eleições de São Tomé e Príncipe, em entrevista à Liliana Henriques. O músico Jorge Palma morreu na noite de segunda-feira, aos 86 anos. Foi um dos cantores e compositores mais marcantes da música portuguesa contemporânea. João Carlos Calisto, especialista em música portuguesa e autor do livro Na Terra dos Sonhos, que reúne as letras de canções escritas por Jorge Palma, falou-nos sobre o percurso deste cantor.
11: Jorge Palma deixa um dos legados fundamentais da história da nossa música popular em concreto, apesar de ele ser paradigmático na união de universos musicais, porque tendo estudado música na infância, na juventude, e chegou a ser premiado como intérprete de piano ainda nesses anos 60, ainda muito jovem, quando se apaixona pelo rock, é a partir desse momento que a sua carreira, que nós todos conhecemos, começa a tomar os primeiros passos. E ele muito cedo começa a gravar, o primeiro disco é de 1971, ainda em grupo, o Grupo Sindicato, onde estava o Ronquial. E no ano seguinte, em 1972, estreia-se em nome próprio, com 22 anos, no ano dos 22 anos, com um disco cantado em inglês, portanto numa altura em que o Jorge Palma dizia que tinha dificuldade em escrever em português. Muito rapidamente chega ao primeiro álbum, em 1975, com Uma Viagem na Palma da Mão, e a partir daí é um universo que se vai desenrolando de escrita intimista, marcada por uma paixão pela vida, pelas pessoas, pelas amizades e pela música, naturalmente, e pela viagem, até aos dias de hoje. Ele tem um último álbum, em 2023, chamado Vida, infelizmente acaba por ser uma última página musical, mas é sempre de alguém atento ao mundo, sem temer pôr dedos nas feridas, mas cantando essas agruras da vida e essas dificuldades que vão surgindo de uma forma poética e muito, muito especial para tantas e tantas gerações.
0: Ouvimos João Carlos Calisto, especialista em música portuguesa e autor do livro Na Terra dos Sonhos, reúne as letras de canções escritas por Jorge Palma. A entrevista à Karina Branco é o ponto final neste jornal. Continua com nós.
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0: Bem-vindos à segunda parte da nossa emissão. Mais à frente teremos o Magazine de Ciência. Ficamos agora com o convidado Liliana Henriques, enviada especial às eleições legislativas de São Tomé e Príncipe.
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13: Em São Tomé e Príncipe decorre a segunda e derradeira semana de campanha para as legislativas autárquicas e regional de 27 de setembro. Entre as várias temáticas evocadas pelos candidatos figura nomeadamente a prioridade de dotar o país de políticas especificamente dirigidas aos jovens. Estima-se que entre os mais de 200 mil habitantes do país, 70% sejam jovens. Uma força de trabalho e de iniciativa invejável, mas que coloca o desafio da criação de oportunidades e da garantia de uma educação de qualidade para todos. Ao dizer o que é ser jovem em São Tomé e Príncipe, Leopoldo Vera Cruz, líder do Conselho Nacional da Juventude do seu país, não deixa de enumerar a falta de transportes, a falta de equipamentos ou ainda de manuais, como sendo alguns dos obstáculos encontrados pelos jovens na sua preparação para a vida ativa.
14: Nós temos o capital humano, que para nós é uma valência. Mais de 70% da população santomense é jovem. Logo, está também associado, naturalmente, os desafios, que são muitos. Nós podemos aqui destacar o desemprego juvenil e que hoje em dia vivenciamos muita fuga de cérebros, de quadros jovens em busca de oportunidades noutros países, a destacar Portugal e mais próximo. Urge necessariamente medidas políticas mais assertivas, que é para mitigar estes desafios e fazer que a juventude possa servir à construção do país, ou seja, nós, enquanto país, precisamos aproveitar melhor este recurso que nós temos, que é o nosso capital humano, que é muito invejável e que outros países não têm.
13: E, portanto, começa nomeadamente pela questão da educação. Como é que estamos em termos de acesso à educação e em termos também de qualidade?
14: Nós observamos alguns ganhos. É necessário reconhecer esses ganhos que nós conquistamos. Entretanto, ainda falta muito por fazer. E hoje, falar-se da educação de qualidade é um desafio muito maior ainda, porque existem muitos jovens que não têm oportunidade de frequentar ensino secundário e, principalmente, ensino universitário. Nós estaríamos a destacar jovens que residem nas comunidades mais distantes, principalmente do distrito de Caué e do distrito de Lembá, e também associar também jovens que residem na região autónoma do Príncipe, porque as universidades estão mais situadas no centro da capital e esses jovens, para dar continuidade aos seus estudos, eles precisam deslocar de onde residem para o centro da capital para estudar. Infelizmente, nós não temos residência universitária, porque aí sim seria uma forma de mitigar este desafio e também contribuir para aquilo que é inclusão, aquilo que é justiça em termos de oportunidade para todos os jovens. Em termos de qualidade, dizer ainda que ainda existe muita coisa por fazer, principalmente a questão de recursos humanos. Estou a referir aos profissionais da educação, principalmente os docentes, porque nós, na verdade, com esta fuga desenfreada de jovens para o exterior, também muitos professores, muitos docentes que já lecionavam há um bom tempo esta parte, acumulando necessariamente aquilo que é experiência, foram obrigados a aventurar noutros países e deixa sempre esta lacuna, e o Estado tem que, todos os anos, recrutar novos docentes, logo necessidade de reciclagem, capacitação contínua, que é para promover a questão de educação de qualidade. E parece muito caricato quando fala-se de educação de qualidade e nós continuamos ainda a lecionar aula de TIC sem aluno aprender a ligar um computador, porque não tem computador na escola e aluno apenas aprende teoria e na prática não sabe como ligar um computador. De igual modo, estaremos a dar exemplo com aula de biologia, química, física, que não existe laboratório, né, para os alunos fazerem aula prática, experiência, e põe em causa naturalmente a educação de qualidade. Estava a falar sobre ganho, porque hoje nós conseguimos ter uma cobertura de acesso, principalmente das crianças e adolescentes, na escola muito grande, e nós temos desafio de permanência dessas pessoas, principalmente no ensino secundário, por vários fatores. E um deles é a falta de transporte escolar para dar resposta e a cobertura a todo o território nacional. Muitas comunidades ainda não têm escolas, outras que têm, não têm escola com grande qualidade e que consegue contemplar outras classes e resume apenas no ensino básico e assim fica difícil.
13: Disse há pouco que muitos jovens acabam por não seguir todo o processo de educação devido a problemas como o transporte. Há também comunidades em que os jovens não são propriamente incitados a continuar na escola porque há falta de meios, têm que ajudar os pais na sua atividade económica. Isto é um caso isolado ou isto ainda costuma acontecer frequentemente?
14: Felizmente, nós estamos a quebrar este aspecto aos poucos, mas não precisamos ser honestos em dizer que ainda existe, mas numa repercussão muito menor em relação a alguns anos atrás. A questão de educação e muitos jovens que não conseguem continuar com seus estudos, talvez ainda existe comunidade que existem jovens que ele sente no dilema escolher em continuar com seus estudos ou apoiar a família, porque talvez não exista condições de base criada que é para motivar com que ele possa dar continuidade no seu estudo. Ou talvez, mesmo tendo problema de transporte escolar, que hoje estamos melhor em relação a alguns anos, mas ainda é preciso fazer muita coisa, também essas comunidades não existem escolas e universidade. Por exemplo, jovens de Porto Alegre e arredores, jovens do distrito de Icaué, eles são obrigados a fazer a sua faculdade no centro da capital e, para que isso possa acontecer, eles devem ter familiar ou ter recurso financeiro muito suficiente para custear o transporte todos os dias para fazer um curso superior. Se o Estado apostasse verdadeiramente naquilo que é residência universitária, estaria sim a dar respostas a este desafio e também a garantir a justiça, a inclusão de pessoas que residem nas comunidades mais distantes.
13: Durante esta campanha, alguns candidatos mencionaram que não têm nada contra a ideia de haver alguma iniciativa privada em matéria de educação. Enquanto representante dos estudantes, o que é que acha dessa eventualidade?
14: Nós defendemos que a educação é um direito e todos têm direito à educação, têm direito a aprender a ler e a escrever, a desenvolver um pensamento crítico e o Estado deve salvaguardar escrupulosamente o cumprimento deste direito, que é um direito fundamental, que está respaldado na Constituição da República de São Tomé e Príncipe. Paralelamente ao ensino público, existem estabelecimentos, existem também ensino privado. A parte privada fica a critério de cada um, trazendo naturalmente uma outra valência. Nós defendemos que o básico, o fundamental, o Estado precisa garantir com qualidade, para que de fato nós, enquanto Estado de Direito Democrático, estejamos a formar pessoas com poder de interpretação, poder crítico e poder também de propor políticas e ideologia mais assertiva, atendendo aos desafios atuais que o país enfrenta e também que o mundo naturalmente enfrenta.
13: Estamos em período eleitoral. Quais são as suas expectativas?
14: Quase todos os dirigentes vendem seu peixe, diz aquilo que pensam. Entretanto, nós ainda não encontramos nenhum partido político, nenhum dirigente político com políticas concretas direcionado para o país e principalmente para a juventude. As eleições que se avizinham, nós também estamos expectável de que o partido que for eleito possa representar da melhor forma o país, trazendo inovações, política mais assertiva para o desenvolvimento do país, de governar naturalmente para todos e não apenas para um grupo de pessoas, um grupo de amigos, e que possam achar o ponto comum que é São Tomé e Príncipe, que deve unir a todos nós, a todos os santomenses, e todos nós devemos trabalhar em prol deste país, em prol do desenvolvimento de São Tomé e Príncipe.
13: Ouvimos Leopoldo Vera Cruz, líder do Conselho Nacional da Juventude em São Tomé e Príncipe. Liliana Henriques, RFI, São Tomé.
0: Ficamos agora com uma casa em ciência de Eva Massi.
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15: Hoje, no Magazine de Ciência, falamos do fenómeno climático El Niño, um fenómeno com repercussões mundiais, especialmente em África e especialmente em Moçambique. De facto, Moçambique, um dos países mais expostos às catástrofes climáticas, faz parte dos alvos mais preocupantes deste fenómeno El Niño, de acordo com um relatório das Nações Unidas. Para falar deste tema, recebemos o professor e investigador Bernardino Nhantum, especialista ambiental do Instituto Nacional Moçambicano de Meteorologia. O fenómeno El Niño terá este ano uma forte intensidade, é o que diz a Organização Meteorológica Mundial. A minha primeira pergunta, professor, como é que este fenómeno se pode traduzir e materializar? De que fenómenos climáticos estamos a falar, especialmente em Moçambique?
16: Obrigado pelo convite que nos é endereçado para falar deste assunto. Olhando para dados históricos, as conclusões é que este fenómeno está associado a chuvas abaixo do normal nas regiões sul e centro do país e chuvas acima do normal na região norte do país. Isto é pelo formato de Moçambique, que tem características partilhadas com a região austral de África, para a região sul e centro, e a região norte tem características partilhadas com a África Oriental, onde o mesmo fenômeno acaba influenciando um impacto oposto. Então, Moçambique tem se debatido com esses impactos e tem sido até difícil de explicar ao cidadão comum, ou até mesmo tomadores de decisão, porque esperam que sejam os mesmos impactos. Então, temos vindo a fazer, mesmo pela componente didática, é explicar que não vamos nos focar apenas na seca, porque há forte possibilidade de termos cheias de inundações na região norte do país. O impacto da seca é muito maior nas zonas rurais, onde a população maioritariamente depende da agricultura e a agricultura de sequeio. Então, qualquer perturbação no comportamento da precipitação ou das chuvas tem um impacto na segurança alimentar. Então, esses detalhes parecem pequenos, mas são importantes trazer para que cada setor possa melhor se planificar.
15: O que é que faz que Moçambique seja uma zona tão exposta a estes fenómenos climáticos? Como dissemos, faz parte de uma região da África Austral que toda ela está exposta, mas particularmente Moçambique, porquê?
16: Acaba sendo um debate interessante esse, mas vamos falar como coloca e muito bem em relação à exposição e não à vulnerabilidade. Em relação à exposição, é a localização geográfica do país. E nós estamos também numa posição que recebe nove rios internacionais. Então, toda a chuva que vai cair no interior da África Austral praticamente tem que passar por Moçambique em direção ao oceano. Então, são nove rios internacionais. Então, há um potencial de cheias de inundações muito grande decorrente de qualquer quantidade de chuva excessiva que cair na África Austral. Depois, estamos na rota dos ciclones tropicais. É uma característica também quase que única no subcontinente. Ao nível dos nossos vizinhos no continente, Moçambique é que está mais exposto. Então, estamos na rota dos ciclones, de uma parte significativa desses ciclones, ao atingir Madagascar, perdem a sua energia, mas depois temos o canal de Moçambique, que tem sido quente nos últimos, mais quente do que o normal nos últimos anos. Então, chegando no canal de Moçambique, eles ganham energia e acabam fazendo a entrada no país. Saímos de uma estatística de, em média, um ciclone para cerca de 2 a 3 ciclones por ano. Isto é a média.
15: Realça aqui que Moçambique, uma extensa faixa de cerca de 3 mil quilómetros, vai ser afetado de diferentes formas. Aliás, segundo o Instituto Nacional de Meteorologia e como o professor Bernardino Nhantume já referiu, as regiões centro e sul do país vão sofrer com a seca. O norte de Moçambique vai enfrentar, pelo contrário, como disse, fortes episódios de chuva torrencial com um elevado risco de inundações, o que se imagina terá um impacto muito negativo na agricultura, um dos principais sustentos da população moçambicana. E a minha pergunta é, como é que as populações se podem preparar?
16: Primeiro, começamos com o aviso prévio, não é? O INAME é uma instituição, que é o Instituto Nacional de Meteorologia, é uma instituição-chave no sistema de aviso prévio, mas depois é preciso respeitar o mandato setorial, isto é, recomendações específicas para a agricultura, nós sempre remetemos para os colegas da agricultura, para que, em função das nossas previsões, possam trazer o seu pacote de recomendações para as comunidades. E as recomendações dele têm sido desde a necessidade de fazer o processo de plantio escalonado, também o uso de cultura resistente à seca, mas depois temos a saúde, porque durante eventos de seca, bem como de cheias e inundação, o processo de plantio escalonado, também o uso de cultura resistente à seca, mas depois temos a saúde, porque durante eventos de seca, bem como de cheias e inundações, há surtos de

0: abaixo do normal, nós temos trazido informação sobre a seca por si e identificamos até o momento cerca de 30 distritos que poderão observar a seca moderada a severa. E com base nesse manancial de informação, o governo já desenhou um plano de resposta e mitigação à seca, foi divulgada na imprensa, são cerca de 400 milhões de dólares. Acredito que é um valor preliminar, mas acredito que este é um valor preliminar, porque em função da intensificação do sistema, poderão ser necessários, se calhar, valores adicionais, olhando para os distritos que neste momento não foram mencionados como com potencial de sofrerem cheias e inundações, bem como a seca.
1: Algum outro ponto que deseje referir?
0: Acho que cobrimos o essencial. Insistimos que, apesar de ser um fenômeno com a pujança de que se fala, para nós não é isso que importa muito, é saber se os impactos vão acontecer. Então, nem sempre um fenômeno como este, de grande magnitude, significa que teremos impactos severos. A informação aponta nesse sentido, mas a outra coisa importante é que, sobretudo olhando para a segurança alimentar, um fenômeno deste, tendo impacto na seca, significa que temos 2 a 2 anos e meio, no mínimo, para nos recuperar. Então, se for um fenômeno El Niño, que vai apenas a impactar a época chuvosa, esta época chuvosa, 2027-2028, e devemos esperar que as populações vão ter uma perturbação nas suas colheitas e para que possam ter uma produção e recuperar a sua capacidade de segurança alimentar, deverão esperar para a época chuvosa 2027-2028. Então, não devemos apenas nos concentrar neste ano. Este é um ponto de partida e que vem aí ainda mais em termos de impacto.
1: Agradeço a sua presença neste magazine.
0: Muito obrigado pela oportunidade. Continuação do bom dia.
1: Obrigada, professor. Um excelente dia para si. Chegamos ao fim deste magazine de ciência. Voltamos para a semana.
2: É o ponto final nesta emissão. 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Até amanhã.

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1: Catarina Falcão.
0: Aqui estão alguns títulos que marcam a atualidade nesta terça-feira. António Guterres abriu pela última vez a Assembleia Geral da ONU como secretário-geral e deixou avisos sobre a violência em Gaza. Em Angola, o general Ígido Carneiro diz que tem o apoio da diáspora para aceder à liderança do MPLA. No controle técnico desta emissão está Clotilde Cortel. O jornal começa agora.
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0: Nos Estados Unidos, o secretário-geral da ONU, António Guterres, proferiu hoje a sua última intervenção no início dos trabalhos da Assembleia Geral. O antigo primeiro-ministro português fez referência aos conflitos em curso no Médio Oriente, enfatizando a importância de continuar a apostar no modelo de dois Estados, o de Israel e o da Palestina. Vamos ouvi-lo.
3: Já se passaram quase 3 anos desde os abomináveis ataques terroristas perpetrados pelo Hamas a 7 de outubro. Mas o que se seguiu foi uma ofensiva contra os palestinianos em Gaza, com uma escala de mortes e destruição sem precedentes em todos os meus anos como secretário-geral. O Tribunal Internacional de Justiça emitiu medidas provisórias juridicamente vinculativas no caso intitulado, e cito, aplicação da Convenção para a Prevenção e Punição do Crime de Genocídio na Faixa de Gaza, fim de citação. Todas as partes devem cumprir o direito internacional e as ordens do Tribunal. Enquanto isso, a violência, a deslocação de populações e a expansão dos colonatos por parte de Israel na Cisjordânia ocupada estão a destruir o caminho para a paz e levantando o espectro da limpeza étnica. Não podemos permitir que a solução de dois Estados desapareça perante os nossos olhos.
0: Ouvimos António Guterres, secretário-geral da ONU, numa tradução de Miguel Martins.

0: Alguns minutos mais tarde, Lula da Silva foi o primeiro chefe de Estado a falar na Assembleia Geral da ONU em Nova Iorque. O presidente do Brasil fez críticas acesas às supostas ingerências dos Estados Unidos na região.
1: Na América Latina e Caribe, a proximidade geográfica com a maior potência militar do mundo é inescapável, sobretudo num contexto do recrudescimento de tentações hegemônicas. O Brasil não cabe no quintal de ninguém. Precisamos de parceiros com uma agenda positiva que fomenta o desenvolvimento. Diferenças ideológicas não devem ser obstáculos para a maior integração entre vizinhos. Os países da região reconheceram os horrores do regime de exceção. Percorremos um longo caminho para restaurar a vontade popular. A democracia está novamente em xeque. Voltamos a presenciar a ingerência externa em processos eleitorais. A divisão do mundo em zonas de influência e investidas neocoloniais por recursos estratégicos constitui gestos anacrônicos.
0: Ouvimos Lula da Silva, presidente brasileiro, na Assembleia Geral da ONU.
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0: O general Higino Carneiro anunciou hoje em conferência de imprensa que a diáspora angolana apoia a sua pré-candidatura à liderança do MPLA, apesar de a Justiça ter rejeitado a providência cautelar que visava suspender a decisão da subcomissão de candidaturas da Comissão Nacional Preparatória do 9º Congresso Ordinário do MPLA. A reportagem é de Francisco Paulo.
3: A iniciativa acontece após o Tribunal Constitucional ter julgado improcedente a providência cautelar apresentada pelo político, alegando existirem ainda mecanismos de reclamação e recurso dentro da formação política. Higino Carneiro contestou a decisão do tribunal, que deu razão à comissão organizadora do Congresso, que anulou a sua candidatura por alegadas irregularidades no processo. Aos jornalistas, o pré-candidato à liderança do MPLA garantiu usar todos os meios necessários para participar do 9º Congresso Ordinário de Dezembro e sinalizou que tem recebido apoio da diáspora angolana.
4: No momento não estou a pensar em desistir. Aliás, o general não recua antes de chegar ao combate.
5: Continuaremos a utilizar todos os meios legais e estatutários para fazer valer os nossos direitos.
6: Recebemos muitos pedidos para mandar fichas para a diáspora. Sabe, nós estamos a tratar de assuntos do MPLA e as pessoas querem subscrever, pensam que estamos aí para uma eleição presidencial, eleições gerais no país. Em curtas palavras, o apoio é extraordinário.
3: E Gino Carneiro revelou que, não obstante a rejeição da sua candidatura, a defesa remeteu 3 recursos ao Tribunal Constitucional.
5: O meu advogado, aqui presente também, tem apresentado de imediato 3 requerimentos ao Tribunal Constitucional.
3: Francisco Paulo Luanda, RFI.
0: Angola, que produz diariamente 4.560 toneladas de plásticos e recicla menos de 10% do total de resíduos, proibiu a partir de hoje a produção, importação e comercialização de plásticos de utilização única. A medida foi anunciada pelo governo angolano e inclui garrafas, copos, talheres, sacos, louças, palhinhas e cotonetes com uma espessura inferior a 0,05 milímetros. Em São Tomé e Príncipe, intensificam-se os preparativos para as eleições legislativas, autárquicas e regional de 27 de setembro de 2026, escrutínio nos quais vão estar presentes missões de observação diversas entidades, nomeadamente a Cplp, a CEAC, o G7 ou ainda a União Europeia. Esta manhã, Margarida Ramos Alves, chefe adjunta da Missão de Observação da União Europeia, disse que ao todo vão ser destacados por todo o país 50 observadores europeus. Em declarações à RFI, ela explicou como vai ser organizada a observação eleitoral no domingo e evocou algumas das recomendações feitas em escrutínios anteriores.
7: Observamos sempre em grupos de 2 pessoas, não é? Os observadores visitam as assembleias de voto, têm um formulário específico para preencher, em que vão analisando aquilo que é a organização da própria assembleia, a presença dos partidos políticos, dos representantes e dos delegados, das candidaturas e aquilo que é o ambiente eleitoral e a condução da eleição. Toda essa informação depois é analisada de uma forma bastante detalhada. Temos um analista de dados que nos vai fazer uma avaliação estatística e temos dados muito concretos daquilo que é o processo eleitoral, o dia e o apuramento.
8: Já acompanharam as eleições presidenciais, houve uma comunicação preliminar, algumas recomendações.
7: A nossa primeira presença em São Tomé e Príncipe como observação eleitoral foi em 2022, para as eleições legislativas também, e fizemos um relatório final com 22 recomendações. Dessas recomendações, gostaria de destacar a recomendação que fizemos para haver uma Comissão Eleitoral Nacional permanente. Parece que houve alterações legislativas nesse sentido. Também para um recenseamento automático, que foi implementado pela primeira vez nestas eleições, a presidencial e esta legislativa. E também a paridade de género naquilo que são as listas das candidaturas políticas. Queria só também salientar que para esta missão haverá um relatório final, passado cerca de 2 meses da missão terminar, e é um relatório público que também terá recomendações para o próximo processo eleitoral.
0: Ouvimos Margarida Ramos Alves, chefe adjunta da Missão de Observação da União Europeia às eleições de São Tomé e Príncipe, em entrevista à Liliana Henriques. O músico Jorge Palma morreu na noite de segunda-feira, aos 86 anos. Foi um dos cantores e compositores mais marcantes da música portuguesa contemporânea. João Carlos Calixto, especialista em música portuguesa e autor do livro Na Terra dos Sonhos, que reúne as letras de canções escritas por Jorge Palma, falou-nos sobre o percurso deste cantor.
9: O Jorge Palma deixa um dos legados fundamentais da história da nossa música popular em concreto, apesar de ele ser paradigmático na união de universos musicais, porque tendo estudado música na infância, na juventude, e chegou a ser premiado como intérprete de piano ainda nesses anos 60, ainda muito jovem, quando se apaixona pelo rock, é a partir desse momento que a sua carreira, que nós todos conhecemos, começa a tomar os primeiros passos, e ele muito cedo começa a gravar. O primeiro disco é de 1971, ainda em grupo, o grupo Sindicato, onde estava o Ronquial, e no ano seguinte, em 1972, estreia-se em nome próprio, com 22 anos, no ano dos 22 anos, com um disco cantado em inglês, portanto numa altura em que o Jorge Palma dizia que tinha dificuldade em escrever em português. Muito rapidamente chega ao primeiro álbum, em 1975, com Uma Viagem na Palma da Mão, e a partir daí é um universo que se vai desenrolando de escrita intimista, marcada por uma paixão pela vida, pelas pessoas, pelas amizades e pela música, naturalmente, e pela viagem, até aos dias de hoje. Ele tem um último álbum, 2023, chamado Vida, infelizmente acaba por ser uma última página musical, mas é sempre de alguém atento ao mundo, sem temer pôr dedos nas feridas, mas cantando essas agruras da vida e essas dificuldades que vão surgindo de uma forma poética e muito, muito especial para tantas e tantas gerações.
0: Ouvimos João Carlos Calixto, especialista em música portuguesa e autor do livro Na Terra dos Sonhos, reúne as letras de canções escritas por Jorge Palma. A entrevista à Karina Branco é o ponto final neste jornal. Continua com nós.
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0: Bem-vindos à segunda parte da nossa emissão. Mais à frente teremos o Magazine de Ciência. Ficamos agora com a convidada Liliana Henriques, enviada especial às eleições legislativas de São Tomé e Príncipe.
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10: Em São Tomé e Príncipe decorre a segunda e derradeira semana de campanha para as legislativas autárquicas e regional de 27 de setembro. Entre as várias temáticas evocadas pelos candidatos figura, nomeadamente, a prioridade de dotar o país de políticas especificamente dirigidas aos jovens. Estima-se que entre os mais de 200 mil habitantes do país, 70% sejam jovens. Uma força de trabalho e de iniciativa invejável, mas que coloca o desafio da criação de oportunidades e da garantia de uma educação de qualidade para todos. Ao dizer o que é ser jovem em São Tomé e Príncipe, Leopoldo Vera Cruz, líder do Conselho Nacional da Juventude do seu país, não deixa de enumerar a falta de transportes, a falta de equipamentos ou ainda de manuais, como sendo alguns dos obstáculos encontrados pelos jovens na sua preparação para a vida ativa.
11: Nós temos o capital humano, que para nós é uma valência. Mais de 70% da população santomense é jovem. Logo, está também associado, naturalmente, os desafios, que são muitos. Nós podemos aqui destacar o desemprego juvenil e que hoje em dia vivenciamos muita fuga de cérebros, de quadros jovens em busca de oportunidades noutros países, a destacar Portugal, que é mais próximo. Urge necessariamente medidas políticas mais assertivas, que é para mitigar estes desafios e fazer que a juventude possa servir à construção do país. Ou seja, nós enquanto país precisamos aproveitar melhor este recurso que nós temos, que é o nosso capital humano, que é muito invejável e que outros países não têm.
10: E, portanto, começa nomeadamente pela questão da educação. como é que estamos em termos de acesso à educação e em termos também de qualidade?
11: Nós observamos alguns ganhos, é necessário reconhecer esses ganhos que nós conquistamos. Entretanto, ainda falta muito por fazer. E hoje, falar-se da educação de qualidade é um desafio muito maior ainda, porque existem muitos jovens que não têm oportunidade de frequentar ensino secundário e principalmente ensino universitário. Nós estaríamos a destacar jovens que residem nas comunidades mais distantes, principalmente do distrito de Cauê e do distrito de Lembá, e também associar também jovens que residem na região autónoma do Príncipe, porque as universidades estão mais situadas no centro da capital. E esses jovens, para dar continuidade aos seus estudos, eles precisam deslocar de onde residem para o centro da capital para estudar. Infelizmente, nós não temos residência universitária, porque aí sim seria uma forma de mitigar este desafio e também contribuir para aquilo que é inclusão, aquilo que é justiça e em termos de oportunidade para todos os jovens. Em termos de qualidade, dizer ainda que ainda existe muita coisa por fazer, principalmente a questão de recursos humanos, estou a referir aos profissionais da educação, principalmente os docentes, porque nós, na verdade, com esta fuga desenfreada de jovens para o exterior, também muitos professores, muitos docentes que já lecionavam há um bom tempo esta parte, acumulando necessariamente aquilo que é experiência, foram obrigados a aventurar noutros países e deixa sempre esta lacuna, e o Estado tem que, todos os anos, recrutar novos docentes, logo necessidade de reciclagem, capacitação contínua, que é para promover a questão de educação de qualidade. E parece muito caricato quando fala-se de educação de qualidade e nós continuamos ainda a lecionar aula de TIC sem aluno aprender a ligar um computador, porque não tem computador na escola e aluno apenas aprende teoria e na prática não sabe como ligar um computador. De igual modo, estaremos a dar exemplo com aula de biologia, química, física, que não existe laboratório para os alunos fazerem aula prática, experiência, e põe em causa naturalmente a educação de qualidade. Estava a falar sobre ganho, porque hoje nós conseguimos ter uma cobertura e acesso, principalmente das crianças e adolescentes na escola, muito grande, e nós temos desafio de permanência dessas pessoas, principalmente no ensino secundário, por vários fatores. E um deles é a falta de transporte escolar para dar resposta e a cobertura a todo o território nacional. Muitas comunidades ainda não têm escolas, outras que têm, não têm escola com grande qualidade e que consegue contemplar outras classes e resume apenas no ensino básico, e assim fica difícil.
10: Disse há pouco que muitos jovens acabam por não seguir todo o processo de educação devido a problemas como o transporte. Há também comunidades em que os jovens não são propriamente incitados a continuar na escola porque há falta de meios, têm que ajudar os pais na sua atividade económica. Isto é um caso isolado ou isto ainda costuma acontecer frequentemente?
11: Felizmente, nós estamos a quebrar este aspecto aos poucos, mas nós precisamos ser honestos em dizer que ainda existe, mas numa repercussão muito menor em relação a alguns anos atrás. A questão de educação e muitos jovens que não conseguem continuar com os seus estudos, talvez ainda existe comunidade que existem jovens que ele sente no dilema escolher em continuar com os seus estudos ou apoiar a família, porque talvez não exista condições de base criada que é para motivar com que ele possa dar continuidade do seu estudo. Ou, talvez, mesmo tendo problema de transporte escolar, que hoje estamos melhor em relação a alguns anos, mas ainda é preciso fazer muita coisa, também essas comunidades não existem escolas e universidade. Por exemplo, jovens de Porto Alegre e arredores, jovens do distrito de Cauê, eles são obrigados a fazer a sua faculdade no centro da capital, e para que isso possa acontecer, eles devem ter familiar ou ter recurso financeiro muito suficiente para custear o transporte todos os dias para fazer um curso superior. Se o Estado apostasse verdadeiramente naquilo que é residência universitária, estaria sim a dar respostas a este desafio e também a garantir a justiça, a inclusão de pessoas que residem nas comunidades mais distantes.
10: Durante esta campanha, alguns candidatos mencionaram que não têm nada contra a ideia de haver alguma iniciativa privada em matéria de educação. Enquanto representante dos estudantes, o que é que acha dessa eventualidade?
11: Nós defendemos que a educação é um direito e todos têm direito à educação, têm direito a aprender a ler e a escrever, a desenvolver um pensamento crítico e o Estado deve salvaguardar escrupulosamente o cumprimento deste direito, que é um direito fundamental, que está respaldado na Constituição da República de São Tomé e Príncipe. Paralelamente ao ensino público, existem estabelecimentos, existem também ensino privado. A parte privada fica a critério de cada um, trazendo naturalmente uma outra valência. Nós defendemos que o básico, o fundamental, o Estado precisa garantir com qualidade, para que, de fato, nós, enquanto Estado de Direito Democrático, estejamos a formar pessoas com poder de interpretação, poder crítico e poder também de propor políticas e ideologia mais assertiva, atendendo aos desafios atuais que o país enfrenta e também que o mundo atualmente enfrenta.
10: Estamos em período eleitoral. Quais são as suas expectativas?
11: Quase todos os dirigentes vendem seu peixe, diz aquilo que pensam. Entretanto, nós ainda não encontramos nenhum partido político, nenhum dirigente político com políticas concretas direcionado para o país e principalmente para a juventude. As eleições que se avizinham, nós também estamos expectável de que o partido que for eleito possa representar da melhor forma o país, trazendo inovações, política mais assertiva para o desenvolvimento do país, de governar naturalmente para todos e não apenas para um grupo de pessoas, um grupo de amigos, e que possam achar o ponto comum que é São Tomé e Príncipe, que deve unir a todos nós, a todos santomenses, e todos nós devemos trabalhar em prol deste país, em prol do desenvolvimento de São Tomé e Príncipe.
10: Ouvimos Leopoldo Vera Cruz, líder do Conselho Nacional da Juventude em São Tomé e Príncipe. Liliana Henriques, RFI, São Tomé.
0: Ficamos agora com uma casa em ciência de Eva Massi.
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13: Hoje, no Magazine de Ciência, falamos do fenómeno climático El Niño, um fenómeno com repercussões mundiais, especialmente em África e especialmente em Moçambique. De facto, Moçambique, um dos países mais expostos às catástrofes climáticas, faz parte dos alvos mais preocupantes deste fenómeno El Niño, de acordo com um relatório das Nações Unidas. Para falar deste tema, recebemos o professor e investigador Bernardino Nhantumbo, especialista ambiental do Instituto Nacional Moçambicano de Meteorologia. O fenómeno El Niño terá este ano uma forte intensidade, é o que diz a Organização Meteorológica Mundial. A minha primeira pergunta, professor, como é que este fenómeno se pode traduzir e materializar? De que fenómenos climáticos estamos a falar, especialmente em Moçambique?
14: Obrigado pelo convite que nos é endereçado para falar deste assunto. Olhando para dados históricos, as conclusões é que este fenómeno está associado a chuvas abaixo do normal nas regiões sul e centro do país e chuvas acima do normal na região norte do país. Isto é pelo formato de Moçambique, que tem características partilhadas com a região austral de África, para a região sul e centro, e a região norte tem características partilhadas com a África Oriental, onde o mesmo fenômeno acaba influenciando um impacto oposto. Então, Moçambique tem se debatido com esses impactos e tem sido até difícil de explicar ao cidadão comum, ou até mesmo tomador de decisão, porque esperam que sejam os mesmos impactos. Então, o que temos vindo a fazer, mesmo pela componente didática, é explicar que não vamos nos focar apenas na seca, porque há forte possibilidade de termos cheias de inundações na região norte do país. Há um impacto, o impacto da seca é muito maior nas zonas rurais, onde a população maioritariamente depende da agricultura e a agricultura de sequeiro. Então, qualquer perturbação no comportamento da precipitação ou das chuvas tem um impacto na segurança alimentar. Então, esses detalhes parecem pequenos, mas são importantes trazer para que cada setor possa melhor se planificar.
13: O que é que faz que Moçambique seja uma zona tão exposta a estes fenómenos climáticos? Como dissemos, faz parte de uma região da África Austral que toda ela está exposta, mas particularmente Moçambique, porquê?
14: Acaba sendo um debate interessante esse, mas vamos falar como coloca e muito bem em relação à exposição e não à vulnerabilidade. Em relação à exposição, é a localização geográfica do país. E nós estamos também numa posição que recebe nove rios internacionais. Então, toda a chuva que vai cair no interior da África Austral praticamente tem que passar por Moçambique em direção ao oceano. Então, são nove rios internacionais. Então, há um potencial de cheias de inundações muito grande decorrente de qualquer quantidade de chuva excessiva que cair na África Austral. Depois, estamos na rota dos ciclones tropicais. É uma característica também quase que única no subcontinente. Ao nível dos nossos vizinhos no continente, Moçambique é o que está mais exposto. Então, estamos na rota dos ciclones, de uma parte significativa desses ciclones, ao atingir Madagascar, perdem a sua energia. Mas depois temos o canal de Moçambique, que tem sido quente nos últimos, mais quente do que o normal nos últimos anos. Então, chegando no canal de Moçambique, eles ganham energia e acabam fazendo a entrada no país. Saímos de uma estatística de, em média, um ciclone para cerca de 2 a 3 ciclones por ano. Isto é a média.
13: Realça aqui que Moçambique, uma extensa faixa de cerca de 3 mil quilómetros, vai ser afetado de diferentes formas. Aliás, segundo o Instituto Nacional de Meteorologia e como o professor Bernardino Nhantum já referiu, as regiões centro e sul do país vão sofrer com a seca. O norte de Moçambique vai enfrentar, pelo contrário, como disse, fortes episódios de chuva torrencial com um elevado risco de inundações, o que se imagina terá um impacto muito negativo na agricultura, um dos principais sustentos da população moçambicana. E a minha pergunta é, como é que as populações se podem preparar?
14: Primeiro, começamos com o aviso prévio, não é? O INAME é uma instituição, que é o Instituto Nacional de Meteorologia, é uma instituição-chave no sistema de aviso prévio, mas depois é preciso respeitar o mandato setorial, isto é, recomendações específicas para a agricultura, nós sempre remetemos para os colegas da agricultura, para que, em função das nossas previsões, possam trazer o seu pacote de recomendações para as comunidades. E as recomendações dele têm sido desde a necessidade de fazer o processo de plantio escalonado, também o uso de cultura resistente à seca, mas depois temos a saúde, porque durante eventos de seca, bem como de cheias de inundações, há surtos de doenças de origem hídrica. Estamos a falar da malária, estamos a falar da cólera, e o Ministério da Saúde já vem a terreiro com recomendações. Isso começou com o exercício de identificação de áreas com potencial de surtos de doenças diarreicas e malária, e também trouxe aqui um pacote de recomendações. Então, já temos várias recomendações lançadas em sede do Fórum Nacional de Antivisão Climática, foi no dia 11 de setembro, e esse exercício é feito anualmente. O que aconteceu, particularmente para este ano, é que essas recomendações estão associadas ao El Niño.
13: Na sua opinião de investigador e especialista ambiental, considera que as medidas implementadas para fazer face a estes fenómenos e tentar mitigar as suas consequências são suficientes, são eficazes?
14: É um pouco difícil, porque também estaria a fazer juízo dos meus próprios valores. Sou parte interessada, porque temos dado esse apoio técnico ao governo, mas dentro daquilo que é o protocolo preconizado pela Organização Mundial de Meteorologia, nós demos o nosso máximo e temos trazido a informação sobre o aviso prévio. Temos tido vários encontros com as autoridades e outros setores para fazer a planificação e depois, para além de fazer trazer a informação sobre a possibilidade de chuvas abaixo do normal, nós temos trazido a informação sobre a seca por si. E identificamos até o momento cerca de 30 distritos que poderão observar a seca moderada a severa. E com base nesse manancial de informação, o governo já desenhou um plano de resposta e mitigação à seca, foi divulgada na imprensa, são cerca de US$400 milhões. Acredito que é um valor preliminar, mas acredito que este é um valor preliminar, porque em função da intensificação do sistema, poderão ser necessários, se calhar, valores adicionais, olhando para os distritos que, neste momento, não foram mencionados como com potencial de sofrerem cheias e inundações, bem como a seca.
13: Algum outro ponto que deseja referir?
14: Acho que cobrimos o essencial. Insistimos que, apesar de ser um fenômeno com a pujança de que se fala, para nós não é isso que importa muito, é saber se os impactos vão acontecer. Então, nem sempre um fenômeno como este, de grande magnitude, significa que teremos impactos severos. A informação aponta nesse sentido, mas a outra coisa importante é que, sobretudo olhando para a segurança alimentar, um fenômeno deste tendo impacto na seca, significa que temos 2 a 2 anos e meio, no mínimo, para nos recuperar. Então, se for um fenômeno El Niño que vai apenas a impactar a época chuvosa, esta época chuvosa, 2027-2028, e devemos esperar que as populações vão ter uma perturbação nas suas colheitas e para que possam ter uma produção e recuperar a sua capacidade de segurança alimentar, deverão esperar para a época chuvosa 2027-2028. Então, não devemos apenas nos concentrar neste ano. Este é um ponto de partida e que vem aí ainda mais em termos de impacto.
13: Agradeço a sua presença neste magazine.
14: Muito obrigado pela oportunidade. Continuação do bom dia.
13: Obrigada, professor. Um excelente dia para si. Chegamos ao fim deste magazine de ciência. Voltamos para a semana.
0: É o ponto final nesta emissão. Pode continuar a acompanhar-nos na nossa página de internet em rfi.fr/pt, no Facebook, no Instagram, no WhatsApp, no TikTok e na rede social X, procurando RFI Português. Até amanhã.

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1: Catarina Falcão.
0: Aqui estão alguns títulos que marcam a atualidade nesta terça-feira. António Guterres abriu pela última vez a Assembleia Geral da ONU como secretário-geral e deixou avisos sobre a violência em Gaza. Em Angola, o general Ígido Carneiro diz que tem o apoio da diáspora para aceder à liderança do MPLA. No controle técnico desta emissão está Clotilde Cortel. O jornal começa agora.
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0: Nos Estados Unidos, o secretário-geral da ONU, António Guterres, proferiu hoje a sua última intervenção no início dos trabalhos da Assembleia Geral. O antigo primeiro-ministro português fez referência aos conflitos em curso no Médio Oriente, enfatizando a importância de continuar a apostar no modelo de dois Estados, o de Israel e o da Palestina. Vamos ouvi-lo.
3: Já se passaram quase 3 anos desde os abomináveis ataques terroristas perpetrados pelo Hamas a 7 de outubro. Mas o que se seguiu foi uma ofensiva contra os palestinianos em Gaza, com uma escala de mortes e destruição sem precedentes em todos os meus anos como secretário-geral. O Tribunal Internacional de Justiça emitiu medidas provisórias juridicamente vinculativas no caso intitulado, e cito, Aplicação da Convenção para a Prevenção e Punição do Crime de Genocídio na Faixa de Gaza, fim de citação. Todas as partes devem cumprir o direito internacional e as ordens do Tribunal. Enquanto isso, a violência, a deslocação de populações e a expansão dos colonatos por parte de Israel na Cisjordânia ocupada estão a destruir o caminho para a paz e levantando o espectro da limpeza étnica. Não podemos permitir que a solução de dois Estados desapareça perante os nossos olhos.
0: Ouvimos António Guterres, secretário-geral da ONU, numa tradução de Miguel Martins. Alguns minutos mais tarde, Lula da Silva foi o primeiro chefe de Estado a falar na Assembleia Geral da ONU em Nova Iorque. O presidente do Brasil fez críticas acesas às supostas ingerências dos Estados Unidos na região.
4: Na América Latina e Caribe, a proximidade geográfica com a maior potência militar do mundo é inescapável, sobretudo num contexto do recrudescimento de tentações hegemônicas. O Brasil não cabe no quintal de ninguém. Precisamos de parceiros com uma agenda positiva que fomente o desenvolvimento. Diferenças ideológicas não devem ser obstáculos para a maior integração entre vizinhos. Os países da região reconheceram os horrores do regime de exceção. Percorremos um longo caminho para restaurar a vontade popular. A democracia está novamente em xeque. Voltamos a presenciar a ingerência externa em processos eleitorais. A divisão do mundo em zonas de influência e investidas neocoloniais por recursos estratégicos constitui gestos anacrônicos.
0: Ouvimos Lula da Silva, presidente brasileiro, na Assembleia Geral da ONU.
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0: O general Ígido Carneiro anunciou hoje em conferência de imprensa que a diáspora angolana apoia a sua pré-candidatura à liderança do MPLA, apesar de a Justiça ter rejeitado a providência cautelar que visava suspender a decisão da subcomissão de candidaturas da Comissão Nacional Preparatória do 9º Congresso Ordinário do MPLA. A reportagem é de Francisco Paulo.
5: A iniciativa acontece após o Tribunal Constitucional ter julgado improcedente a providência cautelar apresentada pelo político, alegando existirem ainda mecanismos de reclamação e recurso dentro da formação política. Ígido Carneiro contestou a decisão do tribunal, que deu razão à comissão organizadora do Congresso, e anulou a sua candidatura por alegadas irregularidades no processo. Aos jornalistas, o pré-candidato à liderança do MPLA garantiu usar todos os meios necessários para participar do 9º Congresso Ordinário de Dezembro e sinalizou que tem recebido apoio da diáspora angolana.
6: No momento não estou a pensar em desistir. Aliás, o general não recua antes de chegar ao combate.
7: Continuaremos a utilizar todos os meios legais e estatutários para fazer valer os nossos direitos.
8: Recebemos muitos pedidos para mandar fichas para a diáspora. Sabe, nós estamos a tratar de assuntos do MPLA e as pessoas querem subscrever. Pensam que estamos aí para uma eleição presidencial, eleições gerais no país. Em quantas palavras, o apoio é extraordinário.
5: E Gino Carneiro revelou que, não obstante a rejeição da sua candidatura, a defesa remeteu 3 recursos ao Tribunal Constitucional.
7: O meu advogado, aqui presente também, tem apresentado de imediato 3 requerimentos ao Tribunal Constitucional.
5: Francisco Paulo Luanda, RFI.
0: Angola, que produz diariamente 4.560 toneladas de plásticos e recicla menos de 10% do total de resíduos, proibiu a partir de hoje a produção, importação e comercialização de plásticos de utilização única. A medida foi anunciada pelo governo angolano, inclui garrafas, copos, talheres, sacos, louças, palhinhas e cotonetes com uma espessura inferior a 0,05 milímetros. Em São Tomé e Príncipe, intensificam-se os preparativos para as ações legislativas, autárquicas e regional de 27 de setembro de 2026, escrutínio nos quais vão estar presentes missões de observação, diversas entidades, nomeadamente a Cplp, a CEAC, o G7 ou ainda a União Europeia. Esta manhã, Margarida Ramos Alves, chefe adjunta da Missão de Observação da União Europeia, disse que ao todo vão ser destacados por todo o país 50 observadores europeus. Em declarações à RFI, ela explicou como vai ser organizada a observação eleitoral no domingo e evocou algumas das recomendações feitas em escrutínios anteriores.
9: Observamos sempre em grupos de 2 pessoas, não é? Os observadores visitam as assembleias de voto, têm um formulário específico para preencher, em que vão analisando aquilo que é a organização da própria assembleia, a presença dos partidos políticos, dos representantes e dos delegados, das candidaturas e aquilo que é o ambiente eleitoral e a condução da eleição. Toda essa informação depois é analisada de uma forma bastante detalhada. Temos um analista de dados que nos vai fazer uma avaliação estatística e temos dados muito concretos daquilo que é o processo eleitoral, o dia e o apuramento.
10: Já acompanharam as eleições presidenciais, houve uma comunicação preliminar, algumas recomendações.
9: A nossa primeira presença em São Tomé e Príncipe como observação eleitoral foi em 2022, para as eleições legislativas também, e fizemos um relatório final com 22 recomendações. Dessas recomendações, gostaria de destacar a recomendação que fizemos para haver uma Comissão Eleitoral Nacional permanente. Parece que houve alterações legislativas nesse sentido. Também para um recenseamento automático, que foi implementado pela primeira vez nestas eleições, a presidencial e esta legislativa. E também a paridade de género naquilo que são as listas das candidaturas políticas. Queria só também salientar que para esta missão haverá um relatório final, passado cerca de 2 meses da missão terminar, e é um relatório público, também terá recomendações para o próximo processo eleitoral.
0: Ouvimos Margarida Ramos Alves, chefe adjunta da Missão de Observação da União Europeia às eleições de São Tomé e Príncipe, em entrevista à Liliana Henriques. O músico Jorge Palma morreu na noite de segunda-feira, aos 86 anos. Foi um dos cantores e compositores mais marcantes da música portuguesa contemporânea. João Carlos Calixto, especialista em música portuguesa e autor do livro Na Terra dos Sonhos, que reúne as letras de canções escritas por Jorge Palma, falou-nos sobre o percurso deste cantor.
11: O Jorge Palma deixa um dos legados fundamentais da história da nossa música popular em concreto, apesar de ele ser paradigmático na união de universos musicais, porque tendo estudado música na infância, na juventude, e chegou a ser premiado como intérprete de piano ainda nesses anos 60, ainda muito jovem, quando se apaixona pelo rock, é a partir desse momento que a sua carreira, que nós todos conhecemos, começa a tomar os primeiros passos, e ele muito cedo começa a gravar. O primeiro disco é de 1971, ainda em grupo, o grupo Sindicato, onde estava o Ronquial, e no ano seguinte, em 1972, estreia-se em nome próprio, com 22 anos, no ano dos 22 anos, com um disco cantado em inglês, portanto numa altura em que o Jorge Palma dizia que tinha dificuldade em escrever em português. Muito rapidamente chega ao primeiro álbum, em 1975, com Uma Viagem na Palma da Mão, e a partir daí é um universo que se vai desenrolando de escrita intimista, marcada por uma paixão pela vida, pelas pessoas, pelas amizades e pela música, naturalmente, e pela viagem, até aos dias de hoje. Ele tem um último álbum, em 2023, chamado Vida, infelizmente acaba por ser uma última página musical, mas é sempre de alguém atento ao mundo, sem temer pôr dedos nas feridas, mas cantando essas agruras da vida e essas dificuldades que vão surgindo de uma forma poética e muito, muito especial para tantas e tantas gerações.
0: Ouvimos João Carlos Calixto, especialista em música portuguesa e autor do livro Na Terra dos Sonhos, que reúne as letras de canções escritas por Jorge Palma. A entrevista à Karina Branco é o ponto final neste jornal. Continua com nós.
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0: Bem-vindos à segunda parte da nossa emissão. Mais à frente teremos o Magazine de Ciência. Ficamos agora com o convidado Liliana Henriques, enviada especial às eleições legislativas de São Tomé e Príncipe.
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10: Em São Tomé e Príncipe decorre a segunda e derradeira semana de campanha para as legislativas autárquicas e regional de 27 de setembro. Entre as várias temáticas evocadas pelos candidatos figura nomeadamente a prioridade de dotar o país de políticas especificamente dirigidas aos jovens. Estima-se que entre os mais de 200 mil habitantes do país, 70% sejam jovens. Uma força de trabalho e de iniciativa invejável, mas que coloca o desafio da criação de oportunidades e da garantia de uma educação de qualidade para todos. Ao dizer o que é ser jovem em São Tomé e Príncipe, Leopoldo Vera Cruz, líder do Conselho Nacional da Juventude do seu país, não deixa de enumerar a falta de transportes, a falta de equipamentos ou ainda de manuais, como sendo alguns dos obstáculos encontrados pelos jovens na sua preparação para a vida ativa.
13: Nós temos o capital humano, que para nós é uma valência. Mais de 70% da população santomense é jovem. Logo, está também associado, naturalmente, os desafios, que são muitos. Nós podemos aqui destacar o desemprego juvenil e que hoje em dia vivenciamos muita fuga de cérebros, de quadros jovens em busca de oportunidades noutros países, a destacar Portugal, que é mais próximo. Urge necessariamente medidas políticas mais assertivas, que é para mitigar estes desafios e fazer que a juventude possa servir à construção do país. Ou seja, nós enquanto país precisamos aproveitar melhor este recurso que nós temos, que é o nosso capital humano, que é muito invejável e que outros países não têm.
10: E, portanto, começa nomeadamente pela questão da educação. Como é que estamos em termos de acesso à educação e em termos também de qualidade?
13: Nós observamos alguns ganhos. É necessário reconhecer esses ganhos que nós conquistamos. Entretanto, ainda falta muito por fazer. E hoje, falar-se da educação de qualidade é um desafio muito maior ainda, porque existem muitos jovens que não têm oportunidade de frequentar ensino secundário e principalmente ensino universitário. Nós estaremos a destacar jovens que residem nas comunidades mais distantes, principalmente do distrito de Caué e do distrito de Lembá, e também associar também jovens que residem na região de Tomé do Príncipe, porque as universidades estão mais situadas no centro da capital e esses jovens, para dar continuidade aos seus estudos, eles precisam deslocar de onde residem para o centro da capital para estudar. Infelizmente, nós não temos residência universitária, porque aí sim seria uma forma de mitigar este desafio e também contribuir para aquilo que é inclusão, aquilo que é justiça e em termos de oportunidade para todos os jovens. Em termos de qualidade, dizer ainda que ainda existe muita coisa por fazer, principalmente a questão de recursos humanos. Estou a referir aos profissionais da educação, principalmente os docentes, porque nós, na verdade, com esta fuga desenfreada de jovens para o exterior, também muitos professores, muitos docentes que já lecionavam há um bom tempo esta parte, acumulando necessariamente aquilo que é experiência, foram obrigados a aventurar noutros países e deixa sempre esta lacuna, e o Estado tem que, todos os anos, recrutar novos docentes, logo necessidade de reciclagem, capacitação contínua, que é para promover a questão de educação de qualidade. E parece ser muito caricato quando fala-se de educação de qualidade e nós continuamos ainda a lecionar aula de TIC sem aluno aprender a ligar um computador, porque não tem computador na escola e aluno apenas aprende teoria e na prática não sabe como ligar um computador. De igual modo, estaremos a dar exemplo com aula de biologia, química, física, que não existe laboratório para os alunos fazerem aula prática, experiência, e põe em causa naturalmente a educação de qualidade. Estava a falar sobre ganho, porque hoje nós conseguimos ter uma cobertura de acesso, principalmente das crianças e adolescentes, na escola muito grande, e nós temos desafio de permanência dessas pessoas, principalmente no ensino secundário, por vários fatores. E um deles é a falta de transporte escolar para dar resposta e a cobertura a todo o território nacional. Muitas comunidades ainda não têm escolas, outras que têm, não têm escola com grande qualidade e que consegue contemplar outras classes e resume apenas no ensino básico e assim fica difícil.
10: Disse há pouco que muitos jovens acabam por não seguir todo o processo de educação devido a problemas como o transporte. Há também comunidades em que os jovens não são propriamente incitados a continuar na escola porque há falta de meios, têm que ajudar os pais na sua atividade económica. Isto é um caso isolado ou isto ainda costuma acontecer frequentemente?
13: Felizmente, nós estamos a quebrar este aspecto aos poucos, mas não precisamos ser honestos em dizer que ainda existe, mas numa repercussão muito menor em relação a alguns anos atrás. A questão de educação e muitos jovens que não conseguem continuar com seus estudos, talvez ainda existe comunidade que existem jovens que ele sente no dilema escolher em continuar com seus estudos ou apoiar a família, porque talvez não exista condições de base criada que é para motivar com que ele possa dar continuidade do seu estudo. Ou, talvez, mesmo tendo problema de transporte escolar, que hoje estamos melhor em relação a alguns anos, mas ainda é preciso fazer muita coisa. Também essas comunidades não existem escolas e universidade, por exemplo, jovens de Porto Alegre e arredores, jovens do distrito de Icaué, eles são obrigados a fazer a sua faculdade no centro da capital e para que isso possa acontecer, eles devem ter familiar ou ter recurso financeiro muito suficiente para custear o transporte todos os dias para fazer um curso superior. Se o Estado apostasse verdadeiramente naquilo que é residência universitária, estaria sim a dar respostas a este desafio e também a garantir a justiça, a inclusão de pessoas que residem nas comunidades mais distantes.
10: Durante esta campanha, alguns candidatos mencionaram que não têm nada contra a ideia de haver alguma iniciativa privada em matéria de educação. Enquanto representante dos estudantes, o que é que acha dessa eventualidade?
13: Nós defendemos que a educação é um direito e todos têm direito à educação, têm direito a aprender a ler e a escrever, a desenvolver um pensamento crítico e o Estado deve salvaguardar escrupulosamente o cumprimento deste direito, que é um direito fundamental, que está respaldado na Constituição da República de São Tomé e Príncipe. Paralelamente ao ensino público, existem estabelecimentos, existem também ensino privado. A parte privada fica a critério de cada um, trazendo naturalmente uma outra valência. Nós defendemos que o básico, o fundamental, o Estado precisa garantir com qualidade, para que de fato nós, enquanto Estado de Direito Democrático, estejamos a formar pessoas com poder de interpretação, poder crítico e poder também de propor políticas e ideologia mais assertiva, atendendo aos desafios atuais que o país enfrenta e também que o mundo atualmente enfrenta.
10: Estamos em período eleitoral. Quais são as suas expectativas?
13: Quase todos os dirigentes vendem seu peixe, diz aquilo que pensam. Entretanto, nós ainda não encontramos nenhum partido político, nenhum dirigente político com políticas concretas direcionado para o país e principalmente para a juventude. As eleições que se avizinham, nós também estamos expectável de que o partido que for eleito possa representar da melhor forma o país, trazendo inovações, política mais assertiva para o desenvolvimento do país, de governar naturalmente para todos e não apenas para um grupo de pessoas, um grupo de amigos e que possam achar o ponto comum que é São Tomé e Príncipe, que deve unir a todos nós, a todos os santomenses, e todos nós devemos trabalhar em prol deste país, em prol do desenvolvimento de São Tomé e Príncipe.
0: Ouvimos Leopoldo Vera Cruz, líder do Conselho Nacional da Juventude em São Tomé e Príncipe. Liliana Henriques, RFI, São Tomé. Ficamos agora com uma casa em ciência de Eva Massi.
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14: Hoje, no Magazine de Ciência, falamos do fenómeno climático El Niño, um fenómeno com repercussões mundiais, especialmente em África e especialmente em Moçambique. De facto, Moçambique, um dos países mais expostos às catástrofes climáticas, faz parte dos alvos mais preocupantes deste fenómeno El Niño, de acordo com um relatório das Nações Unidas. Para falar deste tema, recebemos o professor e investigador Bernardino Nhantumbo, especialista ambiental do Instituto Nacional Moçambicano de Meteorologia. O fenómeno El Niño terá este ano uma forte intensidade, é o que diz a Organização Meteorológica Mundial. A minha primeira pergunta, professor, como é que este fenómeno se pode traduzir e materializar? De que fenómenos climáticos estamos a falar, especialmente em Moçambique?
15: Obrigado pelo convite que nos é endereçado para falar deste assunto. Olhando para dados históricos, as conclusões é que este fenómeno está associado a chuvas abaixo do normal nas regiões sul e centro do país e chuvas acima do normal na região norte do país. Isto é pelo formato de Moçambique, que tem características partilhadas com a região austral de África, para a região sul e centro, e a região norte tem características partilhadas com a África Oriental, onde o mesmo fenômeno acaba influenciando um impacto oposto. Então, Moçambique tem se debatido com esses impactos e tem sido até difícil de explicar ao cidadão comum, até mesmo tomador de decisão, porque esperam que sejam os mesmos impactos. Então, o que temos vindo a fazer, mesmo pela componente didática, é explicar que não vamos nos focar apenas na seca, porque há forte possibilidade de termos cheias de inundações na região norte do país. O impacto da seca é muito maior nas zonas rurais, onde a população maioritariamente depende da agricultura e a agricultura de sequeiro. Então, qualquer perturbação no comportamento da precipitação ou das chuvas tem um impacto na segurança alimentar. Então, esses detalhes parecem pequenos, mas são importantes trazer para que cada setor possa melhor se planificar.
14: O que é que faz que Moçambique seja uma zona tão exposta a estes fenómenos climáticos? Como dissemos, faz parte de uma região da África Austral que toda ela está exposta, mas particularmente Moçambique, porquê?
15: Acaba sendo um debate interessante esse, mas vamos falar como coloca, e muito bem, em relação à exposição e não à vulnerabilidade. Em relação à exposição, é a localização geográfica do país e nós estamos também numa posição que recebe nove rios internacionais. Então, toda a chuva que vai cair no interior da África Austral praticamente tem que passar por Moçambique em direção ao oceano. Então, são nove rios internacionais. Então, há um potencial de cheias de inundações muito grande, decorrente de qualquer quantidade de chuva excessiva que cair na África Austral. Depois, estamos na rota dos ciclones tropicais. É uma característica também quase que única no subcontinente. Ao nível dos nossos vizinhos no continente, Moçambique é o que está mais exposto. Então, estamos na rota dos ciclones. Uma parte significativa desses ciclones, ao atingir Madagascar, perdem a sua energia. Mas depois temos o canal de Moçambique, que tem sido quente nos últimos, mais quente do que o normal nos últimos anos. Então, chegando no canal de Moçambique, eles ganham energia e acabam fazendo a entrada no país. Saímos de uma estatística de, em média, um ciclone para cerca de 2 a 3 ciclones por ano. Isto é a média.
14: Realça aqui que Moçambique, uma extensa faixa de cerca de 3 mil quilómetros, vai ser afetado de diferentes formas. Aliás, segundo o Instituto Nacional de Meteorologia, e como o professor Bernardino Nhantumbo já referiu, as regiões centro e sul do país vão sofrer com a seca, O norte de Moçambique vai enfrentar, pelo contrário, como disse, fortes episódios de chuva torrencial com um elevado risco de inundações, o que se imagina terá um impacto muito negativo na agricultura, um dos principais sustentos da população moçambicana. E a minha pergunta é: como é que as populações se podem preparar?
15: Primeiro, começamos com o aviso prévio, não é? O INAME é uma instituição, que é o Instituto Nacional de Meteorologia, é uma instituição-chave no sistema de aviso prévio, mas depois é preciso respeitar o mandato setorial, isto é, recomendações específicas para a agricultura, nós sempre remetemos para os colegas da agricultura, para que, em função das nossas previsões, possam trazer o seu pacote de recomendações para as comunidades. E as recomendações dele têm sido desde a necessidade de fazer o processo de plantio escalonado, também o uso de cultura resistente à seca, mas depois temos a saúde, porque durante eventos de seca, bem como de cheias e inundações, há surtos de doenças de origem hídrica. Estamos a falar da malária, estamos a falar da cólera, e o Ministério da Saúde já vem a terreiro com recomendações. Isto começou com o exercício de identificação de áreas com potencial de surtos de doenças diarreicas e malária, e também trouxe aqui um pacote de recomendações. Então, já temos várias recomendações lançadas em sede do Fórum Nacional de Antivisão Climática, foi no dia 11 de setembro, e esse exercício é feito anualmente. O que aconteceu, particularmente para este ano, é que essas recomendações estão associadas ao El Niño.
14: Na sua opinião de investigador e especialista ambiental, considera que as medidas implementadas para fazer face a estes fenómenos e tentar mitigar as suas consequências são suficientes, são eficazes?
15: É um pouco difícil, porque também estaria a fazer juízo dos meus próprios valores. Sou parte interessada, porque temos dado esse apoio técnico ao governo, mas dentro daquilo que é o protocolo preconizado pela Organização Mundial de Meteorologia, nós demos o nosso máximo e temos trazido a informação sobre o aviso prévio. Temos tido vários encontros com as autoridades e outros setores para fazer a planificação e depois, para além de trazer a informação sobre a possibilidade de chuvas

0: 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Sejam bem-vindos à primeira edição do dia.
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0: Na atualidade desta quarta-feira, 23 de setembro, os chefes de Estado continuam a discursar na Assembleia Geral da ONU, em Nova Iorque. Neste jornal ouvimos João Lourenço e Emmanuel Macron. Os dois chefes de Estado denunciam a situação dos palestinianos na Cisjordânia e em Gaza. Emmanuel Macron denuncia também a impunidade de certos Estados e o presidente angolano apela à reforma do Conselho de Segurança da ONU. Em Angola, o Sindicato Nacional de Professores denuncia alegados actos de intimidação contra professores que aderiram à greve do ensino geral, iniciada há 3 dias em todo o país. No controlo técnico desta emissão está Clotilde Cortel. Emmanuel Macron levou ontem à Tribuna das Nações Unidas em Nova Iorque um apelo à defesa da ordem internacional e do multilateralismo. Perante a Assembleia Geral, o presidente francês alertou para o regresso da lei da selva nas relações entre Estados e apontou 2 dos principais conflitos no Médio Oriente e na Ucrânia. Sobre Gaza, criticou a incapacidade da comunidade internacional para travar a crise humanitária.
2: Continuamos e continuaremos a apoiar o Tribunal Internacional de Justiça e o seu papel central. Não podemos aceitar a nova ordem da impunidade que alguns querem construir. Só um Líbano plenamente soberano poderá levar o Hezbollah a depor as armas e a restabelecer a segurança dos libaneses e de todos os seus vizinhos. Soberania para os palestinianos, cujos direitos mais elementares continuam ainda hoje a ser violados. Mas que credibilidade temos se continuarmos inativos perante Gaza? Alguns vangloriam-se de uma pretensa paz, mas essa paz não permitiu reabrir nem por um segundo as vias humanitárias. Devemos limitar-nos a contemplar este espetáculo que nos envergonha todos, nunca.
3: Jamais.
2: Vejam o que se passa na Cisjordânia, onde todos os dias são cometidas violações. Em nome de quê? Todos aqueles que afirmam que a segurança de Israel passa pela violação da soberania de todos os seus vizinhos cometem um erro funesto, enfraquecem a segurança de Israel tanto hoje como amanhã e ameaçam-na.
3: Hoje e por amanhã, e ameaça.
0: O presidente francês na Tribuna das Nações Unidas. Ainda esta terça-feira em Nova Iorque, o presidente angolano João Lourenço discursou cerca de 25 minutos sobre o estado do mundo, a segurança internacional, o poder da diplomacia na resolução de conflitos. O chefe de Estado angolano defendeu a necessidade de representação africana no Conselho de Segurança da ONU, denunciou também a situação de genocídio que vivem os palestinianos e apelou ao fim do embargo americano contra Cuba.
4: A tentativa de dominação pela força das armas de países e regiões inteiras do globo vem conduzindo o mundo para uma situação de catástrofe. O balanço das guerras é desastroso. Vivemos hoje num ambiente de anarquia mundial, em que o uso da força impera sobre a força da razão e da lei, em flagrante oposição às normas que regem as relações internacionais. A expulsão dos palestinos de suas casas e terras, através da expansão dos colonatos judeus na Cisjordânia, deve merecer a mais viva repulsa e condenação internacional. O modo como Cuba tem vindo a ser tratada ao longo de décadas, vítima de um embargo que se prolonga e agrava as condições de vida do povo cubano. Cuba não é um Estado terrorista, não produz nem possui armamento nuclear. Apelamos mais uma vez ao fim do embargo contra Cuba. Assistimos hoje ao envolvimento direto de alguns membros permanentes do Conselho de Segurança das Nações Unidas nos conflitos mais sangrentos e destruidores da atualidade na Europa e no Golfo Pérsico, o que constitui motivo de preocupação e um mau exemplo para o resto do mundo.
0: O presidente angolano João Lourenço. E de assinalar, ainda em termos de relações internacionais, o restabelecimento de relações diplomáticas entre a Bélgica e o Ruanda. O Ruanda tinha rompido as relações diplomáticas com a Bélgica em 2025, acusando o país de manter ilusões neocoloniais. Esta terça-feira restabeleceram então as relações e as respectivas embaixadas serão reabertas em breve, de acordo com as diplomacias dos dois países. Ainda no resto do mundo, a Rússia garante segurança de Zelensky se este último viajar até Moscovo. O Kremlin prometeu hoje garantir a segurança do presidente ucraniano caso este se desloque a Moscovo para se reunir com o homólogo russo Vladimir Putin para negociar o fim da guerra. O porta-voz da presidência russa, Dmitry Peskov, disse, passo a citar, o líder do regime de Kiev pode vir a Moscovo se desejarem.

0: entrar em contacto connosco e receberá todas as garantias de segurança.
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0: Passamos para a atualidade no continente africano. Em Angola, o Sindicato Nacional de Professores denuncia alegados actos de intimidação, ameaças de cortes salariais e agressões contra docentes que aderiram à greve do ensino geral, uma greve iniciada há 3 dias em todo o país. A organização sindical acusa alguns responsáveis de recorrerem à pressão para tentar travar as reivindicações dos professores. A correspondência de Francisco Paulo em Luanda.
2: As denúncias dizem respeito a várias províncias angolanas, com destaque para a província do Kwanza Norte e o Bié, onde, segundo o sindicalista, professores terão sido alvos de agressões e ameaças de descontos salariais por terem aderido à paralisação. O secretário-geral do Sindicato Nacional dos Professores de Angola, Admar Zuma, condena estas situações, considerando que coloca em causa um direito reconhecido aos docentes.
3: Infelizmente, continuamos a registrar também violações à lei. Para além de no primeiro dia já temos registrado o espancamento de um piquete de greve numa escola na província do Kwanza Norte, em Dalatando.
4: Bem no BIE, a orientação do próprio diretor do gabinete provincial é retirar os panfletos que identificam os estabelecimentos em greve.
2: Para o dirigente sindical, a adesão à greve implica a suspensão da relação laboral durante o período da paralisação e, por isso, não deve dar lugar à marcação de faltas ou a medidas de intimidação.
3: Continuamos a dar a registrar também a convocação arbitrária de professores nesta fase de greve. Os diretores parece que desconhecem a lei, ou sabem e fazem por capricho ou por arrogância.
2: Francisco Paulo, Luanda, RFI.
0: Em Moçambique, a organização não-governamental Save the Children e os seus parceiros prevêem distribuir nos próximos 6 anos cerca de 75 milhões de refeições escolares em Moçambique no âmbito do projeto Nutrir para Aprender. A correspondência em Maputo, de Orfeu Lisboa.
5: Milhares de alunos por ano vão passar a beneficiar de lanche em escolas de 4 distritos da província de Maputo, como deu conta a diretora da organização não-governamental Save the Children, Hilária Malunza.
6: Ao longo dos próximos anos, beneficiará cerca de 170 mil crianças em 245 escolas dos distritos de Magude, Manissa, Moamba e Matutuína, proporcionando aproximadamente 75 milhões de refeições escolares.
5: O projeto foi lançado no distrito de Manissa, onde o governador da província de Maputo prometeu maior fiscalização pelo governo.
7: Para além de contribuir para a melhoria do estado nutricional dos alunos, esta intervenção promove a educação alimentar e nutricional.
5: O projeto Nutrir para Aprender é implementado pela Save the Children com o financiamento do governo norte-americano em $40 milhões e tem a duração de 6 anos. De Maputo para a RFI, Orfeu, Lisboa.
0: Em São Tomé e Príncipe, um dos temas da campanha para as legislativas do próximo domingo é a questão da energia. O país acaba de viver uma grave crise de fornecimento de eletricidade. Adélcio Costa, líder do Sindicato dos Trabalhadores da EMAI, mostra-se cauteloso.
8: Os contratos de parceria público-privado devem fazer, devem privatizar, mas devem fazer de boa fé. Os contratos têm que ser públicos, que são documentos, são instrumentos jurídicos que vai amarrando o Estado com o privado. Deve ser feita com maior transparência. Tudo quanto se faz com má fé ou mal feito, sempre acaba mal. Então esse é um alerta que eu faço, pedindo ao, se calhar, estamos num período eleitoral, o futuro governo que virá, pense primeiro no setor energético, pense como fazer as coisas para não tomarem decisões muito mal elaboradas e decisões que não são executíveis, pensando mais em si do que pode pensar no país. Então o meu apelo aqui, toda a gente que vier a trabalhar no setor energético futuramente, no próximo governo, possa melhorar a situação, porque mesmo como está agora não está seguro, porque nós produzimos a base de energia térmica, quer dizer que a qualquer momento a produção térmica ela pode cair, porque a manutenção é uma coisa muito exigível e é cara. Então pode ser que as pessoas que vão lidar com o setor energético no futuro governo não saiba o que está por trás, o que possa vir a acontecer. Então é bom ter um plano antes de ir dirigir o setor.
0: Ouvimos Adélcio Costa, líder do Sindicato dos Trabalhadores da EMAI, entrevistado por Liliana Henriques, enviada especial a São Tomé e Príncipe. Ele é um dos convidados de Liliana Henriques a ouvir já depois deste jornal. Até já.
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0: Bem-vindos à segunda parte da nossa emissão. Já de seguida poderá ouvir o Magazine Arts, mas antes fique com os convidados do dia. São entrevistados por Liliana Henriques, enviada especial a São Tomé e Príncipe.
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10: Em São Tomé e Príncipe decorre a segunda e derradeira semana de campanha para as legislativas autárquicas e regional de 27 de setembro. Entre as diversas temáticas evocadas pelos candidatos figura a questão da energia num momento crucial para o país, ainda no rescaldo de 10 meses de contínuos apagões. A saída repentina de um parceiro privado, estruturas antigas e a falta de manutenção foram os motivos enunciados na época. Posica Espírito Santo, atual dirigente da empresa fornecedora EMAI, faz um balanço dessa crise.
11: A nossa empresa EMAI, quanto à questão da eletricidade, posso considerar que em termos de potência disponível, neste momento, temos disponibilidade total ao nível de comparação com a necessidade da procura. Tivemos um processo inicial aqui internamente de controle do custo e também de recuperação de alguns geradores. E de acordo à nossa necessidade, ronda-se hora pico entre 18 a 20 megas e nesse momento nós temos disponível esta quantidade de energia. E hoje posso considerar que em pouco tempo nós conseguimos recuperar o problema que foi, digamos, uma avalanche durante quase um ano, que foi aquela crise energética. No entanto, não podemos considerar que isso está totalmente resolvido, porque a nossa rede elétrica é uma rede completamente também obsoleta. De vez em quando, acredito eu que poderá surgir alguns apagões, mas não propriamente devido à disponibilidade da potência, mas sim devido à fragilidade da rede elétrica.
10: Como é que se explica que se chegou a esse ponto de ficar vários meses com esses apagões em cadeia?
11: O país sofreu dois processos. Ainda neste período de 4 anos, houve um processo que iniciou com uma empresa privada chamada Tesla, e ela disponibilizava a nossa rede um universo total entre 9 a 10 megawatts. E a outra diferença é EMAI que complementava. E com a saída de Tesla de uma forma repentina, e as máquinas da EMAI, como estavam na altura todas a precisar de manutenção, não houve esse cuidado da parte da EMAI no sentido de recuperar as máquinas, porque estavam confortáveis com a empresa Tesla, e com a saída de Tesla, naturalmente, houve esse desafio.
10: Para o líder do Sindicato dos Trabalhadores da EMAI, Adélcio Costa, esta situação deu-se devido a opções políticas erradas.
8: O balanço que eu faço, isso tem a ver com a ingerência política e má gestão daquilo que se pensa para poder melhorar o setor energético. Dos governos que vão e vêm para governar o país, não vêm com plano já elaborado para melhorar o setor energético. Esses 10 meses aproximadamente de crise energética mostra muito o quão é perigoso a forma de fazer política para o setor. E muitas vezes decisões são tomadas pessoais, quando o setor exige planeamento para longo, médio e curto prazo. Vê-se mais em improviso. Improviso na compra de gerador, improviso nas parcerias público-privado, improviso em manutenções, improviso em tudo. Quando essas coisas deviam ser feitas calmamente, pensadamente, orçamentadamente, para que nós possamos encontrar a estabilidade para o próprio setor energético e fazer desse setor um lugar onde se tenha esperança que a energia não seja uma fragilidade no sistema econômico, não só, como também para a própria população que depende, obviamente, da energia. A população sofreu, houve mortes, incêndios, houve a economia que praticamente perdeu o sustento. A economia ela é estabilizada muito pelo setor energético e pelo combustível. E quando não há energia, praticamente aqui a vida econômica de São Tomé ela para. Então houve hotéis, restaurantes, negócios que foram a pique. Estamos a recuperar e essa recuperação vai demorar bastante tempo, mas acredito que a população, uma população muito sofrida, consegue sempre agitar a vida e sofrer e aguentar até que os dias melhores apareçam.
10: Nestes últimos anos, no intuito de concretizar a sua transição para energias mais limpas, a EMAI tem apostado na energia fotovoltaica com o apoio do Banco Mundial e parcerias com entidades privadas, um processo acolhido com otimismo por Posic Espírito Santo.
11: Esse processo de energia fotovoltaica, que está a ser para uma empresa de nome Scatec, é um processo que está bem evoluído e nós já estamos na fase de ter a planagem e, ao mesmo tempo, no processo de gerir a parte administrativa de forma a receber, digamos, esses painéis. Mas, por outro lado, é bom também que nós salientemos aqui o seguinte: nós olhamos para a fotovoltaica, ok, mas também a necessidade de própria EMAI, barra Estado, criar uma central de base de geradores de baixa rotação, de forma a suportar todo esse processo de transição. Porque energia renovável é bom, é verdade, mas só fotovoltaica não irá naturalmente resolver na totalidade as nossas dificuldades.
10: O sindicalista Adélcio Costa também vê com bons olhos a procura de alternativas energéticas mais limpas. Contudo, ele mostra-se mais cauteloso relativamente às parcerias público-privadas preconizadas não só pelo Banco Mundial, como por algumas formações candidatas às legislativas. Adélcio Costa mostra-se também francamente cético quanto à intenção, anunciada recentemente, da EMAI operar uma reestruturação implicando a privatização da sua central hidroelétrica.
8: Sabe, essa fonte de energia é a melhor forma que nós podemos ter em São Tomé. A capacidade de nós produzirmos energia desta maneira, devemos apostar em grande medida, porque realmente vai reduzir o consumo de combustível. Nós gastamos milhões de dólares em combustível para produzir energia, quando devemos aproveitar a energia renovável para reduzir esse custo com combustível e financiar mais o orçamento geral do Estado. E é o que eu gostaria que o governo fizesse. Mas, sabe, São Tomé, nós não refletimos muito nas coisas pensadamente, prudentemente. Fazemos porque queremos agradar parceiro, queremos fazer isto. Parcerias que muitas vezes privada pública, que aparece do nada. Por exemplo, nós temos painéis fotovoltaicos ali na alfândega, que até hoje é inacreditável que esses painéis ficam ali. Quem vem no sentido privado deve também ter a consciência de onde está a chegar para fazer as coisas corretas. Não cair nas emoções nem nos sonhos dos políticos santomenses, porque muitos deles às vezes vendem sonho. E a conjuntura social, político e jurídico em Santomé é muito frágil. E isso muda de tempo para tempo, e quem faz investimento pode ver esse investimento na água de bacalhau. Tenho informações que o Banco Mundial vai financiar uma vasta área para energia fotovoltaica e com investimento privado. No Banco Mundial, é preciso também estudar mais a nossa realidade. Tanto o Banco Mundial, faço parte do sindicato, infelizmente não há grandes reuniões com o Banco Mundial da parte do sindicato, é mais com a direção da empresa. Estamos muito apreensivos e mesmo possível fazer uma greve se o Banco Mundial pegar a nossa central hidroelétrica de contador e privatizar. Porque nós julgamos que essa central é limpa, ela é hídrica, ela precisa de investimento. Se o Banco Mundial quer melhorar o setor energético, ela deve privatizar o setor que é limpo, devia investir mais para produzir mais. É o que nós queremos. Já demos um alerta ao Banco Mundial, também ao governo, que de maneira nenhuma vamos aceitar isto. A energia renovável vai nos melhorar ainda mais se ela também for feita com o maior cuidado possível, pensando na população que toda a gente sabe que vive com menos que um dólar por dia. Então, tudo isso tem que tomar em conta.
10: Durante este período eleitoral, também não deixaram de ser reiteradas as acusações de que a empresa de água e eletricidade funciona como um foco de corrupção, o que o atual dirigente da empresa desmente.
11: Posso confessar que, antes de entrar em EMAI, também tinha a mesma percepção. Mas hoje, claramente, conhecendo a EMAI, diria 99%, eu considero essa uma lenda. Porque, de facto, isso não é verdade. E nós temos um sistema de software que faz gestão de recursos humanos e nas atividades também que a EMAI faz, facilmente consegue-se verificar que todos os funcionários, de facto, existem.
10: Este não é, contudo, o figurino descrito pelo líder do Sindicato dos Trabalhadores da EMAI, Adélcio Costa.
8: Nós não podemos dizer outra coisa. O Santo Mestre não gosta de ouvir verdade, mas temos que falar a verdade. Em vários momentos das campanhas eleitorais, é preciso dizer isto, há muitas movimentações em compra de geradores, em compra disso, não é desse governo, não é daquele, é de todos que já passaram. Já vimos várias vezes Tesla, é um exemplo disso, né? Vamos dizer assim. O contrato que veio com a Turquia, ninguém sabe de onde veio a fonte da Tesla, uma empresa que nem vai se pesquisar, não vê nada. É um conjunto de coisas, não é só Tesla, também houve outras empresas no passado. Então, o que nós apelamos é que a consciência humana aqui funcione. Quem governa esse país tem que ter essa mente. Nós estamos a trabalhar para o povo.
10: Ouvimos Adélcio Costa, líder do Sindicato dos Trabalhadores da Empresa de Água e Eletricidade de São Tomé e Príncipe, e anteriormente ouvimos também o atual dirigente desta entidade, Pozic Espírito Santo. Liliana Henriques, São Tomé, RFI.
0: E já de seguida passamos para o magazine Artes, realizado hoje por Lígia Anjos.

0: corpo dança, mas também canta, recorda e conta uma cidade. É nesse território entre movimento e voz que trabalha Hídio Xixava. O coreógrafo moçambicano apresenta aqui na Cité du Cinéma, em Paris. Juntamo-nos nas brasas do ruído que arde. Não sei se é boa tradução em português, uma criação que prolonga a pesquisa, nascida da energia das ruas e do mercado em Maputo, uma dança coletiva feita de ruído, memória, resistência e celebração. E eu começo por perguntar, que ruído que arde está no centro desta criação?
1: É mesmo um reflexo, um espelho dos nossos mercados em Moçambique, em Maputo, sobretudo o mercado de Esquelene, né? Que desde o momento que tu pões os pés lá, é muito ruído, é muito barulho, é muita intensidade, mas são barulhos que representam a cada corpo que chama pelo produto, a cada buzina de transporte público que emite. Tu sentes que existe uma espécie de luta cotidiana, uma espécie de objetivo cotidiano a ser conseguido. Então, é uma mistura disso. É um barulho, na verdade, que não chega a ser um barulho que incomoda, mas chega a ser um barulho que nos acorda a realidade da luta cotidiana.
0: E que faz parte do nosso cotidiano.
1: De certa forma, somos nós, faz parte de nós, faz parte da nossa voz, faz parte da nossa pele. Como disseste bem, faz parte do nosso corpo global.
0: Por que ser o suporte desta performance?
1: Olha, quis, de certa forma, como nós já trabalhamos com canto, como faz parte da nossa escola trabalhar com canto, de certa forma ver que desafio nós teríamos em harmonizar todo esse barulho, de que forma o barulho vira uma espécie de entrega sonora que é harmonizada entre todos os corpos, entre todos os bailarinos que estão, fazem parte disso. Foi mesmo uma forma de trazer a harmonia na vivência de cada um, na vivência deste mercado, dessa passagem pelo mercado em cada um dos corpos que faz parte deste espetáculo.
0: Em palco são 7 bailarinos, 4 bailarinos, 3 bailarinas, que reproduzem estes ruídos, estes barulhos, mas que os transformam também em música.
1: Sim, na verdade, nós juntámos-nos a esta reunião de 7, é na verdade um extrato, porque na criação real somos 13 em palco. Para além desses 7, eles, para além do trabalho que eles fazem, também carregam a memória dos seus colegas que não estão aqui. Então também chega a ser uma espécie de continuidade, uma reflexão sobre legados também, sobre que nós deixamos para uns e para os outros. De certa forma, é isto. De que forma nós conseguimos trabalhar o espaço cênico como um grande teatro, como um grande mercado, na verdade, e vice-versa. Como o mercado vira um grande teatro para nós e como os espaço de teatro vira também um grande mercado. Então, dessa forma que eles conseguem fazer essa ida e volta com a ideia do mercado e dos sons, dos ruídos que se organizam.
0: Um espaço que também é convidativo com o público a subir no final da performance em cena.
1: Sim, é parte disso, é parte desde Vagabundos. O nosso encontro faz parte de nós refletirmos sobre as fronteiras do espaço cênico. Então é por isso que insistimos com a ideia de que maneira o público pode sair com uma parte do espetáculo no corpo ou na voz.
0: E que é sempre.
1: Sim, com certeza. Desta vez é mesmo um convite a se expressar.
0: O que é que encontrou no mercado de Xikalene que quis transformar em dança?
1: Olha, de certa forma é a forma como este mercado é dominado e é muito frequentado pelas mulheres. É um mercado que tem uma identidade feminina muito forte. Tanto que é uma escolha jogar com as capelanas, que são os tecidos que usamos, os lenços, que são realmente uma identidade feminina em Moçambique. E também uma forma de poder ir muito a fundo sobre a simbologia deste tecido na comunidade moçambicana e sobretudo na pessoa feminina. Quis trazer isso em dança, de certa forma, também como um desafio para a própria sociedade, né? Moçambicana hoje, 2026, como vem um homem transvestido de uma mulher. Trazer em dança também, porque, como eu sempre disse, a partir da dança todo mundo pode apreciar um corpo, né? Pode ver um corpo exposto, mas é exposto um corpo masculino a partir de simbologias que estão muito ligadas ao feminino.
0: Mas o masculino pode usar este tecido e a prova é esta?
1: Sim, a prova é esta, então que se discuta. Vamos ao debate.
0: Para quando em Maputo homens vestidos com tecido?
1: Olha, já acontece, ainda em grupos muito fechados, ainda em pequenas comunidades, mas a ideia é que a comunidade se dilua e que a sociedade moçambicana viva só a felicidade de ter ser humano por perto, não estereótipos, né? Então é mais ou menos por aí. Vamos celebrar a nossa humanidade, o nosso senso de afeição, que o mundo é muito curto para os outros.
0: Ídio, é impossível falar do seu trabalho sem falar de fronteiras, e uma das fronteiras é a dança e a voz, que se encontram em todos os seus trabalhos. Onde é que nasce este encontro, neste performance?
1: Simplesmente na dança tradicional. Na dança tradicional, a verdadeira nascente de todo este encontro é a verdadeira nascente de toda essa afirmação entre a gestualidade e a forma na qual nós trazemos as canções, que algumas são populares e algumas são realmente um reflexo da sociedade religiosa que é a moçambicana, entre o gospel, entre a música cristã. Então é mais ou menos por isso, é essa miscelânea de vivências na própria cidade de Maputo, né, que é onde eu tenho mais domínio.
0: Existe um lugar onde o Ídio se situa artisticamente, porque depois de vários anos em França e de um regresso a Maputo, onde é que é o lugar no qual queria? É importante existir um local? Sempre foi Moçambique, imagino.
1: Sim, existe. Agora começa a se materializar. Cresci muito no centro da cidade, nasci no centro da cidade de Maputo, mas agora faz sentido para mim estar na periferia da cidade de Maputo, exatamente na Polana Caniço, que é o bairro onde eu vivo. É o bairro na qual sinto que é o lugar aonde não só para criar, mas também para desenvolver e afirmar, que através do estúdio, que já está a começar a ver, a materializar-se as paredes, que foi o prêmio do Salavisa, da Gulbenkian. Então, esse é o local onde eu me sinto situado, é o local na qual eu sinto necessidade de incitar e de motivar os mais jovens a irem a um lugar. Então, o que eu posso fazer hoje é dar um lugar na Polana Caniço onde os jovens possam se situar e criar e afirmar as suas obras.
0: Quantas pessoas ocupam esse espaço?
1: Até agora, há praticamente todos os bailarinos. Todos os bailarinos ocupam esse espaço. Confirmamos isso na semana passada porque fizemos lá um evento de fecho de uma formação que nós motivamos. A comunidade inteira da Polana Caniço já se sente em casa, se sente na vontade de poder estar nesse lugar. Então, é para todos.
0: Ídio, as danças tradicionais são a sua primeira escola. O que é que permanece delas no seu corpo?
1: No meu corpo, o repertório todo de danças tradicionais, na verdade. Os 18 repertórios permanecem no meu corpo, toda a maneira de dançar e, sobretudo, a forma como os meus professores sempre diziam: temos que dançar hoje para amanhã sermos fortes. Isso permanece sempre no meu corpo, né? Por isso que eu até hoje ainda danço.
0: E qual é que é o próximo projeto? Projetos em curso?
1: Estamos com o Zuza, que vai estrear agora na Gulbenkian, para o Festival Alcântara também. Este é o principal projeto. Também a construção do estúdio. Queremos que ainda este ano, nós demolimos já alguma parte do estúdio, mas o projeto que está agora em mente é finalizar pelo menos a primeira etapa do estúdio. São os nossos escritórios, os nossos balneários, que são lugares onde temos que ter a parede, depois o espaço já está. Esses são os meus projetos.
0: Ídio Xixaba, coreógrafo moçambicano, muitíssimo obrigada.
1: Obrigado a ti, é sempre um prazer.

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1: E chegamos assim ao fim desta primeira edição do dia. Voltamos dentro de 2 horas e meia com a atualização das notícias. E até lá, já sabe, pode continuar a acompanhar-nos nas nossas redes sociais ou no nosso site em rfi.fr/pt. Até logo e fique muito bem.

0: 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Sejam bem-vindos à primeira edição do dia.
1: Eva Massi.
0: Na atualidade desta quarta-feira, 23 de setembro, os chefes de Estado continuam a discursar na Assembleia Geral da ONU, em Nova Iorque. Neste jornal ouvimos João Lourenço e Emmanuel Macron. Os dois chefes de Estado denunciam a situação dos palestinianos na Cisjordânia e em Gaza. Emmanuel Macron denuncia também a impunidade de certos Estados e o presidente angolano apela à reforma do Conselho de Segurança da ONU. Em Angola, o Sindicato Nacional de Professores denuncia alegados actos de intimidação contra professores que aderiram à greve do ensino geral, iniciada há 3 dias em todo o país. No controlo técnico desta emissão está Clotilde Cortel. Emmanuel Macron levou ontem à Tribuna das Nações Unidas em Nova Iorque um apelo à defesa da ordem internacional e do multilateralismo. Perante a Assembleia Geral, o presidente francês alertou para o regresso da lei da selva nas relações entre Estados e apontou 2 dos principais conflitos no Médio Oriente e na Ucrânia. Sobre Gaza, criticou a incapacidade da comunidade internacional para travar a crise humanitária.
2: Continuamos e continuaremos a apoiar o Tribunal Internacional de Justiça e o seu papel central. Não podemos aceitar a nova ordem da impunidade que alguns querem construir. Só um Líbano plenamente soberano poderá levar o Hezbollah a depor as armas e a restabelecer a segurança dos libaneses e de todos os seus vizinhos. Soberania para os palestinianos, cujos direitos mais elementares continuam ainda hoje a ser violados. Mas que credibilidade temos se continuarmos inativos perante Gaza? Alguns vangloriam-se de uma pretensa paz, mas essa paz não permitiu reabrir nem por um segundo as vias humanitárias. Devemos limitar-nos a contemplar este espetáculo que nos envergonha todos, nunca.
3: Jamais.
2: Vejam o que se passa na Cisjordânia, onde todos os dias são cometidas violações. Em nome de quê? Todos aqueles que afirmam que a segurança de Israel passa pela violação da soberania de todos os seus vizinhos cometem um erro funesto. Enfraquecem a segurança de Israel, tanto hoje como amanhã, e ameaçam-na.
3: Hoje e por demain, e a ameaça.
0: O presidente francês na Tribuna das Nações Unidas. Ainda esta terça-feira em Nova Iorque, o presidente angolano João Lourenço discursou cerca de 25 minutos sobre o estado do mundo, a segurança internacional, o poder da diplomacia na resolução de conflitos. O chefe de Estado angolano defendeu a necessidade de representação africana no Conselho de Segurança da ONU, denunciou também a situação de genocídio que vivem os palestinianos e apelou ao fim do embargo americano contra Cuba.
4: A tentativa de dominação pela força das armas de países e regiões inteiras do globo vem conduzindo o mundo para uma situação de catástrofe. O balanço das guerras é desastroso. Vivemos hoje num ambiente de anarquia mundial, em que o uso da força impera sobre a força da razão e da lei, em flagrante oposição às normas que regem as relações internacionais. A expulsão dos palestinos de suas casas e terras, através da expansão dos colonatos judeus na Cisjordânia, deve merecer a mais viva repulsa e condenação internacional. O modo como Cuba tem vindo a ser tratada ao longo de décadas, vítima de um embargo que se prolonga e agrava as condições de vida do povo cubano. Cuba não é um Estado terrorista, não produz nem possui armamento nuclear. Apelamos mais uma vez ao fim do embargo contra Cuba. Assistimos hoje ao envolvimento direto de alguns membros permanentes do Conselho de Segurança das Nações Unidas nos conflitos mais sangrentos e destruidores da atualidade na Europa e no Golfo Pérsico, o que constitui motivo de preocupação e um mau exemplo para o resto do mundo.
0: O presidente angolano João Lourenço. E de assinalar, ainda em termos de relações internacionais, o restabelecimento de relações diplomáticas entre a Bélgica e o Ruanda. O Ruanda tinha rompido as relações diplomáticas com a Bélgica em 2025, acusando o país de manter ilusões neocoloniais. Esta terça-feira restabeleceram então as relações e as respectivas embaixadas serão reabertas em breve, de acordo com as diplomacias dos dois países. Ainda no resto do mundo, a Rússia garante segurança de Zelensky se este último viajar até Moscovo. O Kremlin prometeu hoje garantir a segurança do presidente ucraniano, caso este se desloque a Moscovo para se reunir com o homólogo russo Vladimir Putin para negociar o fim da guerra. O porta-voz da presidência russa, Dmitry Peskov, disse, passo a citar, o líder do regime de Kiev pode vir a Moscovo se desejar entrar em contacto connosco e receberá todas as garantias de segurança.
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0: Passamos para a atualidade no continente africano. Em Angola, o Sindicato Nacional de Professores denuncia alegados actos de intimidação, ameaças de cortes salariais e agressões contra docentes que aderiram à greve do ensino geral, uma greve iniciada há 3 dias em todo o país. A organização sindical acusa alguns responsáveis de recorrerem à pressão para tentar travar as reivindicações dos professores. A correspondência de Francisco Paulo em Luanda.
5: As denúncias dizem respeito a várias províncias angolanas, com destaque para a província do Kwanza Norte e o Bié, onde, segundo o sindicalista, professores terão sido alvos de agressões e ameaças de descontos salariais por terem aderido à paralisação. O secretário-geral do Sindicato Nacional dos Professores de Angola, Admar Zuma, condena estas situações, considerando que coloca em causa um direito reconhecido aos docentes.
6: Infelizmente, continuamos a registrar também violações à lei. Para além de no primeiro dia já temos registrado o espancamento de um piquete de greve numa escola na província do Kwanza Norte, em Dalatando.
7: Bem no BIE, a orientação do próprio diretor do gabinete provincial é retirar os panfletos que identificam os estabelecimentos em greve.
5: Para o dirigente sindical, a adesão à greve implica a suspensão da relação laboral durante o período da paralisação e, por isso, não deve dar lugar à marcação de faltas ou a medidas de intimidação.
6: Continuamos a dar a registrar também a convocação arbitrária de professores nesta fase de greve. Os diretores parece que desconhecem a lei, ou sabem, fazem por capricho ou por arrogância.
5: Francisco Paulo Luanda, RFI.
0: Em Moçambique, a organização não-governamental Save the Children e os seus parceiros prevêem distribuir nos próximos 6 anos cerca de 75 milhões de refeições escolares em Moçambique no âmbito do projeto Nutrir para Aprender. A correspondência em Maputo, de Orfeu Lisboa.
8: Milhares de alunos por ano vão passar a beneficiar de lanche em escolas de 4 distritos da província de Maputo, como deu conta a diretora da organização não-governamental Save the Children, Hilária Malunza.
9: Ao longo dos próximos anos, beneficiará cerca de 170 mil crianças em 245 escolas dos distritos de Magude, Manissa, Moamba e Matutuína, proporcionando aproximadamente 75 milhões de refeições escolares.
8: O projeto foi lançado no distrito da Manissa, onde o governador da província de Maputo prometeu maior fiscalização pelo governo.
10: Para além de contribuir para a melhoria do estado nutricional dos alunos, esta intervenção promove a educação alimentar e nutricional.
8: O projeto Nutrir para Aprender é implementado pela Save the Children com o financiamento do governo norte-americano em $40 milhões e tem a duração de 6 anos. De Maputo para a RFI, Orfeu, Lisboa.
0: Em São Tomé e Príncipe, um dos temas da campanha para as legislativas do próximo domingo é a questão da energia. O país acaba de viver uma grave crise de fornecimento de eletricidade. Adélcio Costa, líder do Sindicato dos Trabalhadores da EMAI, mostra-se cauteloso.
11: Os contratos de parceria público-privado devem fazer, devem privatizar, mas devem fazer de boa fé. Os contratos têm que ser públicos, que são documentos, são instrumentos jurídicos que vai amarrando o Estado com o privado. Deve ser feita com maior transparência. Tudo quanto se faz com má fé ou mal feito, sempre acaba mal. Então esse é um alerta que eu faço, pedindo ao, se calhar estamos num período eleitoral, o futuro governo que virá, que pense primeiro no setor energético, pense como fazer as coisas para não tomarem decisões muito mal elaboradas, decisões que não são execuíveis, pensando mais em si do que pode pensar no país. Então o meu apelo aqui, toda a gente que vier a trabalhar no setor energético futuramente, no próximo governo, possa melhorar a situação, porque mesmo como está agora não está seguro, porque nós produzimos a base de energia térmica, quer dizer que a qualquer momento a produção térmica ela pode cair, porque a manutenção é uma coisa muito exigível e é cara. Então pode ser que as pessoas que vão lidar com o setor energético no futuro governo, eu não saiba o que está por trás, o que possa vir a acontecer. Então, é bom ter um plano antes de ir dirigir o setor.
0: Ouvimos Adélcio Costa, líder do Sindicato dos Trabalhadores da EMAI, entrevistado por Liliana Henriques, enviada especial a São Tomé e Príncipe. Ele é um dos convidados de Liliana Henriques a ouvir já depois deste jornal. Até já.
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0: Bem-vindos à segunda parte da nossa emissão. Já de seguida poderá ouvir o Magazine Arts, mas antes fique com os convidados do dia. São entrevistados por Liliana Henriques, enviada especial a São Tomé e Príncipe.
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13: Em São Tomé e Príncipe decorre a segunda e derradeira semana de campanha para as legislativas autárquicas e regional de 27 de setembro. Entre as diversas temáticas evocadas pelos candidatos figura a questão da energia num momento crucial para o país, ainda no rescaldo de 10 meses de contínuos apagões. A saída repentina de um parceiro privado, estruturas antigas e a falta de manutenção foram os motivos enunciados na época. Posic Espírito Santo, atual dirigente da empresa fornecedora EMAI, faz um balanço dessa crise.
14: A nossa empresa EMAI, quanto à questão da eletricidade, posso considerar que em termos de potência disponível, neste momento, temos disponibilidade total ao nível de comparação com a necessidade da procura. Tivemos um processo inicial aqui internamente de controle do custo e também de recuperação de alguns geradores. E de acordo à nossa necessidade, ronda-se hora pico entre 18 a 20 megas e nesse momento nós temos disponível esta quantidade de energia. E hoje posso considerar que em pouco tempo nós conseguimos recuperar o problema que foi, digamos, uma avalanche durante quase um ano, que foi aquela crise energética. No entanto, não podemos considerar que isso está totalmente resolvido, porque a nossa rede elétrica é uma rede completamente também obsoleta. De vez em quando, acredito eu que poderá surgir alguns apagões, mas não propriamente devido à disponibilidade da potência, mas sim devido à fragilidade da rede elétrica.
13: Como é que se explica que se chegou a esse ponto de ficar vários meses com esses apagões em cadeia?
14: O país sofreu dois processos. Ainda neste período de 4 anos, houve um processo que iniciou com uma empresa privada chamada Tesla, e ela disponibilizava a nossa rede um universo total entre 9 a 10 megawatts. E a outra diferença em EMAI que complementava. E com a saída de Tesla de uma forma repentina, e as máquinas da EMAI, como estavam na altura todas a precisar de manutenção, não houve esse cuidado da parte da EMAI no sentido de recuperar as máquinas, porque estavam confortáveis com a empresa Tesla, e com a saída de Tesla, naturalmente, houve esse desafio.
13: Para o líder do Sindicato dos Trabalhadores da EMAI, Adélcio Costa, esta situação deu-se devido a opções políticas erradas.
11: O balanço que eu faço, isso tem a ver com a ingerência política e má gestão daquilo que se pensa para poder melhorar o setor energético. Dos governos que vão e vêm para governar o país, não vêm com plano já elaborado para melhorar o setor energético. Esses 10 meses aproximadamente de crise energética mostra muito o quão é perigoso a forma de fazer política para o setor. E muitas vezes decisões são tomadas pessoais, quando o setor exige planeamento para longo, médio e curto prazo. Vê-se mais em improviso. Improviso na compra de gerador, improviso nas parcerias público-privado, improviso em manutenções, improviso em tudo. Quando essas coisas deviam ser feitas calmamente, pensadamente, orçamentadamente, para que nós possamos encontrar a estabilidade para o próprio setor energético e fazer desse setor um lugar onde se tenha esperança que a energia não seja uma fragilidade no sistema econômico, não só, como também para a própria população que depende, obviamente, da energia. A população sofreu, houve mortes, incêndios, houve a economia que praticamente perdeu o sustento. A economia ela é estabilizada muito pelo setor energético e pelo combustível. E quando não há energia, praticamente aqui a vida econômica de São Tomé era para. Então houve hotéis, restaurantes, negócios que foram a pique. Estamos a recuperar e essa recuperação vai demorar bastante tempo, mas acredito que a população, uma população muito sofrida, consegue sempre agitar a vida e sofrer e aguentar até que os dias melhores apareçam.
13: Nestes últimos anos, no intuito de concretizar a sua transição para energias mais limpas, a EMAI tem apostado na energia fotovoltaica com o apoio do Banco Mundial e parcerias com entidades privadas, um processo acolhido com otimismo por Posic Espírito Santo.
14: Esse processo de energia fotovoltaica, que está a ser para uma empresa de nome Scatec, é um processo que está bem evoluído e nós já estamos na fase de ter a planagem e, ao mesmo tempo, no processo de gerir a parte administrativa de forma a receber, digamos, esses painéis. Mas, por outro lado, é bom também que nós salientemos aqui o seguinte. Nós olhamos para a fotovoltaica, ok, mas também há necessidade de própria EMAI, barra do Estado, criar uma central de base de geradores de baixa rotação, de forma a suportar todo esse processo de transição. Porque energia renovável é bom, é verdade, mas só fotovoltaica não irá naturalmente resolver na totalidade as nossas dificuldades.
13: O sindicalista Délcio Costa também vê com bons olhos a procura de alternativas energéticas mais limpas. Contudo, ele mostra-se mais cauteloso relativamente às parcerias público-privadas preconizadas não só pelo Banco Mundial, como por algumas formações candidatas às legislativas. Adélcio Costa mostra-se também francamente cético quanto à intenção, anunciada recentemente, da EMAI operar uma reestruturação implicando a privatização da sua central hidroelétrica.
11: Sabe, essa fonte de energia é a melhor forma que nós podemos ter em São Tomé. A capacidade de nós produzirmos energia desta maneira, devemos apostar em grande medida, porque realmente vai reduzir o consumo de combustível. Nós gastamos milhões de dólares em combustível para produzir energia, quando devemos aproveitar a energia renovável para reduzir esse custo com combustível e financiar mais o orçamento geral do Estado. E é o que eu gostaria que o governo fizesse. Mas, sabe, São Tomé, nós não refletimos muito nas coisas pensadamente, prudentemente. Fazemos porque queremos ganhar parceiro, queremos fazer isto. Parcerias que muitas vezes privada pública, que aparece do nada. Por exemplo, nós temos painéis fotovoltaicos ali na alfândega, que até hoje é inacreditável que esses painéis ficam ali. Quem vem no sentido privado deve também ter a consciência de onde está a chegar para fazer as coisas corretas. Não cair nas emoções nem nos sonhos dos políticos santomenses, porque muitos deles às vezes vendem sonho. E a conjuntura social, político e jurídico em Santo Tomé é muito frágil. E isso muda de tempo para tempo. E quem faz investimento pode ver esse investimento na água de bacalhau. Tenho informações que o Banco Mundial vai financiar uma vasta área para energia fotovoltaica e com investimento privado. E o Banco Mundial, é preciso também estudar mais a nossa realidade. Tanto o Banco Mundial, faço parte do sindicato, infelizmente não há grandes reuniões com o Banco Mundial da parte do sindicato, é mais com a direção da empresa. Estamos muito apreensivos e mesmo possível fazer uma greve se o Banco Mundial pegar a nossa central hidroelétrica de contador e privatizar. Porque nós já julgamos que essa central é limpa, ela é hídrica, ela precisa de investimento. Se o Banco Mundial quer melhorar o setor energético, ela deve privatizar o setor que é limpo, devia investir mais para produzir mais. É o que nós queremos. Já demos um alerta ao Banco Mundial, também ao governo, que de maneira nenhuma vamos aceitar isto. A energia renovável vai nos melhorar ainda mais se ela também for feita com o maior cuidado possível, pensando na população que toda a gente sabe que vive com menos que $1 por dia. Então, tudo isso tem que tomar em conta.
13: Durante este período eleitoral, também não deixaram de ser reiteradas as acusações de que a empresa de água e eletricidade funciona como um foco de corrupção, o que o atual dirigente da empresa desmente.
14: Posso confessar que, antes de entrar em EMAI, também tinha a mesma percepção. Mas hoje, claramente, conhecendo a EMAI, diria 99%, eu considero essa uma lenda. Porque, de facto, isso não é verdade. E nós temos um sistema de software que faz gestão de recursos humanos e nas atividades também que a EMAI faz, facilmente consegue-se verificar que todos os funcionários, de facto, existem.
13: Este não é, contudo, o figurino descrito pelo líder do Sindicato dos Trabalhadores da EMAI, Adélcio Costa.
11: Nós não podemos dizer outra coisa. O Santo Mestre não gosta de ouvir verdade, mas temos que falar a verdade. Em vários momentos das campanhas eleitorais, é preciso dizer isto, há muitas movimentações em compra de geradores, em compra disso. Não é desse governo, não é daquele, é de todos que já passaram. Já vimos várias vezes. Tesla é um exemplo disso, não é? Vamos dizer assim. O contrato que veio com a Turquia, ninguém sabe de onde veio a fonte da Tesla. É uma empresa que nem vai se pesquisar, não vê nada. É um conjunto de coisas. Não é só Tesla, também houve outras empresas no passado. Então, o que nós apelamos é que a consciência humana aqui funcione. Quem governa esse país tem que ter essa mente. Nós estamos a trabalhar para o povo.
13: Ouvimos Adélcio Costa, líder do Sindicato dos Trabalhadores da Empresa de Água e Eletricidade de São Tomé e Príncipe. E anteriormente ouvimos também o atual dirigente desta entidade, Pozic Espírito Santo. Liliana Henriques, São Tomé, RFI.
0: E já de seguida passamos para o magazine Artes, realizado hoje por Lígia Anjos.

0: O corpo dança, mas também canta, recorda e conta uma cidade. É nesse território entre movimento e voz que trabalha Hídio Xixava. O coreógrafo moçambicano apresenta aqui na Cité du Cinéma, em Paris. Juntamo-nos nas brasas do ruído que arde. Não sei se é boa tradução em português, uma criação que prolonga a pesquisa, nascida da energia das ruas e do mercado em Maputo, uma dança coletiva feita de ruído, memória, resistência e celebração. Hídio, começo por perguntar, que ruído que arde está no centro desta criação?
1: É mesmo um reflexo, um espelho dos nossos mercados em Moçambique, em Maputo, sobretudo o mercado de Esquelene, né? Que desde o momento que tu pões os pés lá, é muito ruído, é muito barulho, é muita intensidade, mas são barulhos que representam a cada corpo que chama só pelo produto, a cada buzina de transporte público que emite. Tu sentes que existe uma espécie de luta cotidiana, uma espécie de objetivo cotidiano a ser conseguido. Então é uma mistura disso, é um barulho, na verdade, que não segue a ser um barulho que incomoda, mas segue a ser um barulho que nos acorda a realidade, da luta cotidiana.
0: E que faz parte do nosso cotidiano.
1: De certa forma, somos nós, faz parte de nós, faz parte da nossa voz, faz parte da nossa pele. Como disseste bem, faz parte do nosso corpo global.
0: Por que ser o suporte desta performance?
1: Olha, quis, de certa forma, como nós já trabalhamos com canto, como faz parte da nossa escola trabalhar com canto, de certa forma ver que desafio nós teríamos em harmonizar todo esse barulho, de que forma o barulho vira uma espécie de entrega sonora que é harmonizada entre todos os corpos, entre todos os bailarinos que estão, fazem parte disso. Foi mesmo uma forma de trazer a harmonia na vivência de cada um, na vivência deste mercado, dessa passagem pelo mercado em cada um dos corpos que faz parte deste espetáculo.
0: Em palco são 7 bailarinos, 4 bailarinos, 3 bailarinas, que reproduzem estes ruídos, estes barulhos, mas que os transformam também em música.
1: Sim, na verdade, nós juntámos-nos a esta reunião de 7, é na verdade um extrato, porque na criação real somos 13 em palco. Para além desses 7, eles, para além do trabalho que eles fazem, também carregam memória dos seus colegas que não estão aqui. Então também chega a ser uma espécie de continuidade, uma reflexão sobre legados também, sobre o que nós deixamos para uns e para os outros. De certa forma, é isto, de que forma nós conseguimos trabalhar o espaço cênico como um grande teatro, como um grande mercado, na verdade, e vice-versa, como o mercado vira um grande teatro para nós e como o espaço de teatro vira também um grande mercado. Então, dessa forma que eles conseguem fazer essa ida e volta com a ideia do mercado e dos sons e dos ruídos que se organizam.
0: Um espaço que também é convidativo com o público a subir no final da performance em cena.
1: Sim, é parte disso, é parte desde Vagabundos, o nosso encontro faz parte de nós refletirmos sobre as fronteiras do espaço cênico. Então é por isso que insistimos com a ideia de que maneira o público pode sair com uma parte do espetáculo no corpo ou na voz.
0: E que é sempre.
1: Sim, com certeza. Desta vez é mesmo um convite a se expressar.
0: O que é que encontrou no mercado de Xikelene que quis transformar em dança?
1: Olha, de certa forma é a forma como este mercado é dominado e é muito frequentado pelas mulheres. É um mercado que tem uma identidade feminina muito forte. Tanto que é uma escolha jogar com as capelanas, que são os tecidos que usamos, os lenços, que são realmente uma identidade feminina em Moçambique. E também uma forma de poder ir muito a fundo sobre a simbologia deste tecido na comunidade moçambicana e, sobretudo, na pessoa feminina. Quis trazer isso em dança, de certa forma, também como um desafio para a própria sociedade, né, moçambicana hoje, 2026, como vem um homem transvestido de uma mulher. Em trazer em dança também, porque, como eu sempre disse, a partir da dança todo mundo pode apreciar um corpo, né, pode ver um corpo exposto, mas é exposto um corpo masculino a partir de simbologias que estão muito ligadas ao feminino.
0: Mas o masculino pode usar este tecido e a prova é esta?
1: Sim, a prova é esta, então que se discuta. Vamos ao debate.
0: Para quando em Maputo homens vestidos com tecido?
1: Olha, já acontece, ainda em grupos muito fechados, ainda em pequenas comunidades, mas a ideia é que a comunidade se dilua e que a sociedade moçambicana viva só a felicidade de ter ser humano por perto, não estereótipos, né? Então é mais ou menos por aí. Vamos celebrar a nossa humanidade, o nosso senso de afeição, que o mundo é muito curto para os outros.
0: Ídio, é impossível falar do seu trabalho sem falar de fronteiras, e uma das fronteiras é a dança e a voz, que se encontram em todos os seus trabalhos. Onde é que nasce este encontro, neste performance?
1: Simplesmente na dança tradicional. Na dança tradicional, a verdadeira nascente de todo este encontro é a verdadeira nascente de toda essa afirmação entre a gestualidade e a forma na qual nós trazemos as canções, que algumas são populares e algumas são realmente um reflexo da sociedade religiosa que é a moçambicana, entre o gospel, entre a música cristã. Então é mais ou menos por isso, é essa miscelânea de vivências na própria cidade de Maputo, né, que é onde eu tenho mais domínio.
0: Existe um lugar onde o Ídio se situa artisticamente, porque depois de vários anos em França e de um regresso a Maputo, onde é que é o lugar no qual cria? É importante existir um local? Sempre foi Moçambique, imagino.
1: Sim, existe. Agora começa a se materializar. Cresci muito no centro da cidade, nasci no centro da cidade de Maputo, mas agora faz sentido para mim estar na periferia da cidade de Maputo, exatamente na Polana Caniço, que é o bairro onde eu vivo. É o bairro na qual sinto que é o lugar aonde não só para criar, mas também para desenvolver e afirmar, que através do estúdio, que já está a começar-se a ver, a materializar-se as paredes, que foi o prêmio do Salavisa, da Gulbenkian. Então, esse é o local onde eu me sinto situado, é o local na qual eu sinto necessidade de incitar e de motivar os mais jovens a irem a um lugar. Então, o que eu posso fazer hoje é dar um lugar na Polana Caniço onde os jovens possam se situar e criar e afirmar as suas obras.
0: Quantas pessoas ocupam esse espaço?
1: Até agora, praticamente todos os bailarinos. Todos os bailarinos ocupam esse espaço. Confirmamos isso na semana passada, porque fizemos lá um evento de fecho de uma formação que nós motivamos. A comunidade inteira da Polana Caniço já se sente em casa, se sente na vontade de poder estar nesse lugar. Então, é para todos.
0: Ídio, as danças tradicionais são a sua primeira escola. O que é que permanece delas no seu corpo?
1: No meu corpo, o repertório todo de danças tradicionais, na verdade. Os 18 repertórios permanecem no meu corpo, toda a maneira de dançar e, sobretudo, a forma como os meus professores sempre diziam: temos que dançar hoje para amanhã sermos fortes. Isso permanece sempre no meu corpo, né? Por isso que eu até hoje ainda danço.
0: E qual é que é o próximo projeto? Projetos em curso?
1: Estamos com o Dzudza, que vai estrear agora na Gulbenkian, para o Festival Alcântara também. Este é o principal projeto. Também a construção do estúdio. Queremos que ainda este ano, nós demolimos já alguma parte do estúdio, mas o projeto que está agora em mente é finalizar pelo menos a primeira etapa do estúdio. São os nossos escritórios, os nossos balneários, que são os lugares onde temos que ter a parede, depois os espaços já estão. Esses são os meus projetos.
0: Ídio Xixaba, coreógrafo moçambicano, muitíssimo obrigada.
1: Obrigado a ti, é sempre um prazer.

0: Não está aberto ao diálogo e à negociação, mas rejeitou qualquer tentativa de impor soluções pela força. Dirigindo-se diretamente ao presidente norte-americano, disse que Donald Trump deve compreender o Irão e garantiu que o país não se vai submeter às pressões dos Estados Unidos. Massoud Pezeshkian afirmou que o Irão foi vítima de terrorismo e acusou Washington de utilizar mísseis e outras tecnologias militares para aumentar a insegurança na região e advertiu que o Irão não vai aceitar que o Estreito de Hormuz seja utilizado para uma agressão contra o país. Sobre a questão nuclear, o presidente iraniano reafirmou o direito do Irão ao desenvolvimento de energia nuclear e garantiu que Teherã não precisa da autorização de outros países para assegurar a sua defesa. Massoud Pezeshkian apelou, por fim, à construção de uma ordem internacional baseada na justiça, dignidade humana e no respeito pelo direito dos povos a determinar o seu próprio futuro, defendendo que uma paz que não seja para todos não pode ser considerada uma verdadeira paz.
1: A administração de Donald Trump defendeu perante a justiça que o acesso de jornalistas à Casa Branca é um privilégio, não um direito. Isto depois de ter excluído a CNN, a MS Now e o Político. Os três órgãos de comunicação contestam a decisão, que consideram uma retaliação pela sua cobertura jornalística. O caso chegou hoje a um Tribunal Federal de Washington. Lígia Anjo.
2: A decisão de Donald Trump de afastar três órgãos de comunicação da Casa Branca chegou aos tribunais. CNN, MSNBC e Politico contestam a retirada das credenciais e acusam a administração norte-americana de os penalizar pelo conteúdo da sua cobertura jornalística. A administração norte-americana responde com o argumento de que o acesso à Casa Branca é, nas palavras do Departamento da Justiça, um privilégio, não um direito. O governo considera que o presidente pode restringir a entrada de jornalistas em zonas de acesso limitado e evoca razões de segurança nacional. A administração norte-americana acusa os três órgãos de comunicação de terem divulgado informações sensíveis, nomeadamente sobre a guerra no Irão e sobre obras na própria Casa Branca. O ponto mais delicado é outro. O próprio governo admite que o acesso pode ser condicionado por divergências sobre a cobertura jornalística. E é neste ponto que os jornalistas contestam, evocando a liberdade de imprensa garantida pela Constituição norte-americana.
1: Contagem decrescente para a chegada do Papa Leão XIV a Paris. O líder da Igreja Católica inicia esta sexta-feira uma visita de 4 dias à França, entre Paris, Lourdes e Metz. Ao microfone da RFI, o padre Rui Pedro, pároco dos portugueses em Sacré-Cœur de Gentilly, arredores de Paris, dá-nos conta da mobilização dos lusófonos para acolher o sumo pontífice.
3: A mobilização é muito grande, portanto nós temos neste momento cristãos portugueses inscritos para o voluntariado, temos cristãos portugueses inscritos para serviço de distribuição da Sagrada Comunhão, temos cristãos inscritos para as vésperas do Papa com os religiosos, temos cristãos inscritos jovens que vão participar no Estádio de França, temos cristãos inscritos para participarmos na grande missa na Praça da Concórdia e no passado fim de semana, como todas as paróquias, fizemos uma recolha de dons para também nós, sendo cristãos desta Igreja Francesa, sendo membros ativos desta Diocese de Paris, para colaborarmos nas despesas inerentes à deslocação a Paris do nosso chefe, do nosso líder religioso, do nosso Santo Padre, do nosso pastor, que com muito agrado vamos estar lá para aclamá-lo também. Aqueles que não tiveram inscrições, estamos a mobilizar para que vão para aquele percurso de Notre-Dame-des-Champs até Saint-Michel, para na rua manifestarem ao Papa a sua alegria pela sua visita, a sua adesão, a estima que temos por ele, porque para nós é uma grande graça receber o sucessor de Pedro aqui na nossa diocese.
1: Ouvimos o padre Rui Pedro, entrevistado por Cristiana Soares.
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1: Vamos para o continente africano e mais especificamente para Cabo Verde, onde o Tribunal Constitucional admitiu 5 das 11 candidaturas apresentadas às eleições presidenciais de 15 de novembro, rejeitou outras 5 candidaturas e aceitou a desistência de um dos candidatos, a correspondência de Odair Santos.
5: Está fechada a lista inicial para a corrida presidencial de 15 de novembro. O Tribunal Constitucional deu luz verde a 5 candidaturas. O atual chefe de Estado, José Maria Neves, apoiado pelo PICV, a ex-ministra da Justiça, Joana Rosa, com o suporte do MPD, o médico Gilson Alves, o jurista Casimiro de Pina e o juiz Antero Tavares. Por outro lado, o Tribunal aceitou a desistência da Pergues Tavares e chumbou 5 candidaturas por irregularidades. Entre os rejeitados estão Amadeu Oliveira, por estar a cumprir pena de prisão, e Fernando Rocha Delgado, por falta de assinaturas válidas em pelo menos 10 municípios. Delgado, que já

0: Concorrer em 2021, foi o único a reagir publicamente e acusa a justiça de má-fé.
1: Isso foi feito em princípio de má-fé. Deitando-se candidatura meu, Netchon. Se trata de um jogo político no qual me tinta a fazer um papel diferente, que é para abster para a eleição presidencial.
0: De acordo com o calendário eleitoral, os candidatos rejeitados têm agora 24 horas a contar da notificação para recorrer da decisão para o plenário do Tribunal Constitucional. De Cabo Verde, para RFI, Odair Santos.
2: A campanha para as eleições legislativas autárquicas e regionais de 27 de setembro em São Tomé e Príncipe termina esta sexta-feira. Durante este período falou-se da proteção do meio ambiente do país, que desde o ano passado viu a totalidade do seu território ser classificado pela Unesco como reserva da biosfera. Arlindo Carvalho, coordenador a nível nacional do projeto UACA, uma iniciativa regional financiada pelo Banco Mundial para o turismo sustentável e a proteção da natureza, fez o ponto da situação.
3: Em termos globais, a questão ambiental é, podemos dizer que é satisfatória, mas alguns em termos específicos é, determinadas matérias é, necessitamos melhorar bastante. Por exemplo, em termos da natureza, em termos da conservação, em termos da biodiversidade, o país é riquíssimo e quando conseguimos durante todos esses tempos manter um pouco o equilíbrio ecológico ao nível do país, mas também temos alguns desafios relacionados com as questões humanas, não é? Fundamentalmente, todas as outras questões relacionadas com saneamento básico de meio, a gestão dos resíduos sólidos urbanos, etc. É um desafio bastante grande em que nós não podemos ainda dar o lixo, dizer que estamos muito avançados 100%.
2: Era Arlindo Carvalho, coordenador do projeto UACA, uma iniciativa regional financiada pelo Banco Mundial para o Turismo Sustentável. Arlindo Carvalho, que foi entrevistado pela enviada especial a São Tomé e Príncipe, Liliana Henriques, uma entrevista que poderá ouvir na íntegra depois deste jornal. Angola registou 19 novos casos de Mpox nas últimas 24 horas em 8 províncias do país, totalizando 107 casos ativos, foi o que anunciou hoje o Ministério da Saúde angolano. Com os novos registros, o país contabiliza atualmente 107 casos ativos de Mpox, refere-se em comunicado. O Ministério da Saúde de Angola declarou durante este mês de setembro que o país está a viver um surto de Mpox, com o registro de 2 mortes de um total acumulado de mais de 400 casos confirmados desde 2024. Ponto. Tribunal Penal Internacional considera o ex-comandante rebelde, um ex-comandante rebelde da República Centro-Africana, culpado de crimes contra a humanidade. O Tribunal Penal Internacional considerou o comandante rebelde de crimes contra a humanidade em 2013, quando o país mergulhava numa guerra civil. É o fim deste jornal. Continue connosco aqui na antena da RFI em português.
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2: Bem-vindos à segunda parte desta antena. Poderá ouvir o Magazine Artes, realizado por Lígia Anjos, mas já de seguida fique com a entrevista de Liliana Henriques em São Tomé e Príncipe.
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5: A campanha para as eleições legislativas autárquicas e regional de 27 de setembro em São Tomé e Príncipe está quase a terminar, uma campanha marcada por debates em torno do modelo de desenvolvimento que o país poderia seguir. Este modelo poderia assentar na combinação entre a proteção do meio ambiente e atividades económicas como o turismo sustentável. Depois da Ilha do Príncipe ter sido considerada pela Unesco como reserva da biosfera em 2012, foi a vez do resto do território nacional ter igualmente este selo no ano passado. Algo inédito no mundo. Esta distinção, tida como reconhecimento, traz também maiores responsabilidades para o país em matéria de proteção ambiental. Em que estado está o meio ambiente no arquipélago e que trilho poderia seguir no futuro? Foi a questão que colocamos a Arlindo Carvalho, coordenador a nível nacional do projeto UACA, uma iniciativa regional financiada pelo Banco Mundial.
3: Em termos globais, a questão ambiental é, podemos dizer que satisfatório, mas alguns em termos específicos determinadas matérias necessitamos melhorar bastante. Por exemplo, em termos da natureza, em termos da conservação, em termos da biodiversidade, o país é riquíssimo e quando conseguimos durante todos esses tempos manter um pouco o equilíbrio ecológico ao nível do país, mas também temos alguns desafios relacionados com as questões humanas, não é? Fundamentalmente, todas as outras questões relacionadas com saneamento básico de meio, a gestão dos resíduos sólidos urbanos, etc. É um desafio bastante grande em que nós não podemos ainda dar o lixo de dizer que estamos muito avançados e 100%.
6: Portanto, desde 2012, a Ilha do Príncipe é a reserva da biosfera. Doravante é todo o país, é também São Tomé, desde o ano passado, que efetivamente é também reserva da biosfera. Isto coloca vários desafios e também algumas obrigações.
3: Podemos dizer que isto é um reconhecimento histórico da parte desta instituição internacional, que é a Unesco, não é? É reconhecer-se o país total, uma reserva da biosfera mundial. Isto traz uma grande vantagem para o país em vários domínios. Permite-nos ter maior atração turística, sobretudo ao nível de investigadores que querem investigar melhor todas as questões relacionadas com a biodiversidade. Nós podemos ter nos nossos produtos um selo ecológico que nos permite vender os nossos produtos com um pouco mais de qualidade, não é? Nomeadamente o cacau, o café, a pimenta, o pescado, inclusive. E depois sair de uma zona da biosfera mundial e temos toda a nossa zona costeira também, que tem uma grande atração turística dentro da biosfera mundial. Portanto, isto traz-nos uma grande reputação, mas, no entanto, também traz-nos uma grande responsabilidade, pois um país que se transforma na reserva total da biodiversidade tem que ter uma capacidade grande de poder fazer um ordenamento territorial e gestão do território, de forma a evitar que haja convulsões sociais, porque você não pode proteger sem, na realidade, ter espaços para que a população possa desenvolver e satisfazer as suas necessidades sociais e económicas. Por isso mesmo, o ordenamento do território é fundamental e já temos passos importantes nesse sentido. Por exemplo, tudo que diz respeito à questão do Parque Natural, já temos um plano de gestão bastante bem concebido, onde temos as zonas que nós consideramos zonas de proteção total, integral, onde o objetivo fundamental é fazer toda a investigação científica, mas por sua vez também temos zonas que já foram definidas, como a zona tampão, que protege todas essas zonas de proteção, onde também deve-se proteger de forma rigorosa, mas onde é permitido algumas atividades económicas de baixo impacto ambiental. E também, posteriormente, temos muito cuidado também com todas as zonas de transição necessária, onde a comunidade e a população vive, onde desenvolve as suas atividades, que nós não podemos impedir que elas continuem a desenvolver as suas atividades agrícolas, pescas, etc., mas e acompanhando sempre para que essas atividades sejam feitas com regras e permitindo que tudo que é o desenvolvimento não afete o ambiente, mas também que o ambiente não crie um obstáculo ao desenvolvimento.
5: Como fazer com que haja, por um lado, a proteção do meio ambiente e, por outro lado, um turismo sustentável?
3: Nesta vertente, nós temos o apoio parceiros internacionais que têm nos ajudado a trabalhar neste sentido. O nosso próprio projeto, que é um projeto onde eu agora coordeno, que é o projeto de investimentos em resiliência para a proteção das áreas costeiras e turismo sustentável, onde o Banco Mundial tem estado a financiar, tem uma componente extremamente importante para o desenvolvimento do turismo sustentável. O que nós temos estado a fazer é associar o turismo a todo o processo de desenvolvimento e temos estado a trabalhar neste sentido, reforçando a capacidade das instituições nacionais que lidam com a questão do turismo para que possam, na realidade, focar na questão do turismo sustentável. Tanto é que uma das componentes fundamentais é o reforço da capacidade, mas não só da direção do Estado que trabalha nesta questão, mas de todas as outras componentes da comunidade, da população que trabalha, como os guias turísticos, os condutores, os motoqueiros, etc. Existe uma componente de capacitação deste grupo todo para que eles possam lidar com a questão do turismo sustentável. Temos estado a trabalhar também com os investidores turísticos, de forma que todos os investimentos turísticos possam ser feitos em harmonia com a proteção ambiental, e o que temos estado a fazer é precisamente incluir tanto o turismo como a proteção ambiental como a valorização ecológica num só eixo. A outra questão é o próprio reforço de algumas instituições, fundamentalmente as autoridades locais que lidam com as questões do saneamento básico do meio. Eu acho que é extremamente importante. Começamos com a cidade capital, onde adquirimos alguns meios rolantes para fazer a recolha de resíduos sólidos. Fizemos portação de contentores especializados para poder ser postos em várias artérias da cidade capital e capacitar os quadros das autarquias de Câmara de Água Grande, que é a que gera a cidade capital. Nós vamos começar com a cidade capital, depois expandirmos para as outras capitais de cidades, depois vamos começar aí onde a situação é mais crítica, para podermos então expandir para as outras partes. Vamos fazer também investimentos em três grandes áreas turísticas. Uma delas é na Lagoa Azul. Espero que, estando aqui, pode visitar a Lagoa Azul. Vamos fazer um forte investimento turístico na Lagoa Azul, que é uma zona ecológica que tem um grande potencial turístico e que necessita de algumas infraestruturas para que os turistas possam estar mais confortável naqueles lugares. Vamos fazer um grande investimento turístico na empresa Agostineto, que é uma empresa agrícola em que vamos associar toda a questão de desenvolvimento agrícola com o turismo. E vamos também fazer um grande investimento turístico na Ilha do Príncipe, que é o mirador de Nova Estrela, também, que tem uma paisagem muito linda, onde vamos fazer alguns investimentos naquela área, transformando este mirador em grande potencial turístico para a Ilha do Príncipe.
6: Como é que avalia as propostas dos diferentes candidatos relativamente à proteção do meio ambiente? Tem-se um sentimento que todos querem proteger o meio ambiente, mas não sabem como fazer?
3: Infelizmente. Tenho visto a proposta, sobretudo dos candidatos. Quase que não vejo propostas nenhuma. Portanto, não vejo propostas porque não vejo nenhum dos candidatos, nenhum partido apresentar-me algum programa para o país que me convença. Estamos a falar sempre das mesmas coisas, de que vamos pôr água, vamos resolver o problema da estrada, vamos resolver. Isto não é, na realidade, um verdadeiro programa de desenvolvimento para o país. E, portanto, são promessas meio vazias e que, para alguém que queira governar e também que queira convencer ao seu eleitorado, sobretudo algum eleitorado que tenha alguma capacidade de poder de reflexão, sente-se um pouco frustrado e vazio naquilo que tem ouvido. Eu sou um desses que considero que pode ser que tenham muito boa vontade e tenham boa fé de fazer, mas parece que não sabem bem como fazer e como é que estão a fazer e o que é que vão fazer. E, portanto, continuo a estar um pouco com a interrogação de todos os candidatos. Não vejo, na realidade, uma estrutura coesa, ordenada, organizada do programa que possa dar uma certa esperança de retirar o país do marasmo que tem tido, que tem estado a passar. Podemos dizer que 60% da população não estão preocupados com isso, estão mais preocupados em receber os candidatos, fazerem festa e tal, mas há uns outros 30% ou 20% ou 40% que têm uma capacidade de poder analisar, que necessitariam, pelo menos, em algumas horas, escutar e ouvir, na realidade, o que é que vão fazer quando um país que necessita quase 80% de ajuda externa para poder fazer o seu desenvolvimento, é necessário também que digam, quando ouço as pessoas dizer que vou aumentar não sei quantas pessoas mais para dar subsídio, vou, tal, não só com subsídio é que vamos desenvolver o país, vou fazer tal coisa, vou dar cartas, vou fazer. Então, são coisas que não têm muito sentido, podem convencer aquele eleitorado que está ansioso à espera de resolução das questões de forma imediata, e o país não pode desenvolver com questões de programas imediatos. Tem que ser coisas de curto, médio e longo prazo.
5: Ouvimos Arlindo Carvalho, coordenador do Projeto UACA. Liliana Henriques, RFI, São Tomé.
2: E já de seguida passamos para o magazine Artes, realizado por Lígia Anjos.

0: O corpo dança, mas também canta, recorda e conta uma cidade. É nesse território entre movimento e voz que trabalha Hídio Xixava. O coreógrafo moçambicano apresenta aqui na Cité du Cinéma, em Paris. Juntamo-nos nas brasas do ruído que arde. Não sei se é boa tradução em português, uma criação que prolonga a pesquisa, nascida da energia das ruas e do mercado em Maputo, uma dança coletiva feita de ruído, memória, resistência e celebração. E eu começo por perguntar que ruído que arde está no centro desta criação.
1: É mesmo um reflexo, um espelho dos nossos mercados em Moçambique, em Maputo, sobretudo o mercado de Esquelene, né? Que desde o momento que tu pões os pés lá, é muito ruído, é muito barulho, é muita intensidade, mas são barulhos que representam a cada corpo que chama pelo produto, a cada buzina de transporte público que emite. Tu sentes que existe uma espécie de luta cotidiana, uma espécie de objetivo cotidiano a ser conseguido. Então, é uma mistura disso, é um barulho, na verdade, que não chega a ser um barulho que incomoda, mas chega a ser um barulho que nos acorda a realidade da luta cotidiana.
0: E que faz parte do nosso cotidiano.
1: De certa forma, somos nós, faz parte de nós, faz parte da nossa voz, faz parte da nossa pele. Como disseste bem, faz parte do nosso corpo global.
0: Por que ser o suporte desta performance?
1: Olha, quis, de certa forma, como nós já trabalhamos com canto, como faz parte da nossa escola trabalhar com canto, de certa forma ver que desafio nós teríamos em harmonizar todo esse barulho, de que forma o barulho vira uma espécie de entrega sonora que é harmonizada entre todos os corpos, entre todos os bailarinos que estão, fazem parte disso. Foi mesmo uma forma de trazer a harmonia na vivência de cada um, na vivência deste mercado, dessa passagem pelo mercado em cada um dos corpos que faz parte deste espetáculo.
0: Em palco são 7 bailarinos, 4 bailarinos, 3 bailarinas, que reproduzem estes ruídos, estes barulhos, mas que os transformam também em música.
1: Sim, na verdade, nós juntámos-nos a esta reunião de 7, é na verdade um extrato da criação real, somos 13 em palco. Para além desses 7, eles, para além do trabalho que eles fazem, também carregam a memória dos seus colegas que não estão aqui. Então também chega a ser uma espécie de continuidade, uma reflexão sobre legados também, sobre o que nós deixamos para uns e para os outros. De certa forma, é isto. De que forma nós conseguimos trabalhar o espaço cênico como um grande teatro, como um grande mercado, na verdade, e vice-versa. Como o mercado virou um grande teatro para nós e como os espaço de teatro vira também um grande mercado. Então, dessa forma que eles conseguem fazer essa ida e volta com a ideia do mercado e dos sons, dos ruídos que se organizam.
0: Um espaço que também é convidativo com o público a subir no final da performance em cena.
1: Sim, é parte disso, é parte desde Vagabundos, o nosso encontro faz parte de nós refletirmos sobre as fronteiras do espaço cênico. Então é por isso que insistimos com a ideia de que maneira o público pode sair com uma parte do espetáculo no corpo ou na voz.
0: E que é sempre.
1: Sim, com certeza. Desta vez é mesmo um convite a se expressar.
0: O que é que encontrou no mercado de Xikelene que quis transformar em dança?
1: Olha, de certa forma é a forma como este mercado é dominado e é muito frequentado pelas mulheres. É um mercado que tem uma identidade feminina muito forte. Tanto que é uma escolha jogar com as capelanas, que são os tecidos que usamos, os lenços, que são realmente uma identidade feminina em Moçambique. E também uma forma de poder ir muito a fundo sobre a simbologia deste tecido na comunidade moçambicana e, sobretudo, na pessoa feminina. Quis trazer isso em dança, de certa forma, também como um desafio para a própria sociedade, né, moçambicana hoje, 2026, como vem um homem transvestido de uma mulher. Trazer em dança também, porque, como eu sempre disse, a partir da dança todo mundo pode apreciar um corpo, né, pode ver um corpo exposto, mas é exposto um corpo masculino a partir de simbologias que estão muito ligadas ao feminino.
0: Mas o masculino pode usar este tecido e a prova é esta?
1: Sim, a prova é esta, então que se discuta. Vamos ao debate.
0: Para quando em Maputo homens vestidos com tecido?
1: Olha, já acontece, ainda em grupos muito fechados, ainda em pequenas comunidades, mas a ideia é que a comunidade se dilua e que a sociedade moçambicana viva só a felicidade de ter ser humano por perto, não estereótipos, né? Então é mais ou menos por aí. Vamos celebrar a nossa humanidade, o nosso senso de afeição, que o mundo é muito curto para os outros.
0: Ídio, é impossível falar do seu trabalho sem falar de fronteiras, e uma das fronteiras é a dança e a voz, que se encontram em todos os seus trabalhos. Onde é que nasce este encontro, neste performance?
1: Simplesmente na dança tradicional. Na dança tradicional, a verdadeira nascente de todo este encontro é a verdadeira nascente de toda essa afirmação entre a gestualidade e a forma na qual nós trazemos as canções, que algumas são populares e algumas são realmente um reflexo da sociedade religiosa que é a moçambicana, entre o gospel, entre a música cristã. Então é mais ou menos por isso, é essa miscelânea de vivências na própria cidade de Maputo, né, que é onde eu tenho mais domínio.
0: Existe um lugar onde o Ídio se situa artisticamente, porque depois de vários anos em França e de um regresso a Maputo, onde é que é o lugar no qual queria? É importante existir um local? Sempre foi Moçambique, imagino.
1: Sim, existe. Agora começa-se a materializar. Cresci muito no centro da cidade, nasci no centro da cidade de Maputo, mas agora faz sentido para mim estar na periferia da cidade de Maputo, exatamente na Polana Caniço, que é o bairro onde eu vivo. É o bairro na qual sinto que é o lugar aonde não só para criar, mas também para desenvolver e afirmar, que através do estúdio, que já está a começar a ver, a materializar-se as paredes, que foi o prêmio do Salavisa, da Gulbenkian. Então, esse é o local onde eu me sinto situado, é o local na qual eu sinto necessidade de incitar e de motivar os mais jovens a irem a um lugar. Então, o que eu posso fazer hoje é dar um lugar na Polana Caniço onde os jovens possam se situar e criar e afirmar as suas obras.
0: Quantas pessoas ocupam esse espaço?
1: Até agora, praticamente todos os bailarinos. Todos os bailarinos ocupam esse espaço. Confirmamos isso na semana passada, porque fizemos lá um evento de fecho de uma formação que nós motivamos. A comunidade inteira da Polana Caniço já se sente em casa, se sente na vontade de poder estar nesse lugar. Então, é para todos.
0: Ídio, as danças tradicionais são a sua primeira escola. O que é que permanece delas no seu corpo?
1: No meu corpo, o repertório em todo de danças tradicionais, na verdade. Os 18 repertórios permanecem no meu corpo, toda a maneira de dançar e, sobretudo, a forma como os meus professores sempre diziam: temos que dançar hoje para amanhã sermos fortes. Isso permanece sempre no meu corpo, né? Por isso que eu até hoje ainda danço.
0: E qual é que é o próximo projeto? Projetos em curso?
1: Estamos com Zuza, que vai estrear agora na Gulbenkian, para o Festival Alcântara também. Este é o principal projeto. Também a construção do estúdio. Queremos que ainda este ano, nós demolimos já alguma parte do estúdio, mas o projeto que está agora em mente é finalizar pelo menos a primeira etapa do estúdio. São os nossos escritórios, os nossos balneários, que são os lugares onde temos que ter a parede, depois os espaços já estão. Esses são os meus projetos.
0: Ídio Xixaba, coreógrafo moçambicano, muitíssimo obrigada.
1: Obrigado a ti, é sempre um prazer.

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1: Mimicat. Helena Rose.

E assim chegamos ao fim desta última antena do dia. Voltamos amanhã, assim como todos os dias, às 15 às 18 horas de Paris, em direto. E até lá, e entretanto, pode continuar a seguir a atualidade nas nossas redes sociais ou no nosso site em rfi.fr/pt. Fique bem e até amanhã.

0: 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Sejam bem-vindos à segunda edição do dia.
1: Eva Massi.
0: Nesta quarta-feira, 23 de setembro, os chefes de Estado continuam a discursar na Assembleia Geral da ONU, em Nova Iorque. Hoje, o presidente iraniano afirmou que o seu país foi vítima de terrorismo e acusou as potências militares de substituírem a diplomacia pela força. Esta tarde, em Bissau, forças policiais ocuparam a sede do PAIGC e afixaram uma placa que afirma que o edifício é património do Estado. Em Cabo Verde, o Tribunal Constitucional validou 5 candidaturas às presidenciais e rejeitou outras 5. O escrutínio está fixado para 15 de novembro. No controle técnico desta emissão está Clotilde Cortel. Na Guiné-Bissau, esta tarde, forças policiais ocuparam a sede do PAIGC, onde estacionaram 5 a 6 carrinhas. Agentes da polícia afixaram uma placa em que se lê que o edifício é património do Estado. Nada a assinalar quanto à sede do MADEM-G15, onde não se registou a presença de qualquer autoridade. Chega hoje o fim do prazo dos 7 dias que as autoridades deram a certos partidos para mudar a sua sede, desde que estas se encontrem perto de órgãos governativos ou diplomáticos. É o caso do PAIGC e do MADEM-G15, de recordar que o ex-presidente da República, Omar Sissoko Embaló, já havia ameaçado retirar o partido PAIGC da sua sede nacional que está situada neste local desde o período pós-independência da Guiné-Bissau. No segundo dia da Assembleia Geral das Nações Unidas, o presidente iraniano, Massoud Pezeshkian, afirmou que o Irão foi vítima de terrorismo e acusou as potências militares de substituírem a diplomacia pela força, rescaldo do discurso do líder iraniano, Neydi Ribeiro.
2: O presidente iraniano começou por dizer que Teherã está aberto ao diálogo e à negociação, mas rejeitou qualquer tentativa de impor soluções pela força. Dirigindo-se diretamente ao presidente norte-americano, disse que Donald Trump deve compreender o Irã e garantiu que o país não se vai submeter às pressões dos Estados Unidos. Massoud Pezeshkian afirmou que o Irã foi vítima de terrorismo e acusou Washington de utilizar mísseis e outras tecnologias militares para aumentar a insegurança na região e advertiu que o Irão não vai aceitar que o Estreito de Hormuz seja utilizado para uma agressão contra o país. Sobre a questão nuclear, o presidente iraniano reafirmou o direito do Irão ao desenvolvimento de energia nuclear e garantiu que Teherã não precisa da autorização de outros países para assegurar a sua defesa. Massoud Pezeshkian apelou, por fim, à construção de uma ordem internacional baseada na justiça, dignidade humana e no respeito pelo direito dos povos a determinar o seu próprio futuro, defendendo que uma paz que não seja para todos não pode ser considerada uma verdadeira paz.
0: A administração de Donald Trump defendeu perante a justiça que o acesso de jornalistas à Casa Branca é um privilégio, não um direito. Isto depois de ter excluído a CNN, a MS Now e o Político. Os três órgãos de comunicação contestam a decisão, que consideram uma retaliação pela sua cobertura jornalística. O caso chegou hoje a um Tribunal Federal de Washington. Lígia Anjos.
3: A decisão de Donald Trump de afastar três órgãos de comunicação da Casa Branca chegou aos tribunais. CNN, MS Now e Politico contestam a retirada das credenciais e acusam a administração norte-americana de os penalizar pelo conteúdo da sua cobertura jornalística. A administração norte-americana responde com o argumento de que o acesso à Casa Branca é, nas palavras do Departamento da Justiça, um privilégio, não um direito. O governo considera que o presidente pode restringir a entrada de jornalistas em zonas de acesso limitado e evoca razões de segurança nacional. A administração norte-americana acusa os três órgãos de comunicação de terem divulgado informações sensíveis, nomeadamente sobre a guerra no Irão e sobre obras na própria Casa Branca. O ponto mais delicado é outro. O próprio governo admite que o acesso pode ser condicionado por divergências sobre a cobertura jornalística. E é neste ponto que os jornalistas contestam, evocando a liberdade de imprensa garantida pela Constituição norte-americana.
0: Contagem decrescente para a chegada do Papa Leão XIV a Paris. O líder da Igreja Católica Católica inicia esta sexta-feira uma visita de 4 dias à França, entre Paris, Lourdes e Metz. Ao microfone da RFI, o padre Rui Pedro, pároco dos portugueses em Sacré-Cœur de Gentilly, arredores de Paris, dá-nos conta da mobilização dos lusófonos para acolher o sumo pontífice.
1: A mobilização é muito grande, portanto nós temos neste momento cristãos portugueses inscritos para o voluntariado, temos cristãos portugueses inscritos para serviço de distribuição da Sagrada Comunhão, temos cristãos inscritos para as vésperas do Papa com os religiosos, temos cristãos inscritos jovens que vão participar no Estádio de França, temos cristãos inscritos para participarmos na Grande Missa na Praça da Concórdia e no passado fim de semana, como todas as paróquias, fizemos uma recolha de dons para também nós, sendo cristãos desta Igreja Francesa, sendo membros ativos desta Diocese de Paris, para colaborarmos nas despesas inerentes à deslocação a Paris do nosso chefe, do nosso líder religioso, do nosso Santo Padre, do nosso pastor, que com muito agrado vamos estar lá para aclamá-lo também. Aqueles que não tiveram inscrições, estamos a mobilizar para que vão para aquele percurso de Notre-Dame-des-Champs até Saint-Michel, para na rua manifestarem ao Papa a sua alegria pela sua visita, a sua adesão, a estima que temos por ele. Para nós é uma grande graça receber o sucessor de Pedro aqui na nossa diocese.
0: Ouvimos o padre Rui Pedro entrevistado por Cristiana Soares.
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0: Vamos para o continente africano e mais especificamente para Cabo Verde, onde o Tribunal Constitucional admitiu 5 das 11 candidaturas apresentadas às eleições presidenciais de 15 de novembro, rejeitou outras 5 candidaturas e aceitou a desistência de um dos candidatos, a correspondência de Odair Santos.
5: Está fechada a lista inicial para a corrida presidencial de 15 de novembro. O Tribunal Constitucional deu luz verde a 5 candidaturas. O atual chefe de Estado, José Maria Neves, apoiado pelo PICV, a ex-ministra da Justiça, Joana Rosa, com o suporte do MPD, o médico Gilson Alves, o jurista Casimiro de Pina e o juiz Antero Tavares. Por outro lado, o tribunal aceitou a desistência da Pergues Tavares e chumbou 5 candidaturas por irregularidades. Entre os rejeitados estão Amadeu Oliveira, por estar a cumprir pena de prisão, e Fernando Rocha Delgado, por falta de assinaturas válidas em pelo menos 10 municípios. Delgado, que já concorreu em 2021, foi o único a reagir publicamente e acusa a justiça de má-fé.
6: Isso foi feito em princípio de má-fé. Deitando-se candidatura meu, Netchon, se trata de um jogo político no qual Ntitabá fazer um papel diferente, que é para abster perante a eleição presidencial.
5: De acordo com o calendário eleitoral, os candidatos rejeitados têm agora 24 horas a contar da notificação para recorrer da decisão para o plenário do Tribunal Constitucional. De Cabo Verde, para a RFI, Odair Santos.
0: A campanha para as eleições legislativas autárquicas e regionais de 27 de setembro em São Tomé e Príncipe termina esta sexta-feira. Durante este período falou-se da proteção do meio ambiente do país, que desde o ano passado viu a totalidade do seu território ser classificado pela Unesco como Reserva da Biosfera. Arlindo Carvalho, coordenador a nível nacional do projeto UACA, uma iniciativa regional financiada pelo Banco Mundial para o Turismo Sustentável e a Proteção da Natureza, fez o ponto da situação.
7: Em termos globais, a questão ambiental é, podemos dizer que é satisfatória, mas alguns em termos específicos em determinadas matérias necessitamos melhorar bastante. Por exemplo, em termos da natureza, em termos da conservação, em termos da biodiversidade, o país é riquíssimo e quando conseguimos, durante todos esses tempos, manter um pouco o equilíbrio ecológico ao nível do país, mas também temos alguns desafios relacionados com as questões humanas, não é? Fundamentalmente, todas as outras questões relacionadas com o saneamento básico meio, a gestão dos resíduos sólidos urbanos, etc. É um desafio bastante grande em que nós não podemos ainda dar o lixo de dizer que estamos muito avançados e a 100%.
0: Era Arlindo Carvalho, coordenador do projeto UACA, uma iniciativa regional financiada pelo Banco Mundial para o Turismo Sustentável. Arlindo Carvalho, que foi entrevistado pela enviada especial a São Tomé e Príncipe, Liliana Henriques, uma entrevista que poderá ouvir na íntegra depois deste jornal. Angola registou 19 novos casos de Mpox nas últimas 24 horas em 8 províncias do país, totalizando 107 casos ativos, foi o que anunciou hoje o Ministério da Saúde angolano. Com os novos registros, o país contabiliza atualmente 107 casos ativos de Mpox, refere-se em comunicado. O Ministério da Saúde de Angola declarou durante este mês de setembro que o país está a viver um surto de Mpox, com o registro de 2 mortes de um total acumulado de mais de 400 casos confirmados desde 2024. Ponto. Tribunal Penal Internacional considera o ex-comandante rebelde, um ex-comandante rebelde da República Centro-Africana, culpado de crimes contra a humanidade. O Tribunal Penal Internacional considerou o comandante rebelde de crimes contra a humanidade em 2013, quando o país mergulhava numa guerra civil. É o fim deste jornal. Continue connosco aqui na antena da RFI em português.
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0: Bem-vindos à segunda parte desta antena. Poderá ouvir o Magazine Artes, realizado por Lígia Anjos, mas já de seguida fique com a entrevista de Liliana Henriques em São Tomé e Príncipe.
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8: A campanha para as eleições legislativas, autárquicas e regional de 27 de setembro em São Tomé e Príncipe está quase a terminar. Uma campanha marcada por debates em torno do modelo de desenvolvimento que o país poderia seguir. Este modelo poderia assentar na combinação entre a proteção do meio ambiente e atividades económicas como o turismo sustentável. Depois da Ilha do Príncipe ter sido considerada pela Unesco como reserva da biosfera em 2012, foi a vez do resto do território nacional ter igualmente este selo no ano passado. Algo inédito no mundo. Esta distinção, tida como reconhecimento, traz também maiores responsabilidades para o país em matéria de proteção ambiental. Em que estado está o meio ambiente no arquipélago e que trilho poderia seguir no futuro? Foi a questão que colocamos a Arlindo Carvalho, coordenador a nível nacional do projeto UACA, uma iniciativa regional financiada pelo Banco Mundial.
7: Em termos globais, a questão ambiental é, podemos dizer que, satisfatória, mas alguns em termos específicos em determinadas matérias necessitamos melhorar bastante. Por exemplo, em termos da natureza, em termos da conservação, em termos da biodiversidade, o país é riquíssimo e quando conseguimos, durante todos esses tempos, manter um pouco o equilíbrio ecológico ao nível do país, mas também temos alguns desafios relacionados com as questões humanas, não é? Fundamentalmente, todas as outras questões relacionadas com o saneamento básico do meio, a gestão dos resíduos sólidos urbanos, etc. É um desafio bastante grande, em que nós não podemos ainda dar o lixo, dizer que estamos muito avançados e a 100%.
9: Portanto, desde 2012, a Ilha do Príncipe é a reserva da biosfera. Doravante é todo o país, é também São Tomé, desde o ano passado, que efetivamente é também reserva da biosfera. Isto coloca vários desafios e também algumas obrigações.
7: Podemos dizer que isto é um reconhecimento histórico da parte desta instituição internacional, que é a Unesco, não é? É reconhecer-se o país total, uma reserva da biosfera mundial. Isto traz uma grande vantagem para o país em vários domínios. Permite-nos ter maior atração turística, sobretudo ao nível de investigadores que querem investigar melhor todas as questões relacionadas com a biodiversidade. Nós podemos ter nos nossos produtos um selo ecológico que nos permite vender os nossos produtos com um pouco mais de qualidade, não é? Nomeadamente o cacau, o café, a pimenta, o pescado, inclusive, depois sai de uma zona da biosfera mundial e temos toda a nossa zona costeira também, que tem uma grande atração turística dentro da biosfera mundial. Portanto, isto traz-nos uma grande reputação, mas, no entanto, também traz-nos uma grande responsabilidade, pois um país que se transforma em uma reserva total da biodiversidade tem que ter uma capacidade grande de poder fazer um ordenamento territorial e gestão do território, de forma a evitar que haja convulsões sociais, porque você não pode proteger sem, na realidade, ter espaços para que a população possa desenvolver e satisfazer as suas necessidades sociais e económicas. Por isso mesmo, o ordenamento do território é fundamental e já temos passos importantes nesse sentido. Por exemplo, tudo que diz respeito à questão do Parque Natural, já temos um plano de gestão bastante bem concebido, onde temos as zonas que nós consideramos as zonas de proteção total, integral, onde o objetivo fundamental é fazermos toda a investigação científica, mas por sua vez também temos zonas que já foram definidas, como a zona tampão, que protege todas essas zonas de proteção, onde também deve-se proteger de forma rigorosa, mas onde é permitido algumas atividades económicas de baixo impacto ambiental. E também posteriormente temos muito cuidado também com todas as zonas de transição necessária onde a comunidade e a população vive, onde desenvolve as suas atividades. Nós não podemos impedir que elas continuem a desenvolver as suas atividades agrícolas, pescas, etc., mas e acompanhando sempre para que essas atividades sejam feitas com regras e permitindo que tudo que é o desenvolvimento não afete o ambiente, mas também que o ambiente não crie um obstáculo ao desenvolvimento.
8: Como fazer com que haja, por um lado, a proteção do meio ambiente e, por outro lado, um turismo sustentável?
7: Nesta vertente, nós temos o apoio de parceiros internacionais que têm nos ajudado a trabalhar neste sentido. O nosso próprio projeto, que é um projeto onde eu agora coordeno, que é o projeto de investimentos em resiliência para a proteção das áreas costeiras e turismo sustentável, onde o Banco Mundial tem estado a financiar, tem uma componente extremamente importante para o desenvolvimento do turismo sustentável. O que nós temos estado a fazer é associar o turismo a todo o processo de desenvolvimento e temos estado a trabalhar neste sentido, reforçando a capacidade das instituições nacionais que lidam com a questão do turismo para que possam, na realidade, focar na questão do turismo sustentável. Tanto é que uma das componentes fundamentais é o reforço da capacidade, mas não só da direção do Estado que trabalha nesta questão, mas de todas as outras componentes da comunidade, da população que trabalha, como os guias turísticos, os condutores, os motoqueiros, etc. Existe uma componente de capacitação deste grupo todo para que eles possam lidar com a questão do turismo sustentável. Temos estado a trabalhar também com os investidores turísticos, de forma que todos os investimentos turísticos possam ser feitos em harmonia com a proteção ambiental, e o que temos estado a fazer é precisamente incluir tanto o turismo como a proteção ambiental, como a valorização ecológica num só eixo. A outra questão é o próprio reforço de algumas instituições, fundamentalmente as autoridades locais, que lidam com as questões de saneamento básico do meio. Eu acho que é extremamente importante. Começamos com a cidade capital, onde adquirimos alguns meios rolantes para fazer a recolha dos resíduos sólidos. Fizemos proteção de contentores especializados para poder ser postos em várias artérias da cidade capital e capacitar os quadros das autarquias de Câmara de Água Grande, que é a que gera a cidade capital. Nós vamos começar com a cidade capital, depois expandir-me para as outras capitais distritais, mas vamos começar aí onde a situação é mais crítica, para podermos então expandir para as outras partes. Vamos fazer também investimentos em três grandes áreas turísticas. Uma delas é na Lagoa Azul. Espero que, estando aqui, pode visitar a Lagoa Azul. Vamos fazer um forte investimento turístico na Lagoa Azul, que é uma zona ecológica que tem um grande potencial turístico e que necessita de algumas infraestruturas para que os turistas possam estar mais confortáveis naqueles lugares. Vamos fazer um grande investimento turístico na empresa Agostinho Neto, que é uma empresa agrícola, em que vamos associar toda a questão de desenvolvimento agrícola com o turismo, e vamos também fazer um grande investimento turístico na Ilha do Príncipe, que é o Mirador de Nova Estrela, também, que tem uma paisagem muito linda, onde vamos fazer alguns investimentos naquela área, transformando este mirador em grande potencial turístico para a Ilha do Príncipe.
9: Como é que avalia as propostas dos diferentes candidatos relativamente à proteção do meio ambiente? Tem-se um sentimento que todos querem proteger o meio ambiente, mas não sabem como fazer?
7: Infelizmente, tenho visto a proposta, sobretudo dos candidatos. Quase que não vejo propostas nenhuma. Portanto, não vejo propostas porque não vejo nenhum dos candidatos, nenhum partido, apresentar-me algum programa para o país que me convença. Estamos a falar sempre das mesmas coisas, de que vamos pôr água, vamos resolver o problema da estrada, vamos resolver. Isto não é, na realidade, um verdadeiro programa de desenvolvimento para o país. E, portanto, são promessas meio vazias e que, para alguém que queira governar e também que queira convencer ao seu eleitorado, sobretudo algum eleitorado que tenha alguma capacidade de poder de reflexão, sente-se um pouco frustrado e vazio naquilo que tem ouvido. Eu sou um desses que considero que pode ser que tenham muito boa vontade e tenham boa fé de fazer, mas parece que não sabem bem como fazer e como é que estão a fazer e o que é que vão fazer. E, portanto, continuo a estar um pouco com a interrogação de todos os candidatos. Não vejo, na realidade, uma estrutura coesa, ordenada, organizada do programa que possa dar uma certa esperança de retirar o país do marasmo que tem tido, que tem estado a passar. Podemos dizer que 60% da população não estão preocupados com isso, estão mais preocupados em receber os candidatos, fazerem festa e tal, mas há uns outros 30% ou 20% ou 40% que têm uma capacidade de poder analisar, que necessitariam, pelo menos, em algumas horas, escutar e ouvir, na realidade, o que é que vão fazer quando um país que necessita quase 80% de ajuda externa para poder fazer o seu desenvolvimento, é necessário também que digam, quando ouço as pessoas dizer que vou aumentar não sei quantas pessoas mais para dar subsídios, não só com subsídios é que vamos desenvolver o país, vou fazer tal coisa, vou dar cartas, vou fazer. Então, são coisas que não têm muito sentido, podem convencer aquele eleitorado que está ansioso à espera de resolução das questões de forma imediata, e o país não pode desenvolver com questões de ter programas imediatos. Tem que ser coisas de curto, médio e longo prazo.
8: Ouvimos Arlindo Carvalho, coordenador do Projeto UACA. Liliana Henriques, RFI, São Tomé.
0: E já de seguida passamos para o Magazine Artes, realizado por Lígia Anjos.
10: Artes.
3: O corpo dança, mas também canta, recorda e conta uma cidade. É nesse território entre movimento e voz que trabalha Hídio Xixava. O coreógrafo moçambicano apresenta aqui na Cité du Cinéma, em Paris. Juntamo-nos nas brasas do ruído que arde. Não sei se é boa tradução em português, uma criação que prolonga a pesquisa, nascida da energia das ruas e do mercado em Maputo, uma dança coletiva feita de ruído, memória, resistência e celebração. Hídio, começo por perguntar, que ruído que arde está no centro desta criação?
11: É mesmo um reflexo, um espelho dos nossos mercados em Moçambique, em Maputo, sobretudo o mercado de Esquelene, né? Que desde o momento que tu pões os pés lá, é muito ruído, é muito barulho, é muita intensidade. Mas são barulhos que representam a cada corpo, que chama só pelo produto, a cada buzina de transporte público que emite. Tu sentes que existe uma espécie de luta cotidiana, uma espécie de objetivo cotidiano a ser conseguido. Então, é uma mistura disso. É um barulho, na verdade, que não segue a ser um barulho que incomoda, mas segue a ser um barulho que nos acorda a realidade, da luta cotidiana.
3: E que faz parte do nosso cotidiano.
11: De certa forma, somos nós, faz parte de nós, faz parte da nossa voz, faz parte da nossa pele. Como disseste bem, faz parte do nosso corpo global.
3: Por que ser o suporte desta performance?
11: Olha, quis, de certa forma, como nós já trabalhamos com canto, como faz parte da nossa escola trabalhar com canto, de certa forma ver que desafio nós teríamos em harmonizar todo esse barulho, de que forma o barulho vira uma espécie de entrega sonora que é harmonizada entre todos os corpos, entre todos os bailarinos que estão, fazem parte disso. Foi mesmo uma forma de trazer a harmonia na vivência de cada um, na vivência deste mercado, dessa passagem pelo mercado em cada um dos corpos que faz parte deste espetáculo.
3: Em palco são 7 bailarinos, 4 bailarinos, 3 bailarinas, que reproduzem estes ruídos, estes barulhos, mas que os transformam também em música.
11: Sim, na verdade, nós juntámos-nos a esta reunião de 7, é na verdade um extrato, porque na criação real somos 13 em palco. Para além desses 7, eles, para além do trabalho que eles fazem, também carregam memória dos seus colegas que não estão aqui. Então também chega a ser uma espécie de continuidade, uma reflexão sobre legados também, sobre o que nós deixamos para uns e para os outros. De certa forma, é isto, de que forma nós conseguimos trabalhar o espaço cênico como um grande teatro, como um grande mercado, na verdade, e vice-versa, como o mercado vira um grande teatro para nós e como o espaço de teatro vira também um grande mercado. Então, dessa forma que eles conseguem fazer essa ida e volta com a ideia do mercado e dos sons e dos ruídos que se organizam.
3: Um espaço que também é convidativo com o público a subir no final da performance em cena.
11: Sim, é parte disso, é parte deste Vagabundos, o nosso encontro faz parte de nós refletirmos sobre as fronteiras do espaço cênico. Então é por isso que insistimos com a ideia de que maneira o público pode sair com uma parte do espetáculo no corpo ou na voz.
3: E que é sempre.
11: Sim, com certeza. Desta vez é mesmo um convite a se expressar.
3: O que é que encontrou no mercado de Xikalene que quis transformar em dança?
11: Olha, de certa forma, é a forma como este mercado é dominado e é muito frequentado pelas mulheres. É um mercado que tem uma identidade feminina muito forte. Tanto que é uma escolha jogar com as capelanas, que são os tecidos que usamos, os lenços, que são realmente uma identidade feminina em Moçambique. E também uma forma de poder ir muito a fundo sobre a simbologia deste tecido na comunidade moçambicana e, sobretudo, na pessoa feminina. quis trazer isso em dança, de certa forma, também como um desafio para a própria sociedade, né, moçambicana hoje, 2026, como vem um homem transvestido de uma mulher, né, trazer em dança também, porque, como eu sempre disse, a partir da dança todo mundo pode apreciar um corpo, né, pode ver um corpo exposto, mas é exposto um corpo masculino a partir de simbologias que estão muito ligadas ao feminino.
3: Mas o masculino pode usar este tecido e a prova é esta?
11: Sim, a prova é esta, então que se discuta. Vamos ao debate.
3: Para quando em Maputo homens vestidos com tecido?
11: Olha, já acontece, ainda em grupos muito fechados, ainda em pequenas comunidades, mas a ideia é que a comunidade se dilua e que a sociedade moçambicana viva só a felicidade de ter ser humano por perto, não estereótipos, né? Então é mais ou menos por aí. Vamos celebrar a nossa humanidade, o nosso senso de afeição, que o mundo é muito curto para os outros.
3: Ídio, é impossível falar do seu trabalho sem falar de fronteiras, e uma das fronteiras é a dança e a voz, que se encontram em todos os seus trabalhos. Onde é que nasce este encontro, neste performance?
11: Simplesmente na dança tradicional. Na dança tradicional, a verdadeira nascente de todo este encontro é a verdadeira nascente de toda essa afirmação entre a gestualidade e a forma na qual nós trazemos as canções, que algumas são populares e algumas são realmente um reflexo da sociedade religiosa que é moçambicana, entre o gospel, entre a música cristã. Então é mais ou menos por isso, é essa miscelânea de vivências na própria cidade de Maputo, né, que é onde eu tenho mais domínio.
3: Existe um lugar onde o Ídio se situa artisticamente, porque depois de vários anos em França e de um regresso a Maputo, onde é que é o lugar no qual cria? É importante existir um local? Sempre foi Moçambique, imagino.
11: Sim, existe. Agora começa a se materializar. Cresci muito no centro da cidade, nasci no centro da cidade de Maputo, mas agora faz sentido para mim estar na periferia da cidade de Maputo, exatamente na Polana Caniço, que é o bairro onde eu vivo. É o bairro na qual sinto que é o lugar aonde não só para criar, mas também para desenvolver e afirmar, que é através do estúdio que já está a começar-se a ver, a materializar-se as paredes, que foi o prémio do Salavisa, da Gulbenkian. Então esse é o local onde eu me sinto situado, é o local na qual eu sinto necessidade de incitar e de motivar os mais jovens a irem a um lugar. Então, o que eu posso fazer hoje é dar um lugar na Polana Caniço onde os jovens possam se situar e criar e afirmar as suas obras.
3: Quantas pessoas ocupam esse espaço?
11: Até agora, praticamente todos os bailarinos. Todos os bailarinos ocupam esse espaço. Confirmamos isso na semana passada, porque fizemos lá um evento de fecho de uma formação que nós motivamos. A comunidade inteira da Polana Caniço já se sente em casa, se sente na vontade de poder estar nesse lugar. Então, é para todos.
3: Ídio, as danças tradicionais são a sua primeira escola. O que é que permanece delas no seu corpo?
11: No meu corpo... O repertório todo de danças tradicionais, na verdade. Os 18 repertórios permanecem no meu corpo, toda a maneira de dançar e, sobretudo, a forma como os meus professores sempre diziam: temos que dançar hoje para amanhã sermos fortes. Isso permanece sempre no meu corpo, né? Por isso que eu até hoje ainda danço.
3: E qual é que é o próximo projeto? Projetos em curso?
11: Estamos com o Dzudza, que vai estrear agora na Gulbenkian, para o Festival Alcântara também. Este é o principal projeto. Também a construção do estúdio. Queremos que ainda este ano, nós demolimos já alguma parte do estúdio, mas o projeto que está agora em mente é finalizar pelo menos a primeira etapa do estúdio. São os nossos escritórios, os nossos balneários, que são lugares onde temos que ter a parede, depois o espaço já está. Esses são os meus projetos.
3: Ídio Xixaba, coreógrafo moçambicano, muitíssimo obrigada.
11: Obrigado a ti, é sempre um prazer.

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1: Mimicat. Helena Rose.

E assim chegamos ao fim desta última antena do dia. Voltamos amanhã, assim como todos os dias, às 15 às 18 horas de Paris, em direto. E até lá, e entretanto, pode continuar a seguir a atualidade nas nossas redes sociais ou no nosso site em rfi.fr/pt. Fique bem e até amanhã.

0: 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Sejam bem-vindos à segunda edição do dia.
1: Eva Massi.
0: Nesta quarta-feira, 23 de setembro, os chefes de Estado continuam a discursar na Assembleia Geral da ONU, em Nova Iorque. Hoje, o presidente iraniano afirmou que o seu país foi vítima de terrorismo e acusou as potências militares de substituírem a diplomacia pela força. Esta tarde, em Bissau, forças policiais ocuparam a sede do PAIGC e afixaram uma placa que afirma que o edifício é património do Estado. Em Cabo Verde, o Tribunal Constitucional validou 5 candidaturas às presidenciais e rejeitou outras 5. O escrutínio está fixado para 15 de novembro.

0: vai aceitar que o Estreito de Hormuz seja utilizado para uma agressão contra o país. Sobre a questão nuclear, o presidente iraniano reafirmou o direito do Irão ao desenvolvimento de energia nuclear e garantiu que Teherã não precisa da autorização de outros países para assegurar a sua defesa. Massoud Pezeshkian apelou, por fim, à construção de uma ordem internacional baseada na justiça, dignidade humana e no respeito pelo direito dos povos a determinar o seu próprio futuro, defendendo que uma paz que não seja para todos não pode ser considerada uma verdadeira paz.
1: A administração de Donald Trump defendeu perante a justiça que o acesso de jornalistas à Casa Branca é um privilégio, não um direito. Isto depois de ter excluído a CNN, a MS Now e o Político. Os três órgãos de comunicação contestam a decisão, que consideram uma retaliação pela sua cobertura jornalística. O caso chegou hoje a um Tribunal Federal de Washington. Lígia Anjos.
2: A decisão de Donald Trump de afastar três órgãos de comunicação da Casa Branca chegou aos tribunais. CNN, MS Now e Politico contestam a retirada das credenciais e acusam a administração norte-americana de os penalizar pelo conteúdo da sua cobertura jornalística. A administração norte-americana responde com o argumento de que o acesso à Casa Branca é, nas palavras do Departamento da Justiça, um privilégio, não um direito. O governo considera que o presidente pode restringir a entrada de jornalistas em zonas de acesso limitado e evoca razões de segurança nacional. A administração norte-americana acusa os três órgãos de comunicação de terem divulgado informações sensíveis, nomeadamente sobre a guerra no Irão e sobre obras na própria Casa Branca. O ponto mais delicado é outro. O próprio governo admite que o acesso pode ser condicionado por divergências sobre a cobertura jornalística. E é neste ponto que os jornalistas contestam, evocando a liberdade de imprensa garantida pela Constituição norte-americana.
1: Contagem decrescente para a chegada do Papa Leão XIV a Paris. O líder da Igreja Católica inicia esta sexta-feira uma visita de 4 dias à França, entre Paris, Lourdes e Metz. Ao microfone da RFI, o padre Rui Pedro, pároco dos portugueses em Sacré-Cœur de Gentilly, arredores de Paris, dá-nos conta da mobilização dos lusófonos para acolher o sumo pontífice.
3: A mobilização é muito grande, portanto nós temos neste momento cristãos portugueses inscritos para o voluntariado, temos cristãos portugueses inscritos para serviço de distribuição da Sagrada Comunhão, temos cristãos inscritos para as vésperas do Papa com os religiosos. Temos cristãos inscritos jovens que vão participar no Estádio de França. Temos cristãos inscritos para participarmos na Grande Missa na Praça da Concórdia. E no passado fim de semana, como todas as paróquias, fizemos uma recolha de dons para também nós, sendo cristãos desta Igreja Francesa, sendo membros ativos desta Diocese de Paris, para colaborarmos nas despesas inerentes à deslocação a Paris do nosso chefe, do nosso líder religioso, do nosso Santo Padre, do nosso pastor, que com muito agrado vamos estar lá para aclamá-lo também. Aqueles que não tiveram inscrições, estamos a mobilizar para que vão para aquele percurso de Notre-Dame-des-Champs até Saint-Michel, para na rua manifestarem ao Papa a sua alegria pela sua visita, a sua adesão, a estima que temos por ele, porque para nós é uma grande graça receber o sucessor de Pedro aqui na nossa diocese.
1: Ouvimos o padre Rui Pedro, entrevistado por Cristiana Soares.
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1: Vamos para o continente africano e mais especificamente para Cabo Verde, onde o Tribunal Constitucional admitiu 5 das 11 candidaturas apresentadas às eleições presidenciais de 15 de novembro, rejeitou outras 5 candidaturas e aceitou a desistência de um dos candidatos. A correspondência de Odair Santos.
5: Está fechada a lista inicial para a corrida presidencial de 15 de novembro. O Tribunal Constitucional deu luz verde a 5 candidaturas. O atual chefe de Estado, José Maria Neves, apoiado pelo PICV, a ex-ministra da Justiça, Joana Rosa, com o suporte do MPD, o médico Gilson Alves, o jurista Casimiro de Pina e o juiz Antero Tavares. Por outro lado, o Tribunal aceitou a desistência da Pergues Tavares e chumbou 5 candidaturas por irregularidades. Entre os rejeitados estão Amadeu Oliveira, por estar a cumprir pena de prisão, e Fernando Rocha Delgado, por falta de assinaturas válidas em pelo menos 10 municípios. Delgado, que já concorrera em 2021, foi o único a reagir publicamente e acusa a justiça de má-fé.
6: Isso foi feito em princípio de má-fé. Deitando-se candidatura meu, Netchon, se trata de um jogo político no qual Ntitabá fazer um papel diferente, que é para abster para a eleição presidencial.
5: De acordo com o calendário eleitoral, os candidatos rejeitados têm agora 24 horas a contar da notificação para recorrer da decisão para o plenário do Tribunal Constitucional. De Cabo Verde, para a RFI, Odair Santos.
1: A campanha para as eleições legislativas autárquicas e regionais de 27 de

0: de setembro em São Tomé e Príncipe termina, aliás, esta sexta-feira. Durante este período falou-se da proteção do meio ambiente do país, que desde o ano passado viu a totalidade do seu território ser classificado pela Unesco como Reserva da Biosfera. Arlindo Carvalho, coordenador a nível nacional do projeto UACA, uma iniciativa regional financiada pelo Banco Mundial para o Turismo Sustentável e a Proteção da Natureza, fez o ponto da situação.
1: Em termos globais, a questão ambiental é, podemos dizer que é satisfatória, mas alguns em termos específicos de determinadas matérias necessitamos melhorar bastante. Por exemplo, em termos da natureza, em termos da conservação, em termos da biodiversidade, o país é riquíssimo e quando conseguimos, durante todos esses tempos, manter um pouco o equilíbrio ecológico ao nível do país, mas também temos alguns desafios relacionados com as questões humanas, não é? Fundamentalmente, todas as outras questões relacionadas com o saneamento básico de meio, a gestão dos resíduos sólidos urbanos, etc. É um desafio bastante grande, em que nós não podemos ainda dar o lixo, dizer que estamos muito avançados e a 100%.
0: Era Arlindo Carvalho, coordenador do projeto UACA, uma iniciativa regional financiada pelo Banco Mundial para o Turismo Sustentável. Arlindo Carvalho, que foi entrevistado pela enviada especial a São Tomé e Príncipe, Liliana Henriques, uma entrevista que poderá ouvir na íntegra depois deste jornal. Angola registou 19 novos casos de Mpox nas últimas 24 horas em 8 províncias do país, totalizando 107 casos ativos, foi o que anunciou hoje o Ministério da Saúde angolano. Com os novos registros, o país contabiliza atualmente 107 casos ativos de Mpox, refere-se em comunicado. O Ministério da Saúde de Angola declarou durante este mês de setembro que o país está a viver um surto de Mpox, com o registro de 2 mortes de um total acumulado de mais de 400 casos confirmados desde 2024. Ponto. Tribunal Penal Internacional considera o ex-comandante rebelde da República Centro-Africana culpado de crimes contra a humanidade. O Tribunal Penal Internacional considerou o comandante rebelde de crimes contra a humanidade em 2013, quando o país mergulhava numa guerra civil. É o fim deste jornal. Continue connosco aqui na antena da RFI em português.
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0: Bem-vindos à segunda parte desta antena. Poderá ouvir o Magazine Artes, realizado por Lígia Anjos, mas já de seguida fique com a entrevista de Liliana Henriques em São Tomé e Príncipe.
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3: A campanha para as eleições legislativas, autárquicas e regional de 27 de setembro em São Tomé e Príncipe está quase a terminar. Uma campanha marcada por debates em torno do modelo de desenvolvimento que o país poderia seguir. Este modelo poderia assentar na combinação entre a proteção do meio ambiente e atividades económicas como o turismo sustentável. Depois da Ilha do Príncipe ter sido considerada pela Unesco como reserva da biosfera em 2012, foi a vez do resto do território nacional ter igualmente este selo no ano passado. Algo inédito no mundo. Esta distinção, tida como reconhecimento, traz também maiores responsabilidades para o país em matéria de proteção ambiental. Em que estado está o meio ambiente no arquipélago e que trilho poderia seguir no futuro? Foi a questão que colocamos a Arlindo Carvalho, coordenador a nível nacional do projeto UACA, uma iniciativa regional financiada pelo Banco Mundial.
1: Em termos globais, a questão ambiental é, podemos dizer que satisfatório, mas alguns em termos específicos de determinadas matérias necessitamos melhorar bastante. Por exemplo, em termos da natureza, em termos da conservação, em termos da biodiversidade, o país é riquíssimo e quando conseguimos, durante todos esses tempos, manter um pouco o equilíbrio ecológico ao nível do país, mas também temos alguns desafios relacionados com as questões humanas, não é? Fundamentalmente, todas as outras questões relacionadas com o saneamento básico de meio, a gestão dos resíduos sólidos urbanos, etc. É um desafio bastante grande em que nós não podemos ainda dar o lixo, dizer que estamos muito avançados e a 100%.
4: Portanto, desde 2012 a Ilha do Príncipe é a reserva da biosfera. Doravante é todo o país, é também São Tomé desde o ano passado que efetivamente é também reserva da biosfera. Isto coloca vários desafios e também algumas obrigações.
1: Podemos dizer que isto é um reconhecimento histórico da parte desta instituição internacional, que é a Unesco, não é? É reconhecer-se o país total uma reserva da biosfera mundial. Isto traz uma grande vantagem para o país em vários domínios. Permite-nos ter maior atração turística, sobretudo ao nível de investigadores que querem investigar melhor todas as questões relacionadas com a biodiversidade. Nós podemos ter nos nossos produtos um selo ecológico que nos permite vender os nossos produtos com um pouco mais de qualidade, não é? Nomeadamente o cacau, o café, a pimenta, o pescado, inclusive, depois sair de uma zona da biosfera mundial. E temos toda a nossa zona costeira também, que tem uma grande atração turística dentro da biosfera mundial. Portanto, isto traz-nos uma grande reputação. Mas, no entanto, também traz-nos uma grande responsabilidade, pois um país que se transforma na reserva total da biodiversidade tem que ter uma capacidade grande de poder fazer um ordenamento territorial e gestão do território, de forma a evitar que haja convulsões sociais, porque você não pode proteger sem, na realidade, ter espaços para que a população possa desenvolver e satisfazer as suas necessidades sociais e económicas. Por isso mesmo, o ordenamento do território é fundamental e já temos passos importantes nesse sentido. Por exemplo, tudo que diz respeito à questão do Parque Natural, já temos um plano de gestão bastante bem concebido, onde temos as zonas que nós consideramos as zonas de proteção total, integral, onde o objetivo fundamental é fazermos toda a investigação científica, mas por sua vez também temos zonas que já foram definidas, como a zona tampão, que protege todas essas zonas de proteção, onde também deve-se proteger de forma rigorosa, mas onde é permitido algumas atividades económicas de baixo impacto ambiental. E também posteriormente temos muito cuidado também com todas as zonas de transição necessária onde a comunidade e a população vive, onde desenvolve as suas atividades, que nós não podemos impedir que elas continuem a desenvolver as suas atividades agrícolas, pescas, etc., mas e acompanhando sempre para que essas atividades sejam feitas com regras e permitindo que tudo o que é o desenvolvimento não afete o ambiente, mas também que o ambiente não crie um obstáculo ao desenvolvimento.
3: Como fazer com que haja, por um lado, a proteção do meio ambiente e, por outro lado, um turismo sustentável?
1: Nesta vertente, nós temos o apoio parceiros internacionais que têm nos ajudado a trabalhar neste sentido. O nosso próprio projeto, que é um projeto onde eu agora coordeno, que é o projeto de investimentos em resiliência para a proteção das áreas costeiras e turismo sustentável, onde o Banco Mundial tem estado a financiar, tem uma componente extremamente importante para o desenvolvimento do turismo sustentável. O que nós temos estado a fazer é associar o turismo ao todo o processo de desenvolvimento e temos estado a trabalhar neste sentido, reforçando a capacidade das instituições nacionais que lidam com a questão do turismo para que possam, na realidade, focar na questão do turismo sustentável. Tanto é que uma das componentes fundamentais é o reforço da capacidade, mas não só da direção do Estado que trabalha nesta questão, mas de todas as outras componentes da comunidade, da população que trabalha, como os guias turísticos, os condutores, os motoqueiros, etc. Existe uma componente de capacitação deste grupo todo para que eles possam lidar com a questão do turismo sustentável. Temos estado a trabalhar também com os investidores turísticos, de forma que todos os investimentos turísticos possam ser feitos em harmonia com a proteção ambiental, e o que temos estado a fazer é precisamente incluir tanto o turismo como a proteção ambiental, como a valorização ecológica num só eixo. A outra questão é o próprio reforço de algumas instituições, fundamentalmente as autoridades locais que lidam com as questões do saneamento básico do meio. Eu acho que é extremamente importante. Começamos com a cidade capital, onde adquirimos alguns meios rolantes para fazer a recolha dos resíduos sólidos. Fizemos plotação de contentores especializados para poder ser postos em várias artérias da cidade capital e capacitar os quadros das autarquias de Câmara de Água Grande, que é a que gera a cidade capital. Nós vamos começar com a cidade capital, depois expandir-me para as outras capitais de cidades, mas vamos começar aí onde a situação é mais crítica, para podermos então expandir para as outras partes. Vamos fazer também investimentos em três grandes áreas turísticas. Uma delas é na Lagoa Azul. Espero que, estando aqui, pode visitar a Lagoa Azul. Vamos fazer um forte investimento turístico na Lagoa Azul, que é uma zona ecológica que tem um grande potencial turístico e que necessita de algumas infraestruturas para que os turistas possam estar mais confortável naqueles lugares. Vamos fazer um grande investimento turístico na empresa Agostineto, que é uma empresa agrícola, em que vamos associar toda a questão de desenvolvimento agrícola com o turismo. E vamos também fazer um grande investimento turístico na Ilha do Príncipe, que é o Mirador de Nova Estrela, também, que tem uma paisagem muito linda, onde vamos fazer alguns investimentos naquela área, transformando este mirador em grande potencial turístico para a Ilha do Príncipe.
4: Como é que avalia as propostas dos diferentes candidatos relativamente à proteção do meio ambiente? Tem-se um sentimento que todos querem proteger o meio ambiente, mas não sabem como fazer?
1: Infelizmente, tenho visto a proposta, sobretudo dos candidatos. Quase que não vejo propostas nenhuma. Portanto, não vejo propostas porque não vejo nenhum dos candidatos, nenhum partido, apresentar-me algum programa para o país que me convença. Estamos a falar sempre das mesmas coisas, de que vamos pôr água, vamos resolver o problema da estrada, vamos resolver. Isto não é, na realidade, um verdadeiro programa de desenvolvimento para o país. E, portanto, são promessas meio vazias e que, para alguém que queira governar e também que queira convencer ao seu eleitorado, sobretudo algum eleitorado que tenha alguma capacidade de poder de reflexão, sente-se um pouco frustrado e vazio naquilo que tem ouvido. Eu sou um desses que considero que pode ser que tenham muito boa vontade e tenham boa fé de fazer, mas parece que não sabem bem como fazer e como é que estão a fazer e o que é que vão fazer. E, portanto, continuo a estar um pouco com a interrogação de todos os candidatos. Não vejo, na realidade, uma estrutura coesa, ordenada, organizada do programa que possa dar uma certa esperança de retirar o país do marasmo que tem tido, que tem estado a passar. Podemos dizer que 60% da população não estão preocupados com isso, estão mais preocupados em receber os candidatos, fazerem festa e tal, mas há uns outros 30% ou 20% ou 40% que têm uma capacidade de poder analisar, que necessitariam, pelo menos, em algumas horas, escutar e ouvir, na realidade, o que é que vão fazer quando um país que necessita quase 80% de ajuda externa para poder fazer o seu desenvolvimento, é necessário também que digam, quando ouço as pessoas dizer que vou aumentar não sei quantas pessoas mais para dar subsídio, vou, tal, não só com subsídio é que vamos desenvolver o país, vou fazer tal coisa, vou dar cartas, vou fazer. Então, são coisas que não têm muito sentido, podem convencer aquele eleitorado que está ansioso à espera de resolução das questões de forma imediata, e o país não pode desenvolver com questões de programas imediatos. Tem que ser coisas de curto, médio e longo prazo.
3: Ouvimos Arlindo Carvalho, coordenador do Projeto UACA. Liliana Henriques, RFI, São Tomé.
0: E já de seguida passamos para o magazine Artes, realizado por Lígia Anjos.

0: O corpo dança, mas também canta, recorda e conta uma cidade. É nesse território entre movimento e voz que trabalha Hídio Xixava. O coreógrafo moçambicano apresenta aqui na Cité du Cinéma, em Paris. Juntamo-nos nas brasas do ruído que arde. Não sei se é boa tradução em português, uma criação que prolonga a pesquisa, nascida da energia das ruas e do mercado em Maputo, uma dança coletiva feita de ruído, memória, resistência e celebração. E eu começo por perguntar que ruído que arde está no centro desta criação.
1: É mesmo um reflexo, um espelho dos nossos mercados em Moçambique, em Maputo, sobretudo o mercado de Esquelene, né? Que desde o momento que tu pões os pés lá, é muito ruído, é muito barulho, é muita intensidade, mas são barulhos que representam a cada corpo que chama pelo produto, a cada buzina de transporte público que emite. Tu sentes que existe uma espécie de luta cotidiana, uma espécie de objetivo cotidiano a ser conseguido. Então é uma mistura disso, é um barulho, na verdade, que não chega a ser um barulho que incomoda, mas chega a ser um barulho que nos acorda a realidade da luta cotidiana.
0: E que faz parte do nosso cotidiano.
1: De certa forma, somos nós, faz parte de nós, faz parte da nossa voz, faz parte da nossa pele. Como disseste bem, faz parte do nosso corpo global.
0: Por que ser o suporte desta performance?
1: Olha, quis, de certa forma, como nós já trabalhamos com canto, como faz parte da nossa escola trabalhar com canto, de certa forma ver que desafio nós teríamos em harmonizar todo esse barulho, de que forma o barulho vira uma espécie de entrega sonora que é harmonizada entre todos os corpos, entre todos os bailarinos que estão, fazem parte disso. Foi mesmo uma forma de trazer a harmonia na vivência de cada um, na vivência deste mercado, dessa passagem pelo mercado em cada um dos corpos que faz parte deste espetáculo.
0: Em palco são 7 bailarinos, 4 bailarinos, 3 bailarinas, que reproduzem estes ruídos, estes barulhos, mas que os transformam também em música.
1: Sim, na verdade, nós juntámos-nos a esta reunião de 7, é na verdade um extrato, porque na criação real somos 13 em palco. Para além desses 7, eles, para além do trabalho que eles fazem, também carregam a memória dos seus colegas que não estão aqui. Então também chega a ser uma espécie de continuidade, uma reflexão sobre legados também, sobre o que nós deixamos para uns e para os outros. De certa forma, é isto, de que forma nós conseguimos trabalhar o espaço cênico como um grande teatro, como um grande mercado, na verdade, e vice-versa, como o mercado virou um grande teatro para nós e como o espaço de teatro vira também um grande mercado. Então, dessa forma que eles conseguem fazer essa ida e volta com a ideia do mercado e dos sons e dos ruídos que se organizam.
0: Um espaço que também é convidativo com o público a subir no final da performance em cena.
1: Sim, é parte disso, é parte desde Vagabundos, o nosso encontro faz parte de nós refletirmos sobre as fronteiras do espaço cênico. Então é por isso que insistimos com a ideia de que maneira o público pode sair com uma parte do espetáculo no corpo ou na voz.
0: E que é sempre.
1: Sim, com certeza. Desta vez é mesmo um convite a se expressar.
0: O que é que encontrou no mercado de Xikelene que quis transformar em dança?
1: Olha, de certa forma é a forma como este mercado é dominado e é muito frequentado pelas mulheres. É um mercado que tem uma identidade feminina muito forte. Tanto que é uma escolha jogar com as capelanas, que são os tecidos que usamos, os lenços, que são realmente uma identidade feminina em Moçambique. E também uma forma de poder ir muito a fundo sobre a simbologia deste tecido na comunidade moçambicana e, sobretudo, na pessoa feminina. Quis trazer isso em dança, de certa forma, também como um desafio para a própria sociedade, né, moçambicana hoje, 2026, como vem um homem transvestido de uma mulher. Né? Trazer em dança também, porque, como eu sempre disse, a partir da dança todo mundo pode apreciar um corpo, né? Pode ver um corpo exposto, mas é exposto um corpo masculino a partir de simbologias que estão muito ligadas ao feminino.
0: Mas o masculino pode usar este tecido e a prova é esta?
1: Sim, a prova é esta, então que se discuta. Vamos ao debate.
0: Para quando em Maputo homens vestidos com tecido?
1: Olha, já acontece, ainda em grupos muito fechados, ainda em pequenas comunidades, mas a ideia é que a comunidade se dilua e que a sociedade moçambicana viva só a felicidade de ter ser humano por perto, não estereótipos, né? Então é mais ou menos por aí. Vamos celebrar a nossa humanidade, o nosso senso de afeição, que o mundo é muito curto para os outros.
0: Ídio, é impossível falar do seu trabalho sem falar de fronteiras, e uma das fronteiras é a dança e a voz, que se encontram em todos os seus trabalhos. Onde é que nasce este encontro, nesta performance?
1: Simplesmente na dança tradicional. Na dança tradicional, a verdadeira nascente de todo este encontro é a verdadeira nascente de toda essa afirmação entre a gestualidade e a forma na qual nós trazemos as canções, que algumas são populares e algumas são realmente um reflexo da sociedade religiosa que é a moçambicana, entre o gospel, entre a música cristã. Então é mais ou menos por isso, é essa miscelânea de vivências na própria cidade de Maputo, né, que é onde eu tenho mais domínio.
0: Existe um lugar onde o Ídio se situa artisticamente, porque depois de vários anos em França e de um regresso a Maputo, onde é que é o lugar no qual queria? É importante existir um local? Sempre foi Moçambique, imagino.
1: Sim, existe. Agora começa a se materializar. Cresci muito no centro da cidade, nasci no centro da cidade de Maputo, mas agora faz sentido para mim estar na periferia da cidade de Maputo, exatamente na Polana Caniço, que é o bairro onde eu vivo. É o bairro na qual sinto que é o lugar aonde não só para criar, mas também para desenvolver e afirmar, que através do estúdio que já está a começar a ver, a materializar-se as paredes, que foi o prêmio do Salavisa, da Gulbenkian. Então esse é o local onde eu me sinto situado, é o local na qual eu sinto necessidade de incitar e de motivar os mais jovens a irem a um lugar. Então, o que eu posso fazer hoje é dar um lugar na Polana Caniço onde os jovens possam se situar e criar e afirmar as suas obras.
0: Quantas pessoas ocupam esse espaço?
1: Até agora, praticamente todos os bailarinos. Todos os bailarinos ocupam esse espaço. Confirmamos isso na semana passada porque fizemos lá um evento de fecho de uma formação que nós motivamos. A comunidade inteira da Polana Caniço já se sente em casa, se sente na vontade de poder estar nesse lugar. Então, é para todos.
0: Ídio, as danças tradicionais são a sua primeira escola. O que é que permanece delas no seu corpo?
1: No meu corpo... O repertório todo de danças tradicionais, na verdade. Os 18 repertórios permanecem no meu corpo, toda a maneira de dançar e, sobretudo, a forma como os meus professores sempre diziam: temos que dançar hoje para amanhã sermos fortes. Isso permanece sempre no meu corpo, né? Por isso que eu até hoje ainda danço.
0: E qual é que é o próximo projeto? Projetos em curso?
1: Estamos com o Dzudza, que vai estrear agora na Gulbenkian, para o Festival Alcântara também. Este é o principal projeto. Também a construção do estúdio. Queremos que ainda este ano, nós demolimos já alguma parte do estúdio, mas o projeto que está agora em mente é finalizar pelo menos a primeira etapa do estúdio. São os nossos escritórios, os nossos balneários, que são os lugares onde temos que ter a parede, depois o espaço já está. Esses são os meus projetos.
0: Ídio Xixaba, coreógrafo moçambicano, muitíssimo obrigada.
1: Obrigado a ti, é sempre um prazer.

E assim chegamos ao fim desta última antena do dia. Voltamos amanhã, assim como todos os dias, às 15 às 18 horas de Paris, em direto. E até lá, e entretanto, pode continuar a seguir a atualidade nas nossas redes sociais ou no nosso site em rfi.fr/pt. Fique bem e até amanhã.

0: 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Sejam bem-vindos à segunda edição do dia.
1: Eva Massi.
0: Nesta quarta-feira, 23 de setembro, os chefes de Estado continuam a discursar na Assembleia Geral da ONU, em Nova Iorque. Hoje, o presidente iraniano afirmou que o seu país foi vítima de terrorismo e acusou as potências militares de substituírem a diplomacia pela força. Esta tarde, em Bissau, forças policiais ocuparam a sede do PAIGC e afixaram uma placa que afirma que o edifício é património do Estado. Em Cabo Verde, o Tribunal Constitucional validou 5 candidaturas às presidenciais e rejeitou outras 5. O escrutínio está fixado para 15 de novembro. No controle técnico desta emissão está Clotilde Cortel. Na Guiné-Bissau, esta tarde, forças policiais ocuparam a sede do PAIGC, onde estacionaram 5 a 6 carrinhas. Agentes da polícia afixaram uma placa em que se lê que o edifício é património do Estado. Nada a assinalar quanto à sede do MADEMG-15, onde não se registou a presença de qualquer autoridade. Chega hoje o fim do prazo dos 7 dias que as autoridades deram a certos partidos para mudar a sua sede, desde que estas se encontrem perto de órgãos governativos ou diplomáticos. É o caso do PAIGC e do MADEMG-15, de recordar que o ex-presidente da República, Omar Sissoko Embaló, já havia ameaçado retirar o partido PAIGC da sua sede nacional que está situada neste local desde o período pós-independência da Guiné-Bissau. No segundo dia da Assembleia Geral das Nações Unidas, o presidente iraniano, Massoud Pezeshkian, afirmou que o Irão foi vítima de terrorismo e acusou as potências militares de substituírem a diplomacia pela força, rescaldo do discurso do líder iraniano, Neydi Ribeiro.
2: O presidente iraniano começou por dizer que Teherão está aberto ao diálogo e à negociação, mas rejeitou qualquer tentativa de impor soluções pela força. Dirigindo-se diretamente ao presidente norte-americano, disse que Donald Trump deve compreender o Irão e garantiu que o país não se vai submeter às pressões dos Estados Unidos. Massoud Pezeshkian afirmou que o Irão foi vítima de terrorismo e acusou Washington de utilizar mísseis e outras tecnologias militares para aumentar a insegurança na região e advertiu que o Irão não vai aceitar que o Estreito de Hormuz seja utilizado para uma agressão contra o país. Sobre a questão nuclear, o presidente iraniano reafirmou o direito do Irão ao desenvolvimento de energia nuclear e garantiu que Teherão não precisa da autorização de outros países para assegurar a sua defesa. Massoud Pezeshkian apelou, por fim, à construção de uma ordem internacional baseada na justiça, dignidade humana e no respeito pelo direito dos povos a determinar o seu próprio futuro, defendendo que uma paz que não seja para todos não pode ser considerada uma verdadeira paz.
0: A administração de Donald Trump defendeu perante a justiça que o acesso de jornalistas à Casa Branca é um privilégio, não um direito. Isto depois de ter excluído a CNN, a MS Now e o Político. Os 3 órgãos de comunicação contestam a decisão, que consideram uma retaliação pela sua cobertura jornalística. O caso chegou hoje a um Tribunal Federal de Washington. Lígia Anjos.
3: A decisão de Donald Trump de afastar 3 órgãos de comunicação da Casa Branca chegou aos tribunais. CNN, MS Now e The Politico contestam a retirada das credenciais e acusam a administração norte-americana de os penalizar pelo conteúdo da sua cobertura jornalística. A administração norte-americana responde com o argumento de que o acesso à Casa Branca é, nas palavras do Departamento da Justiça, um privilégio, não um direito. O governo considera que o presidente pode restringir a entrada de jornalistas em zonas de acesso limitado e evoca razões de segurança nacional. A administração norte-americana acusa os 3 órgãos de comunicação de terem divulgado informações sensíveis, nomeadamente sobre a guerra no Irão e sobre obras na própria Casa Branca. O ponto mais delicado é outro. O próprio governo admite que o acesso pode ser condicionado por divergências sobre a cobertura jornalística. E é neste ponto que os jornalistas contestam, evocando a liberdade de imprensa garantida pela Constituição norte-americana.
0: Contagem decrescente para a chegada do Papa Leão XIV a Paris. O líder da Igreja Católica Católica inicia esta sexta-feira uma visita de 4 dias à França, entre Paris, Lourdes e Metz. Ao microfone da RFI, o padre Rui Pedro, pároco dos portugueses em Sacré-Cœur de Gentilly, arredores de Paris, dá-nos conta da mobilização dos lusófonos para acolher o sumo pontífice.
1: A mobilização é muito grande, portanto nós temos neste momento cristãos portugueses inscritos para o voluntariado, temos cristãos portugueses inscritos para serviço de distribuição da Sagrada Comunhão, temos cristãos inscritos para as vésperas do Papa com os religiosos, temos cristãos inscritos jovens que vão participar no Estádio de França, temos cristãos inscritos para participarmos na grande missa na Praça da Concórdia e no passado fim de semana, como todas as paróquias, fizemos uma recolha de dons para também nós, sendo cristãos desta Igreja Francesa, sendo membros ativos desta Diocese de Paris, para colaborarmos nas despesas inerentes à deslocação a Paris do nosso chefe, do nosso líder religioso, do nosso Santo Padre, do nosso pastor, que com muito agrado vamos estar lá para aclamá-lo também. Aqueles que não tiveram inscrições, estamos a mobilizar para que vão para aquele percurso de Notre-Dame-des-Champs até São Michel, para na rua manifestarem ao Papa a sua alegria pela sua visita, a sua adesão, a estima que temos por ele. Para nós é uma grande graça receber o sucessor de Pedro aqui na nossa diocese.
0: Ouvimos o padre Rui Pedro entrevistado por Cristiana Soares.
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0: Vamos para o continente africano e mais especificamente para Cabo Verde, onde o Tribunal Constitucional admitiu 5 das 11 candidaturas apresentadas às eleições presidenciais de 15 de novembro, rejeitou outras 5 candidaturas e aceitou a desistência de um dos candidatos, a correspondência de Odair Santos.
5: Está fechada a lista inicial para a corrida presidencial de 15 de novembro. O Tribunal Constitucional deu luz verde a 5 candidaturas. O atual chefe de Estado, José Maria Neves, apoiado pelo PSV, a ex-ministra da Justiça, Joana Rosa, com o suporte do MPD, o médico Gilson Alves, o jurista Casimiro de Pina e o juiz Antero Tavares. Por outro lado, o tribunal aceitou a desistência da Pergues Tavares e chumbou 5 candidaturas por irregularidades. Entre os rejeitados estão Amadeu Oliveira, por estar a cumprir pena de prisão, e Fernando Rocha Delgado, por falta de assinaturas válidas em pelo menos 10 municípios. Delgado, que já concorreu em 2021, foi o único a reagir publicamente e acusa a justiça de má-fé.
6: Isso foi feito em princípio de má-fé.
7: Deitando-se candidatura, meu, Netchon, se trata de um jogo político no qual Ntitabá fazer um papel diferente, que é para abster perante a eleição presidencial.
5: De acordo com o calendário eleitoral, os candidatos rejeitados têm agora 24 horas a contar da notificação para recorrer da decisão para o plenário do Tribunal Constitucional. De Cabo Verde para a RFI, Odair Santos.
0: A campanha para as eleições legislativas autárquicas e regionais de 27 de setembro em São Tomé e Príncipe termina esta sexta-feira. Durante este período falou-se da proteção do meio ambiente do país, que desde o ano passado viu a totalidade do seu território ser classificado pela Unesco como Reserva da Biosfera. Arlindo Carvalho, coordenador a nível nacional do projeto UACA, uma iniciativa regional financiada pelo Banco Mundial para o Turismo Sustentável e a Proteção da Natureza, fez o ponto da situação.
8: Em termos globais, a questão ambiental é, podemos dizer que é satisfatória, mas alguns em termos específicos, determinadas matérias, necessitamos melhorar bastante. Por exemplo, em termos da natureza, em termos da conservação, em termos da biodiversidade, o país é riquíssimo e quando conseguimos, durante todos esses tempos, manter um pouco o equilíbrio ecológico ao nível do país, mas também temos alguns desafios relacionados com as questões humanas, não é? Fundamentalmente, todas as outras questões relacionadas com saneamento básico de meio, a gestão dos resíduos sólidos urbanos, etc. É um desafio bastante grande, em que nós não podemos ainda dar o lixo de dizer que estamos muito avançados e a 100%.
0: Era Arlindo Carvalho, coordenador do projeto UACA, uma iniciativa regional financiada pelo Banco Mundial para o Turismo Sustentável. Arlindo Carvalho, que foi entrevistado pela enviada especial a São Tomé e Príncipe, Liliana Henriques, uma entrevista que poderá ouvir na íntegra depois deste jornal. Angola registou 19 novos casos de Mpox nas últimas 24 horas em 8 províncias do país, totalizando 107 casos ativos, foi o que anunciou hoje o Ministério da Saúde angolano. Com os novos registros, o país contabiliza atualmente 107 casos ativos de Mpox, refere-se em comunicado. O Ministério da Saúde de Angola declarou durante este mês de setembro que o país está a viver um surto de Mpox, com o registro de 2 mortes de um total acumulado de mais de 400 casos confirmados desde 2024. Ponto. Tribunal Penal Internacional considera o ex-comandante rebelde, um ex-comandante rebelde da República Centro-Africana, culpado de crimes contra a humanidade. O Tribunal Penal Internacional considerou o comandante rebelde de crimes contra a humanidade em 2013, quando o país mergulhava numa guerra civil. É o fim deste jornal. Continue connosco aqui na antena da RFI em português.
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0: Bem-vindos à segunda parte desta antena. Poderá ouvir o Magazine Artes, realizado por Lígia Anjos, mas já de seguida fique com a entrevista de Liliana Henriques em São Tomé e Príncipe.
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9: A campanha para as eleições legislativas, autárquicas e regional de 27 de setembro em São Tomé e Príncipe está quase a terminar. Uma campanha marcada por debates em torno do modelo de desenvolvimento que o país poderia seguir. Este modelo poderia assentar na combinação entre a proteção do meio ambiente e atividades económicas como o turismo sustentável. Depois da Ilha do Príncipe ter sido considerada pela Unesco como reserva da biosfera em 2012, foi a vez do resto do território nacional ter igualmente este selo no ano passado. Algo inédito no mundo. Esta distinção, tida como reconhecimento, traz também maiores responsabilidades para o país em matéria de proteção ambiental. Em que estado está o meio ambiente no arquipélago e que trilho poderia seguir no futuro? Foi a questão que colocamos a Arlindo Carvalho, coordenador a nível nacional do projeto UACA, uma iniciativa regional financiada pelo Banco Mundial.
8: Em termos globais, a questão ambiental é, podemos dizer que satisfatória, mas alguns em termos específicos, determinadas matérias, necessitamos melhorar bastante. Por exemplo, em termos da natureza, em termos da conservação, em termos da biodiversidade, o país é riquíssimo e quando conseguimos, durante todos esses tempos, manter um pouco o equilíbrio ecológico ao nível do país, mas também temos alguns desafios relacionados com as questões humanas, não é? Fundamentalmente, todas as outras questões relacionadas com o saneamento básico meio, a gestão dos resíduos sólidos urbanos, etc. É um desafio bastante grande, em que nós não podemos ainda dar o lixo, dizer que estamos muito avançados e a 100%.
10: Portanto, desde 2012 a Ilha do Príncipe é a reserva da biosfera. Doravante é todo o país, é também São Tomé, desde o ano passado, que efetivamente é também reserva da biosfera. Isto coloca vários desafios e também algumas obrigações.
8: Podemos dizer que isto é um reconhecimento histórico da parte desta instituição internacional, que é a Unesco, não é? É reconhecer-se o país total, uma reserva da biosfera mundial. Isto traz uma grande vantagem para o país em vários domínios. Permite-nos ter maior atração turística, sobretudo ao nível de investigadores que querem investigar melhor todas as questões relacionadas com a biodiversidade. Nós podemos ter nos nossos produtos um selo ecológico que nos permite vender os nossos produtos com um pouco mais de qualidade, não é? Nomeadamente o cacau, o café, a pimenta, o pescado, inclusive. E depois sai de uma zona da biosfera mundial e temos toda a nossa zona costeira também, que tem uma grande atração turística dentro da biosfera mundial. Portanto, isto traz-nos uma grande reputação, mas, no entanto, também traz-nos uma grande responsabilidade, pois um país que se transforma na reserva total da biodiversidade tem que ter uma capacidade grande de poder fazer um ordenamento territorial e gestão do território, de forma a evitar que haja convulsões sociais, porque você não pode proteger sem, na realidade, ter espaços para que a população possa desenvolver e satisfazer as suas necessidades sociais e económicas. Por isso mesmo, o ordenamento do território é fundamental e já temos passos importantes nesse sentido. Por exemplo, tudo que diz respeito à questão do Parque Natural, já temos um plano de gestão bastante bem concebido, onde temos as zonas que nós consideramos as zonas de proteção total, integral, onde o objetivo fundamental é fazermos toda a investigação científica, mas por sua vez também temos zonas que já foram definidas, como a zona tampão, que protege todas essas zonas de proteção, onde também deve-se proteger de forma rigorosa, mas onde é permitido algumas atividades económicas de baixo impacto ambiental. E também posteriormente temos muito cuidado também com todas as zonas de transição necessária onde a comunidade e a população vive, onde desenvolve as suas atividades, que nós não podemos impedir que elas continuem a desenvolver as suas atividades agrícolas, pescas, etc., mas e acompanhando sempre para que essas atividades sejam feitas com regras e permitindo que tudo que é o desenvolvimento não afete o ambiente, mas também que o ambiente não crie um obstáculo ao desenvolvimento.
9: Como fazer com que haja, por um lado, a proteção do meio ambiente e, por outro lado, um turismo sustentável?
8: Nesta vertente, nós temos o apoio de parceiros internacionais que têm nos ajudado a trabalhar neste sentido. O nosso próprio projeto, que é um projeto onde eu agora coordeno, que é o projeto de investimentos em resiliência para a proteção das áreas costeiras e turismo sustentável, que é onde o Banco Mundial tem estado a financiar, tem uma componente extremamente importante para o desenvolvimento do turismo sustentável. O que nós temos estado a fazer é associar o turismo a todo o processo de desenvolvimento e temos estado a trabalhar neste sentido, reforçando a capacidade das instituições nacionais que lidam com a questão do turismo para que possam, na realidade, focar na questão do turismo sustentável. Tanto é que uma das componentes fundamentais é o reforço da capacidade, mas não só da direção do Estado que trabalha nesta questão, mas de todas as outras componentes da comunidade, da população que trabalha, como os guias turísticos, os condutores, os motoqueiros, etc. E existe uma componente de capacitação deste grupo todo para que eles possam lidar com a questão do turismo sustentável. Temos estado a trabalhar também com os investidores turísticos, de forma que todos os investimentos turísticos possam ser feitos em harmonia com a proteção ambiental, e o que temos estado a fazer é precisamente incluir tanto o turismo como a proteção ambiental, como a valorização ecológica num só eixo. A outra questão é o próprio reforço de algumas instituições, fundamentalmente as autoridades locais que lidam com as questões de saneamento básico do meio. Eu acho que é extremamente importante. Começamos com a cidade capital, onde adquirimos alguns meios rolantes para fazer a recolha dos resíduos sólidos. Fizemos proteção de contentores especializados para poder ser postos em várias artérias da cidade capital e capacitar os quadros das autarquias de Câmara de Água Grande, que é a que gera a cidade capital. Nós vamos começar com a cidade capital, depois expandir-me para as outras capitais distritais, mas vamos começar aí onde a situação é mais crítica, para podermos então expandir para as outras partes. Vamos fazer também investimentos em três grandes áreas turísticas. Uma delas é na Lagoa Azul. Espero que, estando aqui, pode visitar a Lagoa Azul. Vamos fazer um forte investimento turístico na Lagoa Azul, que é uma zona ecológica que tem um grande potencial turístico e que necessita de algumas infraestruturas para que os turistas possam estar mais confortável naqueles lugares. Vamos fazer um grande investimento turístico na empresa Agostineto, que é uma empresa agrícola, em que vamos associar toda a questão de desenvolvimento agrícola com o turismo. E vamos também fazer um grande investimento turístico na Ilha do Príncipe, que é o Mirador de Nova Estrela, também, que tem uma paisagem muito linda, onde vamos fazer alguns investimentos naquela área, transformando este mirador em grande potencial turístico para a Ilha do Príncipe.
10: Como é que avalia as propostas dos diferentes candidatos relativamente à proteção do meio ambiente? Tem-se um sentimento que todos querem proteger o meio ambiente, mas não sabem como fazer?
8: Infelizmente, tenho visto a proposta, sobretudo dos candidatos. Quase que não vejo propostas nenhuma. Portanto, não vejo propostas porque não vejo nenhum dos candidatos, nenhum partido, apresentar-me algum programa para o país que me convença. Estamos a falar sempre das mesmas coisas, de que vamos pôr água, vamos resolver o problema da estrada, vamos resolver. Isto não é, na realidade, um verdadeiro programa de desenvolvimento para o país. E, portanto, são promessas meio vazias e que, para alguém que queira governar e também que queira convencer ao seu eleitorado, sobretudo algum eleitorado que tenha alguma capacidade de poder de reflexão, sente-se um pouco frustrado e vazio naquilo que tem ouvido. Eu sou um desses que considero que pode ser que tenham muito boa vontade e tenham boa fé de fazer, mas parece que não sabem bem como fazer e como é que estão a fazer e o que é que vão fazer. E, portanto, continuo a estar um pouco com a interrogação de todos os candidatos. Não vejo, na realidade, uma estrutura coesa, ordenada, organizada do programa que possa dar uma certa esperança de retirar o país do marasmo que tem tido, que tem estado a passar. Podemos dizer que 60% da população não estão preocupados com isso, estão mais preocupados em receber os candidatos, fazerem festa e tal, mas há uns outros 30% ou 20% ou 40% que têm uma capacidade de poder analisar, que necessitariam, pelo menos, em algumas horas, escutar e ouvir, na realidade, o que é que vão fazer quando um país que necessita quase 80% de ajuda externa para poder fazer o seu desenvolvimento, é necessário também que digam, quando ouço as pessoas dizer que vou aumentar não sei quantas pessoas mais para dar subsídio, não só com subsídio é que vamos desenvolver o país, vou fazer tal coisa, vou dar cartas, vou fazer. Então, são coisas que não têm muito sentido,
11: podem convencer aquele eleitorado que está ansioso à espera de resolução das questões de forma imediata, e o país não pode desenvolver com questões de ter programas imediatos. Tem que ser coisas de curto, médio e longo prazo.
9: Ouvimos Arlindo Carvalho, coordenador do Projeto UACA. Liliana Henriques, RFI, São Tomé.
0: E já de seguida passamos para o Magazine Artes, realizado por Lígia Anjos.
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3: O corpo dança, mas também canta, recorda e conta uma cidade. É nesse território entre movimento e voz que trabalha Hídio Xixava. O coreógrafo moçambicano apresenta aqui na Cité du Cinéma, em Paris. Juntamo-nos nas brasas do ruído que arde. Não sei se é boa tradução em português, uma criação que prolonga a pesquisa, nascida da energia das ruas e do mercado em Maputo, uma dança coletiva feita de ruído, memória, resistência e celebração. Hídio, começo por perguntar, que ruído que arde está no centro desta criação?
13: É mesmo um reflexo, um espelho dos nossos mercados em Moçambique, em Maputo, sobretudo o mercado de Esquelene, né? Que desde o momento que tu pões os pés lá, é muito ruído, é muito barulho, é muita intensidade. Mas são barulhos que representam a cada corpo que chama pelo produto, a cada buzina de transporte público que emite. Tu sentes que existe uma espécie de luta cotidiana, uma espécie de objetivo cotidiano a ser conseguido. Então é uma mistura disso, é um barulho, na verdade, que não segue a ser um barulho que incomoda, mas segue a ser um barulho que nos acorda a realidade da luta cotidiana.
3: E que faz parte do nosso cotidiano.
13: De certa forma, somos nós, faz parte de nós, faz parte da nossa voz, faz parte da nossa pele. Como disseste bem, faz parte do nosso corpo global.
3: Por que ser o suporte desta performance?
13: Olha, quis, de certa forma, como nós já trabalhamos com canto, como faz parte da nossa escola trabalhar com canto, de certa forma ver que desafio nós teríamos em harmonizar todo esse barulho, de que forma o barulho vira uma espécie de entrega sonora que é harmonizada entre todos os corpos, entre todos os bailarinos que fazem parte disso. Foi mesmo uma forma de trazer a harmonia na vivência de cada um, na vivência deste mercado, dessa passagem pelo mercado em cada um dos corpos que faz parte deste espetáculo.
3: Em palco são 7 bailarinos, 4 bailarinos, 3 bailarinas, que reproduzem estes ruídos, estes barulhos, mas que os transformam também em música.
13: Sim, na verdade, nós juntámos-nos a esta reunião de 7, é na verdade um extrato, porque na criação real somos 13 em palco. Para além desses 7, eles, para além do trabalho que eles fazem, também carregam memória dos seus colegas que não estão aqui. Então também chega a ser uma espécie de continuidade, uma reflexão sobre legados também, sobre o que nós deixamos para uns e para os outros. De certa forma, é isto. De que forma nós conseguimos trabalhar o espaço cênico como um grande teatro, como um grande mercado, na verdade, e vice-versa, como o mercado virou um grande teatro para nós e como o espaço de teatro vira também um grande mercado. Então, dessa forma que eles conseguem fazer essa ida e volta com a ideia do mercado e dos sons e dos ruídos que se organizam.
3: Um espaço que também é convidativo, com o público a subir no final da performance em cena.
13: Sim, é parte disso, é parte desde Vagabundos, o nosso encontro faz parte de nós refletirmos sobre as fronteiras do espaço cênico. Então é por isso que insistimos com a ideia de que maneira o público pode sair com uma parte do espetáculo no corpo ou na voz.
3: E que é sempre.
13: Sim, com certeza. Desta vez é mesmo um convite a se expressar.
3: O que é que encontrou no mercado de Xikelene que quis transformar em dança?
13: Olha, de certa forma é a forma como este mercado é dominado e é muito frequentado pelas mulheres. É um mercado que tem uma identidade feminina muito forte. Tanto que é uma escolha jogar com as capelanas, que são os tecidos que usamos, os lenços, que são realmente uma identidade feminina em Moçambique. E também uma forma de poder ir muito a fundo sobre a simbologia deste tecido na comunidade moçambicana e, sobretudo, na pessoa feminina. quis trazer isso em dança, de certa forma, também como um desafio para a própria sociedade, né, moçambicana hoje, 2026, como vem um homem transvestido de uma mulher, né, trazer em dança também, porque, como eu sempre disse, a partir da dança todo mundo pode apreciar um corpo, né, pode ver um corpo exposto, mas é exposto um corpo masculino a partir de simbologias que estão muito ligadas ao feminino.
3: Mas o masculino pode usar este tecido e a prova é esta?
13: Sim, a prova é esta, então que se discuta. Vamos ao debate.
3: Para quando em Maputo homens vestidos com tecido?
13: Olha, já acontece, ainda em grupos muito fechados, ainda em pequenas comunidades, mas a ideia é que a comunidade se dilua e que a sociedade moçambicana viva só a felicidade de ter ser humano por perto, não estereótipos, né? Então é mais ou menos por aí. Vamos celebrar a nossa humanidade, o nosso senso de afeição, que o mundo é muito curto para os outros.
3: Ídio, é impossível falar do seu trabalho sem falar de fronteiras, e uma das fronteiras é a dança e a voz, que se encontram em todos os seus trabalhos. Onde é que nasce este encontro, nesta performance?
13: Simplesmente na dança tradicional. Na dança tradicional, a verdadeira nascente de todo este encontro é a verdadeira nascente de toda essa afirmação entre a gestualidade e a forma na qual nós trazemos as canções, que algumas são populares e algumas são realmente um reflexo da sociedade religiosa que é moçambicana, entre o gospel, entre a música cristã. Então é mais ou menos por isso, é essa miscelânea de vivências na própria cidade de Maputo, né, que é onde eu tenho mais domínio.
3: Existe um lugar onde o Ídio se situa artisticamente, porque depois de vários anos em França e de um regresso a Maputo, onde é que é o lugar no qual cria? É importante existir um local? Sempre foi Moçambique, imagino.
13: Sim, existe. Agora começa a se materializar. Cresci muito no centro da cidade, nasci no centro da cidade de Maputo, mas agora faz sentido para mim estar na periferia da cidade de Maputo, exatamente na Polana Caniço, que é o bairro onde eu vivo. É o bairro na qual sinto que é o lugar aonde não só para criar, mas também para desenvolver e afirmar, que é através do estúdio que já está a começar-se a ver, a materializar-se as paredes, que foi o prêmio do Salavisa, da Gulbenkian. Então, esse é o local onde eu me sinto situado, é o local na qual eu sinto necessidade de incitar e de motivar os mais jovens a irem a um lugar. Então, o que eu posso fazer hoje é dar um lugar na Polana Caniço onde os jovens possam se situar e criar e afirmar as suas obras.
3: Quantas pessoas ocupam esse espaço?
13: Até agora, praticamente todos os bailarinos. Todos os bailarinos ocupam esse espaço. Confirmamos isso na semana passada, porque fizemos lá um evento de fecho de uma formação que nós motivamos. A comunidade inteira da Polana Caniço já se sente em casa, se sente na vontade de poder estar nesse lugar. Então, é para todos.
3: Ídio, as danças tradicionais são a sua primeira escola. O que é que permanece delas no seu corpo?
13: No meu corpo, o repertório todo de danças tradicionais, na verdade. Os 18 repertórios permanecem no meu corpo, toda a maneira de dançar e, sobretudo, a forma como os meus professores sempre diziam: temos que dançar hoje para amanhã sermos fortes. Isso permanece sempre no meu corpo, né? Por isso que eu até hoje ainda danço.
3: E qual é que é o próximo projeto? Projetos em curso?
13: Estamos com o Zuza, que vai estrear agora na Gulbenkian, para o Festival Alcântara também. Este é o principal projeto. Também a construção do estúdio. Queremos que ainda este ano, nós demolimos já alguma parte do estúdio, mas o projeto que está agora em mente é finalizar pelo menos a primeira etapa do estúdio. São os nossos escritórios, os nossos balneários, que são lugares onde temos que ter a parede, depois o espaço já está aí. Esses são os meus projetos.
3: Ídio Xixava, coreógrafo moçambicano, muitíssimo obrigada.
13: Obrigado a ti, é sempre um prazer.

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1: Mimicat. Helena Rose.

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0: Rádio França Internacional, são 18 horas em França, 16 horas em Bissau. Sejam bem-vindos à segunda edição do dia.
1: Eva Massi.
0: Nesta quarta-feira, 23 de setembro, os chefes de Estado continuam a discursar na Assembleia Geral da ONU, em Nova Iorque. Hoje, o presidente iraniano afirmou que o seu país foi vítima de terrorismo e acusou as potências militares de substituírem a diplomacia pela força. Esta tarde, em Bissau, forças policiais ocuparam a sede do PAIGC e afixaram uma placa que afirma que o edifício é património do Estado. Em Cabo Verde, o Tribunal Constitucional validou 5 candidaturas às presidenciais e rejeitou outras 5. O escrutínio está fixado para 15 de novembro. No controle técnico desta emissão está Clotilde Cortel. Na Guiné-Bissau, esta tarde, forças policiais ocuparam a sede do PAIGC, onde estacionaram 5 a 6 carrinhas. Agentes da polícia afixaram uma placa em que se lê que o edifício é património do Estado. Nada a assinalar quanto à sede do MADEM-G15, onde não se registou presença de qualquer autoridade. Chega hoje o fim do prazo dos 7 dias que as autoridades deram a certos partidos para mudar a sua sede, desde que estas se encontrem perto de órgãos governativos ou diplomáticos. É o caso do PAIGC e do MADEM-G15, de recordar que o ex-presidente da República, Omar Sissoko Embaló, já havia ameaçado retirar o partido PAIGC da sua sede nacional que está situada neste local desde o período pós-independência da Guiné-Bissau. No segundo dia da Assembleia Geral das Nações Unidas, o presidente iraniano, Massoud Pezeshkian, afirmou que o Irão foi vítima de terrorismo e acusou a disputa situada neste local desde o período pós-independência da Guiné-Bissau. No segundo dia da Assembleia Geral,

0: Pastor, que com muito agrado vamos estar lá para aclamá-lo também. Aqueles que não tiveram inscrições, estamos a mobilizar para que vão para aquele percurso de Notre-Dame-des-Champs até Saint-Michel, para na rua manifestarem ao Papa a sua alegria pela sua visita, a sua adesão, a estima que temos por ele, porque para nós é uma grande graça receber o sucessor de Pedro aqui na nossa Diocese.
1: Ouvimos o padre Rui Pedro entrevistado por Cristiana Soares.
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1: Vamos para o continente africano e mais especificamente para Cabo Verde, onde o Tribunal Constitucional admitiu 5 das 11 candidaturas apresentadas às eleições presidenciais de 15 de novembro, rejeitou outras 5 candidaturas e aceitou a desistência de um dos candidatos. A correspondência de Odair Santos.
3: Está fechada a lista inicial para a corrida presidencial de 15 de novembro. O Tribunal Constitucional deu luz verde a 5 candidaturas. O atual chefe de Estado, José Maria Neves, apoiado pelo PICV, a ex-ministra da Justiça, Joana Rosa, com o suporte do MPD, o médico Gilson Alves, o jurista Casimiro de Pina e o juiz Antero Tavares. Por outro lado, o Tribunal aceitou a desistência da Pergues Tavares e chumbou 5 candidaturas por irregularidades. Entre os rejeitados estão Amadeu Oliveira, por estar a cumprir pena de prisão, e Fernando Rocha Delgado, por falta de assinaturas válidas em pelo menos 10 municípios. Delgado, que já concorrera em 2021, foi o único a reagir publicamente e acusa a justiça de má-fé.
4: Isso foi feito em princípio de má-fé.
5: Deitando-se candidatura meu, Netchon, se trata de um jogo político no qual Ntitabá fazer um papel diferente, que é para abster perante a eleição presidencial.
3: De acordo com o calendário eleitoral, os candidatos rejeitados têm agora 24 horas a contar da notificação para recorrer da decisão para o plenário do Tribunal Constitucional. De Cabo Verde, para a RFI, Odair Santos.
1: A campanha para as eleições legislativas autárquicas e regionais de 27 de setembro em São Tomé e Príncipe termina esta sexta-feira. Durante este período falou-se da proteção do meio ambiente do país, que desde o ano passado viu a totalidade do seu território ser classificado pela Unesco como reserva da biosfera. Arlindo Carvalho, coordenador a nível nacional do projeto UACA, uma iniciativa regional financiada pelo Banco Mundial para o turismo sustentável e a proteção da natureza, fez o ponto da situação.
6: Em termos globais, a questão ambiental é, podemos dizer que é satisfatória, mas alguns em termos específicos determinadas matérias necessitamos melhorar bastante. Por exemplo, em termos da natureza, em termos da conservação, em termos da biodiversidade, o país é riquíssimo e quando conseguimos, durante todos esses tempos, manter um pouco o equilíbrio ecológico ao nível do país, mas também temos alguns desafios relacionados com as questões humanas, não é? Fundamentalmente, todas as outras questões relacionadas com o saneamento básico de meio, a gestão dos resíduos sólidos urbanos, etc. É um desafio bastante grande, em que nós não podemos ainda dar o lixo, dizer que estamos muito avançados e a 100%.
1: Era Arlindo Carvalho, coordenador do projeto UACA, uma iniciativa regional financiada pelo Banco Mundial para o Turismo Sustentável. Arlindo Carvalho, que foi entrevistado pela enviada especial a São Tomé e Príncipe, Liliana Henriques, uma entrevista que poderá ouvir na íntegra depois deste jornal. Angola registou 19 novos casos de Mpox nas últimas 24 horas em 8 províncias do país, totalizando 107 casos ativos, foi o que anunciou hoje o Ministério da Saúde angolano. Com os novos registros, o país contabiliza atualmente 107 casos ativos de Mpox, refere-se em comunicado. O Ministério da Saúde de Angola declarou durante este mês de setembro que o país está a viver um surto de Mpox, com o registro de 2 mortes de um total acumulado de mais de 400 casos confirmados desde 2024. Ponto. Tribunal Penal Internacional considera o ex-comandante rebelde da República Centro-Africana culpado de crimes contra a humanidade. O Tribunal Penal Internacional considerou o comandante rebelde de crimes contra a humanidade em 2013, quando o país mergulhava numa guerra civil. É o fim deste jornal. Continue connosco aqui na antena da RFI em português.
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1: Bem-vindos à segunda parte desta antena. Poderá ouvir o Magazine Artes, realizado por Lígia Anjos, mas já de seguida fique com a entrevista de Liliana Henriques em São Tomé e Príncipe.
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7: A campanha para as eleições legislativas, autárquicas e regional de 27 de setembro em São Tomé e Príncipe está quase a terminar. Uma campanha marcada por debates em torno do modelo de desenvolvimento que o país poderia seguir. Este modelo poderia assentar na combinação entre a proteção do meio ambiente e atividades económicas como o turismo sustentável. Depois

0: A Ilha do Príncipe ter sido considerada pela Unesco como reserva da biosfera em 2012, foi a vez do resto do território nacional ter igualmente este selo no ano passado. Algo inédito no mundo. Esta distinção, tida como reconhecimento, traz também maiores responsabilidades para o país em matéria de proteção ambiental. Em que estado está o meio ambiente no arquipélago e que trilho poderia seguir no futuro? Foi a questão que colocamos a Arlindo Carvalho, coordenador a nível nacional do projeto UACA, uma iniciativa regional financiada pelo Banco Mundial.
1: Em termos globais, a questão ambiental é, podemos dizer que é satisfatória, mas alguns em termos específicos, determinadas matérias, necessitamos melhorar bastante. Por exemplo, em termos da natureza, em termos da conservação, em termos da biodiversidade, o país é riquíssimo e quando conseguimos, durante todos esses tempos, manter um pouco o equilíbrio ecológico ao nível do país, mas também temos alguns desafios relacionados com as questões humanas, não é? Fundamentalmente, todas as outras questões relacionadas com o saneamento básico meio, a gestão dos resíduos sólidos urbanos, etc. É um desafio bastante grande, em que nós não podemos ainda dar o lixo, dizer que estamos muito avançados e a 100%.
2: Portanto, desde 2012 a Ilha do Príncipe é a reserva da biosfera. Doravante é todo o país, é também São Tomé, desde o ano passado, que efetivamente é também reserva da biosfera. Isto coloca vários desafios e também algumas obrigações.
1: Podemos dizer que isto é um reconhecimento histórico da parte desta instituição internacional, que é a Unesco, não é? É reconhecer-se o país total, uma reserva da biosfera mundial. Isto traz uma grande vantagem para o país em vários domínios. Permite-nos ter maior atração turística, sobretudo ao nível de investigadores que querem investigar melhor todas as questões relacionadas com a biodiversidade. Nós podemos ter nos nossos produtos um selo ecológico que nos permite vender os nossos produtos com um pouco mais de qualidade, não é? Nomeadamente o cacau, o café, a pimenta, o pescado, inclusive, depois sai de uma zona da biosfera mundial e temos toda a nossa zona costeira também, que tem uma grande atração turística dentro da biosfera mundial. Portanto, isto traz-nos uma grande reputação, mas, no entanto, também traz-nos uma grande responsabilidade, pois um país que se transforma na reserva total da biodiversidade tem que ter uma capacidade grande de poder fazer um ordenamento territorial e gestão do território, de forma a evitar que haja convulsões sociais, porque você não pode proteger sem, na realidade, ter espaços para que a população possa desenvolver e satisfazer as suas necessidades sociais e económicas. Por isso mesmo, o ordenamento do território é fundamental e já temos passos importantes nesse sentido. Por exemplo, tudo que diz respeito à questão do Parque Natural, já temos um plano de gestão bastante bem concebido, onde temos as zonas que nós consideramos as zonas de proteção total, integral, onde o objetivo fundamental é fazer toda a investigação científica, mas por sua vez também temos zonas que já foram definidas, como a zona tampão, que protege todas essas zonas de proteção, onde também deve-se proteger de forma rigorosa, mas onde é permitido algumas atividades económicas de baixo impacto ambiental. E também posteriormente temos muito cuidado também com todas as zonas de transição necessária, onde a comunidade e a população vive, onde desenvolve as suas atividades, que nós não podemos impedir que elas continuem a desenvolver as suas atividades agrícolas, pescas, etc., mas acompanhando sempre para que essas atividades sejam feitas com regras e permitindo que tudo que é o desenvolvimento não afete o ambiente, mas também que o ambiente não crie um obstáculo ao desenvolvimento.
0: Como fazer com que haja, por um lado, a proteção do meio ambiente e, por outro lado, um turismo sustentável?
1: Nesta vertente, nós temos o apoio parceiros internacionais que têm nos ajudado a trabalhar neste sentido. O nosso próprio projeto, que é um projeto onde eu agora coordeno, que é o projeto de investimentos em resiliência para a proteção das áreas costeiras e turismo sustentável, onde o Banco Mundial tem estado a financiar, tem uma componente extremamente importante para o desenvolvimento do turismo sustentável. O que nós temos estado a fazer é associar o turismo a todo o processo de desenvolvimento e temos estado a trabalhar neste sentido, reforçando a capacidade das instituições nacionais que lidam com a questão do turismo para que possam, na realidade, focar na questão do turismo sustentável. Tanto é que uma das componentes fundamentais é o reforço da capacidade, mas não só da direção do Estado que trabalha nesta questão, mas de todas as outras componentes da comunidade, da população que trabalha, como os guias turísticos, os condutores, os motoqueiros, etc. Existe uma componente de capacitação deste grupo todo para que eles possam lidar com a questão do turismo sustentável. Temos estado a trabalhar também com os investidores turísticos, de forma que todos os investimentos turísticos possam ser feitos em harmonia com a proteção ambiental. E o que temos estado a fazer é precisamente incluir tanto o turismo como a proteção ambiental, como a valorização ecológica, num só eixo. A outra questão é o próprio reforço de algumas instituições, fundamentalmente as autoridades locais, que lidam com as questões do saneamento básico do meio. Eu acho que é extremamente importante. Começamos com a cidade capital, onde adquirimos alguns meios rolantes para fazer a recolha dos resíduos sólidos. Fizemos portação de contentores especializados para poder ser postos em várias artérias da cidade capital e capacitar os quadros das autarquias de Câmara de Água Grande, que é a que gera a cidade capital. Nós vamos começar com a cidade capital, depois expandirmos para as outras capitais de cidades, mas vamos começar aí onde a situação é mais crítica, para podermos então expandir para as outras partes. Vamos fazer também investimentos em três grandes áreas turísticas. Uma delas é na Lagoa Azul. Espero que, estando aqui, pode visitar a Lagoa Azul. Vamos fazer um forte investimento turístico na Lagoa Azul, que é uma zona ecológica que tem um grande potencial turístico e que necessita de algumas infraestruturas para que os turistas possam estar mais confortável naqueles lugares. Vamos fazer um grande investimento turístico na empresa Agostineto, que é uma empresa agrícola, em que vamos associar toda a questão de desenvolvimento agrícola com o turismo. E vamos também fazer um grande investimento turístico na Ilha do Príncipe, que é o mirador de Nova Estrela, também, que tem uma paisagem muito linda, onde vamos fazer alguns investimentos naquela área, transformando este mirador em grande potencial turístico para a Ilha do Príncipe.
2: Como é que avalia as propostas dos diferentes candidatos relativamente à proteção do meio ambiente? Tem-se um sentimento que todos querem proteger o meio ambiente, mas não sabem como fazer?
1: Infelizmente, tenho visto a proposta, sobretudo dos candidatos. Quase que não vejo propostas nenhuma. Portanto, não vejo propostas porque não vejo nenhum dos candidatos, nenhum partido apresentar-me algum programa para o país que me convença. Estamos a falar sempre das mesmas coisas, de que vamos pôr água, vamos resolver o problema da estrada, vamos resolver. Isto não é, na realidade, um verdadeiro programa de desenvolvimento para o país. E, portanto, são promessas meio vazias e que, para alguém que queira governar e também que queira convencer ao seu eleitorado, sobretudo algum eleitorado que tenha alguma capacidade de poder de reflexão, sente-se um pouco frustrado e vazio naquilo que tem ouvido. Eu sou um desses que considero que pode ser que tenham muito boa vontade e tenham boa fé de fazer, mas parece que não sabem bem como fazer e como é que estão a fazer e o que é que vão fazer. E, portanto, continuo a estar um pouco com a interrogação de todos os candidatos. Não vejo, na realidade, uma estrutura coesa, ordenada, organizada do programa que possa dar uma certa esperança de retirar o país do marasmo que tem tido, que tem estado a passar. Podemos dizer que 60% da população não estão preocupados com isso, estão mais preocupados em receber os candidatos, fazerem festa e tal, mas há uns outros 30% ou 20% ou 40% que têm uma capacidade de poder analisar, que necessitariam, pelo menos, em algumas horas, escutar e ouvir, na realidade, o que é que vão fazer quando um país que necessita quase 80% de ajuda externa para poder fazer o seu desenvolvimento, é necessário também que digam, quando ouço as pessoas a dizer que vou aumentar não sei quantas pessoas mais para dar subsídios, não só com subsídios é que vamos desenvolver o país, vou fazer tal coisa, vou dar cartas, vou fazer. Então, são coisas que não têm muito sentido, podem convencer aquele eleitorado que está ansioso à espera de resolução das questões de forma imediata, e o país não pode desenvolver com questões de ter programas imediatos. Tem que ser coisas de curto, médio e longo prazo.
0: Ouvimos Arlindo Carvalho, coordenador do Projeto UACA. Liliana Henriques, RFI, São Tomé.
3: E já de seguida passamos para o magazine Artes, realizado por Lígia Anjos.

0: O corpo dança, mas também canta, recorda e conta uma cidade. É nesse território entre movimento e voz que trabalha Hídio Xixava. O coreógrafo moçambicano apresenta aqui na Cité du Cinéma, em Paris. Juntamo-nos nas brasas do ruído que arde. Não sei se é boa tradução em português, uma criação que prolonga a pesquisa, nascida da energia das ruas e do mercado em Maputo, uma dança coletiva feita de ruído, memória, resistência e celebração. E eu começo por perguntar, que ruído que arde está no centro desta criação?
1: É mesmo um reflexo, um espelho dos nossos mercados em Moçambique, em Maputo, sobretudo o mercado de Esquelene, né? Que desde o momento que tu pões os pés lá, é muito ruído, é muito barulho, é muita intensidade, mas são barulhos que representam a cada corpo que chama só pelo produto, a cada buzina de transporte público que emite. Tu sentes que existe uma espécie de luta cotidiana, uma espécie de objetivo cotidiano a ser conseguido. Então é uma mistura disso, é um barulho, na verdade, que não chega a ser um barulho que incomoda, mas chega a ser um barulho que nos acorda a realidade da luta cotidiana.
0: E que faz parte do nosso cotidiano.
1: De certa forma, somos nós, faz parte de nós, faz parte da nossa voz, faz parte da nossa pele. Como disseste bem, faz parte do nosso corpo global.
0: Por que ser o suporte desta performance?
1: Olha, quis, de certa forma, como nós já trabalhamos com canto, como faz parte da nossa escola trabalhar com canto, de certa forma ver que desafio nós teríamos em harmonizar todo esse barulho, de que forma o barulho vira uma espécie de entrega sonora que é harmonizada entre todos os corpos, entre todos os bailarinos que estão, fazem parte disso. Foi mesmo uma forma de trazer a harmonia na vivência de cada um, na vivência deste mercado, dessa passagem pelo mercado em cada um dos corpos que faz parte deste espetáculo.
0: Em palco são 7 bailarinos, 4 bailarinos, 3 bailarinas, que reproduzem estes ruídos, estes barulhos, mas que os transformam também em música.
1: Sim, na verdade, nós juntámos-nos a esta reunião de 7, é na verdade um extrato, porque na criação real somos 13 em palco. Para além desses 7, eles, para além do trabalho que eles fazem, também carregam a memória dos seus colegas que não estão aqui. Então também chega a ser uma espécie de continuidade, uma reflexão sobre legados também, sobre o que nós deixamos para uns e para os outros. De certa forma, é isto, de que forma nós conseguimos trabalhar o espaço cênico como um grande teatro, como um grande mercado, na verdade, e vice-versa, como o mercado virou um grande teatro para nós e como os espaço de teatro vira também um grande mercado. Então, dessa forma que eles conseguem fazer essa ida e volta com a ideia do mercado e dos sons e dos ruídos que se organizam.
0: Um espaço que também é convidativo com o público a subir no final da performance em cena.
1: Sim, é parte disso, é parte desde Vagabundos, o nosso encontro faz parte de nós refletirmos sobre as fronteiras do espaço cênico. Então é por isso que insistimos com a ideia de que maneira o público pode sair com uma parte do espetáculo no corpo ou na voz.
0: E que é sempre.
1: Sim, com certeza. Desta vez é mesmo um convite a se expressar.
0: O que é que encontrou no mercado de Xikelene que quis transformar em dança?
1: Olha, de certa forma é a forma como este mercado é dominado e é muito frequentado pelas mulheres. É um mercado que tem uma identidade feminina muito forte. Tanto que é uma escolha jogar com as capelanas, que são os tecidos que usamos, os lenços, que são realmente uma identidade feminina em Moçambique. E também uma forma de poder ir muito a fundo sobre a simbologia deste tecido na comunidade moçambicana e, sobretudo, na pessoa feminina. Quis trazer isso em dança, de certa forma, também como um desafio para a própria sociedade, né, moçambicana hoje, 2026, como vem um homem transvestido de uma mulher. Trazer em dança também, porque, como eu sempre disse, a partir da dança todo mundo pode apreciar um corpo, né, pode ver um corpo exposto, mas é exposto um corpo masculino a partir de simbologias que estão muito ligadas ao feminino.
0: Mas o masculino pode usar este tecido e a prova é esta?
1: Sim, a prova é esta, então que se discuta. Vamos ao debate.
0: Para quando em Maputo homens vestidos com tecido?
1: Olha, já acontece, ainda em grupos muito fechados, ainda em pequenas comunidades, mas a ideia é que a comunidade se dilua e que a sociedade moçambicana viva só a felicidade de ter ser humano por perto, não estereótipos, né? Então é mais ou menos por aí. Vamos celebrar a nossa humanidade, o nosso senso de afeição, que o mundo é muito curto para os outros.
0: Ídio, é impossível falar do seu trabalho sem falar de fronteiras, e uma das fronteiras é a dança e a voz, que se encontram em todos os seus trabalhos. Onde é que nasce este encontro, neste performance?
1: Simplesmente na dança tradicional. Na dança tradicional, a verdadeira nascente de todo este encontro é a verdadeira nascente de toda essa afirmação entre a gestualidade e a forma na qual nós trazemos as canções, que algumas são populares e algumas são realmente um reflexo da sociedade religiosa que é moçambicana, entre o gospel, entre a música cristã. Então é mais ou menos por isso, é essa miscelânea de vivências na própria cidade de Maputo, né, que é onde eu tenho mais domínio.
0: Existe um lugar onde o Ídio se situa artisticamente, porque depois de vários anos em França e de um regresso a Maputo, onde é que é o lugar no qual cria? É importante existir um local? Sempre foi Moçambique, imagino.
1: Sim, existe. Agora começa a se materializar. Cresci muito no centro da cidade, nasci no centro da cidade de Maputo, mas agora faz sentido para mim estar na periferia da cidade de Maputo, exatamente na Polana Caniço, que é o bairro onde eu vivo. É o bairro na qual sinto que é o lugar aonde não só para criar, mas também para desenvolver e afirmar, que através do estúdio que já está a começar a ver, a materializar-se as paredes, que foi o prêmio do Salavisa, da Gulbenkian. Então esse é o local onde eu me sinto situado, é o local na qual eu sinto necessidade de incitar e de motivar os mais jovens a irem a um lugar. Então, o que eu posso fazer hoje é dar um lugar na Polana Caniço onde os jovens possam se situar e criar e afirmar as suas obras.
0: Quantas pessoas ocupam esse espaço?
1: Até agora, praticamente todos os bailarinos. Todos os bailarinos ocupam esse espaço. Confirmamos isso na semana passada, porque fizemos lá um evento de fecho de uma formação que nós motivamos. A comunidade inteira da Plana Caniço já se sente em casa. Uhum. Se sente na vontade de poder estar nesse lugar. Então, é para todos.
0: Ídio, as danças tradicionais são a sua primeira escola. O que é que permanece delas no seu corpo?
1: No meu corpo... O repertório em todo de danças tradicionais, na verdade. Os 18 repertórios permanecem no meu corpo, toda a maneira de dançar e, sobretudo, a forma como os meus professores sempre diziam: temos que dançar hoje para amanhã sermos fortes. Isso permanece sempre no meu corpo, né? Por isso que eu até hoje ainda danço.
0: E qual é que é o próximo projeto? Projetos em curso?
1: Estamos com o Zuza, que vai estrear agora na Gulbenkian, para o Festival Alcântara também. Este é o principal projeto. Também a construção do estúdio. Queremos que ainda este ano, nós demolimos já alguma parte do estúdio, mas o projeto que está agora em mente é finalizar pelo menos a primeira etapa do estúdio. São os nossos escritórios, os nossos balneários, que são os lugares onde temos que ter a parede, depois os espaços já estão. Esses são os meus projetos.
0: Ídio Xixaba, coreógrafo moçambicano, muitíssimo obrigada.
1: Obrigado a ti, é sempre um prazer.

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0: 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São 18 horas em França, 16 horas em Bissau. Sejam bem-vindos à segunda edição do dia.
1: Eva Massi.
0: Nesta quarta-feira, 23 de setembro, os chefes de Estado continuam a discursar na Assembleia Geral da ONU, em Nova Iorque. Hoje, o presidente iraniano afirmou que o seu país foi vítima de terrorismo e acusou as potências militares de substituírem a diplomacia pela força. Esta tarde, em Bissau, forças policiais ocuparam a sede do PAIGC e